0: Apostas de times de futebol. Ele gostou do que, até então, considerava uma brincadeira inofensiva. Mas, aos poucos, Reinaldo foi se afundando nas apostas online. Chegou ao ponto de comprometer a renda da casa e pegar empréstimos para tentar cobrir os rombos causados pelas bets.
1: Eu cheguei a pegar um empréstimo no banco de 7 mil reais, botei uma banca e no outro dia eu já tinha perdido os mesmos 7 mil reais. E eu fiz isso não foi uma vez, foram em outras vezes.
0: Após 4 anos de vício, Reinaldo teve um princípio de infarto e entendeu que era hora de procurar ajuda.
1: Nesse dia, eu tive uma virada de chave, assim, no sentido de que eu pensei, ou eu paro, ou eu acabo com a minha vida.
0: Entre maio e junho, 50 milhões de brasileiros apostavam em bets, segundo pesquisa da Confederação Nacional de Dirigentes Lojistas e do Serviço de Proteção ao Crédito. De acordo com um estudo, que considerou apenas as capitais, 43% dos apostadores já deixaram de pagar contas essenciais, como água e luz, ou abriram mão de lazer por conta dos jogos. Merula Borges, especialista em finanças da Confederação, diz que o vício não prejudica apenas os apostadores, mas a própria economia do país.
2: Ultimamente, só os custos negativos de saúde e no comércio ficam no Brasil, enquanto a maior parte do lucro acaba indo para fora, com empresas que estão instaladas fora, que não geram emprego.
0: Os efeitos colaterais das bets extrapolam as finanças. Um dos principais motivos para a proibição dos jogos no Brasil, segundo o governo federal, é que o vício se tornou um problema de saúde pública. Quadros como ansiedade, depressão, alterações no sono e no humor são associados ao transtorno do jogo. Segundo a OMS, a Organização Mundial de Saúde, o risco de morte por suicídio é 15 vezes maior entre pessoas que estão nessa condição. Entre 2018 e 2025, os atendimentos no SUS ligados a jogo e problemas com apostas cresceram 140%. O ministro da Saúde, Alexandre Padilha, lembra que as pessoas afetadas podem recorrer ao SUS para buscar ajuda.
3: A gente oferece hoje já teleatendimento para as pessoas que, por vergonha, por estigma ou por dificuldade de acesso, não procuram uma unidade de saúde presencial, então elas podem acessar, vão continuar acessando através do Meu SUS Digital. Vamos continuar oferecendo os atendimentos presenciais.
0: Desde que entrou no ar, em dezembro de 2025, a plataforma de autoexclusão do governo federal registrou o pedido de bloqueio do CPF em sites de bets de mais de 1 milhão e 300 mil pessoas. 51% dessas pessoas declararam relação direta com a saúde como motivo para a autoexclusão. Reportagem Luana Karen.
4: Está em vigor uma nova etapa do programa de renegociação de dívidas do governo.
5: Nas fases anteriores, a União dava uma garantia aos bancos para que eles dessem descontos. Agora o governo vai adquirir a carteira de débitos.
4: Os descontos devem começar a ser repassados aos devedores a partir de fevereiro de 2027. Entenda como vai funcionar com Pablo Mundim.
6: Uma nova etapa do programa de renegociação de dívidas, o Desenrola, prevê a compra pelo governo federal de carteiras de dívidas de pessoas físicas. A medida provisória estabelece descontos de, no mínimo, 90% para dívidas de até 10 mil reais. O ministro do Planejamento e Orçamento, Bruno Moretti, explica quais dívidas poderão ser incluídas no programa.
7: As dívidas em atraso de um período de 2 a 4 anos e meio, mais ou menos, porque a partir de 5 anos essas dívidas prescrevem.
6: Na prática, bancos e demais credores poderão oferecer suas carteiras de dívidas em leilões. Será selecionada a instituição que oferece o maior desconto. Depois da compra, o consumidor poderá quitar o saldo restante à vista ou parcelar a dívida. Os juros e as demais condições de pagamento ainda serão definidos pelo Conselho Monetário Nacional. A economista e professora da FGV, Carla Beni, fala sobre a diferença dessa medida para outros programas de renegociação.
8: A mudança diferença desse modelo é que o cidadão vai dever para o Tesouro Nacional. Então, o Tesouro que vai fazer toda a negociação com o banco e vai comprar os lotes pelo maior desconto possível.
6: A economista da FGV, Carla Beni, também orienta os consumidores sobre os cuidados para evitar um novo endividamento.
8: O importante é que a pessoa já comece a fazer uma programação, já vai tentando já juntar algum valor. Numa situação ideal, ela quitaria essa dívida

0: vidas e dar uma nova chance a quem espera por um transplante. Acompanhe. Doutora Patrícia, bem-vinda à Voz do Brasil. Um prazer ter a senhora conosco aqui. Vamos começar, então, essa conversa com uma dúvida que é muito comum, né? Qualquer pessoa pode ser doadora de órgãos e tecidos?
1: Sim, qualquer pessoa. Primeiramente, obrigada, Mariana, pelo convite. Aqui no mês da doação é muito importante a gente falar sobre isso, né? Setembro é dedicado à doação, ao incentivo à doação de órgãos e tecidos, né? Então, a resposta é sim. Qualquer pessoa saudável, que não tenha doenças transmissíveis, pode ser doadora de órgãos e tecidos, né? Para ser doador de órgãos após a morte, é preciso estar em... morte encefálica. E para ser doador de tecidos, o coração já pode ter parado e é possível doar alguns tipos de tecidos.
0: Agora, existe idade mínima para essa doação ou idade máxima?
1: Idade máxima não tem. Idade mínima, sim, para aqueles pacientes que estão em morte encefálica, porque a morte encefálica, que é a morte cerebral, né, ela só pode ser diagnosticada a partir de 7 dias de vida. Então, a idade mínima, é claro, tem que ser a partir de 7 vidas, mas a partir de 7 dias de vida... é possível doar órgãos para transplante. Idade máxima não tem. Vai depender, é claro, da performance da pessoa, né? Hoje em dia, um idoso, por exemplo, de 70 anos, né? Existem pessoas com 70 anos que são atletas, que estão muito bem de saúde. Então, isso não impede a doação de órgãos. Então, não existe idade máxima. Existe a condição da pessoa naquela idade. Se ela estiver bem, saudável, sem doenças transmissíveis, não há impedimento só pela idade. A idade isoladamente não impede a doação de órgãos.
0: E aí, no caso, uma criança doa para outras crianças, idoso necessariamente vai doar para outro idoso? Tem essa relação?
1: Depende. Na verdade, o regulamento técnico do Sistema Nacional de Transplantes, ele prioriza que doadores abaixo de 18 anos, órgãos de doadores que tenham de 18 anos ou menos, vão primeiro para receptores também com abaixo de 18 anos. Mas isso varia um pouco, assim, por exemplo, porque nós podemos ter uma criança de 13 anos que seja muito grande, tenha, por exemplo, um coração já grande, né? Nós temos adolescentes aí de 13, 12 anos que tem 1,90m, né? Porte físico de adulto. Então, o coração desse adolescente provavelmente não vai caber numa criancinha de 1 ano que está precisando de um coração para transplante. Então, a gente faz essa relação antropométrica também, né? Mas, a priori, órgãos de doadores infantis vão primeiro para receptores infantis. Se não tiver nenhum receptor dessa faixa etária compatível, aí ele vai para doação de órgãos para adultos normalmente. Mas a gente procura fazer essa compatibilidade antropométrica.
0: Agora, a senhora mencionou, né, a doação em casos de morte encefálica. A gente tem doação também de pessoas em vida, porque eu acho que a maioria das pessoas, quando pensa em doação de órgãos, já pensa em situação de morte, né? Mas a gente tem doação em vida também. A senhora pode falar um pouquinho pra gente dos dois casos, assim, quando que se trata de doação pós-morte, quando que é possível fazer doação em vida ainda?
1: Sim, a doação pós-morte, ela é prevista em lei, né? E ela ocorre numa situação que a gente chama de morte encefálica, que é quando há a perda da função total das funções do cérebro, né? A gente sabe que todo o nosso organismo é comandado pelo nosso cérebro. Então, quando ele para de funcionar, isso é a morte de fato do indivíduo. E é na morte encefálica que é possível se doar coração, rins, fígado, pâncreas, intestino e tecidos também. É possível doar córneas, é possível doar pele, ligamentos, ossos, tendões, enfim. Mas na doação inter vivos, a gente só pode doar órgãos duplos ou órgãos que se regeneram, né? Então, em vivo, na doação em vivos, a gente pode doar um dos rins, parte do fígado e pode doar medula óssea. Esse é o tipo de doação em vida que pode acontecer.
0: Muito bem. Agora, doutora, uma única pessoa pode doar mais de um órgão, mais de um tecido?
1: Com certeza. Um único doador falecido, por exemplo, ele pode doar até 7, 8 órgãos e também pode doar todos os tecidos, exceto medula óssea. E o doador em vida é aquilo que eu falei, ele pode doar medula óssea, um dos rins ou parte do fígado.
0: E o Sistema Único de Saúde tem uma lista única para isso? Acho que essa também é uma dúvida que muita gente tem, né? Porque as pessoas têm aquele imaginário de que você pode... Ai, tendo dinheiro, você vai passar na frente. É uma lista única, né?
1: É uma lista única, critério.

0: Econômicos, sociais, políticos, enfim, isso não é um consenso comum, é uma lenda urbana, né? Isso não existe, a lista é única, a distribuição dos órgãos que são doados pelas famílias, ela é feita através de critérios técnicos e não é feita assim diretamente pelo humano. Há um sistema informatizado que cruza os dados de compatibilidade dos candidatos a transplantes, ou seja, daquelas pessoas que estão inscritas na lista única, com os doadores, com os dados dos doadores, e existe um algoritmo. Então, ele cruza os dados dos doadores e dos receptores e vê qual é o mais compatível e organiza, assim, por critérios cronológicos, por critérios de urgência máxima, né? Então, você pode, por exemplo, uma pessoa pode passar na frente da lista, pode, se ela tiver muito urgente. Uhum. Porque tem aquela pessoa que está inscrita, mas que ela não está tão urgente, ela pode esperar um pouco. E tem alguns que entram no caso de urgência máxima, que ela precisa transplantar em 48 horas, ou senão ela morre. Então, nesses casos, a lista olha quem está em urgência. E, é claro, ela classifica os urgentes primeiro e os eletivos na sequência. Então, a lista é única e não existe. O nosso sistema, ele prima por isso, sabe, Mariana? Ele prima pela transparência do sistema. Então, as pessoas que são candidatas a um transplante e que estão inscritas nas listas, elas têm acesso ao seu prontuário e elas podem acompanhar a sua situação na lista. Então, ela vai ver quem passou na frente por questões de urgência, enfim. Então, a lista é totalmente transparente e não é possível se passar na frente da lista por questões que não sejam urgência.
1: Agora, antes da gente encerrar, queria que a senhora falasse um pouco sobre como as pessoas devem proceder, caso elas queiram ser doadoras, né? Acho que é muito importante, principalmente quando você, se você tem a intenção de ser doadora, mas você percebe que a sua família pode ter algum tipo de preconceito com aquilo ou algum tipo de resistência, né?
0: Na verdade, as famílias não têm preconceito, as famílias não têm conhecimento, porque a doação de órgãos é uma coisa, assim, a gente costuma dizer que é o suprassumo da alta complexidade, né? Quando todos os tratamentos falharam, o que que resta agora? Trocar o órgão? Então, as famílias têm desconhecimento, né? Mas o que é essencial, que fique assim de mensagem para quem está nos ouvindo, é que se você deseja ser um doador após a sua morte, você venha a falecer e quiser se tornar um doador, você precisa deixar claro para a sua família. Então, você, sei lá, está numa conversa de fim de semana, vocês estão ali no almoço de domingo na família, né? Você fala assim, gente, lembra aquela coisa da doação de órgãos? Eu quero deixar bem claro, eu vou ser doador, viu? Se eu morrer, a gente até brinca, né? Se eu doer é para doar, se eu morrer é para doar tudo. Então, é isso que precisa ficar claro, porque a família, ela tende a fazer os gostos do seu ente querido
1: a
0: quando ele fala,
1: né?
0: Ela tende a respeitar. Então, o que é muito claro é falar, gente, se eu morrer algum dia, eu quero ser doador de órgãos. Se eu não puder, por exemplo, se não houver morte cefálica, a pessoa já tiver o coração parado de cara, né? Assim, por exemplo, num acidente de trânsito, o coração parou ali, dá para doar córneas, dá para doar ossos, dá para doar pele, dá para doar músculos, tendões, dá para doar uma série de outros tecidos. Principalmente, a gente tem que lembrar das córneas. A nossa lista de córneas hoje é gigante. E você imagina você poder doar os seus olhos e fazer com que uma pessoa volte a enxergar. Então, isso é muito importante. Então, a mensagem que precisa ficar para as famílias, para a pessoa que quer se tornar um doador, avisa a sua família, porque quem vai autorizar a doação é a sua família.
1: Muito bem, nós conversamos com Patrícia Freire, coordenadora-geral do Sistema Nacional de Transplantes do Ministério da Saúde. Doutora Patrícia, muito obrigada pela entrevista à Voz do Brasil.
0: A gente é que agradece.
2: 2027 vai ser o ano da Copa do Mundo Feminina no Brasil.
1: E de olho no futebol feminino brasileiro, foi sancionado nesta segunda-feira um marco legal para a modalidade.
2: A legislação prevê medidas para profissionalização nas competições, proteção à maternidade e prevenção e combate à discriminação no futebol.
3: Foi sancionada nesta segunda-feira a Lei do Futebol Feminino, que estabelece diretrizes nacionais para o desenvolvimento do esporte. Entre as medidas, está a redução gradual do número de atletas não profissionais nas competições oficiais. Na principal divisão nacional, cada equipe poderá ter inicialmente até 4 jogadoras não profissionais. Nas demais divisões nacionais e na principal divisão estadual, o limite será de 6. A lei também estabelece medidas para ampliar a participação das mulheres em diferentes áreas do futebol e garantir mais direitos às atletas, como explica o ministro do Esporte, Paulo Henrique Cordeiro.
4: É uma lei que também se preocupa com a formação de gestoras, com técnicas, com a arbitragem feminina no futebol, com condições como a proteção à maternidade, com a busca da igualdade salarial entre as jogadoras do futebol feminino e do futebol masculino, que se preocupa essencialmente com o desenvolvimento desse futebol feminino, de nós virarmos a chave.
3: As atletas também deverão ter acesso a condições equivalentes de treinamento, espaços, equipamentos e profissionais de suporte. A legislação inclui ainda medidas de prevenção e combate à discriminação, ao racismo, à intolerância e à violência contra as mulheres no futebol. A medida entra em vigor durante a preparação do Brasil para sediar, em 2027, a Copa do Mundo Feminina. O Mundial será realizado de 24 de junho a 25 de julho em 8 cidades brasileiras. Reportagem Thaís de Araújo.
5: O governo federal divulgou hoje uma série de medidas que vem tomando para evitar que o aumento do preço do petróleo, causado pela guerra no Oriente Médio, traga prejuízos para a população brasileira.
2: A cotação internacional do barril do petróleo Brent, o tipo que é para comercialização, já acumula uma alta de 40% desde o início dos conflitos.
6: As medidas fazem parte de um conjunto de ações para evitar o aumento do preço dos combustíveis no país diante da alta dos preços internacionais do petróleo. O pacote inclui nova portaria do Ministério da Fazenda, que prorroga a subvenção de R$ 2,12 por litro de óleo diesel, publicada na última sexta-feira. Segundo o ministro do Planejamento e Orçamento, Bruno Moretti, a política de concessão de subsídios aos combustíveis ainda é necessária e precisa ser mantida para atenuar os efeitos da guerra no Oriente Médio entre Estados Unidos, Irã e Israel.
7: A política de subvenção, ela funciona sempre como um amortecedor. Ela é do tamanho necessário para amortecer o choque e nunca ela é discricionária, sem parâmetros.
6: Na semana passada, também foi deflagrada a Operação Carga Pesada. De acordo com o balanço divulgado nesta segunda-feira, entre 21 e 25 de setembro, 241 fiscalizações foram realizadas em postos, distribuidoras e revendedoras para checar preços e qualidade dos combustíveis e do GLP, o gás de cozinha. O ministro da Justiça e Segurança Pública, Wellington Lima, destacou que o reforço na fiscalização não vai de encontro ao livre mercado. O ministro disse ainda que é preciso diferenciar a liberdade para definição de preços das situações consideradas abusivas.
8: A necessidade de nós, a todo instante, chamarmos atenção para a distinção entre o uso ou a liberdade de preço e o abuso. O uso dessa faculdade não se confunde com este abuso indiscriminado de preço. Imaginar 1.300% de incremento na margem de lucro é algo que atenta frontalmente contra o interesse da sociedade brasileira, da cidadania, da dimensão dos consumidores, e o nosso aparato de Estado deverá estar absolutamente mobilizado para reprimir esse tipo de conduta.
6: O governo também aumentou as penalidades previstas para infrações cometidas por integrantes da cadeia de combustíveis. Com a nova regra, o teto para as multas passou de 14 para 500 milhões de reais. Reportagem Gabriela Noronha.
5: E devido à elevação abusiva de preços, a ANP, Agência Nacional do Petróleo, Gás Natural e Biocombustíveis, já aplicou multas que somam mais de 700 milhões de reais a distribuidoras de combustíveis.
2: E essas foram as notícias do governo federal.
5: A realização da Secretaria de Comunicação Social da Presidência da República.
2: Com produção da empresa Brasil de Comunicação.
5: Fique agora com as notícias do Poder Judiciário e do Congresso Nacional. Boa noite.
2: Boa noite para você e até amanhã.
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11: STF vai definir limites para quebra de sigilo telemático em fiscalização tributária.
12: Acordo prevê medidas para combater o assédio eleitoral na administração pública da Paraíba.
11: Para o STJ, condenação por violência doméstica é fundamento suficiente para impor a participação do agressor em grupo reflexivo.
12: Boa noite, eu sou Marcela Luiza.
11: E eu sou Walter Lima.
12: Supremo Tribunal Federal vai definir se a Justiça pode autorizar a quebra de sigilo telemático em fiscalizações de tributos.
11: A decisão final do STF deverá ser aplicada por todo o judiciário do país. Marcelo Della Libera.
13: O caso começou com uma ação da União que pediu acesso a e-mails e arquivos armazenados em nuvem de um investigado para apurar um suposto esquema de emissão de notas fiscais falsas. No recurso ao Supremo, a União sustenta que o Marco Civil da Internet permite, mediante ordem judicial, o acesso a dados armazenados também em processos de outras áreas. O relator ministro Dias Toffoli destacou que a discussão envolve, de um lado, o direito à privacidade e ao sigilo das comunicações e, de outro, o interesse público na arrecadação de tributos. Ainda não há data para o julgamento do mérito no Supremo.
12: Acordo homologado pela Justiça do Trabalho prevê medidas para combater o assédio eleitoral na administração pública da Paraíba.
11: O Estado também vai pagar indenização por dano moral coletivo. Samanta Flor.
14: O acordo foi firmado entre o Ministério Público do Trabalho e o Estado da Paraíba. A previsão é de ações para identificar e coibir práticas de assédio eleitoral e também discriminatórias nas relações de trabalho da administração estadual. O Estado ainda vai pagar R$200 mil por dano moral coletivo em 20 parcelas. A decisão prevê multa em caso de descumprimento.
12: Mesários preparam sessões eleitorais antes da abertura da votação.
11: Equipes orientam o eleitorado e garantem o funcionamento das sessões. Estevão Furtado.
15: No dia 4 de outubro, as sessões eleitorais vão funcionar das 8 da manhã às 5 da tarde, no horário de Brasília. Durante o pleito, mesárias e mesários conferem a identificação, registram a presença, liberam a urna e orientam eleitoras e eleitores sem interferirem na escolha do voto. Celulares e outros equipamentos que possam gravar ou transmitir imagens devem ficar desligados e guardados no local indicado pelos mesários, enquanto a pessoa vota. Ao final do horário de votação, a equipe imprime o boletim de urna e encaminha a mídia de resultado para a transmissão dos dados.
12: Condenação por violência doméstica é fundamento suficiente para obrigar agressor a participar de grupo reflexivo como condição de suspensão da pena.
11: O entendimento é do STJ, Fátima Uchoa.
16: Um homem condenado por violência doméstica teve a execução da pena suspensa desde que cumprisse algumas condições, como a de frequentar 5 sessões de grupo reflexivo. O Tribunal de Justiça do Rio de Janeiro afastou essa condição por entender que não houve fundamento específico para determiná-la, o que resultou em recurso do Ministério Público. O STJ restabeleceu a obrigação. Segundo o relator ministro Rogério Schietti Cruz, o juiz só precisa apresentar justificativa específica se decidir não aplicar a medida. Para o ministro, os grupos buscam responsabilizar o agressor e ajudar a romper o ciclo de violência doméstica.
12: Justiça bloqueia 146 milhões de empresas acusadas de envolvimento em garimpo na terra indígena Yanomami.
11: A decisão é fruto de um pedido do MPF, Vanessa Pereira.
17: Segundo a ação, a cassiterita era extraída clandestinamente da terra indígena Yanomami, em Roraima, transportada por aeronaves a partir de pistas de pouso clandestinas, registrada como se fosse produção de cooperados e, em seguida, adquirida pela White Soda Metalurgia e Mineração Limitada, que transformava o minério em lingotes de estanho. Com isso, além do bloqueio de bens, direitos e valores, a Justiça também determinou que a Receita Federal informe os dados de faturamento das 4 empresas de 2021 a 2025. Essas informações servirão de base para sanções e eventual revisão de valores bloqueados.
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12: Uma boa noite.
11: E até amanhã.
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18: Eu sou Humberto Pinheiro e estes são os destaques de hoje do Jornal do Senado, que começa agora. Congresso vai iniciar a análise da medida provisória que proíbe as bets em todo o país. CCJ analisa punições para quem desiste de criança adotada. Sancionada lei que cria a Universidade Federal da Fronteira Norte em Oiapoque, no Amapá. Boa noite. Já está no Congresso Nacional a medida provisória 1394 de 2026, que proíbe em todo o país as chamadas bets. Pelo texto, que será analisado por uma comissão mista de senadores e deputados federais, antes de ser votado pelos plenários da Câmara e do Senado, a restrição valerá para as apostas sobre eventos reais de temática esportiva e sobre eventos virtuais de jogos online. As informações com o repórter Alexandre Campos.
19: Além de acabar com as atuais concessões no prazo de 30 dias, a MP prevê o bloqueio do acesso a sites e aplicativos de apostas. As empresas que exploram a atividade não terão direito a qualquer indenização nem a devolução do valor que repassaram ao governo pela outorga do serviço. A conta vinculada a algum operador que continuar explorando ilegalmente a atividade será bloqueada e os valores serão destinados ao Fundo Nacional de Segurança Pública. O dinheiro referente a jogos não apurados e os recursos de prêmios de apostas cujo resultado tiver sido concluído antes da vigência das novas regras deverão ser devolvidos aos apostadores. O texto ainda veda publicidade, propaganda e patrocínio relacionados a esse tipo de atividade e impõe obrigações aos provedores de aplicações de internet e lojas virtuais, como impedimento de oferecer produtos ou serviços referentes a apostas. O vício em bets tem levado famílias ao endividamento e há mais registros de casos de depressão e de ansiedade, com aumento do risco de suicídio, problemas que, de acordo com o governo, motivaram a edição da medida provisória. A população pode se manifestar sobre a MP clicando em consulta pública no endereço senado.leg.br/e-cidadania.
18: O Congresso também recebeu o projeto de lei do Executivo que tipifica crimes relacionados às bets. O texto torna crime tanto a exploração quanto a publicidade de bets, tipificando 5 condutas como criminosas. A proibição das bets prevista em medida provisória já está valendo, mas o projeto que trata dos crimes ainda precisa ser votado pela Câmara e pelo Senado para virar lei e entrar em vigor. A Comissão de Constituição e Justiça do Senado deve discutir uma alteração no Estatuto da Criança e do Adolescente para punir adultos que desistem do processo de adoção. A proposta busca introduzir sanções específicas para desencorajar a chamada desistência tardia, quando a criança já consolidou laços afetivos com os adotantes. Repórter Douglas Castilho.
20: De 2019 a 2024, mais de 2 mil crianças registradas para adoção passaram por pelo menos um processo de devolução, segundo dados do Conselho Nacional de Justiça. Foi pensando nesse cenário que o ex-senador Major Olímpio apresentou o projeto de lei que estabelece sanções para os adotantes que desistirem durante o processo. A relatora da proposta na Comissão de Direitos Humanos, senadora Damares Alves, do Republicanos do Distrito Federal, falou das consequências dessa espécie de segundo abandono.
21: Agravam ainda mais a vulnerabilidade de crianças e adolescentes que, por vezes, já sofrem trauma anterior de exclusão ou perda da família de origem.
20: A proposta prevê punições como o pagamento de indenização e até responsabilização por crime de abandono de incapaz, se a desistência ocorrer após a sentença judicial definitiva de adoção.
18: Foi sancionada a lei aprovada pelo Senado que cria a Universidade Federal da Fronteira Norte, com sede em Oiapoque, no Amapá. Repórter Rodrigo Rezende.
0: A Universidade Federal da Fronteira Norte, a UFFN, terá sede em Oiapoque, na fronteira com a Guiana Francesa, e será vinculada ao Ministério da Educação. O campus da Unifap, Universidade Federal do Amapá, que fica no município, passa a integrar a nova universidade, com a transferência dos cursos, estudantes e cargos. A UFFN terá como objetivos oferecer graduação e pós-graduação, desenvolver pesquisa, extensão e cultura e promover a inovação e o desenvolvimento regional. O presidente do Senado, Davi Alcolumbre, destacou o papel da instituição na formação de profissionais e pesquisadores, principalmente com a possível exploração de petróleo na região.
1: De formarmos capacidade intelectual na academia, na universidade, no conhecimento, nessa nova perspectiva das riquezas da exploração do petróleo e das riquezas que o petróleo pode proporcionar para o Brasil e vai proporcionar para a Amazônia, de conhecimento, de inteligência, e a universidade, só ela é capaz de gerar todas essas perspectivas.
0: Para 2027 e 2028 estão previstos investimentos de R$20 milhões por ano na nova universidade.
18: Uma proposta em análise na Comissão de Educação propõe que bibliotecas de escolas públicas disponibilizem livros sobre proteção à mulher. Obras que abordem o tema e igualdade entre homens e mulheres também devem constar nos acervos. A medida tem como objetivo atuar preventivamente no combate à violência contra o público feminino e deve ser adotada conforme a previsão orçamentária. A relatora, senadora Ivete da Silveira, do MDB de Santa Catarina, enfatiza que a iniciativa pode ser implementada de forma gradual. Para ela, o acesso a obras literárias, informativas e pedagógicas sobre esses assuntos contribui para o desenvolvimento de atitudes compatíveis com a dignidade da pessoa humana e com a não discriminação.
22: Nem só de violência vive o Brasil, ele vive também de uma capacidade de reagir a ela.
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18: O Tribunal Superior Eleitoral decidiu que o e-título poderá ser usado normalmente nos dias das eleições, inclusive para download. A novidade vale para os 2 turnos de votação. Mais detalhes com o repórter Herman Kulitz.
26: Os cidadãos poderão usar o aplicativo e-título normalmente nos dias da votação, inclusive para download. Isso vale tanto para o primeiro turno quanto para o segundo. O anúncio foi feito pelo presidente do TSE, ministro Cássio Nunes Marques, destacando as funcionalidades.
27: A Justiça Eleitoral iniciou o envio de notificações oficiais pelo aplicativo e-título. A iniciativa busca facilitar o acesso a informações importantes para o exercício do voto, como a consulta antecipada ao local e a sessão de votação. Reforçamos, portanto, a recomendação para que eleitoras e eleitores mantenham o aplicativo atualizado, façam o primeiro acesso e confiram seus dados com antecedência.
26: De acordo com o TSE, quem tem biometria cadastrada e fotografia digital poderá utilizar o e-título como documento oficial de identificação na hora de votar, apresentando o documento diretamente pelo celular ao mesário. Não serão aceitas capturas de tela nem documentos sem foto.
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28: Thank you.
18: Com trabalhos técnicos de Eliseu Caires, o Jornal do Senado fica por aqui. Acompanhe agora as notícias da Câmara dos Deputados. Boa noite e até amanhã.
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3: Câmara analisa a destinação de percentuais mínimos de recursos ao esporte.
4: Projeto de lei cria uma política nacional de educação para jovens e adultos.
3: Parlamentares apresentam propostas para fiscalizar a qualidade da água.
4: Boa noite. Encerramos hoje o projeto de gravação de edições do Jornal Câmara dos Deputados em emissoras da rede Câmara de Rádio neste ano de 2026. Este programa está sendo produzido diretamente da cidade de Vitória da Conquista, com a participação do colega Guilherme Barbosa, da Rádio Câmara de Vitória da Conquista. Eu sou Márcio Aquilissardi, bem-vindo, Guilherme.
5: Boa noite, obrigado, Márcio. É uma honra profissional participar da apresentação desse jornal da Câmara dos Deputados, dentro da Voz do Brasil. Vamos agora às notícias da Câmara dos Deputados. O Wellington Roberto, do PSD da Paraíba, apresentou proposta de fiscalização e controle para verificar a origem e a regularidade da água utilizada na fabricação de refrigerantes e cervejas no Brasil. A iniciativa prevê a revisão das autorizações realizadas nas fábricas nos últimos 5 anos.
4: O Wellington Roberto quer saber se as empresas usam água mineral dentro dos padrões exigidos pelos órgãos de controle. O deputado também solicita explicações sobre a ausência nos rótulos dos refrigerantes de informações relacionadas à origem da água utilizada na produção.
5: Júlio Arcoverde, do PP, quer discutir a prestação dos serviços de abastecimento de água e esgotamento sanitário no estado do Piauí. O deputado cita relatos de falhas no fornecimento e defende mais acompanhamento da execução dos contratos de concessão.
4: Júlio Arcoverde sugere reunir representantes da concessionária, de órgãos reguladores e do poder público em uma audiência sobre o tema. Ele explica que o objetivo é avaliar a fiscalização do setor e discutir medidas para melhorar a qualidade e a continuidade dos serviços prestados.
2: Saúde.
5: Dorinaldo Malafaia, do PDT do Amapá, defende a aprovação de projeto de lei complementar que inclui o combate à malária entre os objetivos da atuação conjunta da União, dos Estados, do Distrito Federal e dos municípios. A proposta prevê ações articuladas aos processos de licenciamento ambiental.
4: Dorinaldo Malafaia alerta que grandes empreendimentos instalados em regiões com alta incidência de malária devem considerar, durante o processo de licenciamento, os riscos da doença. O deputado avalia que a cooperação entre os entes federativos pode fortalecer a prevenção e o controle.
2: Segurança Pública.
5: Sargento Faur, do PL do Paraná, defende o aumento das penas para motoristas alcoolizados que causarem acidentes com vítimas. Ele cita casos recentes de atropelamentos fatais e mortes de motociclistas provocados por condutores embriagados.
6: Eu apresentei, baseado nessa carnificina que estamos vivendo no trânsito, um projeto duríssimo, que ele aumento de pena, reclusão de 6 a 20 anos quando o motorista, sob influência de álcool ou outra substância psicoativa, provocar morte no trânsito. Crime inafiançável. Ou seja, chega de fiancinha de 3 mil, de 1.000, de 2 mil. Não, vai ficar preso até decisão judicial. Multas mais severas.
4: A proposta também prevê 10 anos de suspensão da carteira de motorista em casos de morte e 7 anos quando houver invalidez permanente da vítima. Para Sargento Faur, as mudanças evitam a sensação de impunidade e tornam mais rigorosa a punição para crimes cometidos por motoristas embriagados.
5: Favorável à redução da maioridade penal de 18 para 16 anos, Paulo Freire Costa, do PL de São Paulo, considera que as regras atuais de punição para adolescentes precisam levar em conta a gravidade dos acontecimentos. Ele é um dos autores de PEC sobre o tema.
4: O texto assinado por Paulo Freire Costa também inclui a responsabilização penal de adolescentes maiores de 12 anos que cometam crimes violentos e hediondos. A justificativa aponta que o limite de 3 anos de internação pode estimular o recrutamento de menores para a prática de crimes.
2: Justiça.
3: Projeto de Alexandre Guimarães, do MDB do Tocantins, cria regras para punir a chamada litigância abusiva reversa. A proposta prevê punições para réus que descumpram decisões judiciais de forma reiterada ou apresentem recursos sucessivos apenas para atrasar as determinações da justiça.
4: De acordo com Alexandre Guimarães, grandes litigantes costumam transformar a demora dos processos em estratégia de negócio, o que sobrecarrega o judiciário. Para ele, a medida combate o abuso de poder econômico nos tribunais e assegura que as decisões sejam cumpridas.
23: Educação.
3: A Câmara analisa a criação de uma Política Nacional de Educação de Jovens e Adultos. A proposta pretende avançar na construção de medidas para estimular milhões de brasileiros que não conseguiram concluir os estudos. A repórter é Maria Neves.
7: A Comissão de Educação da Câmara dos Deputados aprovou o projeto que institui a Política Nacional de Educação de Jovens e Adultos. Pela proposta, o poder público deverá adotar ações para assegurar o acesso e a permanência na escola de todos os cidadãos que não concluíram o ensino fundamental ou médio na idade própria. Dentre as medidas previstas estão a busca ativa de estudantes que abandonaram os estudos, a previsão de orçamento próprio para o programa em igualdade de condições com o ensino regular e a oferta de bolsas de estudo. Ainda de acordo com o texto aprovado, a União deverá oferecer assistência técnica a estados e municípios para ampliar a oferta de vagas na educação de jovens e adultos. Nessa modalidade, as instituições de ensino deverão oferecer cursos em horários flexíveis, inclusive aos fins de semana. Para a deputada professora Luciene Cavalcante, do PSOL de São Paulo, que integra a Comissão de Educação, a proposta é fundamental, uma vez que o Brasil ainda conta com milhões de pessoas que não concluíram a educação básica.
8: Hoje, no nosso país, mais de 1.000 cidades não têm sequer uma turma de EJA. Isso é um escândalo. Quando a gente vai olhar que são quase 70 milhões de brasileiros que hoje não concluíram a educação básica.
7: O projeto ainda determina a formação de professores especializados e a realização de concursos públicos para a contratação de profissionais específicos para a formação de jovens, adultos e idosos. Os governos também terão de assegurar aos alunos da modalidade de jovens e adultos participação igualitária em programas de material didático, transporte, alimentação e assistência à saúde. Além disso, as instituições de ensino deverão oferecer espaço para acolhimento de crianças entre 4 e 12 anos, sob a responsabilidade de estudantes jovens, adultos ou idosos. A proposta que institui a Política Nacional de Educação de Jovens e Adultos ainda será analisada pelas Comissões de Finanças e Tributação e de Constituição e Justiça. Da Rádio Câmara de Brasília, Maria Neves.
23: Economia.
4: Lucas Ramos, do PSB de Pernambuco, apoia a criação de regras mais claras para responsabilizar os sócios pelas obrigações que permanecem após a extinção de uma empresa. A proposta, segundo ele, protege credores, trabalhadores e fornecedores, além de ampliar a segurança jurídica.
3: Relator da matéria na Comissão de Indústria, Comércio e Serviços, Lucas Ramos avalia que a mudança contribui para reduzir disputas judiciais e fortalecer o ambiente de negócios. Ele afirma que a medida ajuda a coibir o uso indevido da personalidade jurídica para evitar o cumprimento de obrigações.
4: Projeto de Júnior Ferrari, do PSD do Pará, amplia a desoneração tributária para serviços de conservação, modernização e reparo de embarcações listadas no Registro Especial Brasileiro. O texto também inclui as empresas brasileiras de navegação como beneficiárias do Renaval, o programa de incentivo ao setor.
3: Júnior Ferrari alega que a reforma tributária
5: acabou com benefícios que garantiam a competitividade do setor de reparos navais. Ele entende que as mudanças são necessárias para preservar empregos, atrair investimentos estrangeiros e manter a infraestrutura de atendimento à frota brasileira.
4: Juarez Costa, do Republicanos de Mato Grosso, integra a Frente Parlamentar em Defesa do Mutualismo. O grupo pretende acompanhar a regulamentação do sistema em que associados dividem os custos de proteção de seus bens como alternativa ao seguro tradicional.
5: Juarez Costa apoia a articulação entre o poder público, entidades do setor e a sociedade civil para fortalecer esse modelo de proteção patrimonial. A frente também busca contribuir para a aplicação das regras estabelecidas pela lei que regulamentou o mutualismo no país.
23: Agricultura.
4: Produtores rurais endividados poderão ter até 25 anos para pagar seus financiamentos, conforme substitutivo apresentado por Dilceu Esperafico, do PP do Paraná. O relatório do deputado também estabelece carência de até 3 anos para o início dos pagamentos.
5: Dilceu Esperafico considera que a renegociação das dívidas pode ajudar os produtores afetados por perdas na safra, aumento dos custos de produção ou dificuldades na comercialização. O texto também prevê a suspensão de cobranças judiciais durante o período de adesão ao programa de renegociação.
4: Raimundo Costa, do PSD da Bahia, é autor de projeto que cria um selo nacional para a identificação de pescado proveniente da pesca artesanal sustentável. A proposta também institui um programa de rastreabilidade para informar a origem do produto e a comunidade responsável pela captura.
5: Raimundo Costa aponta que a certificação pode aumentar o valor comercial do pescado artesanal, ampliando o acesso a mercados diferenciados. O texto prevê também que produtos certificados tenham prioridade em compras públicas, feiras e ações de promoção comercial.
23: Trabalho.
4: Mauro Benevides Filho, do União do Ceará, apoia a PEC que reduz de 44 para 40 horas semanais a jornada, com 2 dias de descanso a cada 5 trabalhados e sem redução salarial. Ele ressalta a importância da mudança para o bem-estar da população.
10: Eu bato muito que você, para você crescer, você tem que melhorar na sua função, estudando. O que é que essa emenda constitucional está fazendo? É tentando reduzir, em vez de 1 dia por semana de folga, de lazer, de cuidar da casa, enfim, do que seja, de estudar, é reduzir de 5 por 2. O que é isso? É trabalhar 5 dias e conseguir folgar 2. Isso não significa que sábado e domingo não poderão trabalhar. Poderão sim. Você pode substituir 1 dia da semana, quarta-feira, trabalhar no sábado e assim por diante. Ou seja, a emenda constitucional prevê isso.
5: Mauro Benevides Filho considera que a redução da jornada também pode aumentar a produtividade. Segundo o parlamentar, empresas que já adotaram a escala de 5 dias de trabalho por 2 de descanso relatam funcionários mais motivados e redução das faltas justificadas por atestados.
4: Zé Adriano, do PP do Acre, apresentou requerimento para a realização de audiência pública para debater o fim da escala 6x1. O deputado propõe ouvir representantes da construção civil sobre os possíveis impactos da mudança nos custos, na produtividade e na manutenção dos empregos.
5: Zé Adriano considera que a construção civil deve participar do debate por empregar grande contingente de trabalhadores e depender intensamente de mão de obra. Ele avalia que a audiência pode contribuir para a análise das propostas sobre o tema que tramitam no Congresso Nacional.
4: Missionário José Olímpio, do PL de São Paulo, apresentou o projeto que autoriza a criação de um Programa Nacional de Proteção a Motofretistas e Mototaxistas. A proposta prevê recursos federais para municípios e o Distrito Federal oferecerem gratuitamente equipamentos de segurança e cursos de qualificação.
5: Missionário José Olímpio defende a priorização de trabalhadores de baixa renda com adesão voluntária aos cursos e sem novos custos para a categoria. Segundo o deputado, o objetivo é reduzir os acidentes e as mortes no trânsito relacionados ao uso profissional de motocicletas.
4: Ercílio Coelho Diniz, do MDB de Minas Gerais, apresentou o projeto que cria o Programa Nacional de Requalificação Profissional para pessoas acima de 45 anos. Segundo ele, o objetivo é oferecer cursos gratuitos de tecnologia e serviços digitais, bolsas de qualificação e incentivos para empresas que contratarem os beneficiários.
3: O projeto de Ercílio Coelho Diniz também prevê prioridade para pessoas desempregadas há mais de um ano. O deputado argumenta que a iniciativa combate o etarismo no mercado de trabalho e reduz o desemprego prolongado entre trabalhadores com mais de 45 anos.
23: Esporte.
4: A Câmara analisa uma proposta que prevê a destinação de recursos ao esporte. A repórter Paula Bittar tem mais detalhes sobre a medida.
9: A Comissão de Constituição e Justiça da Câmara aprovou uma proposta de emenda à Constituição que estabelece que União, Estados, Distrito Federal e municípios deverão destinar anualmente pelo menos 1% da receita de impostos à promoção do desporto educacional e de alto rendimento. Além de definir percentuais mínimos, a proposta propõe um sistema de repasse de recursos entre os entes federativos para viabilizar políticas públicas integradas. Assim, do mínimo previsto para a União, 25% serão destinados aos estados e ao Distrito Federal e 25% aos municípios. Os critérios de rateio dos recursos serão definidos em lei complementar. O relator na comissão, deputado Helder Salomão, do PT do Espírito Santo, defende que a destinação de recursos mínimos pode colaborar para o incentivo ao esporte desde cedo.
11: A escola é a primeira oportunidade que o jovem, que o adolescente tem de começar a prática esportiva. E muitas escolas não têm a estrutura necessária, não têm o apoio. Nós precisamos ter recursos disponíveis, e nós estamos falando de 1% do total dos impostos arrecadados, para investimento em infraestrutura nas escolas do nosso país. Eu tenho certeza que nós vamos revelar muito mais talentos.
9: Segundo Helder Salomão, no futuro, mais dinheiro investido se transformará em mais medalhas para o país.
11: Hoje, nós temos o Bolsa Atleta, que é uma experiência bem-sucedida, porque vários ganhadores de medalha nas Olimpíadas que o Brasil participa são de atletas que tiveram o apoio do Bolsa Atleta. Eu acredito que nós, ao aprovarmos essa PEC e ela se transformar numa legislação que garante recurso para infraestrutura e apoio aos nossos jovens, adolescentes, nós teremos muitos talentos. O Brasil vai se destacar muito mais nas Olimpíadas, nas competições nacionais e internacionais.
9: A análise da proposta pela CCJ é apenas o primeiro passo da tramitação na Câmara. Agora, a PEC que destina recursos para o esporte, assim como outras que estão sendo analisadas em conjunto e tratam do mesmo tema, precisa passar por uma comissão especial e pelo plenário em 2 turnos de votação. Da Rádio Câmara, de Brasília, Paula Bittar.
3: A Câmara analisa projeto que cria uma política nacional para ampliar o acesso de crianças e adolescentes com autismo a atividades esportivas adaptadas. Autor da matéria, André Fufuca, do PP do Maranhão, afirma que a iniciativa utiliza o esporte como ferramenta de desenvolvimento, autonomia e inclusão social.
4: A matéria prevê a criação de núcleos e centros de esporte inclusivo e a capacitação de profissionais para atender esse público. André Fufuca destaca também a integração de ações nas áreas de esporte, educação, saúde e assistência social.
3: Termina agora esta edição especial do Jornal Câmara dos Deputados, produzida e apresentada pela Rádio Câmara de Brasília, em parceria com a Rádio Câmara de Vitória da Conquista, integrante da Rede Câmara de Rádio.
4: Eu agradeço ao Guilherme e a toda a equipe da Câmara de Vereadores de Vitória da Conquista pelo excelente trabalho conjunto.
3: Obrigado à Câmara dos Deputados por esta oportunidade. Este programa teve trabalhos técnicos de Everson Urani e apresentação de Márcio Aquilissardi e Guilherme Barbosa. Boa noite.
4: O Jornal Câmara dos Deputados volta amanhã. Fique agora com as notícias do Tribunal de Contas da União.
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2: A paz do Senhor Jesus. Lucas capítulo 10, versículos 8 e 9. E em qualquer cidade em que entrardes e vos receberem, comei do que vos puserem diante, e curai os enfermos que nela houver, e dizei-lhes: é chegado a vós o reino de Deus. Que as bênçãos de Deus os alcancem nessa hora.
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1: uma calorosa salva de palmas. Meus irmãos, as campanhas estão maravilhosas, não dá vontade de parar de pregar o evangelho. Todo dia, três ao dia, quatro reuniões, e tem dia que são seis, e Deus abençoando poderosamente, fazendo maravilhas, curando, libertando. Só quem tem vindo às reuniões tem visto a glória de Deus. E eu convido todo mundo que está sofrendo, sei que está desenganado, dá uma chance para Jesus, vem, a gente vai tratar você com amor. Nós vamos fazer tudo para você conseguir a bênção, ainda que você tenha sido a pior pessoa desse mundo. Jesus é amor, ele vai perdoar você, vai salvar você, vai dar nova vida. Pode ter certeza que ele é o mesmo hoje que foi no passado, quem é o mesmo faz as mesmas obras e vai continuar fazendo. É só você crer que hoje é dia de bênção. Eu estava vendo aqui as pessoas que têm telefonado, que têm sido abençoadas. Por exemplo, a Silvana Hattie, de Paulista, Pernambuco, há 42 anos enfrentava uma forte depressão. Passou 42 anos e tentou tirar a própria vida. Ficou 3 dias em coma e no hospital. Ouviu a palavra de Deus, procurou uma igreja, se batizou, firmou em Cristo. Hoje testemunha, está curada da depressão. É cada caso bonito. A Maria Noemi Bastos, de Morretes, Paraná. Seus dois filhos estavam há 4 anos sem se falarem. Após as orações, eles recuperaram a amizade. Que coisa bonita. 4 anos. Gilvalda Nunes Souza, de Minas. A filha estava 5 anos aguardando uma oportunidade na área de pedagoga. Após as orações, já conseguiu. Vamos orar, pessoal. Érica Andrade, do Rio de Janeiro, pediu oração pela prima Samara, que estava passando por uma gravidez de risco. Na quarta-feira, o bebê nasceu e deu tudo certo. Que coisa bonita. O Sebastião, de São Paulo, originou informada, foi liberto do vício da bebida alcoólica e do cigarro através do show da fé. A Arlete Cardoso, Laje, Bahia, fez um pedido de uma moto no projeto de vida de 26 e testemunha que Deus concedeu essa bênção. A Maria Andréia, lá de Pernambuco, sua mãe estava com gripe, tosse havia 15 dias, foi só colocar água para ser consagrada e beber, acabou. Álvaro Chances, de Rio Preto, São Paulo, conta que foi ricamente abençoado pela programação da igreja, já foi curado de muitas dores e hoje não carrega mais nenhuma enfermidade. Ereni, do Paraná, após uma chuva, a geladeira dela queimou, participou do culto na sua casa, orou pedindo a Deus pela geladeira e depois de usar a fé através da programação, a geladeira voltou a funcionar. Cada uma, né, pessoal? Deus conserta até a geladeira. A Zilda Ferreira, de São Paulo, originou informada, estava com muita dor e uma ferida na perna. Após as orações, a ferida secou. Esse nosso Deus é tremendo, pessoal. Você sabe que missionário só trabalha muito, mas eu quero trabalhar para o meu Senhor. Já canto com vocês aqui e nós vamos cantar. Esse hino tem uma pegadinha. Quando passar a terceira estrofe, aí só canta, só canta uma vez ali. O refrão, porque aí vai dar uma parada de 1 minuto e depois volta. Então você fica bem atento. Passou a terceira estrofe, vem o refrão, que vem toda ela, aí vai parar um pouquinho. Fizeram essa coisa, mas eu estou contando para o pessoal não sair na frente, para ficar sem jeito. Vamos aplaudir a Jesus.

pra ele. Glória a Deus. Oi, irmãos, tem tanta coisa boa para estudar com vocês. Olha, essa semana vai ser semana abençoada, hein? Nós vamos para o Salmo 115. Davi escreveu esse Salmo, mas tem tanta coisa boa aqui. Ele começa dizendo o seguinte: não a nós, Senhor, não a nós, mas ao teu nome dá glória.

Eu falei, o senhor lá, né, minha irmã? Esse aqui não cura ninguém, não. Esse aqui simplesmente é usado por ele. Então nós temos que buscar a glória para Deus, não a nós, Senhor, não a nós, mas ao teu nome da glória. Ah, missionário, um pastor pode dizer, eu estou muito triste, você não me reconhece o trabalho? Ah, reconhecemos, tanto que você está na direção da igreja. Se não reconhecêssemos, então você não estaria ali. Mas não, mas é que você não me dá porque oportunidade, fala com o Pai, Ele que faz a coisa, é Ele que põe no coração da gente o que devemos pregar, o que devemos decidir. Então Deus me ajuda, eu estou pensando que eu estou sendo discriminado. Mas como discriminado se você está dirigindo aí? Aí diz, não a nós, Senhor, não a nós, mas ao teu nome da glória, por amor da tua benignidade e da tua verdade. Deus tem benignidade, que eu traduzo como esperança bondosa. Ele olhou para mim, um garoto simples, lá no Espírito Santo, onde eu nasci, filho de um pedreiro, e quis que eu fosse alguma coisa aqui no país, pregando a palavra de Deus. Eu senti de Deus, aos 11 anos, que eu deveria estar na televisão. Foi quando eu vi televisão pela primeira vez. Lá em Cachoeira, Itapemirim, tinha uma loja, parece que agora acabou. Pouco tempo já tinha, chamado Casas da Adalto, na Praça Jerônimo Monteiro. Isso foi uma televisão. O meu primo, eu fui passear lá pela primeira vez, saí da minha cidade. Minha cidade é um novinho, pequena. E hoje decresceu. O município todo tinha 28 mil, hoje tem 18. Aí também disse que quando eu saí, muita gente saiu também. Então também vou embora. E a cidade ficou sem 10 mil habitantes. Mas a sede era 3 mil. Não tinha nem calçamento na rua quando eu era pequeno. Lembro de quando eu estava colocando paralelepípedo, né? Até então não tinha. Eu fui para Cachoeira, meu primo perguntou, fui passear na casa dele, que ele me convidou, da minha idade ele, somos grandes amigos. Aí ele disse assim, primo, você quer conhecer televisão? Eu falei, ah, quero, já ouvi falar, vamos, onde é que nós vamos? Vamos na praça agora. Cheguei lá, tinha umas 100 pessoas, eu passei no meio delas, fiquei olhando, gostei, aí dei as costas para a televisão. E fiquei olhando todo mundo, assim, daquelas 100 pessoas, mais ou menos, que tinha, que eu passei no meio, estava todo mundo assim, ó. Foi Jesus, esse negócio de televisão é bom, está todo mundo igual hipnotizado ali, ó. Olha só, aí eu senti no coração, foi Jesus, não tem ninguém falando do Senhor na televisão, é como se fosse um diálogo, eu sentia e falava, mas eu vou lhe fazer uma promessa, se o Senhor me der condições, um dia eu vou estar lá. Nem sabia o que era televisão, nem sabia o quanto custaria isso, mas meu irmão, esse sonho eu guardei 20 anos, com 31 eu comecei na Rede Tupi, todo dia de manhã. Eles creram tanto em mim, que eu fiquei até rindo deles. Olha pastor, nós entramos 10h30 da manhã, nós podemos fazer o seguinte, para o senhor entrar, nós vamos abrir um horário de 7h30 às 8 da manhã para o senhor. Antes era aquelas barras, eu saía era aquelas barras, quer dizer, é como se fosse um teste. Mas meu irmão, em poucos dias, o Brasil todo estava assistindo. Aí a Globo, que era a televisão que estava querendo ser a maior e foi a maior, estava brigando com a Tupi, colocou um programa também 8 horas da manhã. E um programa para mulher e tudo, tinha ali aquele Clodovil, tinha outras pessoas fazendo o programa. E a Tupi também, aí abaixou o horário, eu parei de ficar entre aquelas barras. Por quê? Porque o programa estava ganhando gente, você passava na rua, casa após casa, passando muito alto, para o vizinho ouvir. Eu falei, que coisa linda. Irmãos, aí foi, Deus abriu a porta, mas a glória era para Ele, e um dia eu quero estar falando o Senhor ali, e quero continuar falando até Ele me dar voz, me dar saúde, e vamos continuar fazendo a obra de Deus. E eu divido essa glória que Ele nos dá, que é um prazer, com os patrocinadores, porque se não fosse vocês, nós não estaríamos lá. E graças a Deus que até hoje nós não fizemos feio, não saímos correndo para não pagar a conta, não. Todo mês a gente paga a conta direitinho. Não a nós, Senhor, não a nós. Repete duas vezes, porque isso é verdade. Mas ao teu nome da glória, só o nome dele deve ser glorificado. Por amor da tua benignidade, da esperança bondosa de salvar o país e de nos deixar estar lá,
por amor da tua benignidade e da tua verdade, que é a palavra de Deus, é que nós estamos ali. Por que dirão as

0: Nações, onde está o seu Deus? Nós vamos mostrar onde ele está. Ele está dentro da palavra, e aí Deus vai continuar salvando pessoas. Nós só vamos parar mesmo quando todo o Brasil for de Jesus. Nós temos que lutar para o brasileiro conhecer Jesus. Vamos agora para Ribeirão Preto. Eu fiz uma campanha lá. Que campanha, que reunião bendita. Coloca para nós aí.
1: Ribeirão Preto viveu a noite da vivificação com Jesus. Vimos o agir de Deus em cada vida alcançada. E para colocar a fé em ação, os nossos irmãos aprenderam através da ministração do missionário R.R. Soares que não falta nada para eles alcançarem a vida eterna.
2: Jesus pegou essa cédula da nossa dívida e riscou. Chegou lá, meteu um X, como se dissesse, pago totalmente. Acabou, ele pagou. Não falta uma coisinha para você pagar.
1: Essas irmãs deixaram o medo de lado, enfrentaram o problema e ergueram os braços para agradecer a Deus.
2: Da senhora, o que, que foi?
3: Foi que eu caí lá no metrô, eu ia indo para a igreja, senti um empurrão assim, eu caí na escada rolante até o fim e machucou tudo. Eu fiquei na Santa Casa lá em São Paulo, eu liguei para a igreja e esse braço ficou ruim.
2: Ficou ruim?
3: Não levantava.
2: Até agora e há pouco?
3: Até agora em...
2: E agora? Levanta os dois então. Aí, pessoal. Qual o seu nome?
4: Luz.
2: Maria de Luz. Qual a sua idade?
4: É, 90.
2: 90? Que coisa linda, pessoal. Jesus devolveu o braço dela agora aqui.
5: 9 meses que eu quebrei o braço. Eu caí e foi, fraturou aqui até o ombro, né? E pôde operar, então tenho feito fisioterapia todo esse tempo, mas não conseguia levantar até lá em cima.
2: Então levanta bem alto agora aí. Não conseguia.
6: Consegui erguer o braço para cima.
2: Olha aqui,
6: e não dava cãibra.
2: Foi a mama esquerda só operou. E agora...
6: Graças a Deus.
2: Aí, pessoal. Olha que coisa linda.
1: Conseguimos conversar com essa irmã antes da reunião.
7: Gasto de joelho. Então, uns 4 anos que eu estou andando de bengala. Eu falei que você ia andando.
6: Curada.
7: Em nome de Jesus.
1: Jesus fez a obra e operou grandemente na vida dela.
7: Consigo andar também muito tempo sem a bengala. Eu tenho um gasto no joelho direito.
2: Então, você fez isso?
7: Eu fiz.
2: Então, pronto, você pode sair até correndo. Pode andar. Vai andando, vai andando. Só não tem mais nada não, irmã. Quem fez aquilo ali está pronto. Vai andando, isso. Dá meia volta agora, dá meia volta, Deus mudou. Isso, dá uma corridinha agora, dá uma corridinha. Isso mesmo, oh, glória a Deus.
8: Consigo andar direito que a não, perna dói.
2: Só não conseguia, pode andar agora. Você já levantou o joelho, já fez isso hoje. Vai embora, pode andar, tranquilo. A senhora está curada, irmã. A gente pisa na cabeça do bicho com toda a força. Aí, pessoal, olha só. Dá meia volta. Agora é correndo. Vamos correndo agora. Aí, pessoal. Oh, glória a Deus. Tá faltando, pessoal.
1: Essa senhora chegou apoiada em uma bengala. Mas, para a glória de Deus, voltou para casa sem ela.
2: Vai andando, vai andando. Só tá bem, ó. Já melhorou bastante. Vai andando sem medo de cair. Vai... vai andando, isso, pisando firme. Esse pastor lhe ajuda, ele é dedicado, irmã. Vai com ele agora. Se precisar, ele segura a senhora, ele é forte. Isso. Conta pra mim. Melhorou mais?
9: Melhorou.
2: Então, o senhor tá curado, irmã. O senhor vai fazer isso todo dia em casa, toma posse. Todo mundo faz isso todo dia em casa. A bênção foi para todo mundo. Você não aceita nenhum mal na sua vida.
1: Esse é o Deus que nós servimos, irmãos, que está pronto para operar na sua vida também.
0: E vamos aplaudi-lo, né, pessoal? Oi, irmãos. Nós vamos ver uma decisão do rei Davi muito importante agora. Está no segundo livro de Samuel. No capítulo 16, que eu não vou ler porque é muita matéria, tem um homem chamado Simei, que quando Davi fugia do filho dele, Absalão, que tinha tomado o reino dele, o Simei amaldiçoando Davi, jogando pedra no rei. E o Davi era ungido do Senhor. As pessoas às vezes tomam partido de outras pessoas, mas não observam que aquele não é o plano de Deus, não. E ele então fazia essa coisa toda. Mas Deus trabalhou, trabalhou, e o Davi foi restituído o rei. Aí o Simei veio pedir perdão a Davi. Presta atenção aqui, é 2 Samuel 19, versículo 19 também. E disse ao rei: não me impute, meu senhor, a minha culpa, e não te lembres de que tão perversamente fez teu servo. Num dia que o rei, meu senhor, saiu de Jerusalém, não conserve o rei isso no coração, porque teu servo deveras confessa que pequei. Pois eis que eu sou o primeiro que de toda a casa de José desci a encontrar-me com o rei, meu senhor. Então respondeu Abissai, filho de Zeruia, e disse: não morreria, pois, Simei por isso? Havendo amaldiçoado ao ungido do Senhor, ele estava fazendo a coisa legalmente, como a palavra diz. Mas o amor prevalece sobre todas as coisas. Isso é que nós temos que ter no coração. A recuperação de uma pessoa é um ato de amor de Deus. Como é que uma pessoa pode mudar completamente de uma pessoa errada, que jogava pedra no rei, xingando-lhe de tudo quanto é nome, e agora procurando agradar ao rei? Porque Deus entrou no coração do Simei. E Davi reconheceu isso. O Zeruia queria matá-lo. E disse: mas o rei, esse homem tem que morrer. Jogou pé no Senhor, ele amaldiçoou o Senhor. Ele não morreria? E qual foi a resposta de Davi? Davi disse, versículo 22: que tenho eu convosco, filho de Zeruia, para que hoje me sejais adversários. Davi creu que aquele conselho do Zeruia, e ele tinha o irmão dele que era o Joabe, o comandante do exército, aquele conselho era um golpe para ele, era uma armadilha. Então Davi disse assim: que tenho eu convosco, filho de Zeruia, para que hoje me sejais adversários. Morreria alguém hoje em Israel? Por quê? Porventura não sei que hoje fui feito rei sobre Israel? E disse o rei a Simei: não morrerás. E lhe jurou. Então Davi, naquele momento de alegria, se ele ficasse calado, deixasse o ódio prevalecer no coração dele, o nosso amigo ali, o Simei, seria morto. Mas ele se arrependeu. Irmãos, ali o Davi já provou que quando há arrependimento, a coisa muda de figura. Antes era o criminoso, agora não. Agora é a pessoa que merece o perdão. E ele então suplicou a Davi, e Davi disse que ele estava perdoado, e acabou. E o Zeruia ficou envergonhado. Quis ser usado pelo inimigo para fazer o rei Davi derramar um sangue que agora seria inocente, porque o Davi estava perdeu o reino para o filho. E naquilo ali muita gente foi apoiar o filho de Davi, o revoltoso que estava tomando o reino, como se fosse uma coisa de Deus. Deus não erra, Deus sabe aqueles que são dele, Deus conhece o coração. E o Zeruia foi: vamos matar o rei, esse homem não merece morrer, o senhor é ungido do Senhor. Ele disse: não, para com esse negócio, não vão fazer coisa nenhuma. E ele perdoou Simei. Põe no seu coração, o perdão fala mais alto. Nem sempre a lei é que deve prevalecer, porque perdoar é um dom de Deus. E se fosse você o errado, você gostaria que a pessoa fosse intransigente e não te recebesse como um arrependido e não te perdoasse e mandasse matar você? Pode matar, ele me xingou, ele não respeitou, mas ele estava arrependido. Se fosse dessa maneira, ninguém iria para o céu, não, pessoal. Deus hoje está oferecendo perdão a todas as pessoas que têm caído. Se você sente o arrependimento, não pare, lute com esse sentimento para prevalecer, porque o próprio Deus, o Santo dos Santos, vai perdoá-lo, vai recuperá-lo. E quando ele perdoa, não lança em rosto, não. Você passa a ser uma pessoa que anda com Deus onde quer que for. E por isso nós devemos fazer a vontade de Deus. E aí, meu irmãozinho, continua aqui, o Davi ainda fez um grande benefício para um dos netos do rei Saul, porque ele estava aleijado e tal, mas depois não vou ver esse caso. Agora é esse caso aqui, olha, e o rei Davi então não deixou que matasse o Simei. E quantos Simeis hoje poderiam ser perdoados se arrependesse? Em Lucas 17, 3, Jesus disse: se o teu irmão pecar contra ti, vai e repreenda-o. Tem que repreendê-lo. Ele tem que sentir que fez uma coisa errada. E se ele se arrepender, perdoa-lhe. E se não arrepender, não pode ser perdoado. Por que que a pessoa teve coragem de fazer, mas não tem coragem de confessar agora? Tem que confessar. Chegar a uma conversa clara. Ah, mas aí a pessoa pode me colocar na cadeia, pode me fazer isso e tal. Deixa Deus fazer a obra. A Bíblia diz que aquele que começa a fazer a boa obra há de terminá-la. Deus não vai parar pela metade, não. Ele está fazendo tudo para você sair da mão do demônio e ficar na mão do Espírito Santo, preparado para subir com Jesus para o andar de cima, porque o andar de baixo é perigo, o andar de baixo é derrota, e o nosso Deus está do nosso lado. Amém? Vamos agora ver a novela da vida real e depois temos a oração forte. Por favor, maestro.

0: sou o Marcos Roberto do Amaral, sargento da Polícia Militar. Fui vítima de um assalto aqui em Curitiba, né? Onde dois indivíduos tentaram levar o meu carro e um deles acabou me dando um tiro. Dei entrada no hospital do trabalhador, em estado grave. Fiquei na UTI por três a quatro dias.
1: 6 horas angustiantes de cirurgia, mesmo com o médico dizendo para mim que ele estava com muitas dificuldades, que os próximos 3 dias dele seria... que ia definir o que ia acontecer com ele por essa sequela dele não poder andar mais. Eu sempre acreditando, sempre orando, sempre com fé. Ele chegou um momento de ficar 6 dias no hospital, ele se revoltou, ele não queria mais ficar porque ele não aguentava mais dor. Eu fui lá no hospital, conversei com o médico, eu trouxe ele para casa e chegando em casa, na primeira madrugada, sem dormir, com muita dor, eu liguei a TV, estava passando o culto do R.S. Soares, o missionário, e foi nesse primeiro dia, na primeira madrugada, que tudo começou a mudar.
0: E madrugadas, toda madrugada e dias, eu comecei a assistir o programa do missionário, R.S. Soares, e através do programa, através dele, né, usado por Deus, como sempre, né, minha cirurgia começou a cicatrizar bem. Eu já estava até com um pequeno ponto, já com inflamação, e graças a Deus, essa inflamação já sumiu, já tinha sumido.
1: Foram 15 dias assistindo o culto do missionário, e através do missionário, Deus foi agindo, foi aliviando as dores, ali ele foi tendo a grande melhora, e a gente viu esse milagre acontecer, que tudo aquilo que o médico tinha falado, as enfermeiras tinham falado, não aconteceu, aconteceu o que Deus queria.
0: Cada vez que eu assisti o programa dele, aquela dor ela diminuía, chegando a um ponto que já não sentia mais nada. E pude ir para a igreja, pude sentar na poltrona da igreja, não sentia dores nenhuma mais. E quanto mais eu assistia o programa dele, mais contente ficava e sabia que Deus tinha um propósito na minha vida, né? Através do missionário.
2: Além da cura, Marcos e Viviane receberam mais bênçãos.
0: Nessa época, minha esposa já tinha tido 2 abortos. Tínhamos conversado com psicólogos e ela não podia mais ter filhos, né? Loucura pro mundo, mas a gente sabe que não, porque para Deus tudo é possível. Minha esposa acabou engravidando, tendo minha segunda menina, a minha caçula.
1: Tive a minha outra filha. Hoje eu tenho 2 filhas. São bênçãos na nossa vida que Deus me deu, e uma família maravilhosa. E hoje tudo pela graça de Deus e através do missionário nas madrugadas.
0: Então eu só tenho a agradecer a Deus por ter agido na vida do missionário. Através dele hoje estou aqui com uma família completa. E só agradecer mesmo.
1: E hoje ele está bem. Eu sempre comento que foi a chave que virou, porque a gente melhorou nossa família em tudo. Melhorou a vida financeira, que nós estávamos tendo problema. Melhorou a nossa união como casal, que a gente também estava tendo alguns atritos. E ali a gente se uniu e melhorou tudo.
0: Tinha problemas financeiros. Eu digo, um dia antes de ter acontecido essa bênção comigo, essa visita do missionário, da igreja na minha vida, de Deus na minha vida, a minha vida ela só estava dando passos atrás, né? Mas depois até minha esposa falou assim, foi uma chave na nossa vida.
1: Hoje a gente está próspero, hoje a gente está, graças a Deus, abriram portas, e hoje a nossa vida, graças a Deus, só tem melhorado.
0: E eu acabei melhorando 100%, sem sequelas, graças a Deus. Só agradecer mesmo.
3: Que lindo, né, pessoal? Olha, eu e os patrocinadores estão fazendo um trabalho difícil, que é difícil pagar a televisão. Agora, o fim do mês, se for no caixa lá, praticamente está zero. Mas nós vamos pagar fim do mês. Eu tenho uns patrocinadores que já sabem que fim do mês tem que pagar e ajudam. E do dia 1º até o dia 18 é o pior período. Mas nós passamos de cabeça erguida. Mesmo nessa crise que o país está, que é muito grande, e você sente até no trânsito. Eu estava mostrando ontem, nós fomos fazer campanhas aqui e acolá pela Grande São Paulo, e o trânsito estava fácil. Você mas está vendo, é a crise. Então, final do mês, o pessoal está saindo um pouco de carro, mas graças a Deus, os patrocinadores têm ajudado, e eu louvo a Deus por isso. E se você tem a chamada de patrocinador, não faz o ouvido surdo, não, Deus, o Senhor vai me ajudar, Porque na carta, na palavra de Deus, segundo aos Coríntios 9:10, é Ele que dá semente a quem semeia. Se Ele chamou, Ele tem compromisso com você. E além da semente, Ele dá o pão para você comer. Ele multiplica a sua sementeira e aumenta os frutos da sua justiça e resposta em oração. Eu vou até pedir os irmãos para levar esses dois papéis para você se inscrever, missionário. Eu estou correndo de Deus. Não corra não, corra para Deus que é melhor. Você vai preencher esse papel aqui, o seu nome, e vai colocar o seu WhatsApp. Eu não quero o seu endereço, WhatsApp, porque eu vou comunicar com você pelo WhatsApp. E aqui nas costas você vai colocar o seu pedido de oração, aquele que você precisa, mas não tem fé para conseguir. Eu vou orar, os patrocinadores vão orar e você vai ser abençoado. O mesmo pedido você põe aqui para você nunca se esquecer. E você que está em casa, missionário, como é que eu faço para poder ajudar a igreja nesse momento? Deus ensina você. Por exemplo, esse QR Code aqui, ó, está debaixo da minha mão, estou dando um tapinha nele, ele ensina tudo. Como é que eu faço? Pega o seu celular, põe no modo foto para tirar uma foto dele, mas não tire a foto. Enquadre-o, vai aparecer uma linha amarela, você bate, verão cinco informações. Primeira, como se ajuda pelo seu cartão de crédito. Segunda e terceira, é sua irmã gêmea. Você vai anotar o nome do banco, são cinco bancos, escolhe um banco. Escolheu ele, está ali o nome da agência e o nome da conta. Também anote os dois. Vá pessoalmente e deposite, ou faça uma transferência direta, ou você pode ir à lotérica e falar para o caixa da lotérica: eu quero fazer um depósito de doação para a Igreja Internacional da Graça de Deus, e tem que falar o convênio. 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Esse aqui é o QR Code do Pix, pode fazer agora mesmo que chega lá. E vou dizer, dia 30 nós vamos ter o dinheiro para pagar, porque o povo que Deus me deu é um povo fiel, e eu oro por vocês. Nessas campanhas tem dia que eu acordo de madrugada morto de sono, que é de tanto trabalho, estou cansado, mas ao mesmo tempo ali eu forço um pouquinho e oro e digo: Deus abençoe os patrocinadores, e graças a Deus. Volto a dormir, acordo depois completamente restaurado e pronto para as batalhas do dia a dia. Enquanto eles vão se inscrevendo, maestro, vamos à primeira pergunta agora, por favor.
4: Missionário, como evitar as orações mecânicas escritas por Jesus na Bíblia?
3: Não, orações mecânicas não são orações mecânicas. Por exemplo, o Pai Nosso, ele não é uma oração para você ficar rezando ele. A pessoa reza, mas é tudo ensinamento que não tem base bíblica. É para você entender que a oração só pode ser feita ao nosso Pai que está nos céus. Pai Nosso está no céu, santificado seja o teu nome. Quer dizer, a obra, ele não vai fazer uma coisa errada. Tudo que ele faz é porque o nome dele está santificado. Venha a nós o teu reino e seja feita a tua vontade, assim na terra como no céu. Aí tem uma grande coisa para você pensar. A vontade de Deus deve ser feita aqui na terra como ela é feita no céu. Eu pergunto a você, será que no céu hoje alguém acordou lá assim: ai, do escadeirado, não dá, pessoal, tem alguém lá, fiz uma injeção correndo, senão eu vou ter um infarto? Não tem esse negócio, pessoal. Nós temos que trazer a vontade de Deus para cá, mas só vamos trazer se nós nos dedicarmos a não só ler a Bíblia, mas a estudar, parar num versículo, no outro. Aí ele fala aqui, por exemplo, abri aqui agora Ezequiel 2, fiz como diamante a tua fronte, mais forte do que a pederneira. Não os temas, pois nem te assombres com o seu rosto, porque casa rebelde são. Então Ezequiel se levantou com Deus falando isso para ele, e Deus vai falar com você. Essas revelações você guarda, porque um dia você vai precisar delas, e quando precisar, você vai conseguir chegar lá em nome de Jesus, amém? Vamos então agora a outra pergunta, por favor.
4: Missionário, como os frutos do Espírito Santo nos ajudam a cumprir o mandamento?
3: Olha, Os frutos são do Espírito Santo que ele produz em nós. São 9 frutos. E se nós tivermos 9, todos eles são importantes, até a alegria. Às vezes a pessoa pensa que não, a alegria do Senhor é a nossa força. Aí você vai estudando e vai buscando esses frutos e você vai produzi-los. E quando você estiver cheio do poder de Deus, você pode ter certeza que uma oração pequena muda a coisa completamente. Agora ficar a vida toda, Pai nosso no céu, santificado seja o teu nome, a nossa sua ele, e doido que termina logo, eu quis que termina logo, você está falando igual bobo. Deus não está nem ouvindo. Agora, quando você, então tem que fazer assim, eu vou fazer. Então você vai ler a Bíblia, 3, 5 versículos, não precisa mais do que isso por dia. Mas presta atenção no que eles ensinam, no que eles ensinam. Vai pegando, vai pegando. Em pouco tempo, você já vai ensinar outras pessoas a serem vitoriosas. Nós somos um povo que temos um Deus do nosso lado. Ele diz: não temas, porque eu sou contigo. Não te assombres, porque eu sou teu Deus. Se ele fala para eu não temer, por que que eu vou temer? Não tem jeito nenhum. Tive um fato gozado que há uns 40 anos, eu fui pregar em Minas Gerais, eu estava em Passos, e fui num lugar ali, esqueci o nome, depois descobri ali que era uma mina de um minério, que a cidadezinha estava sentada em cima, e os ingleses ganharam até a permissão para explorar aquilo ali. Eles exploram, mas pagam imposto e tudo, ganharam. Tudo que está debaixo da terra pertence ao governo. Aí o governo pode dar a quem quiser. Pessoa faz, espero que lá não tenha corrupção, que chega um dá assim, o outro perde. É tão triste corrupção, né, pessoal? O mundo seria melhor se acabasse esse negócio. Aí vai escutando. Eu estou lá pregando, na ida eles disseram assim: missionário, tem um delegado na cidade que é muito horrível. Ele combate o evangelho e tudo. Foi, sabe que bom que ele aparecesse lá, né? Ele vai ver a verdade, não temos nada a esconder. Aí eu estou lá para fazer a reunião, ainda ia pregar, aí chegaram assim, disseram: missionário, o delegado quer falar com o senhor. Foi, manda o homem entrar. Você não tem que ter medo, você não deve nada, qual o problema? Ele chegou e estava meio chumbado, né? Ô, seu missionário, eu vim aqui porque eu assisto o senhor e gosto. Ah, muito prazer em conhecê-lo. Mudou toda a conversa. E os obreiros medrosos ficaram até sem jeito. E Deus então abençoou. Aquele culto foi muito abençoado. Quando o senhor puder, o senhor vem aqui. E qualquer problema, fala comigo que eu sou o delegado. Irmãos, não tenha medo de nada quem está com Deus. Mas missionário, se fizer mal, fez. Mas você está bem com Deus? Deus não vai deixar, pessoal. Teve um rei que falou contra o profeta, que o profeta chegou e profetizou contra o altar. Ele tinha feito um altar para competir com Jerusalém. Era o rei do reino do norte de Samaria. E o profeta profetizou. E o rei disse assim: pegai nele. A mão dele ficou acima, ele não conseguia devolver a mão para cá mais, e ficou, aí começou a chorar: profeta, ora a Deus para isso acabar. Aí o profeta, homem de Deus: Deus, devolve a mão do homem. A mão ficou boa na hora. E Deus quer dessas experiências para nós. Então vamos pregar em qualquer lugar. Se temos que entrar em comunidade perigosa, nós entramos. É só chegar devagarinho e falar: olha, eu sou pastor, eu vim fazer um culto aqui. Os garotos até tiram: vocês não querem participar? Fazíamos antigamente, há uns 50 anos atrás, na Cidade de Deus. E o pessoal ia para lá com a pistola aqui do lado para assistir o culto. Está lá assistindo lá. Qual o problema? Quem está com pistola ou sem pistola? Nós estamos ali para poder pregar a palavra de Deus. E Deus fazia coisa grande. E graças a Deus. Eu tenho mais casa, eu não vou ficar contando para você não. Nós vamos agora abrir o coração, por favor.
5: Missionário, estou presa a uma crise financeira e não consigo mais sair. Perdi meu emprego há muito tempo. De lá para cá, fiz apenas serviços ocasionais, que não são o suficiente para me sustentar. Oro todos os dias, mas ainda não achei uma nova oportunidade de emprego e começo a ficar desesperada. Missionário, preciso urgentemente de ajuda. O que fazer para Deus atender os meus pedidos de trabalho?
3: Eu não sei, irmã, mas eu já tive situação parecida com a sua. Eu fiz o que deu para fazer. Fui camelô de feira, fui vendedor de tecido de porta a porta e Deus me abençoou muito. Então você tem uns trabalhos que você faz, mas não está sendo suficiente. Aumenta, fala: Deus, aumenta o meu trabalho aqui. Eu pergunto: você é dizimista? Se não é, leia Malaquias capítulo 3, versículo 8, 9, 10 e 11 e 12, você vai ver o que, que Deus te fala sobre dízimo. Como é que Deus vai abençoar se você está pegando aquilo que ele pôs para a obra dele e gastando? Ainda do pouco, seja fiel até a morte, dar-te-ei a coroa da vida, que diz a Bíblia Sagrada. Agora nós vamos nos levantar para fazermos a oração da fé. Eu e o pastor Jaime dediquei um espaço maior para poder orar. Fica de pé que nós vamos orar agora, e você que está em casa, em qualquer lugar, fica firme com a gente. Deixa eu só avisar o pessoal que nessa terça-feira agora, o pessoal lá do estado do Rio de Janeiro, eu vou estar em Volta Redonda, 9:30 da manhã, na Avenida Getúlio Vargas, 957. Uma hora eu vou estar em Barra do Piraí, na Rua João Batista, 318. E 19 horas no Rio Comprido, dentro do Rio de Janeiro, de Junta Tijuca, no Helênico Atlético Clube, Rua Itapiru, 1305. Na quarta-feira eu vou estar em Campo Grande, Rio de Janeiro, na Avenida Cesar de Melo, 2245, uma grande igreja nossa, só bênção. Traga as pessoas que sofrem. Às 14 horas em Itaguaí, na Prefeito Isaldá, Cruz de Brito. Eu estive lá há um mês atrás, mas foi à noite. Agora eu quero ir à tarde para atender o pessoal da tarde, que é em muito maior número. E São João de Meriti, às 19 horas, no Clube Bola na Rede. Na quinta-feira, eu vou fazer Volta a São Paulo, a vida é lá e cá, porque eu vou fazer na RIT aquele programa Relógio, Rádio, TV e mídias sociais.
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3: 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Então eu fiz há um mês atrás, foi uma grande bênção, e vou fazer esse programa com vocês. Aí eu volto para o Rio de Janeiro, porque 19 horas eu estarei em Santa Cruz, na Avenida Isabel 123, festa grande. E na sexta-feira em Madureira, 9:14, Praça Manducuí 120, e à noite em Alcântara, às 19 horas, Manuel João Gonçalves. E no sábado eu já estou aqui em São Paulo, glória a Deus. 9 horas da manhã, 14:18, que é a preparação para a Santa Ceia, tempo da primavera, e vai ser a maior Santa Ceia da sua vida, que vai ser no sábado 3, no sábado 10 e no domingo 11. Curve a cabeça e feche os olhos agora. Pai, eu entro em tua presença agora. Meu Deus, em espírito eu estou dentro do teu trono, diante de ti, eu e o pastor Jaime. E nós vamos orar agora para o nosso povo ser curado, Pai. Não repetição de palavras, mas oração que sai de um coração que te ama, que quer ver o Senhor operar. E olha o que essa pessoa está orando. E tem gente aqui, Pai, que não sabe orar, mas está pedindo: eu preciso de um milagre agora, a minha situação está difícil. Pois, Pai, diante de ti agora, eu uso o poder que Jesus me conferiu. Eu paraliso toda a obra do diabo agora. toda a infecção, inflamação, toda dor, todo câncer, toda artrite, artrose, tendinite, bursite, qualquer outro mal, e digo agora, você vai sair dessa pessoa, hérnia de disco, hérnia de virilha, hérnia umbilical, vai saindo agora em nome de Jesus, hérnia de hiato, eu estou mandando você sair, pedra na vesícula, pedra nos rins, você é obrigado a sair agora, nós não estamos pedindo, nós estamos ordenando, e esse mal vai ter que sair dessa pessoa, e vai embora agora, não vai poder ficar de jeito algum, está repreendido, está ordenado, e solta este homem, solta essa mulher agora, Pai, usa o pastor Jaime agora,
7: na autoridade do nome de Jesus, eu levanto a minha voz e exijo, saia toda a inflamação neste corpo, na junta, nas articulações, que essa pessoa tem dificuldade para levantar o braço, ou um simples ato apenas de pentear o cabelo, essa senhora não está conseguindo, vai embora a inflamação do tendão, rompimento do tendão, o mal na clavícula, o mal no ombro dessa pessoa, na cervical, nas vértebras, na lombar, eu digo na cabeça do fêmur, aí no quadril desta pessoa, que dor que ela está sentindo, esse homem que tem uma distensão forte, constantemente acompanhando esse músculo da coxa, eu digo, mal, sai agora, vai saindo do joelho, vai saindo da panturrilha, de onde estiver o mal, né? A dobra do joelho, dor na junta, nas articulações, nos movimentos, na mobilidade, fora, em nome de Jesus.
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9: Nós vamos cantar, não, nós vamos agora ver os milagres. Vamos ver o que o nosso Deus faz. Ele opera curas, milagres, prodígios, maravilhas, né? Ele continua fazendo o que ele fazia no passado. Acompanhe.
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10: Senhor, com a senhora. Pode falar comigo?
11: É, eu cheguei aqui com a dona nas costas, meus ombros tinham até me derrubando pro chão, e eu não podia nem sentar na cadeira com a perna, fazia com a perna assim. Aí, de repente, comecei a pedir a Deus e tive a oração aqui agora, Deus me deu um milagre que minha perna não dói, nem minhas cadeiras, minha coluna não
10: tá. Subiram as dores todas.
11: Graças a Deus.
10: Vamos aplaudir o Senhor Jesus que a curou. Quem mais também foi curado agora? A senhora, foi o quê?
12: Pastor, eu ontem, quem me via, não dava nada por mim. Eu não parava em pé, uma tremedeira nas pernas. Meu menino falou, mãe, hoje só não vai lá no Pilates, não, que só não aguenta, só está mal demais. Eu falei, porra, porque eu tenho que ir para me adquirir força, que amanhã eu tenho igreja e não posso falhar de jeito nenhum. Aí fui com toda dificuldade lá, eu suei demais, não consegui fazer os exercícios direito, mas fui. E voltei à noite, mas vomitei tanto, pastor, meu menino espera eu tomar o lanche da tarde, que eu tomo grifágio, e não é um só, são dois. Eu sou diabética, mas aquela que é só Deus que pode me salvar, que está me salvando.
10: E agora o que Jesus fez pela senhora?
12: Me limpou.
10: Saiu todo o mal que você sentiu.
12: Normal, tô normal.
10: Tá normal agora.
12: Normal.
10: Sumiu a tremedeira, sumiu tudo, toda a fraqueza, tudo. Todo mal. Graças a Deus. É. Quem mais também foi curado agora? Faz o teste você, o senhor lá atrás, foi o quê?
13: É, os rins, eu tava com a dor nos rins, e Deus de ontem agora passou.
10: Depois passou graças no caminho do sal, sumiu a dor do rim.
13: Graças a Deus.
10: Vamos aplaudir o Senhor Jesus, ele é maravilhoso. E a senhora, foi o quê?
14: Eu estava com mal no intestino, uma inflamação no intestino, que eu saí de casa com o intestino doendo, que estava respondendo assim na minha coluna.
10: Sim.
14: Mas estava tão descontrolada assim, que a dor não passava. Eu falei, mas ficar sendo igreja hoje eu não vou. E eu vim, e eu cheguei aqui, eu melhorei tudo.
10: Sumiu tudo?
14: Sumiu, não tô sentindo.
10: Acabou
14: dor,
10: a dor.
14: Não tem dor. Não
10: vamos
14: tem
10: aplaudir o nosso Deus, ele é maravilhoso. Quem mais também foi curado agora, faz o teste, veja o que aconteceu, vamos lá, toma posse que a vitória chegou para você também. O diabo está derrotado, pessoal, a gente tem que confiar, a gente tem que crer nesse Deus maravilhoso. Vamos tomar posse da vitória, faz o teste agora e me conta, o que aconteceu, pastor, eu fui curado, você vai me contar agora. Quem é que a dor saiu? Quem é que o mal foi embora? Quem é que foi liberto agora em nome de Jesus? A Bíblia diz, se o Filho vos libertar, verdadeiramente sereis livre, seja livre. Lá atrás, o que aconteceu com a senhora lá, irmã?
15: Eu, pastor, essa noite eu comecei assim, sentir um mal-estar no estômago e cheguei aqui com mal-estar, mas eu falei, mas eu vou para a igreja, em nome de Jesus. É, mas graças a Deus, depois que eu passei no... Já começou na hora da oração, já ficar bem.
10: Uhum.
15: A hora que eu passei no vale, graças ao Senhor Jesus, fiquei totalmente curada.
10: Sumiu todo mal.
15: Sumiu todo mal.
10: Vamos aplaudir o nosso Jesus, aleluia.
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9: Meus amigos, toda sexta-feira é o dia da cura divina, é o dia dos milagres, é o dia que nós aqui ministramos o seminário da cura divina, onde você vai aprender a tomar posse da bênção, vai entender o que a palavra de Deus fala e como é que você assume aquilo que o Pai tem preparado para a sua vida. 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Venha com fé no coração, com aquela determinação, eu vou tomar posse do meu milagre, da minha cura, da minha libertação total. Amém?
8: Sexta-feira, do Jeová Rafá. Disse Jesus, eu irei e lhe darei saúde. Mateus, capítulo 8, versículo 7. Vivemos dias em que o número de pessoas doentes é enorme. Cresce o número de farmácias em todas as cidades. Hospitais cheios, filas intermináveis aguardando uma cirurgia.
16: Eu caí, né? Quebrei o fêmur.
17: Eu tenho artrose na perna.
8: Além das doenças físicas, cresce o número de pessoas doentes na alma. A depressão tem sido o mal do século.
18: Não conseguia sair da porta para fora, para lugar nenhum.
8: Onde estaria a solução? Jeová Rafá, o Senhor que cura. Não existe impossível para Ele.
18: Eu estou livre, em nome de Jesus, de suas dores.
17: Estou andando sem pingar, em nome de Jesus.
18: Haja rua para me sair.
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15: A paz do Senhor Jesus. Lucas capítulo 7, versículo 22. Então Jesus lhes respondeu: Ide e anunciai a João o que vistes e ouvistes. Os cegos veem, os coxos andam, os leprosos são purificados, os surdos ouvem, os mortos são ressuscitados. E aos pobres, anuncia-se-lhes o Evangelho. Que as bênçãos de Deus os alcancem nessa hora.
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19: Glorificado seja o nome do Pai, do Filho e do Espírito Santo. Pai nosso que estás no céu, santificado seja o teu nome, venha a nós o teu reino. Seja feito a tua vontade, assim na terra como nos céus. O pão nosso de cada dia dai-nos hoje. Perdoai as nossas ofensas, assim como nós perdoamos a quem tem nos ofendido. E não nos deixeis cair em tentação. Livrai-nos do mal, pois teu é o reino, o poder, a honra, a glória, não só hoje, mas para todo sempre.

0: confiança em Deus. A nossa confiança, ela traz uma grande recompensa. Deus é galardoador e Ele quer abençoar a sua vida, a sua casa e a sua família.
1: Tudo é do Pai, toda honra e toda glória é dEle.
0: Quando nós acreditamos na promessa de Deus e colocamos nele a nossa fé, Ele ouve as nossas orações. Eu convido a todos a virem comigo, porque Deus, Pai Todo-Poderoso, Ele quer fazer de você, de nós, pessoas felizes e abençoadas. Belo Horizonte, Brasil, Minas Gerais, vamos juntos comigo. É pra...

0: precioso, mas raro.
1: Graças a Deus, como é bom estarmos ligados, conectados através da Maravilha FM. Olha, gente, eu sou o mensageiro da fé, Eduardo Garcia, o amigo do povo. É com muita alegria que eu estou aqui através das ondas da Maravilha FM para abençoar sua vida, sua casa e toda a sua família. Tenha certeza que algo bom de Deus lhe acontecerá. Durante essa programação, eu quero orar com vocês, eu quero compartilhar uma mensagem de fé e eu quero determinar a sua vitória. Não desligue, não mude de sintonia, porque Deus preparou uma grande bênção para você e eu quero orar junto com todos vocês. Eu sou o mensageiro da fé da Igreja Internacional da Graça de Deus, a nossa Igreja da Graça, aqui na região metropolitana de Belo Horizonte, na cidade de Betim. E você pode participar comigo de uma de nossas reuniões na Igreja da Graça, Avenida Antônio Augusto de Resende, número 177, bem no centro da cidade de Betim, tá bom? Pastor Rogério Postiga é o líder estadual da Igreja da Graça em Belo Horizonte, em Minas Gerais, e ele recebe as pessoas na Igreja da Graça, bem no centro de Belo Horizonte, tá? Avenida dos Andradas, no número 1005, bem de frente ao Parque Municipal. Todas as quartas-feiras, sextas-feiras, aos domingos, são reuniões especiais com o nosso pastor Rogério Postigo, tá bom, gente? Olha, durante essa programação, eu tenho certeza, Deus vai falar ao seu coração. Prepara um copão com água, mas não prepara um copinho, não. Eu quero que o senhor e a senhora prepare um copão com muita água, porque nós vamos consagrar essa água, vamos abençoar a água, e eu quero ver todo mundo bebendo da água ungida, consagrada, e você vai ver que vai te acontecer um grande milagre. Deus vai fazer maravilhas na sua vida através da água ungida, consagrada e abençoada. Eu creio no poder da oração. Vamos juntos comigo? Belo Horizonte, Brasil, Minas Gerais, é pra frente e pra cima no poder da fé.
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1: Glória a Deus que tem nos dado vitórias. Olha, gente, é tão bom a gente compartilhar a palavra de Deus, é tão bom nós observarmos aquilo que Deus tem para falar ao nosso coração. Quando nós paramos para ouvir o recado de Deus, as instruções divinas, nós nos tornamos pessoas abençoadas, pessoas felizes, pessoas realizadas. Às vezes você tem se decepcionado. Tem muitas pessoas que às vezes têm se frustrado na vida. E eu vou te falar por quê. O livro sagrado não nos deixa enganado. Quando nós paramos para escutar a voz de Deus, as instruções de Deus, nós vamos enxergar o que está errado. O livro sagrado aqui em Provérbios, capítulo de número 3, presta bastante atenção nesse texto sagrado. Isso aqui é para você entender o que realmente Deus espera de nós. Provérbios capítulo 3, versículo de número 5, diz assim: confia no Senhor de todo o teu coração e não te estribes no teu próprio entendimento. Olha que coisa linda. Olha o que Deus espera de mim, de você, o senhor, a senhora, você moça, jovem, você rapaz, você que de repente está vivendo uma situação muito triste. Você diz: olha, mensageiro da fé, parece que na minha vida nada dá certo. Parece que o meu casamento vai acabar. Quem sabe você me ouve agora e você está lutando contra uma doença e parece que essa doença, cada dia que passa, está aumentando. E a sensação que você tem é que está perdendo a batalha. Mas Deus me trouxe aqui para lhe falar estas boas novas, para lhe trazer essa boa notícia. Ele fala claramente, Provérbios 3, versículo 5, confia no Senhor de todo o teu coração e não te estribes ou não te apoies no teu próprio entendimento. Você não pode se apoiar naquilo que você entende, naquilo que você acha, naquilo que você imagina. Às vezes você olha para o problema, para a doença, para a enfermidade, e o que que você entende? Olha, mensageiro da fé, essa doença é grave. Essa doença tem matado muitas pessoas. Essa enfermidade é séria, coisa séria. Às vezes o problema, você olha para ele, você sabe que não é brincadeira. É um problema grave. Você diz: olha, eu não vou aguentar. Eu estou vendo a hora que eu vou ter que me separar. Mas eu quero que você confie no Senhor. Para de se apoiar no seu entendimento. Não, não, não. Você precisa confiar em Deus. Para Deus não tem nada impossível. Essa doença não é nada diante de Deus. Esse problema que você está enfrentando não é nada, Deus é tudo. Deus é poderoso para destruir com este mal. E eu vou orar. Nós vamos juntos invocar o nome do Senhor e eu quero que você entenda. Você vai provar e vai ver que Deus é bom. Deus é poderoso para fazer o impossível acontecer. Essa doença não vai prosperar mais na tua vida. Pelo contrário, nós vamos orar para que ela desapareça, para que ela seja destruída, porque a palavra de Deus, ela diz, tudo é possível àquele que crê. E eu creio que Deus vai curar você. Eu creio que Deus pode destruir esse mal e fazer você uma pessoa feliz. Eu creio que Deus pode libertar o teu casamento, a tua família, a tua casa, porque Deus é poderoso. E quando Ele age, ninguém pode impedir o agir desse Deus. Daqui a pouco nós vamos orar. Eu quero que você prepare o teu coração. Prepare um copão com água. Eu vou pedir Deus para colocar na água a unção, o poder, a virtude. Vamos orar, vamos invocar o nome do Senhor. Você vai beber da água ungida, abençoada, e vai tomar posse da bênção. Deus colocou você diante dessa programação porque Ele quer mudar a história da sua vida. Belo Horizonte, Brasil, Minas Gerais, vamos juntos comigo? É pra frente e pra cima, no poder da fé.
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1: Graças a Deus, olha que alegria poder compartilhar com vocês a palavra de Deus. Eu sou o mensageiro da fé, Eduardo Garcia, da Igreja Internacional da Graça de Deus. Nós temos igrejas da graça espalhada por todo o território nacional, por todo o estado de Minas Gerais. Aonde quer que você esteja acompanhando essa programação, procure uma igreja da graça mais próxima da sua casa, aí na sua cidade, e participe de uma de nossas reuniões.

0: Norte, no centro da cidade de Betim, tá bom? Anota o meu WhatsApp porque eu quero receber o seu pedido de oração. Eu quero incluir você na corrente de oração. Todos os dias nós realizamos a oração e eu quero colocar você nessa corrente de oração. Anota o meu WhatsApp, 319-7574-0397. Anotou? Esse é o WhatsApp do Mensageiro da Fé. Salva aí o meu número, salva aí o meu WhatsApp para você me enviar o seu nome, o seu pedido de oração, de qual cidade, de qual região você acompanha o programa Nos Passos da Vitória, tá bom? Eu vou repetir o WhatsApp, 319-7574-0397. Este é o meu WhatsApp para você me enviar o seu pedido de oração, o seu nome, e eu vou incluir você na corrente para frente de oração. Vamos falar com Deus? Agora chegou o momento sagrado. Belo Horizonte, Brasil, Minas Gerais, vamos todos juntos invocar o nome do Senhor? É momento de oração.
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0: Querido Deus amado, soberano e poderoso Pai, nesta hora sagrada nós formamos a maior corrente de oração, a corrente para frente dos milagres e das maravilhas do Senhor. E eu quero, meu Pai, invocar o Teu nome, porque nós reconhecemos que só o Senhor é Deus. O Senhor é digno de toda honra, toda glória, todo louvor e toda adoração. O Senhor é o Deus que salva, que cura, que liberta e que transforma. Eu creio no Teu poder. Há uma multidão orando conosco agora, formando essa corrente de oração. E eu quero usar o poder, a autoridade que há no nome de Jesus para repreender a dor. Essa mulher que está com uma inflamação, um nódulo, um mioma, esse homem que está sofrendo, meu Pai, com esse problema sério na próstata, eu quero orar por ele, eu quero repreender este mal, eu quero repreender essa célula cancerígena, eu quero repreender essa doença, essa enfermidade, esse espírito maligno, e é na autoridade e no poder do nome sagrado de Jesus que eu me dirijo agora a essa dor. Eu digo, dor ou doença, espírito de enfermidade, eu estou te repreendendo e te amaldiçoando. Eu digo, sai desse corpo agora, desapareça, retroceda agora. Eu anulo a ação desta doença, desta enfermidade. É o mal que está no intestino, na próstata deste homem. É o mal que está no organismo. É o mal que está agindo no sangue, nos nervos, nos ossos. Aonde quer que esteja esta ação maligna, esse espírito de enfermidade, essa dor, essa inflamação, esta infecção, eu estou determinando agora, desapareça. Sai desse corpo, sai destas pernas, sai agora do intestino desta pessoa, abandona esta criança doença, vai embora, todo mal, todo sofrimento, toda praga, doença, enfermidade, em o nome de Jesus Cristo, sai agora, vai embora e não volte nunca mais, em o nome de Jesus. Pai querido e amado, eu peço ao Senhor, estenda tuas mãos, toca nestas pessoas, trazendo a elas vida, paz, amor, alegria e saúde. Eu declaro a cura na vida de todas elas. Coloca nessa água o teu poder e a tua unção, Jesus. Na hora que estas pessoas beberem da água, que elas recebam vida, paz, amor e alegria, em nome de Jesus. E você que crê, diga amém, diga graças a Deus, beba da água, toma posse da bênção, você é mais do que vencedor, tá bom? Olha, gente, estamos chegando ao final dessa programação. Mande para nós o seu testemunho. Manda através do WhatsApp. Conta a sua bênção porque vocês estão abençoados. Eu vou ficando por aqui. Um abraço do amigo do povo, o Mensageiro da Fé, Eduardo Garcia. Belo Horizonte, Brasil, Minas Gerais. É para frente e para cima no poder da fé.
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1: Meus irmãos, boa noite, a paz do Senhor Jesus. Esse é mais um Pode Crer. É subsidiado e também ministrado pela Assembleia de Deus e a DIP, Igreja Interestadual de Patrocínio. Eu sou o pastor Osmano Gomes e estou com você até às 23h55. Fique conosco nessa sintonia. Uma vez mais, Deus abre essa porta para que nós possamos falar acerca dos grandes milagres realizados pelo Senhor. Eu quero com muita alegria convidá-los aqui. Curve a sua cabeça, aonde você está, na sua casa, no seu trabalho, quem sabe ainda no trânsito, quem sabe atuando de uma forma no seu trabalho em que te possibilita ouvir esta palavra. Eu quero te convidar a orar comigo. Eterno Deus e poderoso Pai, uma vez mais eu me coloco diante de Ti, Pai, na Tua presença. Hoje é segunda-feira, é dia de começo, dia de avanços, dia de batalha, dias de guerra, Senhor. Eu sei que aqueles que me ouvem nesta sintonia são aqueles que têm convicção que esse programa tem trago, Pai, resposta às suas vidas. Esse programa tem entrado em lares, em vidas, em relacionamentos, Pai, em lugares onde as pessoas nunca imaginaram ser alcançadas. Essa voz profética tem chegado de forma que o nome do Senhor está sendo glorificado. Eu quero uma vez mais me colocar, Deus, na sua presença, a favor deste povo, a favor deste homem, desta mulher, desta família, que está disposta a estar comigo, Pai, até as 23h55. Eu sei que o Senhor tem uma palavra revelada para todos nós. Em nome de Jesus, eu profetizo na mente, no coração, na vida dessas pessoas. Fique conosco nesta sintonia. Essa é 89.1 FM Rádio Maravilha. Essa é a rádio de todas as igrejas que toca o som do céu. O nosso WhatsApp é o 349-9929-1089. Eu estarei orando por você. Faça o seu contato conosco e deixe o seu pedido de oração, porque esta será mais uma noite de vitória em sua vida. Nós estamos no ar com o Pode Crer. Vamos ouvir um louvor e já eu volto com a leitura oficial, que será realizada no capítulo 4 do Evangelho que escreveu João acerca de Jesus.

Você acabou de ouvir Samuel Mariano e Rebeca Mariano. Licença para o milagre. Uma vez mais, estamos de volta aqui nesta sintonia da 89.1 FM Rádio Maravilha. Essa é a rádio de todas as igrejas que tocam o som do céu. Meus amados irmãos, conforme já anunciado, antecedendo a este louvor que ouvimos, eu tenho uma palavra de Deus para você. Aqui é o pastor Osmano Gomes, diretamente de Patos de Minas, para todo o estado de Minas Gerais. Cada cidade, cada vilarejo que estiver ligado nessa sintonia, ele vai ouvir a palavra do Senhor. Você que está em outro estado, e quem sabe já viu no meu WhatsApp, viu nas divulgações anteriores, a abertura deste programa, clique aí nesse link que eu deixei postado e abra, ouça uma palavra de Deus por meio deste pequeno servo que se dispôs a servir ao Deus Todo-Poderoso como canal de bênção, de vitória, de comunhão para você que me ouve aqui. Eu quero com muita alegria convidá-lo a abrir comigo a sua Bíblia no capítulo de número 4 do Evangelho de Jesus Cristo que escreveu João, o evangelista. Capítulo de número 4, versículo de número 46. Diz assim a palavra do Senhor: segunda vez foi Jesus a Canaã da Galileia, onde da água fizera vinho, e havia ali um régulo, ou um oficial do rei, cujo filho estava enfermo em Cafarnaum. Ouvindo este que Jesus vinha da Judeia para a Galileia, foi ter com ele e rogou-lhe que descesse e curasse seu filho, porque já estava à beira da morte. Então Jesus lhe disse: se não virdes sinais e milagres, vocês não creem. Disse-lhe então o oficial: Senhor, desce antes que meu filho morra. Disse-lhe Jesus: vai, o teu filho vive. E o homem creu na palavra de Jesus e foi-se. O homem creu na palavra de Jesus e foi-se. Meus amados ouvintes desta sintonia, eu estou com a Bíblia aberta no Evangelho de Jesus que escreveu João e trago esta noite para todos nós uma palavra revelada da parte do Senhor. Vemos que os fatos que levam este oficial a receber este milagre, ele vem seguido por passos importantes que ele deu para poder levar o socorro até a sua casa. A Bíblia diz-nos que esse moço oficial, que tudo indica que era Cusa, que servia ao rei e como oficial estava residindo em Cafarnaum, um dos lugares na Bíblia Sagrada que, historicamente falando, foi onde se concentrou o quartel-general dos exércitos que dominavam toda a região por meio de Roma. Diz que este homem vai chegar em casa certa feita e vai perceber que o seu filho está enfermo e horrivelmente à beira da morte. Tudo indica que a enfermidade que estava cometido este garoto era uma enfermidade degenerativa, a ponto de que esse menino se definhava e qualquer um que se aproximava via que ele estava à beira da morte. O seu estado era lastimável para quem de fora o visse. O seu estado era muito deplorável porque estava vivendo os últimos dias ou os últimos respiros da sua vida cotidiana. A Bíblia vai nos informar que este oficial
Tem sinais evidentes de conhecer e saber que a fonte que deveria ser procurada era a fonte que estava em Cristo Jesus, o Senhor. O termo colocado no contexto bíblico é que esse homem ouviu que Jesus tinha chegado à Galileia. Quando ele ouve que Jesus tinha chegado à Galileia, ele também percebe que esse ou essa seria a porta de entrada para começar a entender que o milagre deveria acontecer. O que me chama a atenção no texto é que Jesus havia passado pela Galileia em outro tempo. Jesus tinha entrado em Cafarnaum em outro tempo. Se nós pararmos para analisar a nível de discorrer e entender quantas vezes Jesus foi ali, a Bíblia está dizendo que essa era a segunda vez que Jesus entrava em Cafarnaum. Cafarnaum, lugar onde ele também mantinha uma casa, onde entrava para descansar. A Bíblia retrata que era a segunda vez, mas eu acredito que outras vezes mais ele também esteve ali. Mas o fato de registrar que essa era a segunda vez está mencionando que a primeira ele transforma a água em vinho. Ele devolve não só a alegria do casamento, mas ele devolve também a sintonia entre este casal. Ele devolve a possibilidade de continuar sentindo alegria no momento em que a tristeza havia tomado conta. Esse oficial vai dar sinais evidentes de que ouvir acerca de Jesus é ter a possibilidade de acreditar que o milagre vai acontecer. Esse oficial, a Bíblia diz que ele ouve e ele vai ter com Jesus. O passo desse oficial em ter com Jesus nos revela algumas coisas interessantes. A primeira delas é que isso revela intimidade. Este oficial tentou, por meio dos passos que dava a aproximar de Jesus, a primeira tentativa possível de chamar a atenção de Cristo e de possibilitar que o milagre pudesse acontecer. Não é Jesus que abre a porta para ele chegar, mas é ele que pelo lado de fora está batendo na porta em um sentido figurado quando ele se aproxima e vai ter com ele. Isso é intimidade. O versos de número 47 diz que ele vai, ouviu acerca de Jesus, que ele estava na Judeia e dali ia para a Galileia. Ele foi ter com ele. Quando ele se aproxima de Jesus por meio da intimidade, diz o contexto que ele vai rogar e vai pedir ao Cristo que descesse para curar o seu filho, porque ele já estava à beira da morte. Talvez semelhantemente como esse homem que viu o filho se definhando, viu o filho sem possibilidade de encontrar o recurso para restabelecer a sua saúde, repreendendo esta enfermidade por meio dos médicos, por meio de ervas medicinais, quem sabe, mas não pôde encontrar a sua cura. Mas quando ouviu falar do Cristo, que estava na Galileia e partiu para Cafarnaum, ele vai ao encontro de Jesus, ele cria um caminho que era possível ter um contato com Cristo por intimidade. Talvez você está do outro lado da linha e não está vivendo algo semelhante ao que esse oficial estava vivendo. Ver o filho à beira da morte, isso, morte física. Ver o filho definhando em cima de uma cama, tendo recursos financeiros que não poderia devolver ao filho a possibilidade de ter saúde. Talvez esta noite você também está vivendo um quadro, mas está à beira da morte, não simplesmente por uma enfermidade física,
está à beira da morte porque os relacionamentos que você criou já estão se definhando diante de você. Talvez você não consiga mais ver a possibilidade de resgatar aquilo que se havia perdido. Esse menino perdeu a saúde, mas o pai cria um caminho para trazer de volta a cura sobre a vida dele. Eu vejo o caminho se abrindo diante de você essa noite. Eu vejo o caminho sendo criados para que você possa levantar de onde está e entender: eu preciso voltar a ter a paz que um dia eu tive. Eu preciso voltar a ter a alegria que um dia eu tive. Eu preciso voltar a ter o recurso financeiro na minha mão, que parece que eu não tenho mais. Eu preciso voltar a ter a intimidade de realizar aquilo que um dia eu realizei dentro dos sagrados ministérios que Deus me deu. Eu preciso voltar. Esse oficial, ele procurou a intimidade. Quando ele se aproxima de Cristo e busca a sua presença, o contexto diz-nos que ele roga. E ele diz a Jesus: desce e venha até a minha casa, porque eu preciso que o Senhor cure o meu filho, que está à beira da morte. Aí ele expressou sua necessidade. Era ver o filho curado e restabelecido. E rogou-lhe que descesse e curasse o seu filho que estava à morte. A primeira coisa, a primeira coisa que nós vimos foi intimidade. Ele procurou a presença de Jesus. A segunda coisa, ele expressou a sua necessidade. Ele precisava de um milagre aos pés do Senhor. Então ele roga que ele vá até a sua casa, porque o seu filho estava à beira da morte. A segunda coisa que nós vemos aqui é que a cura do filho era realmente a sua necessidade. Eu pergunto para você essa noite aqui: qual é a sua maior necessidade nesta segunda-feira? Qual é a porta que Deus precisa abrir para você? Quais são os nãos que a vida te trouxe? Quais são as crises que sufocaram você a ponto de você não saber qual é a sua real necessidade? Hoje eu pergunto para você em ato profético esta noite aqui: qual é a sua necessidade? Esse oficial precisava da cura do filho. Olhar para o filho era perder o ânimo. Olhar para o filho era fato de entrar em desespero. Olhar para o filho acamado, sem poder resolver a situação do filho, sendo um oficial renomado, um oficial rico, com bens, com recursos, mas não tinha como seu recurso resolver a sua maior necessidade. O filho precisava de saúde. Quando esse homem analisa que a intimidade o colocou diante de Cristo, que o seu pedido para que o seu filho fosse curado revela a sua maior necessidade. A terceira coisa que eu vejo na vida desse homem: ele mostrou insistência. Ei, quantas vezes você começou e não terminou? Quantas vezes alguém te incentivou, mas quando você pegou para fazer, começou a ter ataques? Palavras de derrotas que vieram até você a ponto de dizer: você não é capaz de fazer isso. Você precisa parar porque você não tem condições financeiras, você não tem condições psicológicas. Tudo que você começa, você não termina. Mas ele mostrou a insistência. Aonde é que você precisa de mais um pouquinho de força? Disse-lhe o oficial: Senhor, desce antes que o meu filho morra.
O oficial, quando diz, desce antes que o meu filho morra, ele está dizendo para Cristo, eu preciso que o Senhor seja rápido. Quando eu olho para esse texto sagrado e ele mostra sua insistência, eu estou dizendo para você que está aí vivendo um tempo em que nunca conseguiu vencer a etapa da sua vida, não venceu pela intimidade, não venceu pela necessidade, mas vai vencer pela insistência. Eu profetizo para você esta noite de olho aberto e dizendo para ti, faça como esse oficial. Diga para Cristo, seja rápido. Quando ele diz para Cristo descer, e ele diz que ele fosse depressa, ele está dizendo de uma forma tão clara, se o Senhor não for mais rápido, o meu menino vai morrer. O meu filho não vai aguentar até que o Senhor chegue ali. Eu preciso que o Senhor seja rápido. Talvez você está no seu lar agora. Já viveu dias difíceis e essa noite parece que não vai virar a página. Os sentimentos que te abraçam aí onde você está, sem sono, sem vontade de dormir, cansado, querendo descanso, mas o sono não chega para você. Os pensamentos começam a avançar dentro de você de uma forma terrível e destruidora, a ponto de você pensar em dar até cabo de sua vida, porque nunca venceu a etapa e parece que não tem mais forças para resistir. Eu digo para você, insista mais um pouquinho, clame para que Cristo seja mais rápido, porque você está à beira de dar cabo, quem sabe até da sua vida, dos seus relacionamentos, da sua maneira de viver. Você dá vontade de sair pelo mundo e nunca mais voltar. Ei, Cristo pode ser rápido para te alcançar. Nós estamos na 89.1 FM Rádio Maravilha. 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Eu quero dizer para você, grite, insista, seja rápido, Senhor. É nesse exato momento que nós ouvimos que a atenção de Cristo foi presa, a atenção de Cristo foi chamada à necessidade deste homem, que vai abrir o seu ouvido para que ouça uma palavra animadora. Esta noite, Deus veio te animar nesta caminhada. Deus veio te animar nesse relacionamento. Deus veio te animar nessa porta de emprego que abriu para você. Deus veio te animar dentro do seu ministério. Quem sabe está enterrado, você não tem mais vontade de cantar, você não tem mais vontade de pregar, você até sente o desejo de fazer, mas não sabe como fazer para se dedicar mais. Deus está te dizendo, eu vou abrir o desejo para que você se anime novamente. Jesus, então, no verso de número 50 do capítulo de número 4, que ora estamos discorrendo, vai olhar para esse pai e vai dizer para ele, vai, vai, o teu filho vive, vai, o teu filho vive, vai, dê mais uma chance para esse casamento. Vai, dê mais uma chance para esse ministério de louvor. Dê mais uma chance, vai, para esse ministério da palavra. Dê mais uma chance, vai, para esse ministério de ensinamento. Dê mais uma chance, vai, e fortaleça-se diante do Senhor. Semelhante ao que esse pai ouviu, eu quero dizer para você, vai. Vai. O verso de número 50 ainda retrata não só o fato de vai, Jesus está dando uma ordem, levanta-se de onde você está e vai. Vai. Ele diz que confiou. O texto mostra que ele confiou em Jesus. Você pode ter perdido a sua confiança.
por momentos difíceis, por crises existenciais, por momentos que parecem que Jesus te abandonou. Esta noite eu quero dizer para você que aquele centurião confiou em Jesus. Quando ele confiou em Jesus, nós entendemos que o homem creu na palavra de Jesus e partiu. Se você crê na palavra de Jesus, é hora de se levantar de onde você está. Quando eu digo levantar, eu não estou me retratando só de uma forma física. Isso é uma linguagem figurada para que você entenda. É se levantar do comodismo, é se levantar da tristeza, é se levantar da depressão, é se levantar do momento de fraqueza, porque aquele homem creu e partiu. Quando ele levantou, creu e partiu, ele recebeu uma boa notícia. Deus tem boa notícia para você. Deus tem boa notícia para mim. Dizem que anunciaram que o seu filho vivia. O verso de número 51 diz que, descendo ele logo, saíram-lhe ao encontro os seus servos e lhe anunciaram, dizendo: o teu filho vive. Eu vejo Deus abrindo portas para que portadores de boa notícia vai ao teu encontro e diga para você: o teu milagre está vivo. Deus te ouviu. Ele toma uma grande decisão. Ele creu e toda a sua casa, diz a Bíblia, que creu também. E entendeu, pois, o pai, que era aquela hora a mesma em que Jesus lhe disse: o teu filho vive, e creu ele e toda a sua casa. Deus precisa que você creia. Deus precisa que você passe a viver este milagre. A sétima hora, hora do milagre, também chega hoje para a tua vida. Milagres acontecem em sua vida. Deus tem uma palavra de vitória para você. Eu quero que você ouça comigo um trechinho de um hino. E logo após esse trecho desse hino, eu venho orando por você, porque o milagre vai voltar para a tua casa.

0: E eu estou aqui de volta para orar com você. Curva sua cabeça onde é que você está. Senhor Deus e Pai, uma vez mais eu me coloco diante de Ti. Eu sei que do outro lado desta linha, quem me acompanhou neste pode crer. Já está vivendo o sentimento de um milagre realizado. Em nome de Jesus o Cristo Nazareno, eu profetizo, Deus, na vida deste homem, na vida desta mulher, na vida desta família, nessa empresa que está à beira, Pai, de uma falência. Que o Senhor ressuscite, assim como ressuscitou a saúde deste menino, Pai, como ressuscitou e o restabeleceu no seio do Pai. Vai de encontro a esta pessoa e lhe dê vitória. Eu profetizo nesta segunda-feira, Pai, são 23h55, eu profetizo na vida desta pessoa, deste homem, desta mulher, receba novamente o milagre em sua casa, que você possa passar a viver aquilo que Deus tem para você. 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
3: A paz do Senhor Jesus. Salmos, capítulo 139, versículos 23 e 24. Sonda-me, ó Deus, e conhece o meu coração. Prova-me e conhece os meus pensamentos. E vê se há em mim algum caminho mau e guia-me pelo caminho eterno. Que as bênçãos de Deus nos alcancem nessa hora. 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
9: Muito bom dia, que Deus abençoe a sua vida no nome do Senhor Jesus. Esse é o programa O Poder Sobrenatural da Fé, programa esse da Igreja Mundial do Poder de Deus, que tem a sua sede situada aqui em Belo Horizonte, que fica na Avenida do Contorno 1079. E durante toda esta programação, você vai ouvir testemunho, louvores, como também uma oração. Aliás, a gente sempre inicia esta programação com uma oração. Conosco aqui nos estúdios da Rádio Maravilha 89.1, Pastor Ivo Queiroz, que vai agora iniciar, fazer essa oração para abençoar a vida do Senhor, a vida da Senhora. É momento de oração, vamos agora falar com Deus.
10: Senhor nosso Deus e nosso amado Pai, Senhor, visita a cada criatura, Pai, nesse exato momento, que tem orado conosco, que apresenta, meu Deus, a sua vida ao Senhor, que apresenta a sua casa. Senhor, vai de encontro a esta pessoa que se encontra aflita, necessitada. Meu Deus, que o Senhor venha libertá-la desse sofrimento. Cura este homem, cura, meu Pai, essa mulher, este que ora conosco. Meu Pai, que o Teu poder venha agir sobre a vida, Pai, de cada um que tem Te invocado, Senhor. Meu Deus, eu Te peço que aonde chega, meu Pai, essa oração, chega também o Teu poder, traga libertação, liberta dos vícios, da droga, do álcool, da prostituição. Meu Deus, traga alegria para dentro desta casa, para esta família. Meu Deus, para a vida deste homem e dessa mulher. Inúmeras pessoas, Pai, têm sofrido. Meu Pai, repreenda o espírito maligno e faça o milagre acontecer. Eu Te peço também, Pai, consagra este copo com água, que essa pessoa, meu Deus, ela preparou, que essa pessoa, meu Pai, ela vai usar a fé, e quando ela tomar desta água, que esta água seja, meu Pai, um santo remédio, em nome de Jesus Cristo. Meu Pai, eu abençoo a vida de todos, em nome de Jesus, amém e graças a Deus. Beba da água e seja abençoado, em nome de Jesus.
9: Graças a Deus, hein? Que maravilha é a gente poder orar, poder falar com Deus. Pastor Ivo Queiroz, que está conosco aqui nos estúdios da Rádio Maravilha. Pastor Ivo, nessa terça-feira, aliás, a terça-feira em todas as igrejas mundial do poder de Deus, é conhecida como a terça-feira do milagre urgente. E o nome já diz, né, Pastor Ivo? É exatamente para aquelas pessoas que precisam de um milagre urgente. O Senhor mesmo acabou de orar, acabou de profetizar na vida de pessoas, e temos a mais plena certeza que Deus o abençoou grandemente, e aqueles, Pastor Ivo, que vão estar conosco nessa terça-feira, Deus vai abençoar grandemente. A paz.
10: A paz, Pastor Antônio Zamar, e a todos que têm ouvido esta rádio 89.1. Com certeza, nessa terça-feira, quem pisar a planta dos seus pés no Templo dos Milagres será abençoado pelo poder de Deus. Então você que se encontra muitas das vezes sem saída. Você que recebeu uma má notícia, talvez você foi aos médicos, fez exames e nos exames constou uma doença. Você pode ter certeza, ainda há esperança para o seu problema. A esperança chamada Jesus Cristo, Jesus vai tocar na sua vida, Jesus vai operar e fazer um milagre acontecer nessa terça-feira, porque essa pessoa ela vai usar a fé, pastor Antônio Zamar. Ela vai usar a fé e vai estar conosco, aonde, na oportunidade, ela vai tocar no manto dos milagres, lembrando que não é o manto que faz o milagre, mas sim ao poder de Deus. E quando essa pessoa usar a fé, ela sair de casa e estiver conosco nessa terça-feira, onde o homem de Deus, o bispo Talone, a pastora Raquel e toda a equipe de fé estiver aqui presente, eu tenho a certeza que quem pisar o pé aqui vai ser abençoado.
9: Com certeza, né, pastor? E até porque nós temos inúmeros testemunhos de pessoas que participando dessa concentração de terça-feira, elas foram tocadas pelo poder de Deus, pessoas que chegaram aqui na nossa sede estadual, no fundo do poço, sofrendo, padecendo, e Deus o abençoou grandemente. Um abraço todo especial para você que nos ouve desse momento aí de Juiz de Fora. Que Deus abençoe grandemente o povo aí de Juiz de Fora, você aí da Zona da Mata, do Triângulo Mineiro, do Sul de Minas. Um abraço todo especial pro povo lá de Patrocínio. Olha, pastor Ivo, povo lá de Patrocínio, nesse momento é ligadinho na Rádio Maravilha, como também o povo ali de Uberaba,
10: Araxá,
9: de mais cidade aí que o senhor conhece. Aliás, temos inúmeras cidades, como também aqui na região metropolitana, né? Exemplo aqui, o povo de Sete Lagoas, de Ibirité, povo aí de Tirol. Um abraço todo especial pro pastor João Melo, lá do Tirol, que é o pastor responsável pela Igreja Mundial ali no Tirol. Que Deus abençoe, pastor João, ele e a missionária que estão ali, responsável pelo trabalho, não somente no Tirol, né? Mas em todo estado de Minas Gerais, a gente tem uma Igreja Mundial do Poder de Deus. Pastor Ivo, o senhor também está aí com o WhatsApp, lembrando que esse é o WhatsApp oficial aqui da nossa sede estadual de Belo Horizonte. Pastor Ivo, essa pessoa agora que está nos ouvindo, é exemplo, pastor Ivo, essa pessoa nos ouve agora lá de Montes Claro, ela nos ouve agora e ela diz assim, tem uma Igreja Mundial aqui em Montes Claro? Lógico, se ela entrar em contato conosco agora, através do nosso WhatsApp, com certeza, pastor Ivo, um homem de Deus, uma mulher de Deus que atender ela, vai orientar ela. Divulga aí, pastor Ivo, o nosso WhatsApp da nossa sede estadual?
10: Com certeza, pastor Antônio Zamar, quem nesse exato momento entrar em contato conosco através do WhatsApp é este número. Por favor, anote em seu celular ou na sua agenda, porque você vai entrar em contato, você que deseja oração, você que deseja atendimento. É o prefixo 31 920 03 9141. Você pode solicitar oração, você pode enviar sua mensagem de texto, você vai ser atendido por uma equipe aonde 24 horas está à disposição para atender o senhor, a senhora, você que precisa de uma orientação através da palavra de Deus. Eu tenho a certeza que homens e mulheres de Deus vão estar à disposição para atender essa pessoa, pastor Antônio Zamar, quem entrar em contato conosco.
9: Exatamente, né, pastor Ivo? São inúmeras pessoas que têm entrado, né, em contato conosco através do nosso WhatsApp, e Deus, ele tem abençoado grandemente. Falar em abençoado, falar em poder de Deus, nós vamos agora acompanhar testemunho. Você vai ouvir agora testemunho de pessoas que chegaram aqui na nossa sede estadual de Belo Horizonte, no fundo do poço, mas Deus tocou na vida dela. Acompanhe esses testemunhos e já a gente volta aqui. Nossa programação tá uma benção hoje, né? Pastor Ivo, que tá aqui conosco, ajudando nesta programação. Daqui a pouquinho o pastor Ivo volta também aqui, lendo agora comentário de pessoas que estão interagindo conosco através do WhatsApp oficial aqui da nossa sede estadual. Vamos ouvir esses milagres e já voltamos no nome do Senhor Jesus.
11: centenas de pessoas acompanhando aqui pelo YouTube, Talone, Bispo Talone Paul Jean, e entre essas pessoas, milagres, né? Deus tem operado. Um exemplo aqui do Raimundo, ele diz assim: Bispo, meu filho há muito tempo sofre com ataques epiléticos, e essa noite foi uma das piores. Ele estava atacado agora, pela manhã. Quando o Senhor começou a oração, ele parecia outra pessoa, falando com voz estranha. Logo veio outra crise. Quando o Senhor falou para o mal sair, em nome de Jesus, foi na hora. A crise acabou e ele está aqui agora, bem, parece renovado, está livre. Deus libertou, glória a Deus.
12: Glorifique a Deus. Na hora que a gente falou, sai...
11: Ele diz aqui que na hora que o Senhor começou a orar e disse, sai o mal em nome de Jesus, o filho foi livre.

0: Graças a Deus, voltamos com o programa O Poder Sobrenatural da Fé. Você acabou de ouvir aí testemunho, você também ouviu aí um lindo louvor. Inclusive, um abraço todo especial nesse momento para você, caminhoneiro, você que nos dá uma carona aí na boleta do seu caminhão, você que corta nesse momento as estradas aqui de Minas Gerais. Um abraço todo especial para você, caminhoneiro, para você aí, frentista, para você que nesse momento é porteiro, você vigilante, enfim, você que está ouvindo neste momento esta programação, um abraço todo especial. Olha, Pastor Ivo Queiroz, Pastor Ivo, os testemunhos, eles mostram, na realidade, a manifestação do poder de Deus. E foi exatamente o que nós acabamos de ouvir, testemunho de pessoas que chegaram na nossa sede estadual. Se essa pessoa, Pastor Ivo, ainda não conhece a nossa sede estadual, é muito fácil ela encontrar a nossa sede estadual aqui em Belo Horizonte. A gente fica situada na Avenida do Contorno, número 1079, bem aqui no centro de Belo Horizonte. A gente fica aqui a uns 200 metros aqui da praça da estação, ficamos ao lado da FUNASH, aproximadamente, Pastor Ivo, deve dar aí uns 400 metros da rodoviária. Então é muito fácil essa pessoa chegar aqui na nossa sede estadual. Inclusive, né, Pastor Ivo, nessa terça-feira agora, a gente tem a terça-feira do Milagro Gente, temos aí a unção nos pés, as pessoas vão tocar no manto, e quem estiver nessa terça-feira vai ser abençoado, Pastor Ivo.
1: É verdade, Pastor Tony Zamar, e nós estamos bem localizados aqui no centro. Você tem ali a oportunidade de estar conosco nessa terça-feira, às 8 horas da manhã, onde o homem de Deus, o Bispo Talone, a Pastora Raquel, inicia ali a unção nos pés, aonde é realizado. Em seguida, depois, Pastor Antônio Zamar, no momento ali também, aonde as pessoas têm a oportunidade de tocar no manto dos milagres, e você será uma dessas pessoas que vai estar conosco, tendo essa oportunidade, tocando ali no manto dos milagres, aonde você que deseja um milagre na sua saúde ou na sua vida financeira, você pode ter certeza que Deus vai operar, Deus vai fazer milagres acontecer, porque Ele tem feito, todas as terças-feiras, milagres extraordinários. Pessoas que tiveram suas vidas transformadas, pessoas que foram libertas das drogas, do álcool, pessoas que tiveram a sua vida restaurada, o seu casamento restaurado. E você que deseja também receber o seu milagre, você não pode ficar de fora. Você é o nosso convidado todo especial para estar conosco nessa terça-feira, às 8 horas da manhã, como também ao meio-dia, onde o homem de Deus ele realiza essas duas grandes concentrações de fé. E às 15 horas e às 19 horas, onde também homens de Deus têm realizado essas concentrações de fé, abençoando a vida de todos aqueles que têm pisado a planta dos seus pés aqui neste lugar, Pastor Antônio Zamar.
0: Até porque

0: E Pastor Ivo, essa pessoa que nos ouve agora, não adianta somente ela querer o milagre, ela tem que lutar pelo milagre.
1: É verdade.
0: Ela tem que fazer um esforço, né, Pastor Ivo?
1: Com certeza, Pastor.
0: Porque se ela não se esforçar, não tem como Deus tirar ela da situação que ela está. Não tem como, Pastor Ivo, Deus mudar a história da vida dessa pessoa. Porque, Pastor Ivo, quando a gente analisa a Bíblia, a palavra de Deus, e a gente, por exemplo, ali, a mulher do fluxo de sangue, a própria Bíblia diz que ela sofria 12 anos, 12 anos sofrendo, mas ela foi curada. Mas para ela ter saído daquela situação, Pastor Ivo, ela teve que tomar uma atitude.
1: Ela foi ao encontro de Jesus. Ela tomou uma atitude e foi ao encontro de Jesus. E é isso que essa pessoa tem que fazer, Antônio Zamar. Porque ela ouviu milagres. Nós colocamos milagres para ela ouvir de pessoas que tiveram suas vidas transformadas, curadas. E essas pessoas, ela pode ter certeza que quando ela estiver conosco nessa terça-feira, o milagre também vai acontecer na vida dela.
0: Exatamente, né, Pastor Ivo? Nós não apenas estamos aqui falando, mas estamos mostrando o poder de Deus, mostrando vidas sendo restauradas, vidas sendo tocadas pelo poder de Deus. E o Bispo Talone, junto com a sua esposa, pastora Raquel, eles têm dado a vida pelo povo aqui de Belo Horizonte. Aliás, não só de Belo Horizonte, o Bispo Talone, ele é o responsável pelo trabalho da Igreja Mundial aqui em todo o estado de Minas Gerais. Além dele cuidar aqui da sede estadual, ele também é responsável pelo trabalho de todas as Igrejas Mundial do Poder de Deus aqui no estado de Minas Gerais. O apóstolo, o nosso querido apóstolo Valdemiro Santiago, junto com a sua esposa Bispa Francileia, aliás, ele foi usado por Deus para dar essa direção para o nosso Bispo Talone, para tomar conta aqui do estado. E ele vai estar nessa terça-feira realizando ali a unção nos pés. Até porque, Pastor Ivo, se não estou enganado, é o Salmo 119 que diz: lâmpada para os meus pés é a tua palavra. E é isso que nós vamos estar fazendo. Vai estar fazendo ali uma unção nos pés das pessoas. Porque tem pessoas que elas são direcionadas, Pastor Ivo, que os pés dela têm levado ela para caminhos tortuosos, para caminhos de vício, para caminho de destruição. E nós estamos aqui convidando essa pessoa que nos ouve agora, não para mais uma reunião, não para apenas nos fazer uma visita, mas estamos convidando ela para uma mudança de vida. O senhor que está agora aí com a Bíblia aberta, né, no Salmo 119, e essa palavra, Pastor Ivo, vai se cumprir na vida dessa pessoa.
1: Com certeza, Pastor Antônio Zamar, e a Bíblia diz no Salmo 119, versículo 105: lâmpada para os meus pés é a tua palavra e luz para o meu caminho. Que palavra poderosa, Pastor Tony Zamar. E é esta palavra que vai ali acontecer na vida deste homem, desta mulher. Será lâmpada, será luz que vai estar iluminando a vida dessas pessoas, porque tem pessoas que têm estado nas trevas. Tem pessoas que ela não consegue mais enxergar a luz. E ela só tem enxergado os problemas. Tem pessoas que têm sofrido. Tem pessoas que sofrem até mesmo de depressão. Pessoas que ficam ali também, né? Ela fica ali à mercê dos remédios. Pessoas que sofrem muito.
0: Exatamente, né, Pastor? Inclusive, tem muita gente que durante a madrugada ela não dorme.
1: É
0: algo assim, Pastor Ivo, impressionante. É que durante o dia ela sente sono. Durante o dia ela tem sono.
1: Mas quando chega a noite...
0: mas quando chega a noite ela não consegue dormir.
1: É verdade.
0: O sono não vem. E tem gente que está assim. Tem gente agora, pastor Ivo, que está nos ouvindo e ela está sofrendo aí, não consegue dormir, com insônia. Outros é preocupado. E a própria palavra que o Senhor acabou de ler, ela diz que Deus é luz. Então Deus vai tirar essa pessoa, pastor Ivo, dessa situação que da qual ela se encontra. Mas aí a gente volta para a mesma tecla. Para Deus mudar a vida dela, ela tem que tomar uma atitude.
1: É verdade, pastor Antônio Zamar. Então toma uma atitude e vem para cá. Vem para cá. Você pode ter certeza que quando você colocar a planta dos seus pés e você receber ali a unção nos pés, você tem a oportunidade também de tocar neste manto. Manto este que foi consagrado. Ah, meu irmão e minha irmã, você pode ter certeza que o seu milagre vai acontecer. Haverá um antes e haverá um depois na sua vida. E você pode ter certeza que você dará o seu testemunho. Tem pessoas, pastor Antônio Zamar, que talvez ela não está passando por nenhum problema de saúde, mas ela vem buscar pelo filho, pela filha, pelo esposo, pela esposa. Você pode vir, traga um pertence que representa esta pessoa, seja a fotografia, ou a peça de roupa, ou até mesmo uma garrafinha de água. Você pode trazer, que nós iremos abençoar. E através disso, pastor Antônio Zamar, o milagre vai acontecer.
0: Exatamente. Olha, pastor Ivo, o senhor tocou no algo muito sério. Muito sério, na realidade. É bom que essa pessoa, ela traga uma fotografia, peça de roupa. Até porque, pastor Ivo, a gente tem testemunho de pessoas. De pessoas que tocaram no manto com fotografia, com processo na justiça, com causa de emprego. E Deus o abençoou grandemente. Nós vamos ouvir agora mais testemunhos, vamos ouvir mais depoimento e também um louvor muito abençoado. E já já voltamos no nome do Senhor Jesus.
2: Minha querida.
3: Bom dia.
2: A paz. Qual o seu nome?
3: Tânia.
2: Ô Tânia, é verdade isso?
3: É verdade, pastor. Eu fui diagnosticada com um tumor no intestino.
2: Sim.
3: Maligno e estava crescendo. E através das orações, vim aqui hoje, a dor que estava era terrível. Eu sentia ele crescendo. Agora eu já estou sentindo que ele está diminuindo. Eu vou trazer os exames antes e depois.
2: Em nome era de muita Jesus. Dor que a senhora sentia?
3: Era muita dor.
2: Uma queimação, uma dor insuportável.
3: Tipo uma cólica com uma agulha cortante.
2: E agora a senhora está sentindo aliviada.
3: Graças a Deus.
2: Minha irmã, Jesus tocou na sua vida. A senhora vai fazer exames e os médicos vão surpreender.
3: Vou trazer o antes e o depois aqui.
2: É isso mesmo. Digo obrigado.

0: Voltamos com o programa O Poder Sobrenatural da Fé. Você acabou de ouvir aí testemunho, relato de pessoas que foram na realidade alcançadas pelo poder de Deus. Aliás, na terça-feira do Milagre Urgente, em todas as igrejas mundial, mas precisamente aqui, Pastor Ivo, na nossa sede estadual, a gente recebe pessoas de todos os bairros aqui de Belo Horizonte, como também de cidades vizinhas aqui a Belo Horizonte, pessoas que vêm para participar dessa concentração de terça-feira, e o nome já diz, a terça-feira é do Milagre Urgente. E Deus, ele tem abençoado poderosamente. Você que nos ouve nesse momento, você diz assim, pastor, mas eu estou ouvindo aqui em Três Corações. Pastor, estou ouvindo aqui a rádio em Muriaé, Leopoldina. Tem igreja mundial aqui na minha cidade? Lógico que tem. Lógico que tem igreja mundial aí na sua cidade. Basta você agora entrar em contato conosco através do nosso WhatsApp, inclusive Pastor Ivo Queiroz, que está conosco aqui na Rádio Maravilha, ele vai passar aqui o WhatsApp para você e também já lê também nome de pessoas que estão pedindo oração, outras também dando os seus testemunhos. Pastor Ivo.
1: Com certeza, Pastor Antônio Zamar, você que deseja agora entrar em contato conosco através do nosso WhatsApp, anote aí o nosso WhatsApp. O prefixo é o 31 920039141. Você que deseja enviar agora o seu pedido de oração, o seu testemunho, você que ali deseja um atendimento, você pode entrar em contato conosco agora em nome de Jesus. Eu já gostaria de registrar, Pastor Tony Zamar, participações de pessoas que entraram em contato conosco através da nossa central de oração, o nosso WhatsApp, a Isabela Reis, de São Paulo, aonde ela pede oração pela sua vida sentimental, como também pela sua família. Dona Isabel, nós vamos estar orando pela sua vida, vamos estar apresentando em nome de Jesus. Também a Dona Adriana Silva Campos, lá de Liberdade, Rio de Janeiro. Ela tem ouvido, né, a rádio, e ela tem pedido oração pelo seu filho. Ela pede oração pelo seu filho que se encontra ali nas drogas. Dona Adriana, você pode ter certeza que Deus vai libertá-lo das drogas. A Dona Maria do Carmo, ela acompanha a nossa rádio agora, Pastor Antônio Zamar, aqui de Minas Gerais. Ela entrou em contato conosco e pede oração pela sua vida financeira. Inúmeras pessoas agora, Pastor Antônio Zamar, têm entrado em contato conosco pelo WhatsApp, solicitando orações, pedindo para que nós venhamos profetizar sobre a vida delas, para que haja ali uma transformação. Você pode ter certeza, você que nos ouve, que aonde chega a nossa voz, chega ali também o poder de Deus, Pastor Antônio Zamar.
0: E só lembrando, Pastor Ivo, que nossa central de oração, ela funciona 24 horas.
1: Sim, senhor.
0: Qualquer momento que essa pessoa, nesse momento ela está ouvindo na madrugada, né? Mas se ela mandar uma mensagem, exemplo, 10 horas da manhã, 6 horas da manhã, 7 horas da noite, vai ter um homem de Deus, uma mulher de Deus para atender ela através do nosso WhatsApp. Esse WhatsApp não é somente para você pedir oração, mas também para a pessoa pedir ali uma orientação, né, Pastor Ivo?
1: É verdade.
0: Tem muitas pessoas que deseja conversar, ela quer desabafar, falar, e nós como pastores estamos aqui pronto para atender essa pessoa. Estamos prontos para atender ela, principalmente essa que precisa de uma ajuda, essa que precisa de um auxílio, e com certeza Deus vai abençoar a vida dela, Pastor Ivo.
1: É verdade, Pastor Antônio Zamar, e nós estamos aqui à disposição para te atender. Então você pode ligar a qualquer hora do dia ou da madrugada, que uma equipe de fé vai atender o senhor e a senhora. E você pode desabafar, porque eu tenho a certeza que depois que essa pessoa ela desabafar, Deus ali vai confortá-la. Deus vai renovar as forças dela. Porque a palavra de Deus diz, pastor Antônio Zamar, no livro de Mateus 11, aonde ele diz: "Vinde a mim, os cansados e os aflitos, que eu vos aliviarei." E é isso que essa pessoa ela tem que fazer. Ela pode vir até Jesus, que Jesus vai remover o peso, o fardo, vai remover a aflição que possivelmente essa pessoa esteja ali sentindo, e um milagre vai acontecer na vida dela.
0: Exatamente, né, pastor? Aliás, a Igreja Mundial do Poder de Deus, que tem como fundador apóstolo Valdemiro Santiago e bispa Francileia, tem se cumprido essa palavra que da qual o Senhor acabou de falar aí, de Mateus capítulo 11, 28, quando diz: "Vinde a mim, todos os que estáis cansados, né, e aflitos." Deus tem aliviado as pessoas que têm chegado aqui na nossa sede estadual, cansada, abatida, desanimada. Deus tem mudado completamente. Eu gostaria muito que você estivesse conosco terça-feira, a terça-feira do milagre urgente e do poder de Deus. Na oportunidade, ó pastor Ivo, essa pessoa ela vai tocar no grande manto. Manto esse que foi consagrado ali em cima do monte. O bispo Talone, a pastora Raquel, e junto ali com a equipe aqui da sede estadual, bispo e pastor, inclusive, eu estava junto, o senhor também estava junto, a gente subiu aqui no monte, aqui em Belo Horizonte, e em cima do monte ali a gente pediu para Deus consagrar o manto, consagrar o grande manto, que da qual essa pessoa ela vai tocar exatamente nessa terça-feira. E uma coisa é certa, né, pastor Ivo? Quando essa pessoa ela tocar nesse manto, pastor Ivo, Deus também vai tocar na vida dela.
1: É verdade, pastor Antônio Zamar. E eu já vejo o milagre deste homem, dessa mulher acontecendo. Você pode ter certeza, meu irmão e minha irmã, que o seu milagre vai acontecer. Aquilo que é impossível para os homens é possível para Deus. E Deus vai operar. Você que está sofrendo muitas das vezes com um câncer, você que está fazendo tratamentos, você pode ter certeza que a sua hora vai chegar, e chegou. Será nessa terça-feira, aonde tudo já vai estar preparado para o senhor e para a senhora, quando você colocar a planta dos seus pés aqui no templo dos milagres. O seu milagre vai acontecer. E você será uma dessas pessoas que vai estar ali dando o seu testemunho. Talvez essa pessoa ela já ouviu, ou até mesmo já viu milagres acontecer. E ela fica se perguntando: quando que vai chegar a minha vez? A sua vez vai chegar. A sua hora também vai chegar. E pode ser nessa terça-feira. Mas você não pode perder a esperança, porque a esperança, pastor Antônio Zamar, ela é importante, não é verdade?
0: Exatamente, né, o pastor Ivo? Aliás, a própria palavra diz, né, no livro de Provérbios, a esperança que se adia faz adoecer o coração. E Deus certamente vai mudar a história da vida do senhor, da vida da senhora. Então, esteja conosco nessa terça-feira. Deixa eu falar aqui mais uma vez do endereço para você que nos ouve agora. Atenção, todo o povo que nos ouve aqui, você que nos ouve nesse momento de Betim, você aí de Nova Contagem, você aí do Tirol, Nova Serrana, você aí de Justinópolis, Divinópolis, Sete Lagoas, Ibirité, Itaberito, você do Cardoso, 1º de Maio, Parque Industrial, enfim, você que nos ouve tanto aqui da capital, como também da metropolitana, você aí de Conselheiro Lafayette, você de Congonhas, esteja conosco. O endereço da nossa sede estadual é esse: a Avenida do Contorno, número 1079, centro de Belo Horizonte. Nossa igreja, ela fica aqui a 200 metros da Praça da Estação. E a Praça da Estação, pastor Ivan, é um local muito conhecido pelo povo aqui de Belo Horizonte. Inclusive, é a estação do metrô central, a estação central aqui de Belo Horizonte. E a nossa igreja, ela fica a 200 metros da Praça da Estação. Vamos ouvir agora, vamos ouvir um lindo louvor. Eu quero oferecer esses louvores para todos os ouvintes da Rádio Maravilha. Vamos ver esse louvor no nome do Senhor Jesus.

0: Voltamos com o programa O Poder Sobrenatural da Fé. Que maravilha, né? Você acabou de ouvir aí um lindo louvor. Pastor Ivo Queiroz, todas as terça-feiras, o Bispo Talone, junto com a sua esposa, pastora Raquel, ele tem feito ali um ato profético, essa é a palavra correta, tem feito um ato profético ungindo os pés das pessoas que têm comparecido aqui na nossa sede estadual. E o senhor, eu também, a gente fica ali do lado, quando o bispo realiza a unção nos pés das pessoas, e a gente tem presenciado, pastor Ivo, o poder de Deus se manifestando, porque pessoas que quando passam ali pela unção nos pés, e pessoas que estão doentes, pessoas que estão com dores, e o senhor tem estado ali junto comigo, junto com os demais aqui, bispo e pastores da nossa sede estadual, e a gente tem visto o poder de Deus na vida das pessoas que estão e têm estado na terça-feira, pastor Ivo.
1: E é verdade, pastor Antônio Zamar, pessoas que quando recebem a unção nos pés, pessoas que chegaram com dor no templo aqui dos milagres, com dor na coluna, com dor de cabeça, pessoas que chegaram com dores insuportáveis, mas depois que elas recebem a unção nos pés, que é realizado pelo bispo Talone, a pastora Raquel, essas pessoas, elas procuram a dor. É muito engraçado, pastor Antônio Zamar, vê-las procurar, porque elas ficam abismadas pelo poder de Deus, porque elas procuram a dor e não encontram, porque a dor que ela estava sentindo, Deus removeu, a dor sumiu, e elas dão seus testemunhos em seguida, porque isso mostra que a unção de Deus está aqui neste lugar, está nesse ministério, tem estado na vida do bispo Talone, desse casal tão abençoado que o nosso apóstolo enviou aqui para o estado de Minas Gerais para abençoar a vida dessas pessoas. E você pode ter certeza que você também, que estiver presente nessa terça-feira, será abençoado pelo poder de Deus.
0: Olha, pastor Ivo, e o endereço aqui da nossa sede estadual é muito fácil. Se nossa sede estadual fica situada na Avenida do Contorno, número 1079, aqui no centro de Belo Horizonte. Ficamos a uns 200 metros da Praça da Estação, ao ladinho aqui do Viaduto Floresta, como também ao lado aqui da Funaste. E os horários de nossas concentrações na terça-feira, temos 4 concentrações. As principais são 8 horas da manhã, é a principal reunião, depois ao meio-dia, 3 da tarde e às 7 horas da noite. Nesses horários, nós clamamos a Deus pelo milagre urgente, pelo milagre na vida das pessoas que têm chegado aqui, posso usar essa palavra, pastor Ivo, sobrecarregada. Essa é a palavra correta, sobrecarregada. Nós, pastor Ivo, não estamos aqui chamando essa pessoa para nos fazer uma visita, ou até mesmo para ela largar a religião dela. Até porque a religião não muda a vida de ninguém. Por causa da religião, pastor Ivo, os homens têm se matado, os homens têm se autodestruído, porque cada um defende a sua própria religião, né? Cada um vai dizer, a minha igreja é melhor, a minha é melhor, e fica nessa, vou dizer aqui, nessa guerra. Enquanto um fica defendendo o outro, as pessoas continuam sofrendo, as pessoas continuam padecendo, pastor Ivo.
1: É verdade, pastor Antônio Zamar, e nós estamos aqui para apresentar, não uma religião, mas sim Jesus Cristo, este que transforma, este que muda a vida das pessoas, e este que também, principalmente, que salva. Então, vem estar conosco nessa terça-feira. Como o pastor Antônio Zamar, ele bem falou, não é placa de igreja que vai mudar a sua vida, mas sim ao poder. É Jesus Cristo que vai mudar a vida do Senhor e da Senhora. Pastor Tony Zamar.
0: Pastor Ivo, eu até lembro aqui agora, lembrando aqui, de um testemunho de uma mulher. O senhor estava até comentando, no intervalo a gente estava comentando sobre isso. É de uma mulher que o filho dela estava preso.
1: 24 anos.
0: Exatamente, o senhor lembrou muito bem. O filho dela estava preso, 24 anos preso. E o nosso apóstolo, ele esteve aqui em Minas Gerais, mais precisamente ali na cidade de Palmas. Ele esteve ali realizando, não uma reunião, né? Ele foi ali para receber uma homenagem do prefeito da cidade, que fez para o nosso apóstolo. E ele aproveitou ali o momento para realizar uma imposição de mão. Inclusive, até o senhor, né, estava lá nessa concentração.
1: Uma verdadeira multidão.
0: Exatamente. E o senhor ouviu essa mulher falando do que Deus fez na vida dela.
1: É verdade, pastor Antônio Zamar. E essa mulher, ela falava que no momento que ela passou pela imposição de mãos, ela pegou a fotografia que representava o filho e colocou sobre a cabeça. Quando ela recebeu a imposição de mãos do nosso apóstolo, ela pediu para Deus fazer o milagre acontecer sobre a vida do filho. E ela continuou. Ela foi até a cadeira onde ela tinha deixado as coisas dela, e no momento ali da oração, quando o apóstolo terminou ali a imposição de mãos, o celular dela toca, vibra. E ela ali, meu Deus, ela usou até essa expressão, mas tá tocando agora, bem na hora da oração. Só que essa ligação era do filho. E ela atende o celular. Quando ela atende o celular, quem é que fala com ela? O próprio filho. Dizendo assim, bença minha mãe. Ela ficou tão feliz, pastor Antônio Zamar. Ela ficou tão emocionada que ela não se aguentou em lágrimas. Porque aquilo que ela pediu para Deus aconteceu. Só ela e Deus sabia o que ela queria. E Deus ali usou o profeta, o nosso apóstolo, para entregar a bênção dela. Porque o apóstolo disse, recebe, e ela recebeu. E foi questão de poucos minutos, ali o milagre aconteceu sobre a vida dela. E ela ali estava dando o seu testemunho, pastor Antônio Zamar.
0: É muito forte, pastor, ver esse testemunho, inclusive brevemente. Essa pessoa vai estar ouvindo esse testemunho aqui na programação da Igreja Mundial do Poder de Deus. Nós estamos aqui não falando de algo que a gente não viva, estamos falando de algo que a gente tem visto dia a dia nesse ministério, a manifestação do poder de Deus. Então, fica o convite para mais uma vez você estar conosco nessa terça-feira. Atenção, todo o povo aqui da capital Belo Horizonte, da metropolitana, venha estar conosco. Venha estar conosco nessa terça-feira, porque o poder de Deus, ele vai se manifestar na vida do Senhor, ele vai se manifestar na vida da Senhora. Pastor Ivo, que programação abençoada essa nessa madrugada, hein? Essa madrugada foi uma benção, esse momento que a gente tivemos aqui, falando dos milagres, falando do poder de Deus. Já estamos praticamente chegando ao fim desta programação. Pastor Ivo, manda um abraço todo especial aí pro povo aí que está agora interagindo conosco através do nosso WhatsApp, no nome do Senhor Jesus Cristo.
1: Com certeza, pastor Antônio Zamar, eu quero mandar um abraço para dona Maria do Rosário, ela que tem interagido conosco através aqui do WhatsApp. Eu quero mandar um abraço para dona Eliette, Aparecida de Jesus, também, que tem ouvido a rádio, que tem acompanhado aqui a nossa programação. O seu Ronaldo também, aqui de Contagem, que está ligadinho conosco aqui na rádio 89.1. A dona Teresina, lá de Manaus, ela tem acompanhado também essa programação, ouvido esta rádio. O seu Guilherme, o Guilherme Antônio também, ele manda um abraço aqui pra gente. Que Deus te abençoe, Guilherme, em nome de Jesus. E você que deseja mandar mensagens, você que deseja ali um atendimento, você que deseja continuar falando conosco, é este número. Anota aí, por favor. O prefixo é o 31. Você que acompanha de outro estado, não se esqueça de colocar o prefixo 31. E você que acompanha aqui de Minas Gerais, é o prefixo 31 9 2003 9141. Adicione este WhatsApp, mande a sua mensagem, o seu pedido de oração. Você também que tem uma bênção, um testemunho para contar e deseja glorificar o nome de Jesus Cristo, você pode nos enviar, que nós vamos estar aqui colocando na rádio para as pessoas ouvirem, para que outras pessoas venham também ser edificadas pelo poder de Deus. E pastor Antônio Zamar, que madrugada abençoada. Mas infelizmente já está chegando ao fim, não é verdade, pastor Antônio Zamar?
0: Exatamente. Estamos chegando ao fim da nossa programação. Que Deus abençoe você, não somente você, mas também toda a sua família seja abençoada pelo poder de Deus. Desejo para você um ótimo dia. Que Deus abençoe você no nome do Senhor Jesus.
2: 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Para você pedir o seu louvor, enviar o seu testemunho de fé e muito mais. 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Mande a sua mensagem e esteja ainda mais pertinho da 89 Maravilha FM, a rádio de todas as igrejas que toca o som do céu.
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2: A paz do Senhor Jesus. Provérbios, capítulo 8, versículo 34. Bem-aventurado o homem que me dá ouvidos, velando as minhas portas cada dia, esperando as ombreiras da minha entrada. Que as bênçãos de Deus os alcancem nessa hora.
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5: Olá, graça e a paz do Senhor Jesus, meus irmãos, Deus os abençoe, bom dia, excelente e abençoada madrugada. Que bom que nós estamos juntos mais uma vez. Eu sou Giovanni Gandra e você, onde quer que você esteja, você é muito especial para a gente. Mas é melhor ainda lembrar o quanto você é especial para o Senhor, único, especial para Ele. Ele tem planos para você, Ele tem propósitos para a sua vida. Amém, confie nisso. Vamos passar uma madrugada aqui de muita fé e de muita oração. Eu convido você para estar aqui com a gente, para ficar aqui com a gente, também para participar aqui com a gente, tá bom? Você já sabe, o nosso WhatsApp é o 319-9565-1089. 995-65-1089. Manda sua mensagem aqui para a gente. E se a madrugada é de oração, nós precisamos começar o programa desta madrugada orando ao Senhor. Amém? Pai querido e soberano Deus, em nome de Jesus, nós te agradecemos por este dia, por esta madrugada, por essa oportunidade de louvá-lo, de engrandecê-lo, de aprender a partir da leitura da Tua Palavra e de falar com o Senhor. Nós te pedimos, ó Pai, em nome de Jesus, que nos cure de todas as nossas mazelas, de todos os nossos problemas, deficiências e faltas, que o Teu Espírito Santo de Deus nos aperfeiçoe para a glória do Senhor, que saibamos aproveitar bem cada instante deste novo dia para glorificá-lo e exaltá-lo. Em nome de Jesus. Amém. Bom dia. A nossa madrugada de oração está no ar.
8: Olá, queridos, que Deus abençoe a sua vida, que o Senhor possa estar alcançando você aonde você está e que a graça do Senhor esteja te guardando neste momento. Eu quero orar com você neste tempo precioso, porque eu tenho certeza que o Senhor Ele está te alcançando. E a palavra do Senhor no livro de João, no capítulo 20, a partir do versículo 1 em diante, vai trazer uma grande experiência, onde Maria Madalena sai em direção ao sepulcro onde Jesus estava, e chegando lá, ela vê o túmulo vazio. Eu quero dizer para você que nós precisamos ter fé, fé para caminhar, mesmo sem entender. Maria Madalena, no meio da dor, sabendo que tinha perdido Jesus, sabendo que tinha ali estado em estado de luto, ela não parou de caminhar rumo ao propósito, porque o Jesus que ela cria e que sabia também ao qual propósito ele estava firmado, já tinha dado para ela certeza para caminhar e continuar. E eu quero que você entenda nesse momento que muitas vezes nós caminhamos e caminhamos sem até mesmo entender, mas é necessário caminhar crendo no propósito. E eu quero orar por você nesse momento, porque Maria foi ao sepulcro, ainda escuro, ainda sem luz, ainda sem resposta, mas ela tinha fé. Que você possa ter fé para caminhar, que você possa ter fé para crer no impossível, que você possa ter fé naquilo que os céus têm liberado sobre a sua vida. Senhor meu Deus e meu Pai, nesse momento, Deus querido e Deus santo, eu quero apresentar a vida deste meu amigo, desta minha amiga, meu Pai, que neste momento, Deus, levanta a sua voz em oração junto comigo. Eu quero te pedir, Senhor, da mesma forma que Maria Madalena, meu Pai, no meio da dor, no meio da escuridão, no meio de tantas incertezas, não parou de caminhar e foi até o encontro no túmulo de Jesus ali, aonde só ela foi a primeira a ter ali o contato do sobrenatural dos céus após a ressurreição do Senhor. Eu quero pedir ao Senhor, nos dê fé para caminhar mesmo sem entender, nos dê fé para, meu Pai amado, estarmos indo, meu Deus amado, nos lugares aonde o Senhor tem como plano, aonde o Senhor tem como propósito. Meu Pai, eu quero nesse momento pedir ao Senhor que o Senhor possa estar, Deus, trazendo sobre nós fortalecimento, que o Senhor possa estar trazendo sobre nós ousadia, ousadia que o Senhor possa estar trazendo sobre nós, Pai querido e santo, meu Deus amado, uma força para seguirmos, mesmo quando o vento está contrário, mesmo, meu Pai, quando tudo tem dito, meu Deus amado, que não irá acontecer. Eu quero te pedir, Deus, que nesse momento o Senhor toque com cura, que nesse momento o Senhor toque com libertação, que nesse momento o Senhor toque com restauração, e que nós não venhamos parar, que nós não venhamos recuar, mas que nós venhamos prosseguir, Pai, que esta oração possa ser, meu Deus amado, como pão e água que o Senhor, meu Deus, enviou para Elias. Deus, que esta oração possa ser combustível para a vida deste meu irmão, desta minha irmã, que nesse momento, meu Pai, está clamando ao Senhor. Assim, Deus, nós oramos e te bendizemos em nome do Pai, do Filho e do Espírito Santo de Deus. Continue caminhando, continue prosseguindo, porque o Deus do propósito está contigo. Deus te abençoe.

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Um dia João Batista estava batizando e de repente ele olhou lá atrás e disse: aquele lá é o Cordeiro de Deus que tira o pecado do mundo.

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0: Muito bem, meus irmãos, a nossa madrugada de oração. Daqui a pouquinho, o nosso primeiro momento de oração com um convidado na nossa madrugada. E agora é o momento da gente fazer a leitura da palavra do Senhor. Amém? E o que eu leio agora, nesse momento, está escrito no livro de Eclesiastes. Eclesiastes, capítulo 3, versos 1 a 7, para a nossa reflexão nessa madrugada. Para tudo há uma ocasião certa. Há um tempo certo para cada propósito debaixo do céu. Tempo de nascer e tempo de morrer. Tempo de plantar e tempo de arrancar o que se plantou. Tempo de matar e tempo de curar. Tempo de derrubar e tempo de construir. Tempo de chorar e tempo de rir. Tempo de prantear e tempo de dançar. Tempo de espalhar pedras e tempo de ajuntá-las. Tempo de abraçar e tempo de se conter. Tempo de procurar e tempo de desistir. Tempo de guardar e tempo de jogar fora. Tempo de rasgar e tempo de costurar. Tempo de calar e tempo de falar. Tempo de amar e tempo de odiar. Tempo de lutar e tempo de viver em paz. Eclesiastes capítulo 3, versos 1 ao 7, para nossa meditação nesta madrugada, para que a gente pense, reflita sobre nós, sobre o fato de nós talvez estarmos fazendo as coisas fora do tempo. E tudo que se faz fora do tempo tem consequências, e não são boas as consequências que são feitas fora do propósito de Deus, ou seja, no momento errado. Portanto, para que você possa refletir e aproveitar bem o seu tempo, remir o tempo, como diz a palavra do Senhor, que você saiba que tempo é esse que você vive agora. Será um tempo de calar-se ou um tempo de falar? Enfim, vamos refletir sobre isso para que o nosso dia seja uma bênção para a glória do Senhor.
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7: Meus irmãos, na nossa madrugada de oração, nós vamos mais uma vez orar, intercedendo pelas famílias, intercedendo por todos que nos ouvem nesta madrugada. Participe aqui com a gente, se una a gente nesta oração, nessa corrente de oração, em nome do Senhor Jesus. E nós temos mais um convidado para fazer a oração neste momento.

paz do Senhor Jesus Cristo para todos os ouvintes da Rádio Maravilha 89.1, programa A Madrugada de Oração. Eu sou o pastor Renato Ribeiro, pastor da Igreja Unida Bolevar. E nesta madrugada eu tenho uma palavra de Deus para o seu coração, mas fique atento, também estarei orando pela sua vida. A palavra de Deus nos fala de 4 homens que levavam no leito um paralítico para que Jesus o curasse. Mas a palavra de Deus nos diz que quando eles chegaram aonde Jesus estava, não tinha como entrar na casa. Eles subiram no telhado e desceram aquele paralítico e Jesus o curou. Aqueles 4 homens tinham tudo para desistir. Eles tinham tudo para retroceder, mas eles não desistiram. Talvez você está passando por uma luta, por uma dificuldade, talvez você está pensando em desistir. Deus me traz nesta madrugada com esta palavra para a sua vida. Não desista, creia, persevere, avance. Se preciso for, suba no telhado, mas não retroceda. Feche seus olhos, Senhor nosso Deus e nosso Pai, Deus poderoso, Deus grande, Deus forte, Deus de milagres. Eu quero apresentar cada ouvinte agora da 89.1. Cada um que precisa de um milagre nesta madrugada. Talvez essa pessoa não está conseguindo dormir, tamanho as suas lutas, tamanho as adversidades, mas eu quero te pedir em nome de Jesus, entra com providência sobre essa vida agora. Entra com providência sobre esta casa agora. Deus, em nome de Jesus, nós repreendemos agora tudo aquilo que tem trazido insônia, tudo aquilo, ó Pai, que tem talvez tirado a paz do coração deste homem e desta mulher. Que a Tua boa mão, Senhor, alcance agora este lar. Pai, a Tua palavra diz que tudo que pedimos em nome do Teu Filho, crendo, nós receberíamos. E estamos Te pedindo agora em nome de Jesus. Se há alguém enfermo ouvindo agora as ondas sonoras do 89.1, que a Tua boa mão, Senhor, possa alcançar com cura. Se alguém cativo, alguém preso, talvez nos vícios, em nome de Jesus, que essa pessoa venha receber a libertação. Deus, nós abençoamos agora todas as famílias. Abençoamos agora, ó Pai, este lar com toda sorte de bênçãos. Que em nome do Senhor Jesus Cristo, a bênção do Senhor que enriquece e não acrescenta dores, possa estar sobre este lar, sobre esta casa e sobre esta família. Está começando, Pai, um novo dia. Que neste novo dia, Senhor, o Senhor venha fazer grandes coisas sobre esta vida. Pai, que em nome do Senhor Jesus Cristo, que neste novo dia, a paz do Senhor, que excede todo entendimento, possa ser sobre essa vida, sobre esta casa e sobre esta família. Nós oramos e cremos em nome do Pai, do Filho e do Espírito Santo de Deus. Que Deus abençoe você, um dia de bênção, um dia de vitória, em nome de Jesus.

0: Olá, bom dia! Bom dia, que bom que você está aqui com a gente na nossa madrugada de oração. Daqui a pouquinho tem mais oração, tem mais a palavra do Senhor para nossa reflexão. Mas agora eu quero abraçar, quero abençoar quem nos ouve. Um grande abraço para os irmãos de Patos de Minas, acompanhando também a programação da Maravilha Barbacena, os irmãos lá do Vale do Aço, de Jampruca, Belo Oriente, Santana do Paraíso e Paba. Bom dia!
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2: A paz do Senhor Jesus. Lucas capítulo 9, versículos 49 e 50. Falou João e disse: Mestre, vimos certo homem que em teu nome expelia demônios e lo proibimos, porque não segue conosco. Mas Jesus lhe disse: Não proibais, pois quem não é contra vós outros é por vós. Que as bênçãos de Deus os alcancem nessa hora. 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
0: Bom dia, graça e a paz do Senhor Jesus, irmãos. Eu sou Giovanni Gandra, vamos juntos até às 5, lembrando que às 6 eu volto também com o nosso Bom Dia Maravilha, a maravilha do dia. Amém. E agora nós vamos orar mais uma vez.
4: Deus está levantando uma geração de avivamento. Deus está levantando Neemias essa noite, pastor Marco, que não tem medo da afronta, que não tem medo do momento triste, que não tem medo do choro, que não tem medo da angústia, que permanece servindo o mesmo ferido, permanece servindo o mesmo chorando. E essa noite o Senhor está falando, nesta vigília da Rádio Maravilha, eu estou levantando Neemias, eu estou reconstruindo muralhas, eu estou restaurando ministérios. Sabe por causa de quê? Essa noite é a noite de você reconstruir. Aleluia. Você que está me ouvindo no seu serviço, no caminhão, na estrada, no carro, na sua casa, com fé. Essa noite, o Deus que eu sirvo, o Deus que você serve, está te chamando para a reconstrução. Feche os seus olhos nesse momento. Chegou a hora nona. a hora da oração.
5: Aleluia.
4: E essa noite eu quero orar contigo, porque a oração, ela é a chave da vitória. O céu se move na oração. Feche o seu olho neste momento, com fé, sabendo que o Deus do impossível está entrando agora. Eu quero liberar para a sua vida essa noite. Pai, soberano Deus e eterno Pai, nós estamos aqui unindo a nossa fé como igreja. E todos os nossos irmãos que estão sendo alcançados por essa rádio maravilha, por essa vigília maravilha da 89.1. Eu peço que o anjo alcance agora eles. Entra dentro da casa, entra dentro da mente, entra dentro do meu Senhor coração, entra dentro da alma, do espírito. E que em nome do Senhor Jesus eles possam ser alcançados por uma palavra, como foi em Ezequiel 37. Cuidado para não pisar, está morto hoje, mas está sendo liberado uma palavra e está voltando à vida. Então, em nome do Senhor Jesus, Pai, nesta oração forte da madrugada, nós pedimos que o Senhor entre na causa do nosso irmão. Talvez seja uma oração ao contrário, uma obra de macumbaria, uma palavra de maldição. Mas pelo Deus de Isaac, de Jacó e de Abraão, está sendo quebrado aqui essa noite. E ele vai se reconstruir e vai viver o novo, porque o mundo espiritual está aberto essa noite. E como diz Isaías 6, que os anjos ficavam e louvavam sem cessar, dizendo que ele é santo, santo, santo. Aquilo que é entoado no céu está sendo entoado na Rádio Maravilha essa noite, dizendo que ele é santo. Você pode sentir o poder na sua casa. Você está sentindo agora. É Deus tocando desde a planta dos pés ao alto da sua cabeça. Eu estou liberando, eu estou liberando, eu estou liberando. Tem um homem ouvindo a gente dentro do carro. Deus vai restituir tudo aquilo que foi perdido. Se acalme o teu coração, confia nele, e no mais ele fará. Ai, erepe, anosso, fai, assai. Nós estamos nessa oração da madrugada. Deus vai clamar agora, em nome do Senhor Jesus. Nós estamos aqui, Pai, decretando a vitória sobre o povo da Rádio Maravilha, sobre os ouvintes da Rádio Maravilha. Deus está alcançando pessoas, Deus está alcançando ministérios, Deus está alcançando famílias, Deus está alcançando projetos, Deus está alcançando o seu coração essa noite.
5: Rebaraxanda.
4: Em nome de Jesus.

0: Bendito seja o nome do Senhor.
1: Santo Espírito és. Vem inundar e fazer em nós aquilo que somente o Senhor pode e sabe fazer.

isso é sincero, cante com toda a liberdade. É a esse lugar que você se refere. Esse lugar, ele não habita em templos feitos por mãos de homens. A tua vida é a habitação favorita do Senhor nosso Deus. Apenas se você puder e quiser fazer isso, levante suas mãos aos céus, em rendição, em adoração, e cante mais uma vez.

cumprimento os irmãos, né, que está ligado também aí na Rádio Maravilha, né? Eu quero fazer um minutinho de oração, né? E convido a todos a orar comigo em nome de Jesus. E creio que Deus, irmãos, ele vai fazer o impossível em nome de Jesus através desta união, porque a palavra de Deus, ela diz: ó, tão bom, suave é que os irmãos vivam em união, né? Senhor, meu Deus, meu Pai Todo-Poderoso, Pai amado, Pai querido, nesta manhã, ó Pai, eu peço ao Senhor, meu Deus, em nome de Jesus, ó Pai, que nos cobre, meu Pai, com teu manto sagrado, meu Pai amado e querido, que o Senhor, nesta manhã, meu Pai, o Senhor possa entrar, meu Pai, em nome de Jesus, Deus amado, Deus querido, nas nossas causas, meu Pai, que muitas das vezes, Deus amado, Deus querido, os nossos olhos, meu Pai, em nome de Jesus, Pai, faz, meu Pai, com que nós enxergamos que tudo, meu Pai, em nome de Jesus, é difícil, tudo é impossível, mas para o Senhor, meu Pai, em nome de Jesus, tudo é possível, porque o Senhor é o Deus, meu Pai, em nome de Jesus, que tem a chave de Davi nas mãos. O Senhor é o Deus, meu Pai, em nome de Jesus, que abre porta, ó Pai. O Senhor é o Deus que cura, que liberta, que salva, ó Pai. Senhor, nesta manhã eu venho pedir ao Senhor, Pai amado, Pai querido, para que possa, meu Pai, em nome de Jesus, abençoar, meu Pai, guardar e proteger, meu Pai, as nossas famílias, meu Pai, em nome de Jesus, Deus amado, Deus querido, nesta manhã, ó Pai, eu venho pedir ao Senhor, meu Deus, em nome de Jesus, Deus amado, Deus querido, para que o Senhor, meu Pai, venha estender, meu Pai, as tuas mãos, santa e poderosa, ó Pai, sobre a nossa casa, sobre a nossa família, ó Deus, que o Senhor, meu Pai, em nome de Jesus, possa vir curar, meu Pai, que o Senhor possa vir salvar, meu Pai amado e querido, aqueles que ainda, meu Pai, em nome de Jesus, Deus amado, Deus querido, não encontrou o caminho, ó Pai, que o Senhor venha abrir, meu Pai, em nome de Jesus, a visão espiritual, ó Pai, para que possa, meu Pai, em nome de Jesus, enxergar o caminho, ó Pai, porque sabemos, meu Pai, em nome de Jesus, que o Senhor, meu Pai amado e querido, é o Deus, meu Pai, em nome de Jesus, o Salvador, ó Pai das nossas almas. Pai, nesta madrugada eu venho pedir ao Senhor, meu Deus, que o Senhor estenda, meu Pai, em nome de Jesus, Deus amado, Deus querido, as tuas mãos, meu Pai, sobre os hospitais, sobre as cadeias, ó Pai. Senhor, nesta manhã visita, meu Pai, os presídios, ó Pai, que o Senhor possa vir visitar, meu Pai, em nome de Jesus, Deus amado, Deus querido, ali, meu Pai, em nome de Jesus, ali, meu Pai, dentro daquela cadeia, meu Pai, em Bangu 1, meu Pai, no estado do Rio de Janeiro, ó Pai, visita, meu Pai, em nome de Jesus, o Júnior, ó Pai. Senhor, fortalece teu filho naquele lugar. Senhor amado e querido, tu és o Deus, meu Pai, em nome de Jesus, Deus amado, Deus querido, que tem tido, meu Pai, misericórdia, meu Pai, de nós. O Senhor tem estendido, meu Pai,

tuas mãos, para que possamos, meu Pai, em nome de Jesus, ser alcançado, ó Pai, pela tua misericórdia, Senhor amado e querido. Eu venho pedir ao Senhor, meu Deus, que nesta manhã, meu Pai, em nome de Jesus, Deus amado, Deus querido, às 2h47, meu Pai, da madrugada de segunda-feira, que o Senhor venha nos visitar, ó Pai, que o Senhor venha nos guardar, ó Pai, que o Senhor venha guardar, meu Pai, em nome de Jesus, a família, meu Pai, em nome de Jesus, maravilha, que o Senhor venha proteger, venha livrar, meu Pai, em nome de Jesus, Deus amado, Deus querido, como está escrito, meu Pai, no Salmo 91, ó Pai, que nenhum mal, meu Pai, chegarás à nossa casa, porque o Senhor dará ordem, meu Pai, aos teus anjos, ao nosso respeito, ó Pai, para que nos guarde, meu Pai, em todos os nossos caminhos. Pai, que nesta manhã o Senhor possa nos visitar, em nome de Jesus. E assim, meu Pai, eu já te agradeço, em nome do Pai, do Filho e do Espírito Santo de Deus.

0: Glória a Deus, aleluia. Chegou o momento de lermos aqui, meus irmãos, mais uma vez a palavra do Senhor para a nossa reflexão nessa madrugada. A gente tem que ler a palavra, irmão. A palavra é lâmpada para os nossos pés. Imagine você andar por um caminho de trevas. Agora imagine você andando num caminho iluminado, onde você vê todas as coisas, enxerga as armadilhas, enxerga as oportunidades. A palavra do Senhor se revela para nós nesta madrugada através da leitura que fazemos. E lembrando que ela revela também os propósitos de Deus para a nossa vida. Tem muita gente querendo ouvir Deus. Eu quero ouvir Deus, revela, me traz uma revelação. Abra tua Bíblia, meu irmão. Está esperando o que para abrir a tua Bíblia? Está esperando que outros homens façam revelações? Sabe-se lá se são de Deus mesmo? Então é melhor você abrir a palavra do Senhor, porque com certeza o Senhor sempre falará conosco através da sua palavra. Amém? Salmo número 27, versos 1 a 3. Salmos 27. O Senhor é a minha luz e a minha salvação. De quem terei temor? O Senhor é o meu forte refúgio. De quem terei medo? Quando homens maus avançarem contra mim para destruir-me, eles, meus inimigos e meus adversários, é que tropeçarão e cairão. Ainda que um exército se acampe contra mim, meu coração não temerá. Ainda que se declare guerra contra mim, mesmo assim estarei confiante. Aleluia! Essa é a madrugada de oração aqui da 89 Maravilha, a rádio de todas as igrejas que toca o som do céu.
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0: Meus irmãos, na nossa madrugada de oração, nós tiramos mais um tempinho para a gente orar. Amém? Temos mais um convidado que faz uma oração intercedendo por mim, por você, por nossas famílias, pelo nosso trabalho. Enfim, vamos orar em nome do Senhor Jesus.
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como amarraça. Aí trazendo restauração nesse casamento. Aí trazendo, meu Pai, restauração nessa família. Pai, vai tocando nesse leito de hospital. Aonde, meu Pai, a macumbaria não sai de raio-x. Aí arrancando.

0: Abai, Kobama, Sobamai, Kobamabia. Ai, tocando, meu Pai, nessa madrugada, no coração dessa criança, traz cura, traz libertação, Papai. Nessa madrugada eu te peço, meu Pai amado, essa mulher que tem o sonho de gerar, ai, Kobamalas, que a madre se encontra cerrada, abre nessa madrugada, meu Pai, vai abrindo nessa madrugada essa madre, que essa mulher venha gerar, tira toda esterilidade, meu Pai, do útero, não sei qual é a enfermidade no útero, mas o Senhor sabe aonde tocar, meu Pai, em nome de Jesus Cristo, ai, te encontro nessa madrugada, ai, Kobamalas, Kobamalas,
1: abre mãe,
0: ainda Kobamalas, porque o Senhor, meu Pai, é o que faz a estéreo ser mãe de filhos. Glória. Aquela que tinha muito filho é esquecida, assim como Ana canta, traz um novo cântico nesses lábios, traz um novo cântico, tira essa angústia desse coração, tira esse pranto desses olhos, porque a tua palavra nos garante que o Senhor enxuga dos olhos todas as lágrimas, enxugando lágrimas nessa madrugada. Esse choro, esse pranto tem um fim, e o fim é quando o Senhor chega, é quando o Senhor entra, Pai, nessa madrugada, vai trazendo restauração à família, meu Pai, tira todo o conformismo, nós não estamos conformados com a situação que nós estamos vivendo, nós queremos o teu poder,

0: Eu cumprimento os irmãos na paz do Senhor. Esta manhã, irmãos, manhã de bênção. Manhã que o Senhor já preparou para mim e para você. Assim como fala no Salmo 4, Davi vai dizer no versículo 8 que em paz também me deitarei e dormirei, porque só tu, Senhor, me faz habitar em segurança. Né? A gente vê que Davi, ele agradece ao Senhor pela oportunidade de ter deitado, dormido e levantado esse posto de pé. Então, nessa manhã, que você se levante, que você se coloque de pé, porque o Senhor te chamou para ser vencedor, tanto eu quanto você. Irmãos, nesta manhã vamos orar em nome de Jesus. Senhor meu Deus e meu Pai Todo-Poderoso, Pai amado, Pai querido, nesta manhã, meu Pai, manhã, meu Pai, de quarta-feira, eu venho pedir ao Senhor nesta manhã que o Senhor continue, Pai, nos sustentando, assim como o Senhor, meu Pai, em nome de Jesus, foi ali, meu Deus, com Davi, Pai, seja conosco. Ô, Pai amado, Pai querido, nesta manhã, meu Deus, eu venho pedir a Ti, Pai, que o Senhor estenda, meu Pai, as Tuas mãos de misericórdia, Pai, sobre as nossas vidas, Deus amado, Deus querido, Tu és o Deus, meu Pai, do impossível, Pai. O Senhor é o Deus que cura, meu Pai, que liberta, Senhor. Nesta manhã viemos, meu Pai, diante de Ti, Pai. Pedir a Ti, meu Pai, em nome de Jesus, que tenha misericórdia, meu Pai, em nome de Jesus, de nossas vidas. Pai amado, Pai querido, nesta manhã, eu venho pedir a Ti, meu Deus, que o Senhor continue, Pai, conosco, meu Pai, nos sustentando, nos dando força, nos dando sabedoria, Pai, para dar continuidade, meu Pai, naquilo que o Senhor colocou em nossas mãos. Pai amado, Pai querido, nesta manhã, eu venho clamar a Ti, meu Deus, para que o Senhor, meu Pai, olhe para nós com o Teu olhar de misericórdia. Olha para nós, meu Pai, em nome de Jesus, Deus amado, Deus querido, porque somos, meu Pai, em nome de Jesus, pecador, meu Deus. Somos, meu Pai, em nome de Jesus, Senhor amado e querido, errante, meu Pai, mas o Senhor tem tido misericórdia. O Senhor tem abraçado, meu Pai, em nome de Jesus, Senhor amado e querido, nós, meu Pai, na hora da angústia, na hora da tristeza, meu Pai, na hora da ansiedade, o Senhor é o único, meu Deus, que não nos deixa só. Pai, nesta manhã, eu venho pedir a Ti, meu Pai, que estenda, meu Pai, em nome de Jesus, as Tuas mãos, ó Pai, sobre a nossa família, sobre a nossa casa, sobre a nossa parentela. Pai amado, Pai querido, eu venho pedir a Ti, meu Pai, nesta manhã, meu Pai, em nome de Jesus, por aqueles, meu Pai, em nome de Jesus, que estão atrás das grades, meu Pai, aprisionado ali, meu Pai, Senhor, nesta manhã, o Senhor possa visitar o Júnior, meu Pai, lá em Bangu 1, meu Pai, no Rio de Janeiro, Senhor amado e querido, visita, meu Pai, o Wagner, meu Pai, na cidade de Muriaé, meu Pai, naquela prisão, Senhor amado e querido, eu venho pedir a Ti, meu Pai, que nesta manhã, o Senhor continua, meu Pai, nos sustentando, continua, meu Pai, nos fortalecendo, continua, meu Pai, nos dando vitória, Pai, ainda, meu Pai, que não sejamos merecedores, meu Pai, das Tuas misericórdias, mas o Senhor tem, meu Pai, em nome de Jesus, enviado, meu Pai, para a terra, os anjos, meu Pai, para nos guardar, como está escrito, meu Deus, em Salmo 91, versículo 10, ó, Jesus, nesta manhã, viemos clamar ao Senhor, ó Pai, viemos pedir, meu Pai, que o Senhor, meu Pai amado e querido, continue, meu Pai, conosco, continue, meu Pai, nos sustentando, continue, meu Pai, em nome de Jesus, nos guardando, nos protegendo, nos livrando, meu Pai, em nome de Jesus, Senhor amado e querido, do laço, meu Pai, do passarinheiro, meu Pai, ó, Jesus, toma em Tuas mãos nesta manhã, meu Deus amado e querido, a Rádio Maravilha, meu Pai, 89. Que o Senhor continue, meu Pai, guardando, meu Pai, os teus filhos, ó Deus. Continue, meu Pai, em nome de Jesus, nos protegendo com a tua mão, meu Pai, santa e poderosa. E que nesta manhã, meu Pai amado e querido, o Senhor visita, meu Pai, a minha família. Visita, meu Pai, em nome de Jesus, o meu ponto de trabalho ali, meu Pai, no Francisco Bernardino. Que o Senhor continue, meu Pai, me guardando. Continue, meu Pai, enviando as almas. Continue, meu Pai, em nome de Jesus, conosco, meu Pai. Senhor amado e querido, nesta manhã, eu venho pedir a Ti, meu Pai, que o Senhor tenha misericórdia, meu Pai, de nós, assim como o Senhor teve, meu Pai, de Davi, meu Pai. O Senhor permitiu, meu Pai, em nome de Jesus, que o Teu Filho, meu Pai amado e querido, deitasse, meu Pai, dormisse, meu Pai, em nome de Jesus, Deus amado, Deus querido, e se levantasse, meu Pai, porque o Senhor, meu Pai amado e querido, o sustentou. E nesta manhã, meu Pai amado, eu venho pedir ao Senhor, meu Deus, que o Senhor continue, ó Pai, nos sustentando, em nome de Jesus, Pai amado, Pai querido, e assim eu já te agradeço, em nome do Pai, do Filho e do Espírito Santo de Deus.
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0: A paz do Senhor Jesus. Salmos, capítulo 119, versículo 105. Lâmpada para os meus pés é tua palavra e luz para o meu caminho. Que as bênçãos de Deus os alcancem nessa hora. 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
4: É chegado mais uma vez, meus irmãos, o nosso momento de oração, o momento em que a gente para elevar os nossos pensamentos, para levar os nossos pensamentos ao Senhor, falar com Ele, abrir o coração com sinceridade, em nome de Jesus. Vamos orar.
5: Papai, nessa noite, eu venho, Senhor, pedir o Senhor, ó Pai, em favor, Senhor, da vida, Senhor, do Leozinho, Pai. A Tua palavra nos diz que o Senhor é o Deus de perto, mas o Senhor também é o Deus de longe. E a Tua palavra, Senhor, nos diz que em tudo o Senhor tem um propósito. E é por isso, Pai, que eu coloco o Senhor a vida dele, Pai, neste momento, Pai, nas Tuas mãos, pedindo o Senhor, Pai, que abra, Senhor, a visão dele, para que ele venha, Senhor, entender, Pai, aquilo que o Senhor tem com ele ainda, Pai, nesta terra. Porque o Senhor foi Deus, Pai, que livrou. O Senhor foi o Deus, Pai, que guardou. O Senhor é o Deus, Pai, que tem, Senhor, sustentado. O Senhor é o Deus, Pai, que tem, Senhor, tirado, Pai. Se o Senhor tirou ele, Pai, por um tempo, o tempo do Senhor é um tempo determinado e é um tempo, Senhor, para todas as coisas. E é por isso, Papai, que nessa noite, Pai, eu sei, Pai, e profetizo que o tempo do Senhor irá chegar, Senhor, sobre a vida dele. Aonde, Pai, ele há, Senhor, de entender qual é o processo que o Senhor quer, Senhor, para com ele, Pai. Para aquilo que o Senhor tem, Senhor, sobre a vida dele. Porque, Pai, a Tua palavra nos diz que nem olhos viram e nem ouvidos ouviram. E eu creio, Pai, que o tempo do Senhor irá chegar aonde, Pai, toda luta, toda adversidade que vive hoje será, Senhor, um testemunho. E através, Pai, deste testemunho, Pai, vidas vão render aos Teus pés. Vidas vão ser libertas, Pai. Porque o Senhor é o Deus, Pai, que usa aquele que o Senhor quer. Da forma que o Senhor quer. No propósito que o Senhor quer. Por isso, Papai, continua, Senhor, guardando, Pai, a vida dele. Continua, Senhor, livrando. Continua, Senhor, trabalhando, Pai. E que o tempo do Senhor seja, Senhor, sobre a vida dele a cada dia, Pai. Em nome de Jesus.

que pudesse impedir o nascer do sol e a esperança. 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

necessitado de ouvir a voz do Senhor. Eu peço ao Senhor que através do teu Santo Espírito, ele venha trazer conforto, paz, alegria a cada coração de cada ouvinte dessa rádio, em nome de Jesus. E eu quero compartilhar com você algo que Deus está falando muito ao meu coração sobre a caminhada no deserto. Talvez essa caminhada tenha sido árdua, essa caminhada tenha sido difícil, mas eu quero deixar uma palavra para você: não desista, porque no deserto você não está sozinho, porque a palavra de Deus fala que quando Jesus, ele recebeu um chamado para ir para o deserto, ele não foi só, mas ele foi com o Espírito Santo de Deus. E a palavra também que Jesus Cristo nos deixa: eu não vos deixarei órfão, mas vos deixarei o Consolador, que é o Espírito Santo de Deus. Talvez nessa sua jornada no deserto, essa sua caminhada, as coisas estão difíceis, mas não deixe de clamar pelo Espírito Santo de Deus. Porque a palavra nos fala também que ele intercede por nós com gemidos inexprimíveis, e ele nos visita nos momentos difíceis das nossas vidas. Não desanime, não desista, mas creia somente que o Senhor está no controle de tudo. Que Deus abençoe a sua vida, abençoe a sua família, o seu trabalho e o seu ministério, em um nome do Pai, do Filho e do Espírito Santo de Deus.

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0: coisa linda.
1: Amém, glória a Deus, nós glorificamos, exaltamos o nome do Senhor, agradecemos pela sua bondade e misericórdia que se renovaram agora, nessa madrugada, nesta manhã, em nome do Senhor Jesus, causa de não sermos consumidos. Vamos ler a palavra do Senhor, mais uma vez, agora o profeta Isaías capítulo 53, Isaías capítulo 53, a partir do verso 4. Certamente ele tomou sobre si as nossas enfermidades e sobre si levou as nossas doenças. Contudo, nós o consideramos castigado por Deus atingido e afligido. Mas ele foi transpassado por causa das nossas transgressões. Foi esmagado por causa de nossas iniquidades. O castigo que nos trouxe paz estava sobre ele, e pelas suas feridas fomos curados. Todos nós, tal qual ovelhas, nos desviamos. Cada um de nós se voltou para o seu próprio caminho, e o Senhor fez cair sobre ele a iniquidade de todos nós. Ele foi oprimido e afligido, e contudo não abriu a sua boca. Como um cordeiro foi levado para o matadouro, e como uma ovelha que diante de seu tosqueadores fica calada, ele não abriu a sua boca. Foi por mim, foi por você. Aleluia! Glórias a Deus pela vida de Jesus, pelo sacrifício de Jesus, pelo plano redentor e salvítico de Jesus sobre as nossas vidas. Valorize o sacrifício de Jesus, irmãos. Viva para a glória dele. Amém? Essa é a nossa madrugada de oração.
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1: Meus queridos irmãos, antes do encerramento da nossa madrugada de oração, vamos a mais um momento. É mais um momento que a gente para tudo que está fazendo para falar com nosso Pai, em nome de Jesus.

No Senhor Jesus, eu sou a Renata Dolabella, da Lagoinha Matriz, e eu quero deixar com você o Salmo 68, verso 19, que diz assim: bendito seja o Senhor que dia a dia leva o nosso fardo. E crendo nessa palavra, eu quero orar com você nessa hora que talvez esteja se sentindo sobrecarregado, esteja cansado e precisa lembrar que o Senhor Jesus disse que o fardo dele é leve, que o jugo dele é suave e que nele nós encontraríamos descanso para as nossas almas. Vamos orar? Senhor, em nome de Jesus, nós te agradecemos, ó Deus, porque o Senhor é maravilhoso, o Senhor tem feito grandes coisas por nós e o Senhor é aquele que renova as nossas forças. Em nome de Jesus, Senhor, que cada um dos meus irmãos que estão me ouvindo neste momento, eles possam atender ao teu chamado, que o Senhor diz: vinde a mim, todos vós que estáis cansados e sobrecarregados, e eu vos aliviarei. Ó Senhor, obrigada. Obrigada porque a tua palavra também diz lá em Isaías 40 que até os jovens se cansam e ficam exaustos e os moços tropeçam e caem. Mas aqueles que esperam no Senhor renovam as suas forças, voam bem alto como águias, correm e não ficam exaustos, andam e não se cansam. Obrigada, Senhor, obrigada porque é na tua palavra que nós nos apoiamos, a tua palavra é a verdade. Ó Senhor, muitas vezes levantamos de manhã já com tanta coisa para fazer, e se nós não vigiarmos, os afazeres diários nos atropelam. Mas em nome de Jesus, eu oro fundamentada na tua palavra, Senhor, pelo renovo do Senhor, pela força. Ó Deus, renovo também de esperança. Dá um novo ânimo, um olhar como o Senhor enxerga as pessoas, as circunstâncias. Não existem impossíveis para ti. Ó Senhor Jesus, como Pedro disse, para quem iremos se só tu tens as palavras de vida eterna? Nós exaltamos o teu nome. Obrigada, Jesus. Obrigada porque o Senhor é o nosso pastor e de nada nós temos falta. Ó,

ânimo, coragem, provisão, fé. Aleluia. Em nome de Jesus, Senhor, que o nosso coração neste momento seja tocado profundamente pelo Senhor e que o Senhor nos ajude a viver gloriosamente para a honra e glória do Teu próprio nome, no nome precioso de Jesus Cristo, nosso Senhor. Deus te abençoe, meu querido. Em nome do Pai, do Filho e do Espírito Santo de Deus.

Alô, bom dia. Daqui a pouquinho tem o Sertanejo Maravilha. Eu quero abençoar agora os irmãos que nos ouvem em Sete Lagoas, também Matozinhos, Ouro Branco, Itaúna e na cidade de Divinópolis. Bom dia.

Bom dia a todos da Rádio Maravilha. Meu nome é Ed, um dos pastores da Lagoinha Camargos. Olá, Robson Café. Agradeço a você por essa oportunidade, em nome de Jesus Cristo. E eu já quero deixar aqui uma palavra para você que está nos ouvindo aí. Está lá em Jeremias capítulo 33, a partir do versículo 2. A palavra do Senhor diz: assim diz o Senhor que fez a terra, o Senhor que a formou e a firmou, o seu nome é Senhor. Clame a mim e eu responderei e direi a você coisas grandiosas e insondáveis que você não conhece. Esse era um período que Jeremias ainda estava em cativo. Talvez você esteja preso em alguma coisa, talvez você esteja preso por alguma situação que você acha que não tem solução. Mas deixa eu te falar, meu irmão, uma coisa. Não existe nada que o nosso Deus poderoso possa fazer. Ele pode fazer todas as coisas. Ele pode libertar, ele pode curar, ele pode transformar. Talvez você esteja olhando somente para o tamanho do problema, somente para o tamanho da situação. E talvez você esteja esquecendo de olhar para o tamanho desse Deus grandioso. E eu quero orar pela sua vida em nome de Jesus Cristo nesse momento. Pai, no nome de Jesus, sei que o Senhor é o Deus onisciente, onipresente, é o Deus que está presente em todas as situações, é o Deus que no mais profundo está, no mais alto está também. Aonde nós iremos, Pai, que nós só temos o Senhor, Pai? Deus, em nome de Jesus, a essa pessoa que está ouvindo agora, que o Senhor vá no mais íntimo dela, tocando e transformando a vida dessa pessoa, Pai. Eu não sei o que ela tem clamado, o que ela tem pedido, Pai. Mas como essa palavra diz, clamai ao Senhor, Pai. Clamai de todo o vosso coração que o Senhor responderá. Assim, Deus, em nome do nosso Senhor Jesus Cristo, Pai, toca no mais íntimo dessa pessoa. Toque transformando dos pés à cabeça, curando, Pai, aquele qual onde os médicos têm dito que não tem mais cura, mas nós sabemos que a última palavra é do Senhor. Nós sabemos que o Senhor é o Deus que toca onde ninguém toca, Pai. Deus, em nome de Jesus Cristo, aquele que tem clamado a Ti, Pai, uma direção. Ah, Senhor, em nome de Jesus, tira as escamas dos olhos dessa pessoa, destampa os ouvidos para que possa ouvir a Tua voz audivelmente, em nome de Jesus. Senhor, em nome de Jesus, tira as escamas para que ele possa olhar o caminho, enxergar o caminho que é o Senhor, Pai. Meu Deus, em nome de Jesus, clamo ao Senhor, Pai, por libertação, por cura, Pai. Ah, Deus, em nome de Jesus, eu clamo ao Senhor para que o Teu povo, Senhor, para que o Teu povo venha a entender que o Senhor é o Deus vivo, é o Deus de Isaac, Abraão e Jacó, que o Senhor é o Deus que dá direção, Pai. Em nome de Jesus, clamo a Ti, meu Deus, perdão por todas as coisas erradas que nós tivemos feito, meu Deus. Perdoe a Tua nação, perdoe Teu povo, em nome de Jesus, Papai. Sara essa nação, meu Deus, em nome de Jesus. Pai, em nome de Jesus Cristo, clamo a Ti, meu Deus, para que esses que estão em aflições, esses que estão em cativos, esses que estão aprisionados, que o Senhor possa, Senhor, em nome de Jesus, desacorrentá-los, trazer aquela paz que excede todo entendimento, Pai. Meu Deus, clamo a Ti, meu Pai, para que o Senhor venha trazer provisão para aquela mãe, para aquela família que está clamando a Ti, meu Deus, uma porta de emprego, aquele que está clamando, Senhor, algo sobrenatural, um avivamento que o Senhor venha trazer de uma maneira sobrenatural, Pai. Sabemos que o Senhor é o Deus do impossível, o Deus que pode todas as coisas, é o Deus que toca aonde ninguém toca, o Senhor que é o médico dos médicos, é o Deus Altíssimo, Pai, mas sobre todas as coisas, meu Deus, em nome de Jesus, tudo aquilo que nós clamamos a Ti como um filho pede para o Pai, sabemos que o Senhor atende, mas de todas as coisas, Pai, nós clamamos a Ti que o Senhor nos dê um coração quebrantado, nos dê um coração, Senhor, sensível a amar ao próximo, nos dê um coração, Senhor, em nome de Jesus, para olhar para o próximo de uma maneira como o Senhor tem olhado para nós, com um olhar de compaixão. Transforme o nosso coração, meu Deus, em nome de Jesus, porque de nada vale o Senhor transformar toda a nossa situação, transformar tudo em volta de nós e o nosso coração não for transformado, Pai. Então, meu Deus, em nome de Jesus, transforme o coração da Tua nação, do Teu povo, em nome de Jesus, Pai. É o que eu clamo nessa madrugada, em nome do Pai, do Filho e do Espírito Santo de Deus. Amém.

0: Meus queridos irmãos, a nossa madrugada de oração fica por aqui, mas daqui a pouquinho, já já, tem o sertanejo Maravilha.
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1: A paz do Senhor Jesus. Isaías capítulo 49, versículo 8. Assim diz o Senhor: no tempo favorável responderei a você, e no dia da salvação eu o ajudarei. Eu o guardarei e farei que você seja uma aliança para o povo, para restaurar a terra e distribuir as suas propriedades abandonadas. Que as bênçãos de Deus os alcancem nessa hora. 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
0: Pois muito bem, já de volta, bom dia! Porque a partir de agora você vai ouvir o melhor da música sertaneja aqui na programação do 89 Maravilha com o nosso Sertanejo Maravilha.

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Alô, bom dia! Que bom que você está aqui com a gente. Já está se preparando para o trabalho? Trabalha cedo, né? Glória a Deus por isso. Deus abençoe você, sua casa, sua família. E tem gente também já se preparando para ir para casa, né? Um excelente retorno também, em nome do Senhor Jesus. Que você encontre alegria e paz aí na sua casa também. Em nome de Jesus, sejam todos abençoados. Esse é o nosso Sertanejo Maravilha.

0: Bom dia, paz, meus irmãos. Que bom que está todo mundo ligado aqui com a gente. Daqui a pouquinho tem mais um culto. Tem também o Maravilha Agro com Sérgio Monteiro. E às 6 tem o nosso Bom Dia Maravilha. Tá bom? Até lá, só o melhor da música sertaneja. Até daqui a pouquinho, às 5.
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0: Alô, alô, bom dia! Bom dia para quem nos ouve em Betim, Contagem, Santa Luzia, Brumadinho. Que bom, que bom! Todo mundo curtindo aqui o melhor da música sertaneja no nosso Sertanejo Maravilha.

0: Amém, glória a Deus. Nosso Sertanejo Maravilha está ficando por aqui, irmãos. Amanhã tem mais, a partir das 4. Daqui a pouquinho tem mais um culto para abençoar sua casa, sua vida. Às 5h40 tem o Sérgio Monteiro com Maravilha Agro. E às 6 eu volto com o nosso Bom Dia Maravilha. Então um grande abraço, que o Senhor te abençoe e te guarde. E até daqui a pouquinho.
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1: A paz do Senhor Jesus. Isaías capítulo 60, versículo 1. Levanta-te. Resplandece, porque vem a tua luz e a glória do Senhor vai nascendo sobre ti. Que as bênçãos de Deus os alcancem nessa hora. 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
5: Olá, bom dia, querido ouvinte, que saudade de você. Deus abençoe o seu coração. Nós estamos iniciando o nosso culto maravilha. É o culto que você pode participar. E o nosso tema hoje é impossível, mas Deus pode. Eu não sei se você tem um impossível que desafia o seu coração, mas eu quero te convidar a interagir conosco no 99565-1089. Que culto maravilhoso! E todo culto tem uma palavra. Anote aí, Lucas capítulo 18, versículo de número 27, diz assim, olha, e para Deus não há impossível, ou não há impossível para Deus, e não há impossíveis para Deus com relação às suas promessas. Acende o coração, aumenta a expectativa, pega o telefone, faz contato 99565-1089 e aqui é o Bispo Santos comunicando vida, comunicando paz, comunicando alegria, comunicando que Deus pode aquilo que nós não conseguimos realizar. Vamos de música boa, música gostosa, abençoada. Enquanto você acorda, prepara o telefone para fazer contato com a gente. Nós vamos conversar. Queremos estar juntos neste programa. Deus te abençoe. Música bonita para Jesus. E...

Que Deus abençoe a sua casa, que Deus abençoe o seu lar. Estamos de volta neste bloco muito especial e eu quero conversar com você hoje, você que está enfrentando uma situação que parece não ter solução. Talvez você já tenha tentado de tudo, talvez você já conversou com pessoas, já procurou alternativas, talvez você já fez contas, já bateu em portas, já esperou, já tentou novamente, talvez você abriu um negócio e não funcionou. E depois de tantos esforços, você chegou a uma conclusão: eu não posso, eu não consigo, não tem jeito para mim. Mas eu acabei de ler um texto de Lucas, capítulo 18, versículo 26, que diz que aquilo que é impossível aos homens é possível para Deus. Porque que onde a minha razão, a minha competência, onde a minha habilidade, sabe, onde os meus contatos, os meus networks não tem força para chegar e resolver, a minha fé pode fazer uma mudança extraordinária nesse caso. Você lembra daquela passagem, daquela cena, quando o povo está saindo do cativeiro, ali da escravidão egípcia, e agora eles deparam com o Mar Vermelho, eles olham para trás, vem Faraó? O que que Moisés vai fazer? Moisés vai orar, porque ele está diante de um impossível. E você lembra o que Deus fala com Moisés? Deus fala assim com Moisés: Moisés, por que você clama a mim? Eu estou te dando uma ordem, Moisés. A ordem é que marche. E agora Moisés diz: como é que eu vou marchar se o mar está fechado? Como é que eu vou marchar? Eu vou marchar e vou matar todo este povo? Está dizendo: apenas obedece. E o que Moisés tem na mão? Moisés tem na mão um cajado. Se você lembra bem da história, quando Deus chamou Moisés para começar a história com ele, e Deus mandou Moisés jogar o seu cajado no chão, você vai lembrar que o cajado de Moisés virou uma serpente. O cajado de Moisés representava morte, fracasso, destruição, fraqueza. Mas agora Moisés, quando está obedecendo a Deus, o seu cajado, ele agora representa livramento. Talvez o que você tem em mãos, talvez a sua experiência, é representante de um fracasso, de uma miséria, de uma derrota, de uma fraqueza, de uma inabilidade, de uma incapacidade, de uma incompetência. Talvez a sua experiência não lhe gabarita a prosseguir e você parou. E você parou até para uma coisa boa, você parou para orar. Você parou para buscar a Deus, mas Deus está dizendo: eu não quero você parado. Eu não quero você dizendo: não tem jeito, não tem solução, não quero falar com ninguém, sabe? Eu vou me matar, eu vou paralisar a minha vida e a minha história. Não, a palavra que eu tenho para você de Deus é que você marche. É como diz aqui a Maria da Penha: pastor, eu já tentei de tudo, já não sei mais o que fazer. Mas se você colocar nas mãos de Deus, você vai ser como aquela viúva de Naim, porque a mulher já é viúva e o que ela lhe restou é um filho. E agora ela está sepultando o filho. Ela está dizendo: não tem mais solução, não tem mais esperança. Eu só tenho um filho. E aquela mulher, ela vai sepultar o seu filho chorando. E Jesus disse: mulher, não chores. Sabe, gente, tem horas que nós temos que partir para ação obediente. Olha, Maria da Penha, eu não sei o que você tem nas suas mãos. Talvez o que você tem nas suas mãos é símbolo do seu fracasso. Talvez a sua habilidade seja fazer um bolo, e você vai fazer o melhor bolo da sua cidade. E talvez você não vai começar fazendo o melhor bolo, talvez o seu bolo vai ser um bolo solado. Talvez o início do seu bolo vai ser um fracasso. Olha, gente, eu conheci um rapaz, ele veio do interior para Belo Horizonte,
e agora ele tinha que estudar e tinha que trabalhar, e o estudo do seminário, não é, tomava muito tempo. E ele disse: Deus, o que eu vou fazer agora para eu me manter numa cidade grande, para eu pagar o seminário, para eu cuidar das minhas coisas? E Deus então deu uma ideia para ele: vai no supermercado, compra uma casquinha, dentro daquela casquinha você coloca um doce de leite dentro, e agora compra uma sacolinha, amarra aquela casquinha na sacolinha e começa a vender. E aquele menino começou a vender casquinha com doce de leite dentro. E naquela época ele começou a ganhar mais de 3 mil reais por mês. Mais de 3 mil reais por mês era muito dinheiro. A gente precisa ouvir a voz de Deus. Maria da Penha, eu estou aqui junto com você. Sabe, o Senhor Deus é um Deus que cura as enfermidades. O Senhor Deus é um Deus que abre caminhos. O Senhor Deus é um Deus que dá criatividade, que dá inteligência, que dá solução. Você não pode desistir com relação às suas enfermidades. Eu não sei o nome de nenhuma delas, mas toda enfermidade, ela tem um efeito, uma reação, uma manifestação biológica, mas toda enfermidade, ela encontra força e alojamento no espírito da doença que habita o nosso corpo. Antes de uma enfermidade manifestar, ela trabalha com o espírito da doença, o espírito da enfermidade. Eu vou entrar agora em oração com você. Eu vou entrar em guerra com você, Maria. Eu vou comprar essa guerra sua, e no nome de Jesus Cristo, a unção de Deus que eu estou sentindo aqui nos estúdios da 89, ela vai entrar na sua casa, ela vai entrar no seu leito, ela vai entrar na sua mente, e Deus vai te dar uma inteligência, Deus vai te dar uma habilidade, Deus vai te dar uma capacidade, você vai levantar, você vai se erguer, sabe? Em nome do Senhor Jesus, Pai, um dia a mulher procurou o profeta, e o seu diagnóstico para o profeta é: o meu marido era homem de Deus, o Senhor bem o sabe, ele morreu, nós ficamos endividados, endividadas, nós estamos com tantos problemas que agora até os nossos filhos estão para serem escravos. E o profeta então perguntou: o que você tem? E ela disse: eu não tenho nada. Eu penso que o profeta ficou dentro do seu coração pensando: se não tem nada, nada multiplicado por nada é nada. Ela disse: não, eu estou lembrando, eu tenho um pouquinho de azeite na botija. O profeta perguntou: você tem mais? Ela disse: eu tenho relacionamento com as pessoas. Ele disse: você tem alguma coisa e tem relacionamentos. Quais são os seus relacionamentos? Os meus vizinhos. Então ele disse: vai lá, vai a cada um dos seus vizinhos, conta-lhes uma história e pede-lhes vasilhas emprestadas, e não poucas. Pega o pouquinho que você tem, fecha a porta, não deixa que os incrédulos entre na sua mente, não deixa que a turma do fracasso, a turma do desânimo, aquela turma que diz que a doença é da vontade de Deus, que a miséria é da vontade de Deus, não, vai para aquela turma que diz que a vontade de Deus é boa, é perfeita, é agradável, vai para eles. Procura essa turma Maria da Penha, aquela turma que diz que Deus dá vitória, que Deus abre caminhos, que Deus quebra os ferrolhos, que Deus tira os espinhos, que Deus ordena os anjos para com a gente lutar, e manda essa doença, eu mando agora em nome de Jesus Cristo, essa doença ir para as profundas do inferno, manda esse desânimo, esta mente tacanha, medonha,
medrosa e para as profundas do inferno, e levante a sua cabeça e pega a habilidade que Deus te deu e comece a derramar o seu pouquinho de azeite, porque haverá multiplicação. Haverá multiplicação de Deus na sua vida, e essa é a

Obrigado pelo poder da fé em nome de Jesus Cristo. Vamos continuar aqui a nossa conversa. Vamos continuar dizendo que os impossíveis existem. Abraão, quando reclamou para Deus, dizendo: o Senhor mesmo me fez uma promessa. E agora o herdeiro da minha casa é o Damasceno Eliezer. Esse problema não era virtual, esse problema não era mental, esse problema não era emocional, esse problema de fato existia. Há problemas, eles existem e eles são impossíveis para tratarmos na força humana, na força do braço, na nossa própria capacidade. Mas ele não é impossível para Deus. Nós não podemos deixar que o nosso hoje complique a nossa realidade. Eu tenho duas cenas bíblicas que me chamam a atenção. Romanos capítulo 4 diz assim: e Abraão não ficou fraco na fé, mas ele fortaleceu dando glória a Deus. No capítulo 7 de João, Jesus diz assim: Abraão viu os meus dias e nele se alegrou. Sabe qual é o grande problema de uma situação que nós estamos vivendo? É a ausência da visão. É quando nós enxergamos a nossa vida na perspectiva da circunstância, na perspectiva do imediato, na ótica, nos óculos do problema. Nós precisamos sair do nosso local de problema, nos alçar ao alto e começar a enxergar. Maria, comece, pegue um papel agora, pegue uma caneta agora e escreva uma carta para Maria do futuro. Escreva uma carta e visualize Maria daqui um ano. E você comece a conversar como Maria vai estar daqui um ano. Comece a conversar com a Maria do futuro, porque a Maria do presente está desanimada, a Maria do presente está doente, mas a Maria do presente não ficará doente, não ficará desanimada, não ficará endividada. Comece a escrever uma carta, e agora com a carta escrita, você vai entrar diante de Deus e fala assim: me ensina os procedimentos, me ensina os processos, me ensina os passo a passo, e Deus vai entrar nessa história, Deus vai operar, Deus vai realizar milagre, porque a nossa fé sempre entra em conflito com a nossa realidade, porque aquilo que nós vemos não é fé, não é confiança. Confiança é acreditar que Deus chama à existência as coisas que não são como se elas já fossem. É isso que nós estamos trabalhando aqui hoje. Então, meu povo, povo maravilhoso, ainda temos um tempinho. Eu quero ouvir uma música de fé, uma música de esperança e dizer a você: não desanime, não paralise. Deus está conosco. Deus é a nossa força, o nosso escudo, o nosso galardão. Música boa para você.

0: Eu estava por aqui lembrando-me de um testemunho. De uma pessoa me procurou e disse: Bispo, eu sou um problema. Eu não devo mais nem viver, eu deveria morrer. E ele disse assim: olha, pensa em uma igreja dessa região. Já fui lá e já dei problema. Eu sou problema para minha família, eu sou problema, a minha vida está toda destruída, toda acabada, eu estou endividado, eu estou sem relacionamento, sem confiança. E eu vim aqui só para te avisar que eu vou exterminar, eu vou acabar com a minha vida. E eu disse: olha, já que você vai se matar mesmo, a sua vida não vale nada, entrega a sua vida para mim, para Deus, durante 6 meses. Se em 6 meses Deus não mudar a sua vida, eu compro a corda para você suicidar. E ele então disse: está feito o negócio. Então eu disse: agora você precisa orar. Você procurou ajuda, eu vou te ajudar. Você precisa de conversar com alguém, de alguém que te ouça, eu vou te colocar num grupo pequeno da igreja. E agora nós vamos organizar a sua vida. Como você não tem dinheiro para pagar aluguel, você vai dormir aqui na Kombi e aqui eu vou lhe dar comida. Você vai passar um tempo pedindo perdão para Deus pelas merdas que você fez. A palavra é muito pesada, mas eu vou usá-la outra vez. Deixa eu te contar uma coisa. Tem muita gente que fica sofrendo com as merdas que fez na vida. Ô gente, mas merda é uma matéria-prima poderosa. Você sabia que tem gente que vive de merda? Por exemplo, merda de galinha é cara. Tem gente que colhe a merda do boi para vender e monta uma empresa com a merda do boi. O grande problema é que tudo na vida é matéria-prima para a gente melhorar, para a gente se organizar, para a gente crescer, para a gente vencer. Então, se você ficar dizendo: ah, eu errei tanto no passado, não. O erro do passado é agora adubo do presente. O erro do passado é matéria-prima importante para a sua vida. Então, você não só peça perdão, mas você reutilize todas as experiências do passado. Porque, gente, tem coisas que me ensinam como eu devo fazer e tem coisas que me ensinam como eu não devo fazer. E se eu aprendi como eu não devo fazer, a probabilidade de acertar é muito maior. Então, pare de se condenar pelos seus erros do passado. Aproveite os seus erros do passado para não trilhar os mesmos caminhos do erro. Por exemplo, olha comigo aqui. Os moços pescaram a noite inteira e pela manhã eles não pegaram nada. Eles saem do mar alto e vêm para as margens lavar ou lavarem, porque são muito as suas redes. Agora, olha o que Jesus disse: volta, entra no barco e vá mar alto e faz-te largo para lançar a rede. Dentro do coração deles, eles falam assim: mas foi exatamente onde eu fracassei. Eu fracassei no mar alto. A minha experiência de dor está no mar alto. Eu não sei aonde está a sua experiência de dor. Se é na família, se é na empresa, se é nos relacionamentos. Mas a minha palavra é: agora fortalecido. Agora com a mente blindada. Agora não reclamando dos seus erros, dos seus fracassos, das suas misérias, mas usando isso como adubo, usando isso como esterco, usando isso como ponto de partida de como não fazer. Você vai voltar exatamente no lugar onde você fracassou. Eu fracassei no casamento. Começa de novo um relacionamento. Eu fracassei na empresa, começa de novo outra empresa. Aí eu fracassei na igreja, começa de novo na igreja. Vai para onde você fracassou, porque agora você não é mais aquela pessoa inábil. Você agora não é mais aquela pessoa inexperiente. Você não é mais aquela pessoa fraca. E tenta de novo. E ore a Ele, faz de novo. Nós estamos vivendo dias de pessoas que correm das áreas onde elas fragilizaram, onde elas foram vencidas, onde elas fracassaram. Mas eu quero dizer para você, há esperança. Quando eu disse que Moisés estava com aquela vara que representava a morte, com aquele cajado que virava serpente, e Deus manda ele marchar em obediência à vara que virou serpente, agora abre o mar vermelho. Quando aquela mulher chorando, o seu filho indo para um esquife que simbolizava agora a perda de tudo, Jesus toca no esquife e o menino levanta. Um homem foi levado por 4 amigos perante Jesus numa maca. Jesus cura o homem e pega ele e diz para ele assim: levanta a sua maca e anda. Jesus não disse quebre a sua maca e anda, porque a sua maca representa o lugar onde você paralisou. O problema é nossa cabeça, é que nós queremos começar tudo de novo, e quando começamos tudo de novo, nós não temos trilha, nós não temos experiência, e nós vamos cometer erros novos, mais erros, fracassos novos, mais fracassos. Então, ressignifique o seu passado. Já são 5 horas e 31 minutos. Nós temos 3 minutos para orar. E eu quero orar com você. Mas antes de orar, eu quero te dizer que é impossível, mas Deus pode mudar o quadro da sua história. Eu estou ali na Avenida Magenta, número 770, no bairro Vitória. E agora, às quartas-feiras, eu vou iniciar uma jornada de fé chamada É Impossível, Mas Deus Pode. E se você quiser estar comigo, ou você também quiser participar nas minhas redes sociais, vou publicar esses cultos. Massal, um abraço, Deus te abençoe, a sua afirmação é poderosa e nós cremos nela. Vamos entrar agora diante de Deus em oração. Eu quero orar com você também que está aqui pelo nosso Instagram e abençoar a sua vida. Pai amado, aqui está teu servo, Bispo Santos. O Senhor me conhece e eu te conheço. Pai, eu não vim aqui porque não tivesse boa e gostosa a minha cama e meu sono. Pai, eu vim aqui porque eu acredito que ao falar, ao ecoar da minha voz, a presença do Senhor vai entrar na vida desta pessoa. A bênção vai estabelecer sobre este homem que está no Uber trabalhando, pensando como que ele vai cumprir as suas obrigações, pagar as suas contas. Por este homem que estará aprisionado, buscando uma solução, uma mudança, inclusive, de alojamento, de aprisionamento. Para esta mulher, para este homem, que vive uma situação difícil no âmbito da família, para esse endividado, que está na mão dos agiotas, sendo oprimido, sofrendo, para esse que está endividado nos bancos. Pai, eu só estou aqui porque eu acredito em milagres. Eu acredito que a força, o poder da fé, a unção da fé, a energia do poder de Deus vai entrar e vai pegar esse caroço, esse nódulo, esse câncer, essa doença, e vai amaldiçoar essa doença, e vai amaldiçoar este câncer, e vai amaldiçoar este nódulo, e que vai entrar nesse tendão inflamado, neste osso inflamado, Pai. E este osso inflamado, esse tendão, essa doença, meu Deus, que está ouvindo a minha voz e sendo amaldiçoada, ela não vai resistir, ela vai secar e ela vai sair deste corpo e ela vai sair desta vida. Eu faço isso no nome precioso de Jesus Cristo e te abençoo para a glória de Deus. Obrigado! Deus te abençoe também.
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21: 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Que as bênçãos de Deus os alcancem nesta hora.
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22: Olá, bom dia! Estamos chegando com o seu Maravilha Agro, o jornal que apresenta para você as principais notícias e informações do mundo rural e do agronegócio. Obrigado pela audiência e pela companhia na manhã desta terça-feira, dia 29 de setembro de 2026. Eu sou o Sérgio Monteiro e vamos juntos direto agora saber os destaques da edição de hoje.
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22: Cota de açúcar do Brasil nos Estados Unidos cai e volume é redistribuído. Produção brasileira de café deve passar de 67 milhões de sacas em 2026. E também no programa de hoje, Sistema Faeng Senar promove atualização para técnicos da pecuária leiteira na Zona da Mata de Minas. O Maravilha Agro está começando.
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22: Bem-vindos mais uma vez ao programa, obrigado pela audiência e pela companhia em toda a Rede 89 Maravilha, nesta manhãzinha de terça-feira, e a gente começa falando sobre o governo dos Estados Unidos, que formalizou a redistribuição da cota de açúcar que havia sido retirada do Brasil. Para o ano fiscal de 2027, que começa em 1º de outubro, o Brasil poderá exportar 100 mil toneladas métricas de açúcar aos Estados Unidos com tarifa reduzida, contra quase 156 mil toneladas do período anterior. Ao todo, foram redistribuídas quase 56 mil toneladas que deixaram de ser destinadas ao Brasil, ou seja, 56 mil toneladas que o Brasil não vai vender para os Estados Unidos. A República Dominicana recebeu a maior parcela adicional, com cerca de 11.900 toneladas, enquanto as Filipinas ficaram com aproximadamente 9.100 toneladas. Outros países também recebem aí as parcelas do volume redistribuído. Olha, minha gente, essa redução aí da cota de exportação de açúcar do Brasil para os Estados Unidos já havia sido anunciada em julho. E segundo um documento da Adidância Agrícola do Brasil em Washington, citado pelo site Poder 360 em uma reportagem especial, a medida foi interpretada como uma forma de pressão da administração de Donald Trump sobre o governo brasileiro em meio aí às negociações comerciais. O Ministério do Desenvolvimento, Indústria, Comércio e Serviços e o Ministério da Agricultura afirmaram que acompanham o caso. O açúcar está entre os produtos brasileiros afetados pelo aumento das tarifas norte-americanas. De acordo com o governo brasileiro, as negociações também envolvem o acesso aos mercados de açúcar e etanol, além de outras questões comerciais. Os Estados Unidos utilizam um sistema de cotas, que permite a entrada de determinado volume de açúcar com tarifa menor, enquanto as importações acima dessa cota ficam sujeitas a uma tarifa mais elevada. Pessoal, ouçam agora essa informação. A produção brasileira de café deve chegar a 67 milhões e 600 mil sacas em 2026, segundo o terceiro levantamento da Companhia Nacional de Abastecimento, a Conab. A nova estimativa é 900 mil sacas maior que a previsão divulgada em maio. E se for confirmada, representa um aumento de quase 20% em relação a 2025, levando a uma colheita recorde na série histórica da companhia. O resultado é atribuído pela Conab ao maior uso de tecnologias no manejo, às condições favoráveis do clima e também às condições fisiológicas das plantas. A área em produção deve crescer 5,1%, chegando a 1.950.000 hectares. Já a produtividade média, que indica aí quanto café é colhido por hectare, deve passar de 30,4 para 34,6 sacas, uma alta de 13,8%. E entre as variedades, pessoal, o café arábica concentra a maior parte do crescimento. A produção estimada é de 48 milhões e 200 mil sacas, uma alta de 34,8% sobre 2025. Já o canéfora, que inclui aí o conilon, deve ter queda de 6,6% para cerca de 19 milhões e 400 mil sacas. Olha, minha gente, segundo a Conab, a redução do canéfora está relacionada principalmente à menor produtividade nacional, que deve recuar mais de 14%, influenciada pelas baixas temperaturas no Espírito Santo, que é o principal produtor de conilon do país. Assim, enquanto o arábica sustenta o avanço da produção brasileira, o canéfora apresenta uma redução na colheita prevista para 2026, segundo dados da Conab. E agora uma reportagem especial. Técnicos e supervisores do Programa de Assistência Técnica e Gerencial, o ATIG, da Pecuária Leiteira, integrantes da Regional de Juiz de Fora, na Zona da Mata de Minas, do Sistema FAENG-SENAR, claro, né? Participaram de um encontro de 2 dias para aperfeiçoamento e atualização. Cerca de 30 profissionais foram até a Fazenda São José, em Ibertioga, no Campo das Vertentes, para uma visita guiada. A Fazenda São José é considerada uma referência na região em cria, recria, engorda e ordenha da raça holandesa. São 379 vacas em lactação e uma produção de mais de 15.700 litros por dia, comercializada principalmente para a indústria. A meta é chegar até o ano que vem a 20 mil litros por dia, viu? A propriedade é comandada por Antônio Augusto Rodrigues Miranda, o Gutinho. Já é a terceira geração da família na produção leiteira e a esposa dele também, né, a Débora Monteiro. A sucessão já está garantida, viu, gente? Dos 4 filhos aí do casal, 2 já estão diretamente envolvidos na propriedade. João Pedro, mais velho, inclusive, formou-se em medicina veterinária e é quem auxilia os pais com os cuidados com os animais. Vamos ouvir o que o Gutinho falou sobre essa visita dos técnicos do ATIG e também sobre participar aí do programa e a importância da sucessão familiar na produção leiteira.
0: Foi uma honra, porque é uma troca de experiências muito agradável, né? Então, essa troca de ideias é muito válida. Todo mundo sai aprendendo, essa é a realidade. Na realidade, eu acho que isso é uma herança genética mesmo, né? Assim, meu avô que transmitiu para o meu pai, e meu pai sempre... me incentivou a trabalhar na fazenda e gostar de animais e lidar bem com os funcionários. Não foi diferente para passar para meus filhos. E quando eu percebi que realmente eles... Porque uma coisa é gostar, outra coisa é viver a fazenda, né? Então, assim, hoje eu tenho 4 filhos e todos os 4 estão envolvidos e gostam do processo. E aí é um incentivo para a gente continuar desbravando e trabalhando de sol a sol 365 dias do ano, né? Porque atividade leiteira é isso. Porque eu vejo no nosso segmento, muitos produtores reclamam e a família convive com isso. No nosso caso é o contrário, né? Nós temos o maior prazer em trabalhar na atividade e passa isso para os filhos como uma atividade árdua, só que de uma forma suave. É muito trabalho, mas não é aquela coisa pesada de reclamação, pelo contrário. Nós não sobrevivemos da fazenda, temos um empreendimento bacana, né, e queremos ser competitivos. O Brasil tem 365 dias de sol, então eu tenho que produzir um leite mais barato que o meu concorrente. Eu tenho o maior orgulho de dizer que eu comecei a tirar 50 litros de leite, tirava leite na mão, né? Mas sempre buscando tecnologia, buscando inovação, buscando esse network com produtores que eram acima do meu negócio, e aí eu fui crescendo, e a gente investindo na atividade, em todos os segmentos, em estrutura, em base genética, com aquele foco. O meu sonho é tirar 20 mil de leite, e eu estou com 15, já o ano que vem eu chego nos 20 mil. Então é aquela questão de foco mesmo e trabalho, dedicação.
22: Acompanhamos aí o proprietário da Fazenda São José, o Antônio Augusto Rodrigues Miranda, o Gutinho. E olha só, pessoal, depois de ouvirem um pouco da história aí da propriedade, os técnicos também conheceram o sistema de ordenha, que é todo automatizado. Viram o galpão de confinamento dos animais, no estilo compost barn, e também a forma como é produzida e armazenada a silagem. A alimentação do gado ali é o quesito mais importante e que recebe maior investimento na propriedade. Em 2024, a Fazenda São José recebeu um prêmio nacional como a melhor silagem do Brasil. Olha, minha gente, os profissionais aí do ATIG assistiram a uma palestra sobre manejo nutricional com o médico veterinário Humberto Marcos Souza Dias e outra sobre escolha do híbrido de milho para silagem com o engenheiro agrônomo Pablo Arantes. Bom, a presidente do Sindicato de Produtores Rurais de Bertioga, Eliane Miranda, comemorou a realização do encontro na cidade, onde a cadeia leiteira é tão importante. Vamos ouvi-la.
6: Olha, para a gente é muito válido, porque a gente traz muita gente para conhecer aquilo que a gente nem às vezes o produtor de Bertioga sabe. E eu acho assim que é um entrosamento, porque vem muita gente de diferentes regiões e acrescenta muito para a gente também. Porque a gente aqui tem muito pequeno produtor. E eles, mais do que ninguém, precisam de um amparo e grande. Porque senão, se não tiver o conhecimento que eles trazem para a gente, acaba perdendo até a função. Não tem nem condições de continuar. A produção maior aqui é leite. Muita novidade é esse pessoal que não tem, não enxerga, não tem onde. Entendeu? Não é todo mundo que tem uma internet, não é todo mundo que viaja. E trazendo aqui para a gente, eu acho que o que mais vale para mim como presidente do sindicato esse tempo todo foram os cursos que a gente proporcionou. E tudo que é ligado ao leite, muito importante.
22: Pessoal, esses encontros aí aconteceram nos dias 23 e 24 de setembro. As atividades foram finalizadas na sede do Sindicato Rural de Barbacena, onde o zootecnista Luciano Primola, mestre em nutrição e produção de ruminantes, falou sobre nutrição de vacas leiteiras. O gerente regional do Sistema Faeng Senar em Juiz de Fora, Emerson Simão, destacou o objetivo dos encontros e a importância das atualizações e também do ATIG.
7: Então nós trazemos profissionais também a uma propriedade modelo da nossa região para que eles possam entender esse sistema de produção e trazer, né, colocar na sua bagagem mais tecnologias e que essas tecnologias possam ser utilizadas a serviço dos produtores que são assistidos pelo programa ATIG. O técnico ele vai em cada propriedade, passa 4 horas por mês em cada propriedade e ali ele trabalha os conceitos não só da parte técnica, propriamente dita, da produção, mas principalmente os aspectos de gestão. Então nós queremos fazer o produtor enxergar que aquela propriedade é uma empresa e como qualquer empresa ela precisa ter um balanço entre receitas e despesas, maximizando ao máximo a sua margem, melhorando também a sua condição financeira e consequentemente a qualidade de vida. Mas hoje nós temos dentro do ATIG cerca de 14 cadeias sendo trabalhadas e na região 7, na região de Juiz de Fora, nós temos 8 cadeias sendo trabalhadas nesse momento. São 76 grupos de ATIG, não só no leite, corte, fruticultura, olericultura, diversas outras cadeias que são contempladas. Ele deve procurar o sindicato rural de sua cidade ou da extensão de base, deixar o seu nome e assim que tiver a turma, nós vamos entrar em contato para que vocês possam fazer parte desse programa.
22: Agradecemos à jornalista Carla Arantes, da Assessoria de Comunicação do Sistema Faeng Senar em Juiz de Fora, pelo envio do material. E o azeite extra virgem produzido na Serra da Mantiqueira, no sul de Minas, foi eleito o melhor do Brasil no concurso Olivinos 2026, realizado em Mendoza, na Argentina. O Carcará Blend recebeu 98 pontos em 100 e também ficou entre os 20 melhores azeites do mundo na competição. O resultado foi obtido na primeira safra comercial do produto. O azeite recebeu a medalha Gran Prestígio Ouro, destinada aos rótulos que alcançam pontuação acima de 86. Nesta edição, o concurso reuniu 525 azeites de 217 marcas de 21 países, avaliados às cegas por 35 especialistas de diferentes nacionalidades. O Carcará é produzido na fazenda Cruzileia, que fica ali na divisa entre Cruzilha e Airuoca, a cerca de 1.200 metros de altitude. A primeira safra comercial já havia recebido outros reconhecimentos internacionais. Parabéns aí aos produtores, ao engenheiro agrônomo e todos os envolvidos nessa produção aí de azeite na região de Airuoca, de Cruzilha, na Serra da Mantiqueira, no sul de Minas. E vamos agora saber como andam algumas das cotações do mercado. Acompanhe.
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22: No mercado agropecuário, o açúcar está cotado a R$ 120,62 por saca, enquanto o algodão registra R$ 419,34 de real por libra peso. O arroz aparece a R$ 82,48 por saca. O bezerro, R$ 3.426,02 por cabeça. E o boi gordo a R$ 358,80 por arroba. No café, a saca está em R$ 1.538,29. O milho é negociado a R$ 69,65 por saca. A soja está em R$ 154,38 por saca. E agora bora lá saber como fica o dia hoje, nesta terça-feira. A previsão do tempo está chegando.
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22: Para terça-feira, 29 de setembro, a previsão aponta continuidade do calor em boa parte do Brasil, mas com mudanças importantes em algumas áreas. No norte do país, a chuva continua mais presente no oeste e no sul daquela região, com possibilidade de pancadas e trovoadas. No nordeste, o tempo permanece mais firme no interior, enquanto áreas do litoral podem ter chuva passageira. No centro-oeste do Brasil, o calor segue forte, com possibilidade de pancadas isoladas em algumas áreas. No sul, a atenção fica para a passagem de áreas de instabilidade, com possibilidade de chuva e temporais em pontos da região. No sudeste, o calor continua predominando, mas há possibilidade de aumento de instabilidade, principalmente em áreas de São Paulo e Minas Gerais, onde esta terça-feira deve ser de temperaturas elevadas ainda em grande parte do estado, com tempo mais firme em várias áreas. Em Belo Horizonte, na região metropolitana, o calor deve predominar com possibilidade de aumento de nebulosidade e chuva isolada. No sul de Minas, a previsão indica maior chance de pancadas de chuva, principalmente entre a tarde e a noite. O centro-norte mineiro tende a permanecer mais quente e seco. Minha gente, obrigado mais uma vez pela audiência e pela companhia. O Maravilha Agro de hoje termina aqui. Daqui a pouco tem mais informações e outras notícias da manhã com o Ai Maravilha, primeira edição. Já já tem o Giovanni Gandra na programação da 89 Maravilha. Amanhã a gente volta, hein, às 5h40 da manhã, com outras notícias e informações do mundo rural e do agronegócio. Uma ótima terça-feira para todo mundo e bons negócios do agro.
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15: A paz do Senhor Jesus. Provérbios capítulo 2, versículos 6 e 7. Porque o Senhor dá a sabedoria, da sua boca é que vem o conhecimento e o entendimento. Ele reserva a verdadeira sabedoria para os retos. Escudo é para os que caminham na sinceridade. Que as bênçãos de Deus os alcancem nessa hora.
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17: Oi, bom dia! Bom dia, paz, irmãos. Bom dia, Deus abençoe. O Senhor permitiu, nós estamos aqui pontualmente às 6 com o nosso Bom Dia Maravilha no ar a partir de agora. Aqui pela 89 Maravilha, rádio de todas as igrejas que toca o som do céu. Como é bom a gente começar o nosso dia firmados no Senhor, na sua palavra, nas suas promessas, certos de que Ele está no seu devido lugar e está sempre atento às nossas necessidades, ao nosso clamor, às nossas orações. Amém. Ele é um Deus que não dorme e Ele é comigo e com você. Ele é conosco, meu irmão. Então vamos lá, com alegria, coragem, esperança e fé, começar esse dia louvando ao Rei dos Reis, porque está no ar o nosso Bom Dia Maravilha.
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17: E qual é a sua prioridade para hoje?

Muito bem, bom dia, paz. A graça e a paz do Senhor Jesus, meus irmãos, 6:05. Daqui a pouquinho a nossa maravilha do dia. Eu quero compartilhar com você daquilo que a palavra do Senhor fala ao nosso coração. Amém? 6:05 agora. Bom dia, Deus te abençoe.

0: Esse é o Ministério Morada, aqui no nosso Bom Dia Maravilha. Maravilhoso é começar o nosso dia juntos, louvando, engrandecendo o nome do nosso Senhor Jesus, não é? Isso é maravilhoso demais. Como também é bom, é maravilhoso a gente ter uma vida sem dores, é ou não é? Pois muito bem, então agora eu quero que você pare um minutinho aí, quero a sua atenção. Vamos falar de algo muito importante para você que está aqui ligado na Maravilha nessa manhã, nesse nosso Bom Dia Maravilha. Uma mensagem muito importante para você que está sofrendo com inchaço, formigamento, dor. Sabe aquela dor que parece uma agulhada? Tem também aquela dor que queima, né? Terrível. Pois é, tá difícil dormir, ter uma noite de repouso, aí não dorme bem, não acorda bem. E esse ciclo vai se repetindo, desgastante, né? Preste atenção nesse recado aqui, que a Poliana já está na linha para a gente conversar. Ela vai trazer um recado muito importante agora, falar de um verdadeiro aliado para quem já está sofrendo faz tempo com dor. Ô, Poli, é verdade que depois dos 40, esse negócio dessa dor tende a aumentar no nosso corpo? E não tem disso, não. É homem, é mulher, todo mundo sofre mais depois dos 40, Poli? Bom dia.
1: Sim, bom dia, meu amado, querido. Bom dia para você que está acompanhando essa rádio tão maravilhosa aí desde cedinho. Para mim é um prazer falar com vocês.
0: Amém.
1: E sim, realmente, Giovanni, eu não preciso nem falar, né? É. A pessoa, quando ela chega nos 40 anos de idade, ou ela começa a sentir mais dor, ou ela já tá virando um baiacu, que já tá inchando o dia inteiro, menino. Uhum. As pernas incham, a barriga incha, às vezes você tá lá trabalhando sentadinho o dia todo. Sim. Antigamente, você levantava normal. Aí hoje, a hora que você levanta, que você vê o tornozelo, tá uma tora.
0: É uma luta.
1: A aliança não sai do dedo, uhum, no final do dia. Uhum. Então assim, a gente vê que o corpo, ele inflama mais. E às vezes a inflamação, ela vem com dor, às vezes ela vai vir silenciosa. Então é importante você entender o seguinte: se hoje, para você fazer uma coisa básica, abrir um pote de conserva, você não tá mais conseguindo, meu Deus, gente, eu não tô conseguindo, meu pulso tá doendo. Às vezes dói o cotovelo. Da onde é que você ia imaginar que você ia ter dor no cotovelo, criatura do céu? E aí, quem sofre com isso, às vezes não se dá conta, pode ser gota. Sabia disso, Giovanni?
0: Uhum.
1: Gota, ácido úrico, às vezes ele se deposita em lugares que a gente nem imagina. Às vezes é no teu cotovelo, às vezes é lá no meio da tua coluna. E o ácido úrico nada mais é do que sujeira, é um cristal. Como é que a nossa cúrcuma branca com magnésio age? Age lá no foco dela, lá no foco da inflamação. Porque em volta está inflamando, tem corpo estranho no teu organismo. Okay. E aí a gente vai lá e pega esse cristal e manda embora. Como é que faz isso, gente? Através dessa fórmula que é maravilhosa. Cúrcuma branca com magnésio são dois poderosos anti-inflamatórios e, além disso, tem ação analgésica também. Então, a gente age no foco da inflamação, combate a sujeira, tem ação antioxidante e vai regenerando o teu corpo. Aonde que regenera? Regenera os tecidos. Às vezes, você sofre com fibromialgia. Então, além da dor física, tem a questão emocional que a fibromialgia ativa. Gera uma ansiedade, uma perda de sono. Usando essa cúrcuma branca com magnésio, a gente vai regular isso tudo, porque estamos agindo lá no teu intestino, aumentando produção de serotonina, aumentando produção de hormônio do sono,
0: certo.
1: E isso aí vai te devolver qualidade de vida.
0: Uhum.
1: Então, limpamos o teu organismo, ajudando você a retirar esse excesso de sujeira que o corpo produz. Você sabe, Giovanni, que o próprio estresse, a nossa alimentação, tudo isso vai produzir uma certa inflamação no corpo.
0: Verdade.
1: Então, o estresse nada mais é, gente, do que um hormônio.
0: Uhum.
1: Esse hormônio se chama cortisol e a gente precisa dosar esse hormônio no corpo humano. Às vezes você está inchada, não é porque você está comendo demais, é porque você está muito estressada.
0: Uhum.
1: Você está muito preocupada, você não está conseguindo dormir à noite.
0: Olha aí.
1: Então, veja a importância de você usar um tratamento que age no foco da inflamação e da dor física.
0: Sim.
1: Mas também ajuda você a regular hormônios no intestino.
0: Uhum.
1: Isso é maravilhoso, né, Giovanni?
0: É verdade. 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
0: Muito bem, meus queridos e abençoados irmãos, vamos a mais uma Maravilha do Dia. Maravilhosa é a palavra do Senhor, amém? Eu não sei se isso acontece com os irmãos, mas de vez em quando acontece.

a partir do verso 25. Mateus 6, 25 diz o seguinte: Portanto eu lhes digo, não se preocupem com sua própria vida quanto ao que comer ou beber, nem com seu próprio corpo quanto ao que vestir. Não é a vida mais importante que a comida e o corpo mais importante que a roupa? Observem as aves do céu. Não semeiam, nem colhem, nem armazenam em celeiros. Contudo, o Pai Celestial as alimenta. Não têm vocês muito mais valor do que elas? Quem de vocês, por mais que se preocupe, pode acrescentar uma hora que seja à sua vida? Por que vocês se preocupam com roupas? Vejam como crescem os lírios do campo. Eles não trabalham, nem tecem. Contudo, eu lhes digo que nem Salomão, em todo o seu esplendor, vestiu-se como um deles. Se Deus veste assim a erva do campo que hoje existe e amanhã é lançada ao fogo, não vestirá muito mais a vocês, homens de pequena fé? Portanto, não se preocupem dizendo, que vamos comer? Ou que vamos beber? Ou que vamos vestir? Pois os pagãos é que correm atrás dessas coisas. Mas o Pai Celestial sabe que vocês precisam delas. Busquem, pois, em primeiro lugar, o reino de Deus e a sua justiça, e todas essas coisas lhe serão acrescentadas, meu irmão, todas elas. Portanto, não se preocupem com o amanhã, pois o amanhã trará as suas próprias preocupações. Basta cada dia o seu próprio mal. Meus queridos, vocês já ouviram essas palavras tantas vezes, né? Tantas vezes vocês já leram, talvez ouviram alguém ler essas palavras. Mas tem algumas coisas aqui que são óbvias, mas mesmo sendo óbvias, eu julgo que são extremamente necessárias de serem lembradas. Que talvez as pessoas ouviram, mas não compreenderam, ouviram, mas não entenderam, ouviram, mas não assimilaram, ouviram, mas não passaram a viver a partir desta crença. A primeira coisa a ser considerada aqui é que essas palavras não são palavras de um homem qualquer. Essas palavras foram ditas pelo próprio Jesus. E elas têm uma profundidade tão maravilhosa, porque ela fala de nossas necessidades. Ela fala das coisas que temos necessidade. Jesus não ignora as nossas necessidades. Ele não diz que não precisamos ter determinadas coisas. O que ele diz é que nós não precisamos sofrer, preocupado se teremos ou não teremos. Ele não ignora as nossas necessidades. O Pai não ignora. Ele sabe quais são as necessidades. Ele sabe do que a gente precisa. Mas o próprio Jesus, isso já traz um peso enorme para essas palavras, ele diz que quem corre atrás dessas coisas feito louco são os pagãos. Os que creem em Jesus como Senhor e Salvador, os que creem em Deus como Pai Todo-Poderoso, não precisam se matar buscando essas coisas. Não precisam concentrar todo o seu esforço, toda a sua atenção nessas coisas, porque o Pai sabe que você precisa delas. E qual é o Pai que não está, o Pai amoroso, o Pai verdadeiro que não está atento às necessidades de seus filhos? E nós muitas vezes estamos passando os nossos dias, todos eles, um atrás do outro, preocupados com essas coisas, buscando acumular, ter mais e mais, e deixando para trás, deixando de lado o que realmente importa. O que realmente deveria ser prioridade nas nossas vidas. É por isso que eu sempre pergunto, qual é a sua prioridade para hoje? Porque se você responder a essa pergunta de forma sincera, você vai perceber que nem sempre a sua prioridade é o que tinha que ser. É a prioridade que deveria ser. E qual é essa prioridade? O próprio Jesus nos responde aqui. A prioridade é buscar, pois, em primeiro lugar, o reino de Deus e a sua justiça. Buscar o reino de Deus em primeiro lugar e a sua justiça. A gente busca tanta coisa, busca comprar, busca pagar, busca acrescentar, busca juntar, busca melhorar. Mas e o Senhor? Onde é que fica nessa ordem de prioridades? Talvez em segundo, terceiro lugar, se é que entra nessa lista. Sendo que deveria ser o primeiro lugar, o reino de Deus e a sua justiça. Preocupe-se com isso, busque isso, ocupe-se disso. E todas essas coisas que você quer, que você deseja, que você precisa, elas lhe serão acrescentadas.

0: Dia após dia nós vemos sinais cada vez mais robustos da volta de Cristo. Não adianta fechar os olhos. Os fatos aí estão escancarados. Os sinais da volta de Jesus Cristo são cada vez mais robustos, mais reais, mais perceptíveis. E você, feito louco, acorda cedo, dorme tarde, às vezes não dorme bem porque está preocupado, porque está se ocupando em pensar sobre coisas que você precisa fazer no dia seguinte, e aí você não descansa, aí você não dá atenção para a própria saúde, você não dá atenção para a sua família e não dá atenção para as coisas do Senhor. Você não lê a palavra, você não medita, você não ora, você não busca, você não tem comunhão com os irmãos porque você está ocupado com as coisas que passam, as coisas terrenas, e negligenciando o que é eterno, e negligenciando o que realmente importa. Pense nisso, em nome do Senhor Jesus. Pare de inverter as coisas, pare de se matar todos os dias, buscando coisas que a traça corrói, que o tempo apaga, coisas que são passageiras. Olhe para o alto, busque o céu, busque o reino de Deus, busque a justiça do Senhor, busque o Senhor. Não deixe que as preocupações desta vida lhe roubem a oportunidade de ter uma morada eterna junto do Senhor. Pense nisso, em nome do Senhor Jesus. Pai querido e bendito, em nome do teu Filho amado, nosso Senhor e Salvador Jesus Cristo, nós oramos agradecendo ao Senhor por esta manhã, pedindo ao Senhor que o seu Santo Espírito nos ajude, nos guie, nos oriente, não nos deixe ficar perdidos no meio dessas preocupações dessa vida. Preocupações com o dia de amanhã. Sim, algumas coisas são importantes, algumas coisas são compromissos, e nós precisamos honrar os nossos compromissos. Mas não permita jamais que estejamos invertendo as coisas, a ordem, a prioridade das coisas. Buscar o Senhor em primeiro lugar, o teu reino e a tua justiça. Ajude-nos a ter esta consciência, esse entendimento, para a honra e glória do Senhor. Em nome de Jesus. Amém. Meus queridos e amados irmãos, o nosso Bom Dia Maravilha está ficando por aqui. Obrigado, muito obrigado, de todo o coração pela sua companhia e audiência. Amanhã, 6 da manhã, se o Senhor permitir, nós estaremos aqui juntos, começando o nosso dia, glorificando e exaltando o nome do nosso Senhor. Amém? Já já tem o MG News, às 7 a propaganda eleitoral obrigatória, ainda não acabou, ainda está quase acabando. Às 7h30 tem o Jornal Uai Maravilha, primeira edição, e às 8, William Jorge com Bom Dia Vida. Um grande abraço, que o Senhor te abençoe e te guarde.
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0: Muito bem, vamos às primeiras informações do trânsito nessa manhã aqui na Maravilha, hoje com Iago Proença. Bom dia, Iago.
3: Muito bom dia para você, Giovanni. Bom dia para você, ouvinte Maravilha FM. O destaque é Avenida Cardeal Eugênio Pacelli, com trânsito intenso no caminho para Belo Horizonte. Lentidão desde a curva do bairro Bandeirantes, na rodovia Fernão Dias. Motorista no Jardim Riacho das Pedras, seguir pela Avenida Francisco Firmo de Matos, compensa. 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Iago Proença para 89 Maravilha FM.
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27: Olá, ótimo dia para você ligado no MG News desta terça-feira, dia 29 de setembro de 2026. Meu nome é João Vitor Bedran e agora vamos para os destaques das principais notícias de Minas Gerais. Procon apreende mais de 640 quilos de alimentos impróprios no norte de Minas. Flávio Bolsonaro afirma que vai ao debate da TV Globo e chama Lula para o confronto. BR-040 vai ter interdições e obras em vários trechos nesta semana.
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27: Quatro médicos foram indiciados pela Polícia Civil por homicídio culposo quando não há intenção de matar, após a morte de um bebê de 2 meses em Congonhas, na região central de Minas. A investigação aponta possíveis falhas ao longo de 4 atendimentos antes da morte da criança. Arthur Madeira traz todas as informações.
29: Uma investigação da Polícia Civil concluiu que 4 médicos podem ter cometido falhas no atendimento a um bebê de 2 meses. Em um intervalo de 10 dias, a criança passou por diferentes unidades de saúde de Congonhas, no interior de Minas, antes de ser internada no Hospital Bom Jesus. Os profissionais foram indiciados por homicídio culposo, quando não há a intenção de matar. Segundo um inquérito, o bebê tinha sintomas respiratórios e recebeu diagnósticos diferentes nos atendimentos. Mesmo com a piora do quadro, ele foi liberado para continuar o tratamento em casa. Com o agravamento dos sintomas, a família procurou o atendimento novamente e a criança acabou internada. A mãe, Jennifer Sabino, diz que procurou ajuda várias vezes e decidiu levar o caso às autoridades para entender o que aconteceu.
0: Fala, não, cara, alguma coisa não tá certa. Porque não foi falta eu, mãe, levar ele uma, duas, três, quatro vezes e ter toda aquela atenção com ele dentro de casa, observar cada coisinha ali que não tava certa. E assim, aí eu falei, não, infelizmente eu vou procurar os meios, né? Vou pro Ministério Público, vou denunciar, vou pedir uma investigação, quero saber o que aconteceu com meu filho. E dentro disso foi levantando várias dúvidas. Será que realmente faleceu de uma condição, de uma doença? Será que realmente foi uma negligência médica? Será o que, que aconteceu?
29: A Polícia Civil aponta que a evolução do quadro e as sucessivas liberações precisam ser analisadas. Para o delegado, a gravidade do quadro pode não ter sido identificada a tempo, atrasando o atendimento hospitalar de alta complexidade. Na manhã seguinte à internação, houve uma tentativa de transferência para uma UTI pediátrica. A criança passou por procedimentos para estabilização, teve paradas cardiorrespiratórias e morreu antes que a transferência fosse concluída. A mãe diz que espera que a investigação e a justiça esclareçam o caso.
0: O que a gente quer de verdade não é vingança, como muitas pessoas podem até pensar, mas a gente quer a justiça para que outra família não passe pela dor que a gente está passando, né? O que a gente perdeu, né? Não tem nada que repare o que a gente perdeu. Né? Então, a gente não quer ser silenciado com a nossa dor, a gente quer ser ouvido pelo Ministério Público, a gente quer ser ouvido pela Justiça, né? Pelos meios competentes, para que se faça o que deve ser feito, né? O que for certo ser feito.
29: A rede procurou por e-mail e ligações telefônicas a Prefeitura de Congonhas, as unidades de saúde citadas e o Conselho Regional de Medicina de Minas, mas não teve retorno. A reportagem também tentou localizar a defesa dos profissionais indiciados, sem êxito. O espaço está aberto.
27: A Justiça de Minas Gerais reconheceu o descumprimento pela Sigma Mineração de uma decisão que determinava medidas de proteção a comunidades no entorno da mina Grota do Cirilo, em Araçuaí e Itinga, no Vale do Jequitinhonha. A empresa deve pagar a multa prevista na decisão e retirar imediatamente cancelas e guaritas que controlam o acesso de quatro famílias. A justiça também determinou a apresentação de um novo projeto de acesso com segurança para os moradores e sem circulação de caminhões pesados. A Sigma também deve custear uma auditoria técnica independente que vai monitorar o ruído durante a noite e analisar vibrações nas residências próximas à mina. Agora a empresa tem 15 dias para comprovar o pagamento da multa e a adequação às determinações. Mais de 640 quilos de alimentos impróprios para o consumo foram apreendidos durante uma fiscalização do PROCON do Ministério Público de Minas Gerais, em Várzea da Palma, no norte do estado. A operação fiscalizou 11 supermercados e açougues entre os dias 15 e 17 de setembro. Um estabelecimento foi interditado e produtos vencidos, deteriorados ou sem identificação foram encontrados. Também foram identificadas irregularidades na conservação, refrigeração, armazenamento e manipulação de alimentos. Os produtos apreendidos foram retirados de circulação e encaminhados para descarte. E as empresas de apostas articulam uma ação no STF contra a proibição das bets. Com os detalhes agora, Laís Milagres.
1: Empresas de apostas esportivas se articulam para tentar suspender no Supremo Tribunal Federal a medida provisória que proibiu as bets no Brasil. A expectativa é que uma ação coletiva seja apresentada até esta terça-feira, dia 29. Entidades que representam o setor pretendem vincular o pedido a quatro ações que já tramitam no STF. A estratégia busca evitar que o caso seja distribuído para um novo relator e acelerar a análise da medida. As empresas argumentam que deveria existir um período de transição e questionam a constitucionalidade da proibição. Entre os argumentos está a autorização dada pelo Congresso em 2023 e o pagamento de taxas de outorga de R$30 milhões, que permitiram a operação por 5 anos. O setor também afirma que a medida pode provocar perda de empregos e afetar empresas de serviços, meios de pagamento e clubes esportivos que recebem patrocínio das bets. O governo, por sua vez, deve discutir os efeitos da proibição com representantes de clubes de futebol nesta terça-feira.
27: As federações das indústrias de Minas Gerais avaliam que o retorno da bandeira verde na conta de energia representa um alívio para a indústria e para os consumidores. A mudança anunciada pela ANEEL elimina a cobrança adicional e deve reduzir em média 2% o valor da conta de luz em outubro. A bandeira verde encerra um ciclo de 5 meses de cobrança adicional da bandeira amarela, que vigorou em maio até setembro deste ano. Com a mudança, deixa de ser cobrado o adicional de R$ 1,88 a cada 100 kWh consumidos. Segundo Sérgio Pataca, coordenador de mercado de energia da Fieng, a redução ajuda a diminuir o peso da energia nos custos das empresas e no orçamento das famílias. Ele também alerta que o cenário precisa ser acompanhado durante os próximos meses, principalmente por causa dos possíveis efeitos do El Niño sobre as chuvas. Para a Fieng, a queda nos custos também reforça a necessidade de medidas estruturais no setor elétrico. A entidade defende investimentos em eficiência energética, segurança do abastecimento e maior previsibilidade dos preços para aumentar a competitividade da indústria mineira. O governo federal mantém o subsídio de R$ 2,12 por litro de diesel por mais 30 dias. Com as informações agora, Laís Milagres.
1: O governo federal decidiu manter por mais 30 dias a subvenção de R$ 2,12 por litro de diesel. A medida começou a valer nesse domingo e evita a redução do benefício com o fim da validade de uma medida provisória. A decisão foi formalizada por uma portaria do Ministério da Fazenda, publicada em edição extra do Diário Oficial da União. Segundo a pasta, a manutenção do valor ocorre por causa da instabilidade nos preços internacionais do petróleo e dos combustíveis. O subsídio é destinado a produtores e importadores de diesel de uso rodoviário. O benefício foi criado inicialmente com R$ 1,12 por litro e recebeu mais R$ 1,00, chegando aos atuais R$ 2,12. O Ministério da Fazenda afirma que a nova portaria não aumenta o subsídio, mas mantém o valor que já vinha sendo aplicado. A medida tem validade inicial de até 30 dias e pode ser prorrogada por igual período.
27: E agora a gente fala de eleições porque o TSE amplia as informações exigidas de institutos em pesquisas eleitorais. Com as informações agora, João Henrique do Vale.
2: Os institutos de pesquisa terão que informar com mais detalhes como os levantamentos eleitorais são feitos. Entre as novas exigências está a indicação do uso de áudios, vídeos ou imagens durante as entrevistas. A mudança foi feita pelo presidente do TSE, ministro Cássio Nunes Marques, no sistema de registro das pesquisas. As empresas também terão que detalhar como acessaram os eleitores, a população representada, o tamanho da amostra, o nível de confiança e a margem de erro. A medida ocorre após o TSE suspender em junho a divulgação de uma pesquisa da Atlas Intel. Na ocasião, Nunes Marques apontou suspeitas de possível indução dos entrevistados relacionadas ao questionário e ao uso de um áudio envolvendo o senador Flávio Bolsonaro e o ex-banqueiro Daniel Vorcaro. As novas funcionalidades estarão disponíveis a partir de 5 de outubro e serão exigidas para pesquisas registradas depois dessa data. Segundo o TSE, a mudança não cria novas obrigações, mas aumenta o detalhamento de informações que já são previstas nas regras eleitorais.
27: O candidato do PL à presidência, Flávio Bolsonaro, afirmou no último domingo que irá ao debate presidencial da TV Globo, que acontece na quinta-feira, dia 1º de outubro. Até aqui, Flávio, assim como o presidente da República, Lula, não compareceu a nenhum encontro entre os candidatos. Em fala a jornalistas, Flávio aproveitou para chamar Lula para o confronto.
3: Vamos no debate da Globo, tá confirmado aqui. Ele que lute, eu quero ir pra lá pra debater com ele, então tô chamando o Lula pro debate. Lula, eu quero você no debate da Globo. Vem debater comigo, porque eu vou esfregar a verdade na sua cara.
27: Oficialmente, Lula ainda não bateu o martelo sobre a participação no debate, para o qual, além de Flávio, foram convidados os candidatos Augusto Cury, do Avante, e Ronaldo Caiado, do PSD. E o candidato à presidência, Flávio Bolsonaro, acusou integrantes da Conferência Nacional dos Bispos do Brasil de ajudar o PT a disseminar informações falsas sobre Nossa Senhora Aparecida. Os detalhes agora, na reportagem da Laís Milagres.
1: Flávio Bolsonaro criticou a decisão do ministro Flávio Dino, que determinou a restauração de publicações sobre Nossa Senhora Aparecida nas redes sociais. O conteúdo havia sido retirado por determinação do ministro André Mendonça, do Tribunal Superior Eleitoral, após uma ação apresentada por Flávio Bolsonaro. A discussão envolve publicações de conteúdos que associavam o candidato a um projeto de lei que previa a retirada de Nossa Senhora Aparecida como padroeira do país. O candidato nega as acusações. Durante a agenda de campanha em Goiânia, Flávio acusou o PT de organizar uma rede de perfis para disseminar desinformação e afirmou que pessoas ligadas à Conferência Nacional dos Bispos do Brasil teriam participado da divulgação do conteúdo.
3: O PT hoje tem uma liga da mentira, uma grande teia de perfis falsos, de perfis pagos com dinheiro público, uma orquestração para divulgação de fake news. A maior fake news dessa campanha foi essa sobre Nossa Senhora Aparecida, algo que nunca não existisse movimento para tirar ela de ser padroeira do Brasil, jamais existiu, não tem projeto, não tem nada. E o PT, eu sei hoje, já estava há alguns dias tentando levantar essa fake news, conseguiu com a ajuda de gente dentro da CNBB, infelizmente, essa realidade. E o que aconteceu ali foi quase que automaticamente uma disseminação dessa fake news.
1: A CNBB negou as acusações. Em nota, a entidade afirmou que não produziu, autorizou ou participou da elaboração ou divulgação de informações falsas relacionadas ao processo eleitoral. Também declarou que não integra estruturas político-partidárias e que atribuir à instituição participação em ações de desinformação sem fatos e provas atinge injustamente a entidade.
27: E o TSE suspendeu o jingle de Lula que associa Flávio Bolsonaro a acusações. Com as informações agora, Rafael Mendonça.
29: O presidente do Tribunal Superior Eleitoral, ministro Cássio Nunes Marques, suspendeu liminarmente a veiculação de um jingle da campanha de Lula, que associa Flávio Bolsonaro a suspeitas de rachadinha ao caso do Banco Master e a compra de imóveis com dinheiro em espécie. A decisão é provisória e ainda será analisada pelo plenário do TSE. A peça, que tem como refrão "Foi o Flávio Bolsonaro", foi veiculada 7 vezes em 4 emissoras de rádio entre os dias 28 e 31 de agosto. A campanha do senador acionou a Justiça Eleitoral e afirmou que a propaganda tinha conteúdo fabricado e manipulado. Na decisão, Nunes Marques afirmou que a desinformação eleitoral também pode ocorrer pela distorção de fatos. Segundo o ministro, o jingle apresenta denúncias e investigações sem informar o estágio ou desfecho de cada caso. Entre os pontos citados está uma investigação sobre rachadinha que, segundo a decisão, já foi arquivada. O ministro também apontou que a propaganda não esclarece o andamento das apurações relacionadas a Daniel Vorcaro, aos depósitos em dinheiro e à compra de imóveis. Por enquanto, a suspensão vale até que o TSE analise o mérito da representação apresentada pela campanha de Flávio Bolsonaro.
27: Obras no pavimento provocam interdições parciais e desvios em diferentes pontos da BR-040 entre Belo Horizonte e Cristalina. A Via Cristais, concessionária do trecho, programou serviços que começaram na segunda-feira e vão até o próximo domingo com alterações principalmente em Belo Horizonte, Ribeirão das Neves, Esmeraldas, Paraopeba, Curvelo, Félixlândia e João Pinheiro. Na capital e em Ribeirão das Neves, os trabalhos acontecem de madrugada, entre as 10 da noite e 5 horas da manhã. Em Esmeraldas, vai haver interdições parciais durante o dia. Em Paraopeba, um desvio vai ser necessário no quilômetro 428 para a instalação de uma balança que pesa caminhões em movimento. O equipamento usa sensores no asfalto e em um pórtico sobre a pista. Os motoristas, portanto, devem reduzir a velocidade e seguir a sinalização nos locais em obras. E o governo se reúne com os clubes para discutir o impacto do fim das bets. Com as informações agora, Léo Rocha.
4: Representantes de clubes de futebol se reúnem nesta terça-feira com o governo federal para discutir os impactos da proibição das bets. A principal preocupação é a perda de receitas com contratos de patrocínio. A medida provisória publicada na sexta-feira proibiu a exploração, a oferta e a publicidade das apostas de quota fixa no país. Os sites e aplicativos deverão sair do ar a partir de 6 de outubro, enquanto os apostadores têm até o dia 5 de outubro para retirar o dinheiro disponível nas plataformas. A reunião deve tratar dos contratos que serão interrompidos e de alternativas para reduzir o impacto financeiro nos clubes. Em 2025, as casas de apostas destinaram cerca de R$1,1 bilhão aos 20 times de maior receita do país, segundo o levantamento da Sports Value. O governo também enviou ao Congresso um projeto que prevê punições para exploração, operação e divulgação de apostas após a proibição.
27: Mais de 9.500 candidatos fizeram no último domingo a primeira fase do vestibular 2027 do Instituto Tecnológico de Aeronáutica, o ITA. A prova aconteceu em 25 cidades de 19 estados diferentes. Em Belo Horizonte, 373 candidatos fizeram a prova no Colégio Santo Antônio, no bairro Funcionários. Ao todo, são 200 vagas oferecidas pelo ITA, sendo 140 pela ampla concorrência e 60 destinadas a ações afirmativas. Lembrando que a prova tem 48 questões de múltipla escolha, distribuídas entre matemática, física, química e inglês. Dos inscritos, 1.862 são treineiros que participam para testar os conhecimentos sem disputar de fato as vagas. A segunda fase das provas com questões dissertativas estão marcadas para os dias 20 a 23 de outubro e os candidatos aprovados nessa etapa podem se apresentar no ITA, em São José dos Campos, até janeiro de 2027. O relatório mundial sobre Alzheimer de 2026 aponta que a pesquisa sobre demência entrou em uma nova fase, impulsionada por medicamentos que retardam o declínio cognitivo e pelo foco na prevenção. O documento destaca que a doença deixou de ser tratada como condição incurável e sem alternativas terapêuticas. Atualmente, testes clínicos avaliam novos medicamentos, ferramentas de diagnóstico precoce e mudanças de hábitos para conter a perda de funções cerebrais. Segundo estimativas internacionais, até 45% dos casos de demência podem ser prevenidos ou adiados com o controle de fatores de risco ao longo da vida, como a hipertensão, diabetes, tabagismo, sedentarismo e colesterol elevado. E olha só, a previsão de chuva abaixo da média em Minas Gerais nos próximos meses coloca a Copasa em alerta para possíveis impactos do abastecimento de água. O terceiro boletim do Instituto Nacional de Pesquisas Espaciais reforça o cenário diante da possibilidade de um El Niño de forte intensidade nos próximos meses. Kellen Lana traz os detalhes.
5: Minas Gerais está entre as áreas com maior probabilidade de chuva abaixo da faixa normal esperada para o período entre setembro e novembro. O terceiro boletim do painel El Niño do INPE aponta temperaturas acima da média em grande parte do país. Segundo a diretora de operações da Copasa, Laura Petri, a empresa acompanha o fenômeno desde o início do ano e adotou ações para enfrentar períodos de chuva intensa ou calor elevado.
6: A gente tem feito acompanhamento, temos ações aí ao longo do estado todo, né, para algumas intercorrências como chuvas muito excessivas ou calor muito excessivo. Então, aqui na região metropolitana, nós fizemos uma série de ações, instalação de novos poços, a gente também instalou alguns boosters, né, que são estações de bombeamento para a gente garantir que a água chegue nas localidades mais altas e mais distantes. A gente também fez trocas de algumas adutoras também, para a gente ter adutoras mais resistentes.
5: Os efeitos previstos para o período não são iguais em todas as regiões. Laura explica como a companhia avalia esse cenário e os pontos que exigem atenção.
6: A ação do El Niño, né, como Minas é um estado grande, a gente vai ter de todos os tipos de consequências, né? Então, a gente tem muita seca na região norte e muita chuva na região sul. Aqui na região metropolitana, a gente tem pontos mais suscetíveis, então a gente fez todas essas medidas para garantir que não haja intermitência no abastecimento.
5: O terceiro boletim do painel El Niño aponta mais de 90% de chance de o fenômeno atingir intensidade muito forte entre setembro e novembro. Minas Gerais tem maior probabilidade de chuva abaixo da média no período, enquanto as temperaturas devem ficar acima da média em praticamente todo o país.
27: Este foi o MG News desta terça-feira, dia 29 de setembro de 2026. Meu nome é João Vitor Bedran e amanhã estou de volta trazendo mais informações de Minas Gerais. Um abraço e até lá!
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2: Giovanni, no anel rodoviário tem ponto de lentidão para o motorista no caminho para o Rio, desde o bairro das Indústrias até o Bernadette, reflexo de ocorrência, ainda sem detalhes. Motorista no anel rodoviário, opção de desvio, passando por vias internas do Betânia e Buritis até a Avenida Raja Gabalha, compensa. 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Iago Proença para 89 Maravilha FM.
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0: A paz do Senhor Jesus. Salmos capítulo 63, versículo 3. Porque a tua benignidade é melhor do que a vida.
6: os meus lábios te louvarão. Que as bênçãos de Deus os alcancem nessa hora.
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9: Tem atualização sobre o anel rodoviário no caminho para o Rio. Informação de caminhão com pane mecânica bloqueando uma das faixas depois do trevo do Betânia. Motoristas em velocidade reduzida desde o viaduto sobre via expressa. Quem deixa a capital o caminho do Rio. Vias internos da região Centro-Sul e MGC 356 compensam. 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Iago Proença para 89 Maravilha FM.
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3: Bom dia! Em parceria com o Portal Uai, começa agora o seu Jornal Uai Maravilha, primeira edição. Eu sou Leonardo Batista. Bom dia, Lucélia Ribeiro.
4: Bom dia a todos.
3: Bom dia, Pamela Dias.
4: Muito bom dia, Leonardo. Bom dia, Lucélia. E bom dia, ouvinte 89 Maravilha. Eu sou Pamela Dias e vamos aos destaques desta terça-feira.
3: Após medida do governo, 500 novas casas de apostas irregulares foram abertas no país.
4: Plataforma gov.br apresenta instabilidade e prejudica mais de 180 mil usuários.
3: Mineradora é multada por retirar proteção de famílias do Vale do Jequitinhonha.
4: Criminosos usam patinetes elétricos para bloquear garagens e assaltar moradores em Belo Horizonte.
3: Após decisão do Tribunal Superior do Trabalho, agências da Caixa passam a funcionar parcialmente.
4: Estados Unidos suspendem vistos de autoridades latinas acusadas de serem antidemocratas.
3: E no esporte, seleção em campo contra a Austrália para o segundo jogo desses amistosos da data FIFA.
4: Reforços para os times mineiros, liderados pelos DMs, podem treinar e jogar pelo Cruzeiro e Atlético.
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3: Agora 7 horas e 31 minutos, seja muito bem-vindo, muito bem-vinda ao seu Jornal Uai Maravilha, primeira edição. Mais de 500 novas casas de apostas foram identificadas de forma ilegal no Brasil, depois da medida do governo federal que proibiu na última sexta-feira a exploração e a publicidade de bets e cassinos online no país. Segundo o levantamento da plataforma Bet Legal, foram 543 novas casas lançadas entre às 18 horas de sexta-feira até a tarde desta segunda-feira. Apenas uma hora depois do anúncio da medida, 41 novos sites já tinham sido registrados. O maior movimento aconteceu no sábado, com 292 novas casas identificadas.
4: As plataformas que estavam autorizadas a funcionar têm até a próxima segunda-feira para devolver o dinheiro dos apostadores que ainda tinham saldo nas contas. Já entre janeiro e setembro deste ano, 57.691 endereços de internet foram encaminhados à Anatel para bloqueio.
3: Duas entidades que representam o setor de apostas entraram com uma ação no Supremo Tribunal Federal para tentar suspender a medida provisória que proibiu as bets. As associações alegam que a decisão não apresentou justificativa de urgência e pedem que o STF suspenda a medida até que o Congresso analise o texto ou que a própria Corte julgue as ações relacionadas ao assunto. Segundo as entidades, 31 milhões de pessoas utilizam plataformas legalizadas no país.
4: Agora são 7 horas e 32 minutos. Instabilidade no gov.br prejudica usuários de todo o Brasil. Quem nos traz mais informações agora é o repórter Agnaldo Marteleto.
5: A plataforma gov.br apresenta instabilidade na segunda-feira e parte dos usuários está com dificuldades para acessar o site e também para fazer login em outros serviços do governo. Até o momento, a causa da falha não foi informada. Mais de 700 reclamações foram registradas no Downdetector, plataforma que acompanha o funcionamento de serviços digitais. As queixas também aumentaram nas redes sociais. O problema chegou ainda às pesquisas do Google. Segundo o Google Trends, a procura pelo termo Gov aumentou mais de 100% na última segunda-feira. A instabilidade também afeta serviços que dependem de autenticação pelo gov.br. Um exemplo é o consumidor.gov, onde alguns usuários não conseguem fazer login para consultar respostas enviadas por empresas. A plataforma reúne centenas de serviços públicos oferecidos pelo governo federal, estados e municípios. Por meio do sistema, o cidadão pode acessar documentos, benefícios, serviços de saúde, educação, trabalho e outras informações. Atualmente, o gov.br tem cerca de 180 milhões de usuários cadastrados. Até o momento, não há previsão informada para a normalização do sistema. A orientação é que o usuário que encontrar dificuldades tente acessar o serviço novamente em outro momento. Repórter Agnaldo Marteleto.
3: Obrigado, Agnaldo, pelas informações. Agora 7h34. Um em cada cinco estudantes que entram no ensino médio no Brasil não conclui a etapa e também não está mais matriculado até 2 anos após o prazo previsto para a conclusão. Os dados são da Organização para a Cooperação e Desenvolvimento Econômico, a OCDE.
4: No Brasil, 79% dos alunos concluem o ensino médio nesse período. A média dos países analisados é de 85%. Outros 1% dos estudantes brasileiros ainda estão matriculados, mesmo após o prazo previsto. Já 20% não concluíram a etapa e não permaneceram na escola. O levantamento também mostra diferenças entre homens e mulheres. 14% dos homens deixam o ensino médio sem qualificação, contra 10% das mulheres. Na educação geral, a diferença entre os dois grupos chega a 8 pontos percentuais.
3: Entre os fatores associados ao abandono estão o baixo desempenho, faltas frequentes e falta de motivação, além de condições socioeconômicas e experiências escolares anteriores. A OCDE, destaca ainda que o ambiente da escola e o apoio oferecido aos estudantes podem influenciar a permanência. Segundo a organização, prevenir o abandono exige identificar os primeiros sinais de afastamento e também enfrentar as condições que levam gradualmente o aluno a deixar a educação.
4: Agora são 7 horas e 35 minutos. Mineradora é multada por retirar cancela que protegia famílias no Vale do Jequitinhonha. Os detalhes agora com o repórter Jean Brito.
6: A Justiça de Minas Gerais determinou que a Sigma Mineração pague uma multa por descumprir uma decisão que busca proteger comunidades rurais próximas ao projeto de lítio Grota do Cirilo, entre Araçuaí e Itinga, no Vale do Jequitinhonha. A decisão foi tomada na última segunda-feira, depois de uma ação do Ministério Público de Minas Gerais. O processo trata dos impactos da mineração sobre moradores das comunidades de Piauí, Poço Dantas, Ponte do Piauí e Santa Luzia. Entre as medidas determinadas anteriormente estavam a garantia de acesso às famílias, o controle do barulho durante a noite e a realização de uma auditoria técnica independente. A multa prevista era de R$500 mil por dia para cada obrigação descumprida. Segundo a Justiça, documentos apresentados no processo indicaram que as medidas adotadas pela mineradora não foram suficientes. Agora, a empresa terá que retirar guaritas e cancelas que possam impedir a passagem de 4 famílias que vivem perto da mina. Também deverá apresentar um novo projeto para garantir o trânsito seguro dos moradores, separado do fluxo de caminhões pesados. A Justiça determinou ainda que a auditoria independente acompanhe os níveis de ruído durante a noite e as vibrações provocadas pela atividade de mineração. A Sigma terá que pagar os custos das perícias e foi intimada a comprovar o pagamento da multa e a adoção das medidas determinadas em até 15 dias. O descumprimento pode levar a novas penalidades. Repórter Jean Brito.
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4: 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A BR-040 terá novas frentes de obras até domingo em vários pontos do trecho entre Belo Horizonte e Cristalina, em Goiás. Na capital, no quilômetro 530, sentido norte, haverá interdição parcial durante a noite, das 10 da noite às 5 da manhã. Em Ribeirão das Neves, entre os quilômetros 505 e 507, no sentido sul, também haverá bloqueio parcial no período noturno. Durante o dia, serão realizados serviços de manutenção em Esmeraldas, Curvelo, Paraopeba, Félix Lange e João Pinheiro, com possibilidade de interdições e desvios. A concessionária orienta os motoristas a reduzirem a velocidade, respeitar a sinalização e redobrar a atenção nos trechos com obras. E a partir desta terça-feira, idosos com mais de 85 anos podem receber a vacina contra pneumonia em Belo Horizonte. A vacina Pneumovinte protege contra a bactéria Streptococcus pneumoniae, que pode causar doenças graves como pneumonia, meningite e sepse, além de infecções como otite e sinusite. A vacinação está disponível nos centros de saúde de Belo Horizonte e no serviço de atenção ao viajante. Para receber a dose, é preciso apresentar documento com foto e cartão de vacinação. Também podem ser imunizadas crianças de 2 meses a 5 anos incompletos, prematuros, idosos acima de 60 anos acamados, indígenas a partir de 5 anos e pessoas com condições clínicas especiais.
3: Agora 7h39, criminosos usam patinetes elétricos para bloquear garagens e assaltar moradores em Belo Horizonte. Mais informações com o repórter Marco Antônio Alves.
7: Criminosos estão usando patinetes elétricos como armadilha para assaltar moradores na entrada de prédios e condomínios em Belo Horizonte. O patinete é deixado de propósito na frente da garagem, impedindo a passagem do carro. Quando o morador desce para tirar o objeto do caminho, os criminosos se aproximam e anunciam o assalto. Segundo a Consinde, empresa que administra condomínios, moradores relataram casos recentes no bairro Serra, na região centro-sul da capital. Depois de receber esses relatos, a empresa fez um alerta sobre objetos deixados em locais suspeitos na entrada das garagens. A principal orientação é não descer do carro para retirar os obstáculos. Se um patinete ou outro objeto estiver bloqueando a entrada, a recomendação é acionar a portaria para verificar a situação. Segundo a Secretaria de Justiça e Segurança Pública de Minas Gerais, Belo Horizonte já registrou quase 3 mil furtos a residências em 2026. Direto da redação, Marco Antônio Alves.
4: Muito obrigada, Marco, pelas suas informações. Agora são 7h40. Muito obrigada pela sua companhia. Olha, o Corpo de Bombeiros atendeu pelo menos 3 ocorrências de incêndio em diferentes regiões de Belo Horizonte na noite dessa última segunda-feira. Na Pampulha, um homem colocou fogo em um cômodo da casa da mãe. As chamas foram controladas antes de atingirem outros espaços da residência ou imóveis vizinhos. A Polícia Militar foi acionada.
3: No bairro das Indústrias, entre o Barreiro e a região oeste, os bombeiros combateram um incêndio de grandes proporções em uma casa próxima à Avenida Tereza Cristina e ao anel rodoviário. Ainda não há informações sobre a causa do fogo. E na região noroeste, militares combateram um incêndio em um lote vago na Avenida Serrana, no bairro Serrano. Não houve registro de vítimas nem de imóveis atingidos.
4: Agora são 7h41. Olha, após decisão do Tribunal Superior do Trabalho, Caixa retoma atendimentos nas agências. Informações agora com o repórter Sérgio Monteiro.
8: As agências da Caixa Econômica Federal voltaram a funcionar parcialmente depois de uma determinação do Tribunal Superior do Trabalho durante a greve nacional dos funcionários do banco. A decisão estabelece que 60% do efetivo, presencial ou online, seja mantido em atividade. Os trabalhadores estão parados desde 10 de setembro. O principal ponto de conflito entre a categoria e a Caixa é o plano de saúde, que terá reajuste e outras mudanças. Como não houve acordo, a disputa foi parar na Justiça. O julgamento do dissídio coletivo está marcado para esta terça-feira. A Confederação Nacional dos Trabalhadores nas Empresas de Crédito, a Contec, informou que orientou os funcionários a cumprir a decisão do TST e manter 60% do efetivo em atividade. A Caixa recomenda que os clientes utilizem os canais digitais, como o aplicativo do banco, o Internet Banking e o WhatsApp. Também estão disponíveis o Alô Caixa, os caixas eletrônicos e a rede Banco 24 Horas. Repórter Sérgio Monteiro.
3: Obrigado, Sérgio, por todas as informações aqui no seu jornal Uai Maravilha, primeira edição. Agora 7h42 e agora vamos saber como fica o tempo hoje com ela, Lucélia Ribeiro.
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9: Rádio 89 Maravilha, 7h42. Segundo a Defesa Civil de Minas Gerais, a terça-feira será de instabilidades que favorecem tempestades no sul, zona da mata, Campo das Vertentes e oeste, com acumulados de 40 milímetros. No Triângulo e Central, o volume será de 20 milímetros. As precipitações podem vir acompanhadas de raios e rajadas de vento de até 70 km por hora. As demais localidades, com muito calor, sol durante todo o dia e a umidade abaixo dos 20%. A mínima foi de 14 graus e a máxima pode chegar aos 40 graus no norte do estado. Já Belo Horizonte pode registrar 38 graus nesta quarta-feira, data em que o pico da onda de calor deve ser observado em todo o estado. Se o índice for atingido, a capital pode ter um dos dias mais quentes da história. A previsão para esta terça-feira é de tempo ensolarado. A mínima foi de 20 graus, a máxima pode chegar aos 35 graus e a umidade segue em níveis preocupantes de alerta abaixo dos 15%.
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4: Obrigada, Lucélia, pelas suas informações. Agora são 7 horas e 43 minutos e autoridades da América Latina consideram um perigo à democracia e têm visto revogado pelos Estados Unidos. Os detalhes agora com o repórter Marcos Garcia.
10: O governo do presidente dos Estados Unidos, Donald Trump, anunciou sanções contra 27 autoridades, ex-autoridades, empresários e cidadãos de 4 países da América Latina. Segundo o Departamento de Estado americano, a medida busca cumprir os compromissos de defesa da governança democrática no continente, com foco no combate à corrupção e ao narcotráfico. Os alvos são da Bolívia, Colômbia, Equador e Peru, países que integram o chamado Escudo das Américas, uma aliança criada pelos Estados Unidos com o objetivo declarado de combater o crime organizado e o tráfico de drogas. Não há brasileiros entre os sancionados. A maior parte dos atingidos é da Bolívia. 12 pessoas tiveram os vistos americanos revogados e outras 9 que não tinham visto passaram a ser consideradas inelegíveis para entrar nos Estados Unidos. Entre os alvos está o procurador-geral da Bolívia, Roger Mariaca. O governo americano afirma que ele foi incluído na lista por envolvimento em corrupção significativa. Na Colômbia, as sanções atingiram um empresário dos setores de energia e trânsito e a senadora Marta Peralta, do Movimento Alternativo Indígena e Social. No Equador, 2 cidadãos foram incluídos na medida, mas as identidades não foram divulgadas. Já no Peru, o único alvo é Juan Carlos Nunes Matos, juiz da Primeira Vara Constitucional de Lima. Para o Jornal Uai Maravilha, primeira edição, repórter Marcos Garcia.
3: Obrigado, Marcos Garcia, por todas as informações. E agora, mano, outra notícia também que afeta também a nossa saúde mundial, né? A República Democrática do Congo, que enfrenta o pior surto de ebola já registrado no país. Até agora, foram contabilizados 8.067 casos da doença e 3.901 mortes. Os números foram divulgados nesta segunda-feira por autoridades congolesas. O país declarou o atual surto em maio, apenas algumas semanas depois do fim de uma outra onda da doença. Segundo os dados mais recentes, 2.070 pessoas conseguiram se recuperar. A taxa de mortalidade está em 48,4%.
4: O surto começou na província de Ituri, no nordeste do Congo, e já chegou a 7 províncias. Além de Ituri, as regiões de Kivu, no norte, no leste do país, e Haut-Uele, também no nordeste, concentram grande parte dos casos. De acordo com o Centro Africano de Controle e Prevenção de Doenças, o número de novas infecções chegou a crescer rapidamente, mas os registros agora estão mais estáveis. Mesmo assim, a organização alerta que ainda não é possível dizer que o surto está sob controle.
3: É, e o ebola, né, é uma doença viral grave, né, que também já chegou até o Brasil e a gente conseguiu erradicar isso rapidamente. Entre os principais sintomas estão a febre, vômitos, diarreia e sangramentos. Nas últimas 5 décadas, mais de 15 mil pessoas morreram em surtos de ebola registrados na África, né? Agora, 7 horas 47 minutos, no seu Jornal Uai Maravilha, primeira edição. Você acompanhou todas as principais notícias do país dessa segunda-feira. E vamos às notícias do mundo esportivo com ele, Roger Luiz. Vamos ao esporte!
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0: Alô, ouvinte, maravilha! Ótimo dia para você, Léo, para quem nos acompanha, 12 para as 8 e ao vivo, chegando com o esporte para trazer muita informação. E o detalhe, hein? Brasil em campo neste momento vai empatando 1-1 com a Austrália. Aliás, virou agora a Austrália, tá? 2-1 para os australianos. Impressionante. Neste momento, os australianos voltam a ficar à frente do marcador. E o detalhe, tô entrando ao vivo para trazer para a gente todas as informações do esporte. Porém, o Brasil começou melhor que os australianos. O Brasil foi para cima, um golaço do Wanderson. Boa trama, principalmente do Bom Tempo. A gente sabe que o camisa 10 santista deve ser, sim, o grande nome do Brasil nesta meiuca. Mas caiu de produção a seleção brasileira. E olha que foi um time mexido. É praticamente uma equipe diferenciada, até mesmo pela questão da idade. Muitos jogadores jovens em campo. O Brasil fez um bom início de jogo. Bons toques de bolas, envolventes, para a gente Rayan tendo oportunidade, até mesmo pós-gol do Wanderson, mas na sequência, o crescimento dos australianos. Aí que a gente entra numa pauta muito importante. Já que é um time jovem, são jogadores que estão entrando nesse momento. Claro que estão há muito tempo em seus clubes, possuem, obviamente, já há algum tempo uma experiência. Só que é a primeira vez tendo esse peso, entre aspas, da seleção brasileira. E a camisa a gente sabe que pesa. Pela tradição, pela história, pelos títulos e etc. Ou seja, os jogadores vão precisar de um tempo para se adaptarem e terem, claro, um conhecimento e um reconhecimento da seleção brasileira e principalmente dos torcedores. Né? É apenas o início, é um momento de renovação da seleção brasileira. Não vou colocar culpa nisso no futebol que caiu de produção. Isso, obviamente, também eles precisam estar atentos, até porque a gente sabe que a Austrália não tem grande tradição no futebol. É um time mediano. Percebemos isso na Copa do Mundo e no histórico da Austrália, principalmente nas últimas temporadas. Porém, são jogadores ainda, até mesmo, que aí é uma pauta muito importante, que a gente entra no assunto, não tem, obviamente, um entrosamento. A gente está falando de jogadores jovens, sem experiência na seleção, estão chegando agora, mas também não tem entrosamento. É o time praticamente todo alterado da última partida contra a Austrália. Entrosamento você não pode nem sequer cobrar. Mas claro que a entrega, a qualidade técnica individual, essa sim precisa aparecer. Como, por exemplo, apareceu agora há pouco do Gabriel Bom Tempo e também a presença, principalmente, do Wanderson nesse golaço. Então eu acho que é o momento de cabeça no lugar, esfriar, para quem sabe o Brasil conseguir empatar esse jogo. Certo que 38 minutos neste momento ainda segue 2 para a Austrália, 1 para o Brasil. E é nítido. Ancelotti terá um grande trabalho pela frente, a paciência que o torcedor precisa ter, mas a cobrança vai existir, a cobrança sempre esteve presente, a gente conhece o torcedor brasileiro que já está cansado e etc por tudo que aconteceu, ainda mais a eliminação desse ano, porém é um recomeço e todo recomeço requer, felizmente ou infelizmente, ter ou aguçar essa paciência que está ou quase nunca esteve, né, com o torcedor brasileiro. Léo, mas 2-1 para a Austrália, 38 minutos. Já voltamos com mais informações do jogo do Brasil, porque agora tem Lucas Brandão chegando com detalhes importantes de Atlético Cruzeiro. Fala aí, Brandão!
1: É isso mesmo, Roger. Bora falar de Cruzeiro, bora falar de Atlético. Os dois times seguem se preparando, viu? Vamos primeiro falar do Galo, que continua sua preparação, visando, claro, o jogo contra o Bragantino. Galo segue treinando na cidade do Galo e informou que 2 jogadores foram liberados pelo departamento médico. São eles, para alegria da massa, quem diria, hein? Renier e Thiago Borbas. Os 2 jogadores estão liberados pelo departamento médico e já podem dar sequência à temporada. Os 2 que haviam se lesionado, o Thiago Borbas jogou até lesionado no sacrifício contra o Santos, aquele finalzinho de jogo, fez um gol de pênalti na disputa de pênaltis e foi fundamental para o Galo passar de fase. Agora, tanto ele quanto o Renier estão de volta do DM do Galo, já podem reforçar o elenco do técnico Eduardo Domingues, o Barba. O Atlético, claro, segue treinando na cidade do Galo, segue se preparando, o foco é total no Bragantino, jogo atrasado da 21ª rodada do Campeonato Brasileiro. Esse jogo foi atrasado, adiantado, né? Porque o Bragantino tinha um compromisso pela Copa Sul-Americana e teve que adiar esse jogo. E agora o Atlético paga nesse jogo no sábado, dia 3 de outubro. Então o Atlético se preparando completamente. E quem jogou ontem com a amarelinha sub-20 representando o Galo foi o Cauã Passini, querido Galo, ele foi titular do Brasil Sub-20 na vitória por 4-1 contra a Dinamarca. Ele foi titular e deu uma assistência nessa partida. Então é realmente notável o que faz o garoto da base atleticana na seleção. Tem muito talento o garoto. É um futuro, claro, e ainda vai dar muita alegria para a massa atleticana. Falando agora do Cruzeiro, a Raposa segue sua preparação na toca da Raposa 2. O Cruzeiro se prepara desde domingo, depois de uma folga bem extensa. Foi o time do Campeonato Brasileiro que mais deu folga. Então agora a Raposa voltando a treinar desde domingo. As novidades no gramado são Lucas Romero, que já voltou a treinar com bola, e também Gabriel Peck, ainda não treinando com bola, porém já fazer uma transição. E quem sabe o Peck aí estava previsto para voltar a jogar em novembro, devido àquela lesão muito feia que ele teve no lance com o Vitor Gabriel. Aí uma chegada na canela do Peck logo na sua estreia e ele ficando de fora até novembro. Mas ele vem se recuperando muito bem, vem tendo uma recuperação em ritmo ótimo e pode voltar em outubro. A lesão está praticamente curada e ele já pode, quem sabe, retornar para o campo para reforçar o Cruzeiro em outubro, que seria uma grata surpresa, já que o Peck estava previsto aí de nem jogar mais esta temporada e pode reforçar o Cruzeiro no finalzinho dela. Ele que veio na metade do ano para reforçar o Cruzeiro nessa busca pela Copa Libertadores, pela Copa do Brasil, pelo Brasileiro, mas não conseguiu ajudar devido à sua lesão. Quem também jogou ontem pela Amarelinha Sub-20 pelo Cruzeiro foi o Zé Lucas. Ele foi titular na vitória de 4-1 do Brasil sobre a Dinamarca. Ele tem muita moral na Sub-20, né? Às vezes sendo capitão, camisa 8 da seleção Sub-20 e sendo titular também nesta vitória da Amarelinha Sub-20. Fechando, povo! Vou ficando por aqui com as informações de Atlético, de Cruzeiro. Eu volto a qualquer momento com mais detalhes aqui na 89 Maravilha.
2: Agora 7h55 e termina aqui o seu jornal Ai Maravilha, primeira edição. 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
3: E a seguir você fica com Bom Dia Vida com William Jorge. Eu sou Pamela Dias, ao meu lado Leonardo Batista e a gente volta amanhã.
2: Uma ótima terça-feira.
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7: Fala com você, ouvinte Maravilha FM. O destaque agora é a reta do Califórnia da BR-040. Motoristas reduzem a velocidade do Jardim Bandeirantes até o acesso ao anel rodoviário. Opção de desvio, passando pela via teleférica e via expressa, compensa. 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
23: A paz do Senhor Jesus. 1 Coríntios, capítulo 10, versículo 13. Não veio sobre vós tentação, senão humana, mas fiel é Deus, que vos não deixará tentar acima do que podeis. Antes, com a tentação, dará também o escape para que a possais suportar. Que as bênçãos de Deus os alcancem nessa hora.
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24: Você sabe, irmão, a palavra do Senhor nos ensina, né? E nós acabamos de ouvir agora algo de bastante sério. É que o Senhor não permite algo maior do que nós possamos carregar, né? Então, se você e eu, se nós não prestamos atenção até agora, vamos prestar atenção. Porque quando o Senhor nos fala isso nesse relato, antes ele vai dizer algumas coisas que pode fazer com que nós sentemos o nosso Senhor, que nós sejamos distantes, nós queremos a presença dEle, nós falamos, oramos nesse sentido, mas será que nós queremos a presença do Senhor só por conveniência? Porque também em Coríntios capítulo 10, aliás, são muitos aprendizados ali, tá? Mas o Senhor vai nos dizer na primeira carta aos Coríntios, capítulo 10, aquilo que nós não devemos fazer, porque o Senhor Deus é pai, né? Você que é pai, mãe, você já falou para o seu filho alguma vez, olha, menino, menina, você não deve fazer isso. E o Senhor nos fala isso por meio de Paulo, pelo Espírito Santo, na palavra, né? Em Coríntios, capítulo 10, na primeira carta, o Senhor vai nos dizer que nós não devemos cobiçar, idolatrar, não devemos ser imorais, não devemos colocar o Senhor Deus à prova, né, e não devemos murmurar. Então são alguns ensinamentos que, se nós só falarmos a palavra sem atenção, ela vai ao vento, né, e aí não há sentido. E aí o Senhor busca em nós o sentido da palavra dele, a formação do nosso caráter em Cristo. Então são os ensinos do Senhor, esse Senhor, como nós ouvimos agora, que ele não vai permitir algo, né, que venha algo que nós efetivamente não possamos carregar. Mas ele vai dizer algumas coisas a nós em ensino. Ele vai nos ensinar por que às vezes nós paralisamos o deserto, como foi naqueles milhões de pessoas que saíram lá do Egito. Porque, irmão, eles cobiçaram, idolatraram, foram imorais diante do Senhor e diante deles mesmos. Eles colocaram o Senhor Deus à prova, né, a paciência de Cristo. E eles murmuraram, né, eles murmuraram. Então, em nome do Senhor Jesus, Senhor Deus, o nosso pedido ao Senhor para que, em graça e misericórdia, o Senhor nos ajude, o Senhor nos oriente e o Senhor nos capacite a fazer a Tua vontade. E isso vem em razão da fé, a fé que de uma vez foi dada aos santos. Com todo respeito aos irmãos, são 8:02, com temor e tremor, diante do Senhor, nós temos a alegria de dizer para você, meu querido irmão, minha querida irmã, em nome do Senhor Jesus, eu já falei que te amo hoje, não?
25: Bom dia,
26: aleluia!
25: Bom dia pra você.
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1: Bom dia, um feliz dia novo pra

Começando sei quando, começando sei como, não haverá mais fim. A partir de agora, vamos juntos, fortes, unidos, amigos, para mais um Direito à Alegria, vontade, visão e esperança, para mais uma manhã em que cremos, acreditamos e bendizemos o nome daquele que na rua de cruz, o Calvário, se deu por nós, aquele que não muda, que é o mesmo ontem, hoje e sempre, engrandecido seja o Rei dos Reis, o Rei da Glória, o Senhor dos Senhores, que em paz, para a glória de Deus Pai, que nos amou de tal maneira que nos deu. Nos deu o Messias, o Cristo, unigênito, primogênito, nos deu o Verbo, nos deu a sua palavra. Ele trouxe ao nosso coração hoje, pelo Santo Espírito, a plena convicção de que nós somos perdoados, salvos, porque o único que poderia pagar o preço por nós, ele o fez. A dívida que havia contra nós, ela foi rasgada. O Senhor Jesus, o Cristo, o Messias, ele é a propiciação pelos nossos pecados, a pedra angular rejeitada pelos homens, mais preciosa para com o Senhor Deus. Assentada à direita de Deus, confessamos o Senhor Jesus, ressurreto, ele é Senhor, Salvador, e ao nome dele é com Deus, só com Deus que nós podemos tudo, hoje, aqui, agora,

aos filhos dos nossos filhos, aos nossos irmãos e irmãs em Cristo Jesus, aos nossos pastores, aos nossos pastores, a Deus, o maior amigo de todos, pela chance, a

0: Feliz dia novo para todos nós. Maranata, o Espírito e a noiva dizem: vem, amado do seu Deus e Pai. Vem, amado da igreja, irmãos e irmãs, a uma só fé, a um só Senhor.
1: Diga bem forte, amém.
2: Amém.
0: Aleluia. O Espírito e a noiva dizem: vem, Senhor Jesus. Nós damos glórias ao Senhor Deus, amém?

Aleluia, né? Shalom. Shalom é paz, é descanso, é segurança. Oh, Senhor. Que a paz que desafia todo o entendimento, o amor do Senhor Deus, a paz e o amor sejam no coração dos irmãos. O nome santo do Senhor Jesus, aquele que era, que é, aquele que há de vir. Aquele que na rude cruza o Calvário pagou o preço por nós, né, irmão? Aleluia. O Senhor Jesus Cristo, ele não é religião. O Senhor Jesus Cristo, ele é o Filho de Deus. O único Deus, o Todo-Poderoso Deus, que é fora do tempo, fora do espaço, fora da matéria, é Deus. Amém. Então, em nome do Senhor Jesus, irmãos, o Evangelho é a boa nova. E o Senhor é Deus. E o Senhor, sendo Deus, ele prova do seu amor para conosco, em nome do Senhor Jesus. E o Senhor Jesus, um dia, onde o Senhor permitiu de falar em determinado momento, salvamos aquilo do debate, com alegria, recebendo os irmãos, compartilhando. E aí o Senhor trouxe a oportunidade de uma palavra, né, que, em nome do Senhor Jesus, queria agora que todos nós prestássemos atenção, porque às vezes nós achamos que nós somos santos demais, né, irmão? E aí, os irmãos, me perdoem, mas quantas são as vezes que eu me decepciono comigo mesmo? E isso é um bom sinal, né? Porque isso é o início do arrependimento, né? Tristeza, vergonha. Não se fala disso, vergonha. Mas veja, ontem o Senhor permitiu dizer aqui que o Senhor Jesus, ele não confiava a eles porque conhecia todos. O Senhor não necessitava que alguém lhe desse testemunha acerca do homem, pois ele bem conhecia o que havia na natureza humana. E o que há na natureza humana? Aí nós temos que voltar a Gênesis e pedir ao Espírito Santo que nos traga luz para que nós possamos entender. O homem caiu. E Romanos capítulo 5 nos diz que na queda humana, o pecado entra no mundo e atrás do pecado entra a morte. Romanos capítulo 5, os irmãos tendo interesse, é o ensino do nosso Senhor. Mas os irmãos vão ver que na palavra do nosso Senhor Deus, a palavra liberdade é uma palavra que o Senhor, ele vai trazendo e nos orientando, né? A verdadeira liberdade não é essa que o mundo oferece, porque o mundo oferece aflição. No mundo tereis o quê? Aflição. É o que o mundo oferece. A liberdade, que é a verdadeira em Cristo, ela limita. É interessante, né? Agora eu posso fazer o que quer. Não é assim, porque nós, a palavra do Senhor nos diz que nós não somos de nós mesmos. Então eu não posso fazer o que eu quero fazer. Eu devo, como há um irmão lá no Velho Testamento, né? Que é o momento de Neemias e Esdras. E Esdras tem uma coisa que o Senhor sempre, né, essa palavra é absolutamente confortante e necessária para cada um de nós cristãos, né? E para todos os outros também. Porque um dia, eu falo isso em paz, em tranquilidade, no céu, na terra, debaixo da terra, todo joelho se dobrará, toda língua confessará que o Senhor Jesus é o Cristo, ele é Senhor, ele é Salvador, algo que nós podemos fazer agora, aleluia por isso. Agora, lembra de uma coisa, né? É que o julgamento começa pela casa de Deus. O julgamento não começa pelo incrédulo, pelo ímpio, negativo. É Pedro quem diz isso, pelo Espírito Santo, né? Irmão, nós temos a palavra do nosso Senhor Deus. Eu vou, até é interessante, né, irmão? Quando nós pegamos algumas pessoas que na sua época foram escritores, tiveram notoriedade, como tem no dia de hoje, não é verdade? Apesar de que hoje não se lê mais como era antes, né? Hoje se vê manchete,
e de internet. Aí quando interessa, sabe quando interessa? Quando interessa é quando o artista tal está assim, quando o artista do seu texto está assim. Não, então quando há uma questão que seja boa para você, que às vezes não é tão boa para o outro. O amor não busca os seus próprios interesses. O amor busca. O Senhor conhece a natureza humana, como ele disse. Então, o que há a dizer para os irmãos agora, em nome do Senhor Jesus, é que há um livro na Bíblia. E veja, a Bíblia, ela foi passando todas as eras. E ela é hoje. Sabe, nós deveríamos ter temor da palavra de Deus. Porque ela não passa, irmão. Porque ela acontece hoje. É interessante, quando nós vamos ver lá o livro de Levítico, os irmãos vão ver quantos sacrifícios, irmãos, eram feitos, quantos sacrifícios eram realizados. Eram as pombinhas, as olhinhas, para aquelas pessoas mais humildes, sem recursos, né? Aí eram os carneiros, não é verdade? Para quem tinha um recurso maior. Daí, coitados dos animais, eles vão morrendo, mas sangue de animal não paga. Eu hoje estava meditando nisso, o Senhor permitiu de estar além. Aí está lá o sacerdote, na verdade, cumprindo tudo aquilo que o Senhor dizia a respeito, né, da questão da expiação da culpa, enfim. Eu estava pensando naquele pecador, né, o pecador que vai fazendo isso e tal. Tem todo um cenário que o Senhor, olha, tem que ser assim, assim, assim, assim, assim. Mas o homem peca, e eu estava pensando nisso. Bom, as pessoas fazem isso tudo, daqui a pouco elas estão pecando de novo. E a questão do pecado é tão séria que os irmãos vão ver. O pecado, ele tem uma... Meu Deus do céu, né? Ele que, olha só, em nome do Senhor Jesus, estou falando e ouvindo, irmão. Olha que ensino. O pecado, ele contamina a pessoa. Pode ver lá, Levítico. E contamina a casa. Ele contamina as vestes. Ele contamina o corpo. Então tinha que ser Jesus. Não podia ser outro. Tinha que ser aquele que nunca errou, que nunca pecou, aquele que da boca dele nunca saiu uma palavra torpe. E aí as pessoas brincam com o Senhor Jesus. E quem brinca com o Senhor Jesus, sabe, muitas das vezes são aqueles que estão dizendo: ah, mas eu vou à igreja, eu vou ao culto, eu vou no culto. Só que é o seguinte, irmão. Ontem o Senhor permitiu dizer isso aqui, hoje, aleluia, hoje é um novo dia que o Senhor nos presenteou com ele. E aí o Senhor diz assim: você é casa de Deus. Como é que você cuida da sua casa? Eu estou falando e ouvindo. Como é que você cuida da sua casa? Dura essa palavra, Senhor? Quem pode aguentar, Senhor? Aí ele fala assim: vocês não querem ir embora? E as pessoas vão. E sobram 12. Só que tem milhares. E aquelas milhares tiveram um testemunho. Elas não ficaram sem comer. Elas comeram o pão, comeram o peixe, mas não entenderam que ali estava o pão da vida. O pão que desceu do céu. O pão que, como sabiamente a querida Lu diz, ele é a nossa defesa. Em nome do Senhor Jesus, Senhor Deus, obrigado por isso. E aí, irmão, vem a carta de Judas e começa dizendo da seguinte maneira, né, às 8:16, é um programa de rádio, né, há tempo. E glória a Deus hoje com uma liberdade grande para falar do Senhor Jesus Cristo. Que a gente tem até que, ó, toma cuidado disso, porque vai ter luta. Consegue entender como é que é isso? Quando está tudo bem, meu irmão, cuidado com isso. Examine, Senhor, em nome do Senhor Jesus, como é que é isso? O Paulo diz: lutas por dentro e por fora. O Senhor Jesus, ele reafirma que nós vamos ser aflições. Sabe, irmão? Mas aí o Senhor nos disse: nós somos mais do que vencedores em todas as coisas. Quais coisas? Né? É na fartura? Não, irmão. É também na fartura. Mas é na falta. É na angústia. É na luta, sim. É na perseguição, fome, nudez, é perigo e espada. Mas em todas essas coisas, o Senhor nos faz mais do que vencedores, porque nada pode nos separar do amor de Deus, que está em Cristo Jesus. Então Judas diz: olha, Judas, servo de Jesus Cristo, irmão de Tiago. Ele podia dizer aqui da seguinte maneira, irmão: Judas, filho de Maria,
irmão de Jesus, irmão de Tiago, mas sabe o que, que acontece aqui? E essa palavra é maravilhosa porque ela se intensifica lá no Evangelho de João, capítulo 7. Eles tinham vergonha do Senhor Jesus. Eles não acreditavam naquele que estava

você vai dizer amém diante dessa palavra, mas, irmão, não tem ninguém que nos deseja tão bem, nos deseja tão melhor do que o próprio Senhor. E Ele prova do seu amor para conosco, é amor. É o Senhor permitindo que um dia uma pessoa escrevesse: olha, deixa eu falar com vocês, vocês estão... E mais abaixo Ele vai dizer assim: conservados em Cristo. Sabe, irmão? Então misericórdia, paz, amor, é dessa maneira, não é uma maravilha, né? Em nome do Senhor Jesus, começar o dia ouvindo, porque eu estou falando e ouvindo, irmão, é para mim, não tem nada a ver comigo, é a palavra do Senhor Deus. Amém, irmãos? Amém?

Senhor te abençoe e te guarde. O Senhor faça resplandecer o seu rosto sobre ti e tenha misericórdia de ti. O Senhor sobre ti levante o seu rosto e te dê a paz. A graça do Senhor Jesus Cristo, o amor de Deus, a comunhão do Espírito Santo seja com todos nós. Amém, irmãos e irmãs.

0: oramos. Senhor Deus e Pai nosso, em nome do Senhor Jesus, Pai nosso, que estás no céu, santificado seja teu nome, Senhor, e venha a nós o teu reino, e seja feita a tua vontade, assim na terra como no céu. O pão nosso de cada dia nos dai hoje. Perdoa as nossas dívidas, assim como nós perdoamos aos nossos devedores. Não nos deixes cair em tentação, Senhor, mas livra-nos do mal, Senhor. Pois teu é o reino, o poder e a glória para sempre. Nós oramos no nome santo do Senhor Jesus, aquele que não muda, que é o mesmo ontem, hoje, sempre. Amém. Como é que se diz?
1: Chegou!

0: acabou de falar.
1: Sabe que... Glórias ao seu Deus por isso. Vamos lá.
2: O William Jorge e você. E
1: viva o vosso coração. E prazer em começar o dia de hoje do lado de alguém tão especial, que vai à luta, que sabe aquilo que quer, que vai com vontade, que vai integridade, justiça, paz, o coração de jardim.

0: Em nome do Senhor Jesus, é assim que temos a chance de perdoar o tempo inteiro.
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3: 8h23, Ministério Público

0: O federal faz acordo com concessionária para reparar a corte de 200 árvores na BR-050.
1: A campanha de Outubro Rosa vai oferecer 500 mamografias gratuitas em Belo Horizonte.
0: Avenidas do Barreiro passam a ter faixas exclusivas de ônibus.
1: Atenção, a barragem da usina de Aimoré será passagem em meia pista, é isso? Nós vamos então, porque hoje, 29 de setembro do 2026, hoje é uma terça-feira e nós temos o céu claro, 25 graus e temperatura umidade relativa do ar em 59%. E ventos a 10 km por hora, e você ligado. Tem música, informação, as dicas de emprego. Hoje nós temos também, olha, está escrita a palavra bíblica, aprendei de mim. Hoje nós temos o testemunho de Cristo. Hoje o debate maravilha e muito mais. Porque às 8 horas e 24, com a paz do Senhor Jesus, querido irmão e irmã, chegou!

0: São 8:25, olha, vai saindo aí, tá? Porque já, nós temos também, gente, atração, já as ofertas do Super Luna. É verdade, vai saindo já o Super Luna, né? Ou já sabe, né? Brincadeira, já então, porque são 8:25.
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0: Iago, eu já falei que eu te amo hoje?
3: Acabou de dizer, William Jorge. Bem. Destaque agora, Avenida Nossa Senhora do Carmo, no caminho para Savassi. Lentidão desde o trevo do Belvedere até o bairro Sion. Opção de desvio, passando pela Avenida Raja Gabalha, compensa. 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
1: Agora são 8 horas e 30, tá esperando, né? Ah, então 8h30 chegou.

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2: 8h31, duas novas linhas semi-expressas de ônibus estão em análise em Belo Horizonte para melhorar o atendimento aos passageiros das estações Venda Nova e Vilarinho e de quem utiliza o corredor da Avenida Presidente Antônio Carlos. As propostas foram publicadas no Diário Oficial do município e podem receber questionamentos e sugestões até esta terça-feira. Uma das linhas seria uma sublinha do 63, que liga a estação Venda Nova à Avenida Antônio Carlos. A outra seria vinculada à linha 68, entre a estação Vilarinho e a Avenida Antônio Carlos. Segundo a Superintendência de Mobilidade Urbana, as mudanças ainda não estão confirmadas. Depois do prazo para manifestações, as sugestões serão analisadas. Se aprovadas, os passageiros serão avisados com antecedência sobre a data de início da nova operação.
1: Interessante, né, irmão, porque está escrito assim: ó eterno Senhor Deus, tu és o meu Deus e a ti eu busco dia e noite. A minha alma tem sede de ti, todo o meu ser anela pelo refrigério da tua presença numa terra árida, exausta e sem água. Todo o meu ser anela pelo refrigério da tua presença. Uma das linhas, que número é?
2: 63.
1: Ah, esse é o Salmo 63, né?

0: contar.
1: É, a grande bênção, né? Habitar a sombra do Todo-Poderoso. É, a grande bênção, o Senhor é em nós, Cristo em nós. O Espírito Santo, morada do Senhor Deus e Pai, a bênção. Senhor Deus, receba a nossa oração em Cristo Jesus. Amém.

0: Existe um ensinamento do Senhor, né? É que tudo é vós. Vós e Cristo, e Cristo e Deus. Então nós somos o Senhor, irmão, por direito de criação e de redenção. Como o querido irmão Nelson Pereira já falava algumas décadas atrás, eu nunca esqueci disso. Nós somos o Senhor, por direito de criação, um dia nos criou. E um dia ele nos remiu. Em Cristo Jesus, a cruz do Calvário. Então, toda atenção e louvado seja o Senhor Deus por isso. Nossa gratidão, porque algo foi horrível, irmão, entender que o inocente foi ao Calvário por nós, né, irmão? E que haja a sensibilidade do Espírito Santo no nosso coração, né? Para onde iremos nós, Senhor, se só o Senhor tem as palavras da verdade, as palavras da vida eterna, sabe? Bom, já está conosco, começa a atração também do nosso Bom Dia Vida, querida irmã Apoliane. A Apoliane, ela vai tocar num assunto bastante sério. Nós queremos que você prestasse atenção, às vezes não é com você, é com alguém que você conhece. Nós vamos falar de algo bastante sério no mundo todo, irmão, no mundo inteiro. E é uma enfermidade que ela é silenciosa, né? Ela vai trazendo um prejuízo muito grande à saúde das pessoas, que é o diabetes. Né? Nós temos o diabetes 2, o diabetes 1, gravíssimo. 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É um produto natural, é um produto que não há contraindicação por ser natural. E nós vamos saber exatamente como ele vai funcionar no organismo das pessoas, no nosso organismo, em razão de um tratamento natural no seu dia a dia. E com muita tranquilidade, efetivamente trazendo benefícios. Ô Poliana, um abraço, um bom dia. Né? Você poderia conversar conosco um pouquinho a respeito do glicotrate. Bom dia!
1: Bom dia, William, com certeza, meu querido, bom dia para todo mundo que está ligado desde cedo na Rádio Maravilha. Para você que muitas vezes cedinho já acordou pensando, meu Deus, tem que ver como é que tá minha glicemia hoje, que eu não acordei muito boa. Minha Nossa Senhora, Poliana, à noite não consegui dormir. Uma queimação nos pés, nas mãos, um formigamento. Parecia que eu tava levando agulhada na planta do meu pé, socorro, Jesus. Você sabe, William, quem sofre com diabetes não sofre somente com os sintomas dessa doença. Quando ela vai avançando, ela afeta os nervos, ela afeta as extremidades. Sim. E os pés e as mãos são os mais afetados. Isso é muito comum você conversar com um diabético que vai reclamar de dor no pé e na mão, das extremidades. Por quê? Porque a circulação do diabético, ela é completamente comprometida. Esse é o primeiro fator. Então tem mais inchaços nas pernas, sensação de peso, inchaço no abdômen, bem característico de quem já está sofrendo com uma resistência à insulina. Para virar uma diabetes, William, é um pulo. A gente nem percebe. Por que que você não percebe e muitas vezes faz uso de glifagem, metformina, usa vários medicamentos, mas quando você vai lá, dá tiquinho no dedo, tá lá 300 a tua glicemia. Poliana, por que que isso acontece? Porque a gente não se dá conta, William, mas o açúcar, ele está presente no nosso dia a dia, desde o início da manhã com o pão francês, o pãozinho de queijo, até na hora do almoço com o teu carboidrato, o macarronado, o teu arroz, a tua batata, e aí você toma o seu café da tarde e vai tomar um suquinho à noite, um refrigerante às vezes, e vai jantar com o seu arrozinho, a sua batata, o seu macarrão. Sim, a nossa farinha branca vira açúcar na nossa corrente sanguínea. Portanto, minha amada, se você hoje está sentindo formigamentos, sensação de peso nas pernas, uma fraqueza, às vezes parece que vai te dar uma vertigem, que você vai meio que, opa, vou apagar, sonolência durante o dia, característico de quem está sofrendo com pico glicêmico. 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Cada um deles foi pensado para reduzir o açúcar no sangue. Sim. Então ele é forte. 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Para você que faz uso de glifagem metformina, pode levar para o seu médico. Você vai levar o glicotrate, a fórmula natural dele. Vai olhar para ele, doutor, tudo bem se eu tomar? William, a gente escuta relato de pessoas aqui que cancela, nem toma mais o medicamento depois que está tendo acompanhamento médico, o médico liberou, vai diminuindo gradativamente o uso do medicamento. Sim. Porque o glicotrate está resolvendo, está nivelando a glicemia, mantendo sempre abaixo de 100. Quem é que ganha? Você. Sim. Seu coração, seus olhos, seu rim, órgãos vitais, na verdade, William.
0: É verdade.
1: Então a gente previne você para não sofrer com uma cegueira, para você não sofrer com problema cardíaco, cardiovascular extremamente perigoso, amputação de membros, eu nem preciso citar que, olha, diabetes é o que estraga mesmo o corpo humano. Então vamos combater essa doença? Vamos combater de uma forma séria e prática, não é verdade, William?
0: Olha, tudo que foi dito, sabe, Poliana, tudo que foi falado aqui, porque não é, irmãos, é sério demais. Tudo que foi
1: é sério.
0: Dito, sabe?
1: É, sim.
0: Né, veja, a evolução disso, né, do diabetes, ela pode trazer, por exemplo, um problema de um derrame, de um AVC.
1: Pode, né? Pode.
0: Então, cuida, faz lá o seu exame, vê se é assim, porque quanto mais cedo você, né? E aqui, veja...
1: Não é brincadeira, não, né, William?
0: Nós não estamos falando aqui de um produto, não, para de tomar o seu... Não é isso, não.
1: Não.
0: Nós estamos...
1: É acompanhamento médico, né?
0: Exatamente. E trazendo no glicotrate, né, um suplemento natural para auxiliar a baixa da sua glicose. Não é isso?
1: E vai auxiliar, William. A gente recebe relato do Brasil inteiro. Eu já falei para você.
0: Sim.
1: Minha avó, com 84 anos, faz uso. Sim, em duas horas, pico glicêmico lá em cima, 540, duas horas ela tomou, reduziu para 98. Gente, não tem milagre.
0: Sim,
1: realmente é a natureza. Graças a Deus, Deus é perfeito, maravilhoso, William.
0: Sim,
1: Ele deixou tudo na natureza.
0: É
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0: 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Poliana, abraço grande, daqui a pouco você volta então a falar conosco. Abraço,
1: se
0: então.
1: Deus quiser,
0: amém.
1: Abraço.
0: São 8 horas e 48 minutos, 8h48. A Lu também tem mais algumas informações, não é isso?
2: Os aeroportos do Brasil operam normalmente nos terminais aéreos de Minas Gerais. Diversas partidas e diversas chegadas foram canceladas. Confira com sua companhia aérea o status do seu voo. 8h48, as bolsas amanhecem em queda e o dólar começa o dia valendo R$5,22.
0: Nós confirmamos então, agora são 8 horas e 49 minutos, 8h49 e o...
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0: O nosso zap é o 319. Anota então. 9-9-5-65-10-89. 319-9-5-65-10-89. Hoje, o querido irmão Israel Pereira, bairro Jaqueline, Venda Nova, abraço em nome do Senhor Jesus. Já falei que eu te amo em Cristo hoje, irmão, bom dia.
4: Bom dia, eu me reconciliei esses dias com uma pastora muito amiga, era do Ministério Restaurando Vida, mas está na Central, Maio Castelo, pastora Adriana. Ontem pela manhã eu ouvi a pregação, tenho 63 anos, tenho um filhinho de 5 anos, que eu preciso criar ele na doutrina também, né, meus irmãos? Eu fico muito agradecido. Em Deus já, que Deus abençoe a todos.
0: Amém. E novamente, né, irmão, o 63 anos, 63 novamente, né? 63, Salmo 63, né, anelo pela tua presença, né? A busca é incessante. Aliás, né, o Senhor é conosco, sabe, irmão? Amém? Em nome do Senhor Jesus, Senhor.

0: sabe, vamos lá. Aleluia, porque é o amor que tira o medo. O amor lança fora todo o medo. Pensa, eu estou falando e ouvindo, pensa nas coisas que são do alto, irmão, onde Cristo está sentado à vida, à direita do Senhor Deus.
1: Onde a vida...
2: 8h55, o Ministério Público Federal faz acordo com concessionária para reparar corte de 200 árvores na BR-050.
0: Curto, né, irmão? Mas, ah, isso lembra Jesus, o Cristo, Filho do Senhor Deus, amém?
1: Bom dia, vida!
0: Olha, é verdade, 8h55.
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8: Rência na rodovia Fernão Dias, envolvendo dois veículos, bloqueando uma das faixas, próximo ao quilômetro 482, deixando o trânsito travado para o motorista, desde o bairro Inconfidentes. Quem deixa Belo Horizonte, seguir pela Via Expressa compensa. 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
5: 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A paz do Senhor Jesus. Salmos capítulo 59, versículo 5. Tu, pois, ó Senhor,
3: Deus dos exércitos, Deus de Israel, desperta para visitares todos os gentios. Não tenhais misericórdia de nenhum dos pérfidos que praticam a iniquidade. Que as bênçãos de Deus os alcancem nessa hora.
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0: Nós temos agora, e confirmamos, são 9 horas, é o nosso Bom Dia Vida. Às 9 horas, ah, mas agora é a Lu? Não, então já, porque antes nós queríamos só lembrar a você que ao longo dos anos nós temos indicado o Centro Avançado de Odontologia e Implante Dental, e não por acaso, né, irmão? 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
18: 92. Um acordo firmado entre o Ministério Público Federal e a concessionária Eco 050 prevê a reparação de danos ambientais causados pelo corte irregular de 200 árvores nativas às margens da BR-050 em Uberlândia, no Triângulo Mineiro. Pelo termo de ajustamento de conduta, a concessionária terá que destinar R$ 180.432 em equipamentos para prevenção e combate a incêndios florestais no Parque Estadual do Pau Furado. Os materiais incluem mangueiras de alta pressão, sopradores, equipamentos de proteção e kits para brigadas florestais. A entrega deverá ser feita em até 90 dias. O acordo também prevê o plantio de 200 mudas de espécies nativas do Cerrado e 1.000 metros quadrados de grama no Campus Glória da Universidade Federal de Uberlândia. A Eco 050 será responsável ainda pela manutenção e pelo acompanhamento das mudas durante 6 meses após o plantio.
0: Nós temos 9 horas e 3. Quantas figuras da palavra do nosso Senhor Deus nós temos aí, sabe? E esse é o momento que nós...
11: Aprendei de mim.
0: Veja, agora no fim nós falamos em plantio, né?
18: Sim.
0: É como Paulo diz, né? Um planta, o outro rega, mas o crescimento vem de quem?
18: Do Senhor.
0: Do Senhor. Mas o que chamou a atenção também na matéria foi acordo. E aí o senhor sempre, quando fala em acordo, o senhor lembra lá no meu coração, né, de Pilatos e Herodes. Porque o Pilatos, ele envia o senhor Jesus a Herodes, que tentou fazer com que o senhor fosse uma política, né? Você faz aqui um milagre, eu vou te soltar e tal, mas o senhor Jesus nem abriu a boca. Ele foi humilhado, completamente humilhado. Só que ele vai retornar a Pilatos, e aí diz que entre Pilatos e Herodes, desde aquele dia houve paz, houve acordo, paz. Que onde o Senhor Jesus está? Ah, paz. Nossa, que sério, né? Aí nós devemos ser precavidos, prudentes, sabe? Atentos. Mas aí você usa a palavra acordo, e um acordo, ele vai sempre exigir
18: duas partes.
0: É um acordo bilateral. Sabe? Só que nós temos no Senhor o acordo unilateral. Então, o que é o acordo unilateral? É uma pessoa só. É só um que decide. É só um polo que fala assim, vai ser. E o nosso Senhor Ele fez isso por nós, de forma unilateral. O Salmos diz que o Senhor Deus, ele decidiu nos salvar. Sabe? E nos salvou, né? No seu superdão, nos deu a vida eterna, né? Ele nos salvou, nos perdoou, nos... Meu Deus do céu, nos presenteou, sabe, irmão? A vida. Mas é a vida eterna, não é essa. Aliás, hoje já é a vida eterna se cremos em Cristo. Mas lembra, irmão, daquele dia que não tem mais morte, dor, não tem mais choro, que tudo passou a ser unilateral. Amém, irmãos?

sabe, irmão, são 9:12, né? Perto está o Senhor. Isso que o Senhor nos orienta, né? Perto está o Senhor. Aleluia, por isso. Em nome do Senhor Jesus. Amém, irmãos.

0: Muito bem, são agora 9:20, 9:20 no nosso Bom Dia Vida, tá? É, já já nós temos o nosso Está Escrito, então, nós vamos compartilhar um pouquinho, tá? Às 9:20, olha, nós temos falado aqui do magnésio quelato, né? E a importância de cuidar da saúde, né? 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
1: 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Então a gente precisa de mineral ali. 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
0: 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Aí você tem um dado importante, porque nós estamos recebendo aqui o comunicado de que o Marquinhos, ele mora em Santa Luzia, e na verdade é até um desabafo, né? Ele tem sobrepeso, né? Ele trabalha com algo pesado também, ele tem hérnia de disco, né? Muito castigado. Uhum. E o magnésio quelato pode ajudar?
1: Olha só, não diretamente, né? Porque a pessoa às vezes tem uma hérnia de disco e está com sobrepeso. 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Não, isso não existe, tá? Deixa eu explicar. A maioria das doenças, nós trabalhamos com ela indiretamente. O que acontece? Por exemplo, a pessoa que está sobrepeso, ele vai ter que perder peso, William. Porque esse sobrepeso tá acabando com a coluna dele.
0: Sim, sim.
1: Quantas pessoas têm dores no joelho? Que infelizmente, por causa do sobrepeso. Então você vai ter que trabalhar, procurar um endocrinologista, né? Ou um nutrólogo, para você fazer os exames corretos e conseguir perder peso. Porque eu sou a favor de perder peso como? Exercício físico e reeducação alimentar.
0: Sim.
1: Ah, mas eu faço isso e não emagreço. Às vezes você tem uma resistência insulínica. Agora, onde que o magnésio vai atuar para você que tem uma hérnia de disco com obesidade? Veja bem, ele vai ajudar a relaxar essa musculatura. Então você vai aliviar as dores. Mas curar, ele não vai curar.
0: Sim, sim,
1: porque a hérnia de disco significa que a sua L2, L3, L4 está com a saliência ali. Sim. E aqui ele fica empurrando, parece que ela desloca e dói demais.
0: Sim, sim.
1: Então às vezes você tem que fazer uma fisioterapia, às vezes tem que fazer uma cirurgia.
0: Sim,
1: mas
0: sim,
1: a gente
0: sim.
1: precisa tratar dessa obesidade sua. Né? Que às vezes, eu sei que, imagina, a pessoa já tem hérnia de disco. Como é que ela faz um exercício físico com aquela dor na coluna?
0: Sim, sim.
1: Então o acompanhamento médico agora ele é prioridade para ele, concorda?
0: Tá, exatamente. 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
1: Tá bom? Às 9 horas 25, já nós temos informações, você está inscrito
2: também. O melhor
1: vamos.
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21: Você sabe que são 9h30 então, e
6: está escrito.
21: A palavra do nosso Senhor que diz assim, atenção a isso, porque é agora, é aquele que fala, o primeiro que ouve, é para mim, é para você, para nós, né? Onde o Senhor nos ensina em Gálatas que nós não devemos desfalecer, desistir de fazer aquilo que é o bem. Porque se nós não desistirmos na prática do bem, nós vamos colher no tempo certo. E aí o Senhor ele conclui dizendo, sendo assim, enquanto temos oportunidade, façamos o bem a todos, principalmente aos da família da fé. Né? É interessante que o nome do William é Não Pare, né, irmão? Não pare de fazer o bem, essa a instrução do nosso Senhor em Cristo Jesus. Glória a Deus, amém.

0: são 9h40 então. Nosso bom dia, vida. A vida é o Senhor Jesus, o Cristo, o amado. Amém. Glórias ao Senhor Deus. Às 9h40, né? Vamos então.
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2: 9h40. A grande massa de ar seco e quente deixa o tempo estável com predomínio de sol, temperaturas elevadas e baixos índices de umidade relativa do ar sobre Minas Gerais. A previsão é de sol entre poucas nuvens em todas as localidades e podem ocorrer tempestades isoladas a partir da tarde no sul, Campo das Vertentes e Zona da Mata. A mínima foi de 14 graus e a máxima fica acima dos 40 graus no norte, noroeste e no Triângulo Mineiro. O ar seco contribui também para os baixos índices da qualidade do ar, com valores abaixo dos 30%. Nesta terça-feira, a capital pode ter recorde de temperatura, com a umidade relativa do ar despencando para níveis críticos, que se assemelham a um clima de deserto. Segundo dados da Defesa Civil da capital, os índices podem chegar a 15% no período da tarde. A mínima foi de 18 graus e a máxima pode ultrapassar os 36 graus.
0: Solão, né?
2: Muito.
0: Muito sol, né? Na história da eternidade, né? Houve um dia que o sol se recusou a brilhar. O sol se recusou a brilhar. E eram 3 horas, né? E aí foi dito naquela cruz do Calvário: está tudo consumado. Senhor Jesus, obrigado, glórias ao Senhor Deus.
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0: já está conosco, então, às 9 horas e 50 minutos, o Altair. 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
0: Um abraço grande, nome do Senhor Jesus.
1: Um abraço, amém.
0: Que Deus abençoe, irmão, e é uma oportunidade. Mantenha o seu bem, seu veículo protegido, tá? A Lu está conosco porque...
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3: 9h55, campanha do Outubro Rosa vai oferecer 500 mamografias gratuitas em Belo Horizonte.
0: Já é dessa aqui então, tá? 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
0: 9h55, hein?
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13: A paz do Senhor Jesus. Salmos, capítulo 27, versículo 1. O Senhor é a minha luz e a minha salvação, a quem temerei? O Senhor é a força da minha vida, de quem me recearei? Que as bênçãos de Deus nos alcancem nessa hora.
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2: Nós temos agora então 10 horas, tá? É verdade, todo dia é dia.
15: William Jorge e você.
2: A Lu já está conosco, não é isso?
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18: 10 horas. Mulheres que trabalham no comércio de bens, serviços e turismo e são dependentes desses profissionais poderão fazer mamografias gratuitas em Belo Horizonte durante o Outubro Rosa. A iniciativa do SESC em Minas vai oferecer 500 exames ao longo de outubro, com vagas liberadas gradualmente às quintas-feiras, a partir das 8 horas da manhã. Para participar, é preciso ter a credencial plena do SESC, documento gratuito, destinado aos trabalhadores do setor e seus dependentes. O agendamento pode ser feito pelo aplicativo ou pelo portal de serviços da instituição. Quem ainda não tem a credencial pode solicitar o documento pelo portal e depois agendar um atendimento presencial para apresentar a documentação e validar o cadastro. A ação busca ampliar o acesso à prevenção e ao diagnóstico precoce do câncer de mama. O SESC também passou a oferecer neste ano ano, consultas de mastologia, especialidade que investiga e trata doença das mamas. Informações no site portaldeserviços.sescmg.com.br. portaldeserviços.sescmg.com.br.
2: É interessante, sabe, a informação. Você sabe que, por exemplo, né, na saúde suplementar, na saúde privada, enfim, alguns planos, eles encorajam as pessoas a fazerem realmente os exames, enfim, seja um exame de sangue, né, falamos de glicose ainda há pouco, enfim. Por quê? Porque a prevenção custa muito menos do que o tratamento.
18: Sim.
2: Entendeu? Então existe essa filosofia. E na medida que... Porque, veja, irmão, um tratamento desse tipo de situação, esse tipo de problema, dói muito. Dói na família, nas pessoas que participam, dói na mulher. Sabe?
18: Sim.
2: Então, em nome do Senhor Jesus, nós... É uma bela iniciativa. Nós oramos para que, em nome do Senhor Jesus, isso seja para todas as mulheres. E você, minha querida irmã, sabe, busque fazer. Busque, sabe, em nome do Senhor Jesus, a importância disso. E quando nós falamos de prevenção, aí nós voltamos à palavra do nosso Senhor Deus, aos escritos do irmão McIntosh. Nós estamos falando das festas, né? E festa é alegria, né? Aí tem uma coisa que é tão importante, né? Quando nós tocamos o assunto da alegria. Ainda outro dia o Senhor permitiu de compartilhar com... Porque festa lembra alegria, né?
18: Sim.
2: É isso. E ainda outro dia, aqui com a Lu, né, o Senhor permitiu de falar de dois princípios em várias áreas, né, que é o da prevenção e da precaução.
18: Sim.
2: Da prevenção é análise. Eu devo fazer isso. E o Senhor nos lembra de Coríntios, onde diz que tudo me é lícito, mas nem tudo convém.
18: Me convém.
2: Então esse é o princípio da prevenção. E da precaução é não fazer de jeito nenhum. E isso é... Se há alguma dúvida, exercita a fé. E possamos nós, em nome do Senhor Jesus, nesse tempo que se chama hoje, andar no caminho, comemorando a vida, mas comemorando o perdão pelos nossos erros, pelos nossos pecados. Em nome do Senhor Jesus, Senhor Deus, que o Senhor possa mesmo tocar o espírito das nossas autoridades da importância desse exame, porque nós estamos falando de Belo Horizonte e isso é extenso. Isso deve ser a toda mulher. Previna, em nome do Senhor Jesus, nesse aconselhamento, busque a um sistema único de saúde, busque lá o seu plano, faça isso. Porque isso dói muito, irmão. Na família, naqueles que estão em volta, e na mulher, na pessoa. Amém?
18: Amém.
2: Glória a Deus por essa iniciativa. E aí nós queremos, porque esse é o momento que nós comemoramos também, né? Hoje é dia 29, hoje é o dia... Ontem, por exemplo, a querida irmã Edivanice, ela, Citrolândia Betim, minha querida irmã, em nome do Senhor Jesus, parabéns. E hoje a irmã Gilcimara Barbosa, ela parabeniza a sua mãe, a Ângela, também aniversariando no dia de hoje. Hoje também é aniversário do querido Eduardo, e que em Cristo Jesus, Deus abençoe os irmãos. O Senhor Jesus é a vida eterna e nós agora queríamos comemorar isso. Vamos lá então, né? A irmã Ângela, a irmã Edivanice, o irmão Eduardo, o irmão Josino Lopes, vamos nós! Aleluia! Vida eterna. Eu vim para que vocês tenham vida, e a tenham. É a vida dele, a vida de

0: Que existem coisas que é só você e Deus. E mais ninguém.
1: É, em Cristo Jesus, né? Porque o Senhor, ele nos ensina aqui.
0: Sinto o Espírito Santo te abraçando nessa noite.
1: Aquele que tem o Filho tem o Pai. Ou não crês tu que eu estou no Pai, o Pai está em mim? Diz o Senhor Jesus o Cristo, sabe, meu? É a oração do nosso Senhor, né? Pai, eu em ti, eles em mim. Para que o mundo creia que nós somos um, sabe? São 10 horas e 15. Aleluia. Glórias ao Senhor Deus por isso. Amém.

na presença de Deus. Não desabafa no Facebook não, faz o Mateus 6:6 diz, entra no quarto, fecha a porta e conta tudo para Ele, conta em segredo, porque publicamente Ele vai te honrar. E hoje eu sou igual criança mimada, não

0: não se fala mais nisso.
1: É, que o Espírito Santo testifique no coração do irmão, da irmã. Ah, agora não mais eu, mas Cristo em mim. Convém que ele cresça, que eu diminua. A unidade, Pai, eu em ti, eles em mim, para que o mundo creia que nós somos um. É a oração do nosso Senhor Jesus, instituindo algo maravilhoso, né? A unidade com o Senhor Deus. Em nome do Senhor Jesus, Senhor, perdoa os nossos erros, os nossos pecados. Nós cremos, Senhor, por isso falamos obrigado pela fé. A fé que agora temos, a temos no Filho de Deus.

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1: 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Abraço grande então, tá? Gente, a passagem de veículos pela barragem da usina hidrelétrica de Aimorés, leste de Minas, ela está sendo feita em meia pista, isso até o dia 2 de outubro, tá? A restrição, ela segue até às 5 da tarde, por causa das obras de modernização dos equipamentos do vertedouro.

0: Né? A mudança, inclusive, afeta o trecho que liga a atenção o Baixo Guandu, no Espírito Santo, aos municípios mineiros de Aiborés, Itueta e também Resplendor. Durante os serviços, o trânsito está sendo feito também naquele esquema de pare e siga. Tá? É, caminhemos o caminho e a seguir em frente. 10:25. Ah, o caminho é Cristo. Glórias ao Senhor Deus por isso. 10:25.
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0: Bom, são 10h30, então esse é o momento importante porque...
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0: E hoje com alegria, né? Nós temos agora 10h30, estamos recebendo então de em São João del Rei, irmã Cristina, né? Que o Senhor te abençoe, te guarde, é uma alegria, né? Em nome do Senhor Jesus, querida irmã, já falei que eu te amo hoje, não? Tá? Então nós vamos compartilhar, vamos ouvir, e um encorajamento a você também, querido irmão, irmã, passe uma mensagem, uma palavra do nosso Senhor Deus, a verdade, que é mais que mensagem, né, irmão? É vida, é verdade. O nosso zap, como os irmãos sabem, é o 319-9565-1089, né? Cristina, já falei que eu te amo hoje.
9: Bom dia, William. Bom dia, Rádio Maravilha. Amém. William, gostaria de deixar a mensagem da palavra do Senhor. João Batista, ele não está xingando, mas ele vai dizer: arrependei-vos, raça de víboras. Ou seja, se você é picado por uma cobra, você é envenenado. Se você é picado por uma serpente, você é envenenado. Então é isso. Muitas das vezes nós somos inflamados. Então o Senhor está... nos convidando através de Jeremias, capítulo 4, versículos de 1 a 9, mas principalmente o 4, 14, a parte A, que vai dizer: ó Jerusalém, lave o mal do seu coração, sim, para que você seja salvo, amém, limpa, aleluia, em nome de Jesus.
0: É isso, né? E raça de víboras, né? O homem caído. E ele é fiel, ele é justo. O sangue do Cordeiro que nos purifica, nos lava de todo o pecado. Aleluia, sabe? Aleluia. Podemos dar graças a Deus. Vamos entoar um cântico ao nosso Senhor, né? Que ressuscitou, a morte não pôde detê-lo. Ele é o nosso perdão, aleluia. Ele é o Cristo, o Filho do Deus vivo, o Senhor Jesus. Amém, irmão?

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2: 10h43, a quarta-feira será de tempo quente com mudanças nas condições de tempo em Minas. A previsão é de sol entre nuvens e aumento da instabilidade, com chance de pancadas de chuva e trovoadas, principalmente no Triângulo, Sul e Vale do Rio Doce. Há possibilidade de tempestade, com rajadas de vento e até granizo em alguns pontos. No norte e noroeste, o calor continua intenso, com temperaturas que podem se aproximar dos 40 graus. Já em Belo Horizonte, a quarta-feira deve ter sol entre nuvens, calor e possibilidade de precipitações com trovoadas. A temperatura mínima fica em torno dos 23 graus e a máxima pode chegar aos 36 graus.
0: Irmão, não tem nada que escape aos olhos daquele o qual nós haveremos de prestar contas. Então entenda, né? É granizo, há muito sol, são as guerras, né, são as pestes, a fome. Mas o Senhor é o controle. E brevemente, aquele que há de vir,
2: virá.
0: É, aquele que há de vir, virá. O Espírito, a noiva dizem, vem Senhor Jesus. Aleluia por isso.

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2: Levante as suas mãos se você confia nos propósitos de Deus para sua história.

uma criança. Nós estamos aqui no seu colo, Pai. Nós não entendemos muitas coisas, mas nós confiamos naquele que é poderoso para fazer infinitamente mais. A dor é grande, mas a confiança é maior do que a dor. Confiamos em Ti, Senhor.

0: seu Deus é todo amor, sabe? Então, confira o amor. Alegre o seu coração na salvação. Deus é amor. Amém? O Senhor Jesus, Ele é a nossa salvação, o nosso perdão. Assentado à direita do Senhor Deus. Amém.
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2: 10h53, o Geração de Oportunidade da Prefeitura de Belo Horizonte está com vagas para estágio para estudantes do ensino médio. Os mais benefícios.
0: Olha, gente, já o Debate Maravilha Lu de volta amanhã conosco, é isso?
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0: É, aqui.

0: 55, né?
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1: 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A paz do Senhor Jesus. Provérbios capítulo 2, versículos 6 e 7. Porque o Senhor dá a sabedoria. Da sua boca é que vem o conhecimento e o entendimento. Ele reserva a verdadeira sabedoria para os retos. Escudo é para os que caminham na sinceridade. Que as bênçãos de Deus os alcancem nessa hora. 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
1: 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Que as bênçãos de Deus os alcancem.
7: Com alegria que hoje nós estamos recebendo já os pastores, a missionária que vai
2: compartilhar conosco, porque a partir de agora, como os irmãos sabem, e é com grande alegria que nós passamos a apresentar pela Rede 89 Rádio Maravilha o Debate Maravilha.
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2: Bom, nós estamos recebendo hoje, com alegria, né, a missionária, querida irmã, Michelle Halbold. Acertei hoje, não?
0: Halbold.
2: Halbold. Né? Que prazer, que alegria recebê-la, em nome do Senhor Jesus, a irmã.
0: Amém, a paz do Senhor Jesus a todos, né? A paz do Senhor Jesus aos ouvintes. E também, mais uma vez, também com muita alegria estou aqui, né? Para compartilhar e também aprender da palavra do Senhor. Amém. Eu sou da Igreja Pentecostal Deus e Amor e eu também tenho um ministério chamado Gospel Seeds, que cuida de missionários.
2: Bom, estamos recebendo também o pastor Roseli Bastos, que alegria poder recebê-lo novamente. Bom dia.
7: Já disse que te amo hoje, William.
2: A paz hoje, de Jesus. Não, amém. Glória a Deus por isso, amém.
7: É com alegria que nós estamos aqui, né? Esperando, né? Esse propósito dessa palavra. Cheguei descansado de férias e agora estamos aqui para renovar na palavra de Deus, né? Que todos os ouvintes estejam atentos aí, porque o Senhor quer falar contigo. Eu sou da Igreja Pentecostal Deus Restaura Israel, né? Ali no, na José Faria da Rocha 4116 e também lá no Nacional, na Rua Palmeiras 252, no bairro Verônica.
2: Bom, o pastor Márcio Faria César, que alegria poder recebê-lo em nome do Senhor Jesus. Deus abençoe, irmão.
8: Amém. Alegria toda minha, William, de estar aqui com você, compartilhando nessa manhã com os nossos queridos ouvintes aí a palavra do Senhor, né? Prazer ver de volta o pastor Roseni. Amém. Prazer ver a missionária também. Nós já conversamos com esse, um tio dela de muitos anos, não é? Amém. Então, foi bom conversar com ela também. Amém. Sou do Ministério Batista Adonai, na Rua Portugal 293, Eldorado, e trago aqui um abraço para todos os meus irmãos do ministério, também para todos da minha família que estão assistindo nesse momento e os demais ouvintes.
2: Sim. Bom, o tema de hoje é o seguinte, né? Deus é amor e fogo consumidor. Então, como podemos entender um Deus assim? Que assim, gente, esses temas, né, o título, eles às vezes me incomodam, né? Porque, assim, como podemos entender um Deus assim? Não, é o Deus, Todo-Poderoso Deus, é o único Deus, fora do tempo, do espaço, da matéria, que nos amou, que nos deu o Cristo, porque o homem lá no Éden errou, o homem segundo a sua imagem e semelhança errou, né? Aliás, segundo a sua, não, segundo a nossa imagem e semelhança, né? Porque não crês tu que eu sou no Pai, o Pai está em mim, né? Ou seja, o Pai, o Filho, o Espírito Santo, né, irmão? Nessa criação, e o homem cai, e aí agora nós temos o Senhor Deus, que é amor. Mas o Senhor também é fogo consumidor. A palavra de Deus, a Bíblia, apresenta as afirmações sobre o Senhor Deus que, à primeira vista, parecem difíceis de conciliação. Em João, né, 1:4-8, encontramos uma dessas declarações mais conhecidas da fé cristã. Deus é amor. Mas em Hebreus, no Velho Testamento fala disso também. Nós vamos encontrar a descrição bem diferente, né? Porque o Senhor Deus é fogo consumidor. Então, de um lado, um Deus, ou o Deus que ama, que acolhe, que perdoa, que demonstra misericórdia. Do outro lado, o Senhor Deus, diante da falta de temor, da falta de santidade, da falta de juízo, né, irmão? E aí, o Senhor também é fogo consumidor. Então, uma maneira de compreender isso é a questão de afirmar que o amor de Deus, ele não pode ser separado da santidade do Senhor Deus. Na palavra, o amor de Deus não significa indiferença diante do mal. Pelo contrário, justamente porque o Senhor Deus ama, ele se relaciona com aquilo que destrói suas criaturas e exige delas uma vida coerente, uma vida de santidade. Por outro lado, existe inclusive o risco de construirmos uma imagem do Senhor Deus baseada apenas no do temor e juízo. Que aqui eu tenho outra situação, né? Imagem de Deus, não, o Senhor Deus, que é amor, ele é espírito, né? Porque o Senhor Jesus, ele declara isso de uma maneira muito clara, né? Espírito, ele é verdade e ele busca esses adoradores. A revelação da palavra do Senhor Deus nos apresenta o Senhor também como aquele que busca, perdoa, restaura, se aproxima, mas também, irmão, é aquele que odeia. E aí tem as situações que o Senhor odeia,
9: E sendo a vontade do Senhor Deus, nós podemos até trazer algumas delas aqui, né? Provérbios fala disso de uma maneira muito clara. E nós que muitas das vezes não damos atenção à palavra do nosso Senhor Deus, né? Existe algo que o Senhor ensina lá em Faraó, onde o Senhor, ele, junto com, ou em unidade, né, apresentando de uma maneira muito clara o Faraó a Moisés, diz ali, ele não levava Deus a sério. Sabe quando você não leva Deus a sério? Aí eu estou até falando aqui, os irmãos, perdoe. Aí esse Deus que é amor, ele vai ter que agir, e não para punir, mas para buscar o arrependimento, porque o desejo dele é que ninguém se perca, mas que todos venham a se arrepender. Então, missionária Michele, como é que é a primeira visão da irmã? Pois não.
0: É, exatamente, William. Eu acho tão interessante, né? Porque a gente aprende tudo com Deus, né? E até o relacionamento nosso com Deus também nos ensina né, a ter um relacionamento com a nossa família, os pais com os filhos, né? E eu estou dizendo isso porque parece um pouco contraditório, de acordo com a visão humana, Deus é amor, mas fogo consumidor, né? Ou seja, como se fosse uma coisa contrária à outra. Mas, na verdade, o fogo de Deus significa também o amor de Deus, né? Lá em Provérbios fala que Deus corrige todos aqueles em que Ele ama. Né? Então eu acho interessante porque o fogo, ele representa sim, né, santidade, santificação, e representa também correção. Eu acho bonito porque quando Elias estava ali, né, que ele estava lutando contra os falsos profetas que já tinham se corrompido, a palavra do Senhor fala que ele consertou o altar, ele orou a Deus e o fogo desceu do céu. Né? E eu acho interessante porque o fogo, né, ou seja, ele representa sim conserto, ele representa amor, porque Deus não quer que ninguém ande errado, Deus não quer que ninguém ande no pecado, mas ande no caminho do Senhor.
9: Pastor Rosini, pastor.
7: Ô William, como foi dito aí pela irmã, é difícil a gente falar, né, sobre o amor de Deus, mas assim como um pai disciplina os seus filhos, assim o Senhor também corrige. Em Hebreus 12:6 está escrito assim: porque o Senhor corrige o que ama. O verdadeiro amor também é correção. Um pai que ama o seu filho, deixa o seu filho caminhar voluntariamente para a destruição. Da mesma forma, Deus disciplina para nos conduzir em santidade. Essa é a pura da verdade. É impossível a gente conhecer o amor de Deus se não houver obediência. Por quê? Porque a palavra do Senhor diz assim: porque todo aquele que faz o mal aborrece a luz e não vem para a luz, para que as suas obras não seja para que as suas obras não seja reprovada. Mas quem pratica a verdade vem à luz, a fim de que seja manifesto as suas obras e são feitas em Deus. Então, o amor de Deus nos constrange. Por quê? Vou falar pela minha pessoa. Às vezes a gente, né, falha tanto com o Senhor, mas a gente olha tanto a luz da palavra. A Bíblia diz em Isaías 59:1 que a mão do Senhor não está encolhida para que não possa nos alcançar, nem teus ouvidos surdos para que não possa nos ouvir. E tem muitas pessoas que acham, porque falhou, que Deus, né, esqueceu dele ou não ouve mais ele. Mas na verdade somos nós que nos afastamos de Deus quando nós falhamos ou pecamos. Então, assim, o amor de Deus é tão sublime, que não tem como falar do amor de Deus se não houver obediência.
8: Pois é. É uma grande verdade isso, não é? Não podemos dizer que amamos a Deus se não estamos obedecendo. Jesus mesmo fala: vós sois meus amigos se fizerdes o que eu vos mando, não é? E nós, o que ele nos manda? Permanecer na sua palavra. Mas eu vejo aqui, nessa consideração inicial, que o Senhor deixou para nós, deixou para o povo hebreu, não é, uma lei que não tem cláusulas pétreas, ela é pétrea, ela é uma lei que não pode ser revogada, não é? E ela diz assim: eu sou o Senhor teu Deus que te tirei da terra do Egito, da casa da servidão. Não terás outros deuses diante de mim. Não farás para ti imagem de escultura, nem semelhança alguma do que há em cima nos céus, nem embaixo na terra, nem nas águas debaixo da terra. Não as adorarás, nem lhes darás culto, porque eu sou o Senhor teu Deus, Deus zeloso que visita a iniquidade dos pais dos filhos até a terceira e quarta geração daqueles que me aborrecem, mas faço misericórdia até a milésima geração daqueles que me amam e guardam os meus mandamentos. Se há uma lei que eu não devo ter outro Deus além do nosso Senhor, como é que nós vamos servir a outros deuses que não são deuses, não é? Porque só há um Deus.
9: Sim.
8: E ele nos ordenou isso. Então, tudo, se você ler Romanos, né, no capítulo 1 ali, você vai encontrar Paulo falando, a partir do verso 32, que o homem, o problema, o pecado maior do homem foi a idolatria, foi abandonar o Deus que criou todas as coisas e servir a deuses criados pelas próprias mãos dos homens.
9: Sim.
8: Então, aí ele deixa de ser amor, ou como a missionária Michelle falou, por amor e para trazer alguém ao arrependimento, ele usa o seu fogo consumidor.
9: Sim.
8: Dá para entender perfeitamente, é só ler a Bíblia.
9: Sim. Bom, veja bem, irmãos, porque Deus é amor e fogo consumidor, né? Mas como é que eu posso dizer para os irmãos? A Bíblia não é um versículo. No capítulo tal, versículo tal, as referências são usadas. Os estudiosos, eles dizem o seguinte, que no início não tinha capítulo, não tinha versículo, não tinha isso, né? E eu entendo até que é uma dádiva para a compreensão, e creio que por isso o Senhor permitiu, em nome do Senhor Jesus, o Senhor Deus que sabe todas as coisas. Mas, por exemplo, quando a gente chega lá no Hebreus, no capítulo 12, versículo 29. Primeiro o seguinte, é a diferença entre Sião e Sinai. O irmão McIntosh, ele fala uma coisa, eu nunca esqueci disso, né? Escreve uma coisa importante, ele diz que no Sinai tem lei, em Sião tem graça. Então a diferença dos dois montes. Num você tem lei. E aí ontem eu ainda conversava isso com meu filho, sabe? É interessante a gente... Uma questão jurídica, enfim, a gente conversava, e eu falava para ele, meu filho, lei, é do jeito que está escrito, é a lei, porque nós temos leis e nós temos princípios, os princípios são valores, e isso é muito amplo, mas lei é regra, né? O Senhor nos diz assim, não adulterarás, acabou, né? Não matarás, acabou. Essa é a lei, é a regra do Senhor. Então, na hora que eu vou transgredir essa regra, eu vou ter problema. Paulo diz o seguinte em Timóteo, a lei é boa. Mas, irmão, toda transgressão, todo erro, todo pecado, eu falo com muito temor e tremor, a primeira coisa que o pecado faz é ferir o amor, ferir o Senhor Deus que é amor. Então, aqui, né, no texto de Hebreus, o capítulo 2, quantas lições... Né? Hebreus capítulo 12, irmão, começa nos encorajando a olhar para aquele que nós devemos olhar, para o autor consumador da nossa fé, Jesus. Porque aqui tem algo sério, né, irmãos? O Abraão, pai da fé, não é isso? Amigo de Deus, pai da fé. Mas o Senhor Jesus, ele é, preste atenção nisso, irmão, o Senhor Jesus, ele é autor consumador da nossa fé. Por quê? Abraão era o pai da fé, fez tudo aquilo de determinado momento para frente. Porque no início, não. O pai da fé, ele não obedece à fé. Ele sai da sua parentela? Não, ele leva a parentela com ele. E a parentela ele tinha que deixar. Aí o Senhor vem e fala com ele novamente. Agora, ó, anda na minha presença e ser perfeito. Então são duas chamadas do Abraão, mas o Senhor Jesus não. Ele é o autor consumador da fé. Né? Um dia, Isaías, eu creio que fala disso. Um dia o pai conversou com o filho e falou assim, olha, filho, não tem jeito. Você vai à cruz. É dessa forma que eu vou manifestar o meu amor, que eu vou declarar o meu amor por todo William. Consegue entender? Por todo Márcio, Roseni, Michele, é dessa forma. Então aqui, e em nome do Senhor Jesus, eu queria que os irmãos considerassem isso. No capítulo 12, quando a gente vai chegando no fim, aí diz assim, ora, essa frase ainda uma vez indica a remoção de coisas que podem ser abaladas, isso é, as coisas criadas para que permaneça o que não pode ser abalado, tá? O que não pode ser abalado para com o Senhor hoje em nós? É a nossa fé. A fé não pode ser abalada. Eu estou falando e ouvindo. Porque se tem uma coisa que nós temos no nosso dia a dia, são motivos e mais motivos para que a nossa fé seja abalada. E o Senhor diz assim: permaneça na fé. E aí diz assim: portanto, já que estamos herdando um reino inabalável, o reino do Senhor é inabalável. Como eu disse aqui outro dia, o irmão ficou impactado, o meu mau testemunho não influi em absolutamente nada no testemunho do Senhor Deus, porque o testemunho do Senhor Deus é inabalável. O Senhor Jesus foi à cruz, ressuscitou, ele fez a vontade do Pai e faz em todas as coisas. Portanto, já que estamos herdando um reino inabalável, sejamos agradecidos e desse modo, com gratidão, adoremos a Deus com uma atitude aceitável, com toda a reverência e temor, porque o nosso Deus é fogo consumidor. Então o Senhor me mostra nesse texto aqui algumas coisas que eu queria que os irmãos avaliassem. O Senhor nos mostra aqui que o reino é inabalável. O Senhor nos mostra que nós devemos ser o coração grato, sejamos agradecidos. O Senhor nos mostra que nós devemos adorar a Ele, ter atitude aceitável diante dEle, com reverência e com temor. Aí diz, ponto, porque o nosso Deus é fogo consumidor. Ou seja, o Senhor me dá aqui, Ele levanta as questões que vão realmente entristecê-lo. E chega uma hora que o desejo dEle é que ninguém se perca, lembra? Palha, feno vai queimar, prata e ouro vai permanecer. Pois não, irmão Michel?
0: Exatamente, né? Eu lembro que tem a passagem, né? A palavra do Senhor fala que Moisés, quando ele subiu ao monte, no meio da sarça ardente, o Senhor falou com ele: tira as alparcas dos seus pés, porque este lugar é santo. Então, eu acho interessante também, William, porque o fogo também significa justiça, né? Porque o próprio Senhor Jesus falou que a justiça dos homens é como um trapo de imundícia. Então nós, como seres humanos, a gente não tem noção de justiça, né? Mas Deus, que Ele é justo, Ele sabe julgar todas as coisas. Então eu acho interessante porque, né? Ou seja, se não fosse Deus, o mundo estava perdido.
9: Não, não.
0: Até mesmo para
9: o
0: ímpio.
9: O mundo está perdido. Ele nos chama como igreja, fora do mundo, né?
0: Sim. Mas eu digo até para o ímpio,
9: sim,
0: né?
9: Sim, eu sei o que é, mas eu entendi o que é, mas...
0: Até para o ímpio, se não fosse Deus, né? Sim, o mundo estava perdido. Sim. Então, eu acho interessante por causa disso, porque Deus, você falou aí no começo, eu achei interessante, porque no começo o povo não tinha, assim, exatamente a palavra. Eles tinham as leis, né, que eram os 10 mandamentos, mas não tinha essa palavra que a gente tem hoje para poder meditar. Mas uma coisa que Deus deu para eles foi experiência, né? Porque aquele povo, quando começou a caminhar no deserto, era justamente isso, era Deus dizendo para eles: olha, vocês estavam perdidos, mas agora vocês têm um Pai, vocês têm um Deus que vai ensinar para vocês o caminho.
9: Mas eles preferiram continuar perdidos.
0: Mas aí é que tá, mas a preferência de Deus foi resgatar eles. Então por isso que Deus manteve a promessa. É claro que teve um processo, mas Deus não deixou de manter a promessa por causa disso, né? Então, eu acho lindo isso, porque Deus, Ele tem muita paciência com a gente, com o processo, né? Cada um tem um processo, cada um tem um tempo, e eu acho interessante porque Deus, Ele quer cada dia mais se revelar para nós, né? Sim. Revelar para a nossa vida. Então, eu acho interessante porque o fogo também significa justiça, né? E é interessante porque justiça não só no meio do povo de Deus, mas justiça em todos os lugares, né?
9: Mas quem é aquele que é justiça?
0: É o Senhor.
9: Então Ele é a nossa justiça. Às vezes as pessoas falam assim: ah, Deus vai fazendo justiça. E vai mesmo, a justiça de Deus é Jesus, o Cristo, né? Agora, a grande questão dessa, quando a irmã fala do deserto, ali... milhões de pessoas estiveram ali, mas só duas entraram na Terra Prometida. E quando a gente lê, pede ao Senhor Deus, nesse mesmo texto de Hebreus, lê com atenção, o Senhor levanta uma questão a respeito daquelas pessoas. Porque diz assim: ainda resta um descanso para o povo de Deus. E o Senhor é Deus, né? Aos homens pertencem as coisas reveladas, mas as não reveladas pertencem ao nosso Senhor. Mas de fato, aquelas pessoas, elas idolatraram, murmuraram, aquelas pessoas cobiçaram, se prostituíram, tentaram ao Senhor Deus. E ali elas pararam.

0: mais sinais. O Senhor vai buscar esses sinais. Então, pois não, pastor.
1: O que eu acho interessante é que eu vim com um rapaz do Uber agora, que ele declarou algumas coisas para mim, e estava tudo dentro desse propósito, como que Deus faz as coisas certas. Ele era da fé protestante, e por causa de decepção dentro da igreja, ele saiu do evangelho. E aí eu conversando com ele, né, ele perdeu a paz, perdeu a alegria, chama Alan. Um abraço, viu, Alan? E essa falta de paz que faltou nele, ele voltou, né, para o outro lado e ficou paralisado ali e falou com Deus: Deus, eu não quero mais saber do Senhor, eu não quero mais ter contato com o Senhor, porque o negócio é o seguinte, eu estou revoltado. E o que eu achei interessante nele foi a afirmação dele, mas depois a gente trazendo, né, sobre o amor de Deus, Efésios capítulo 3, versículo 16, 19, diz assim: conhecer o amor de Deus que excede todo o nosso entendimento. Então, às vezes a gente fala essas coisas assim, sem saber verdadeiramente quem Deus é. A Bíblia diz que Deus amou o mundo de tal maneira que deu o seu único filho, para que todo aquele que nele crê não pereça, mas tenha a vida eterna. Isso já foi garantido na cruz, né? Agora, nós não podemos amar a Deus por aquilo que ele nos dá. Há uma diferença do amor de Deus para conosco, por quê? Porque Deus nos amou. Independente de qualquer coisa, ele nos amou primeiro. E aí eu conversando com ele, eu deixei essa palavra com ele aqui, eu quero deixar para os ouvintes também. A primeira coisa, né, que está no amor de Deus é a paz que excede todo o nosso entendimento. Aqui em Hebreus capítulo 12, versículo 14, está escrito assim: seguir em paz com todos e a santificação, ao qual ninguém verá o Senhor. Perguntei para ele assim: meu irmão, como que você imagina que é Deus? Ele me falou tudo, mas não olhou para a figura de Jesus. Porque muitos falam assim: ninguém explica a Deus. Mas quando eu olho para Cristo, eu vejo a explicação do próprio amor de Deus expresso na cruz por aquilo que ele fez por cada um de nós. Então, é muito estranho, né, ver umas, igual eu, sou uma criatura tão insignificante, e abrir minha boca e dizer que eu estou com algum problema com Deus. Mas, lembrando nós, que ele nos ama tanto, tanto, tanto, que se a gente arrepender daquilo que nós falamos sem conhecer, ele vai nos perdoar, porque Deus é amor.
0: Querido irmão Alan, não sei se, né, o irmão está nos ouvindo agora. A grande questão nossa, sabe o que é, irmão? A Bíblia diz assim, né, Hebreus, né, como é que o senhor vai levantando as questões e trazendo lá a referência, né? Diz assim: portanto, também nós, considerando que estamos rodeados de tão grande nuvem de testemunhas. Isso aqui é a igreja. Não é o mundo, isso é a igreja, tá? Desembaracemo-nos de tudo. Tudo o que nos atrapalha e do pecado que de tão perto nos odeia. Então, meu querido irmão, o grande problema, e em nome do Senhor Jesus, eu encorajo o irmão a meditar nisso, é que o Senhor, ele fala assim: olha para o meu filho, acabou-se. Porque se nós olharmos para o homem, e nós vamos voltar a um assunto que o Senhor permitiu ontem, nesse momento, e creio que permite hoje também. Porque, veja bem, meu querido, pastor Márcio, me perdoe, o senhor já vai falar, mas o que eu encorajo ao irmão é o seguinte: contudo, vós cometestes erros ainda piores do que os vossos pais, pois cada um de vós segue a teimosia do seu coração maligno, recusando-se a me dar ouvidos. Então, na hora que a gente olha para o homem e se baseia no homem, só no homem, sem olhar Cristo antes do homem, como eu creio assim, o Senhor Jesus está aqui, eu creio mesmo no que eu estou dizendo, né? Entre eu e o querido pastor Bassi, entre eu e o pastor Roseni, entre eu e a irmã Michelle, ele está aqui entre nós, porque senão eu vou olhar para o homem. Então, deixa eu falar uma coisa para não falar de ninguém, mas de mim eu posso falar: se você caminhar comigo, meu irmão, vai ser difícil. Se você caminhar comigo, porque você vai ver erros, porque você vai ver pecados. Você muitas das vezes fala assim: ah, mas o William, mas o Senhor Jesus não, irmão. Puxa vida. Poxa vida. Sabe, outro dia desse, sabe, pastor? Tem um texto lá de Juízes, que quando a Dalila está lá na quarta vez, porque três vezes Sansão já havia mentido, cada mentira daquela feria o coração do Senhor Deus, cada historinha que ele contava. Mas a quarta vez que ele se impressiona e que ele vai dizer a ela a verdade, é porque ela lhe dá

0: com a verdade com ele. Ela diz a ele assim: você diz que me ama, mas o teu coração não está comigo. Pois é.
1: Muito forte. Alan, né? O nome do rapaz, Alan. Pois é, Alan. Me permita aqui também, William. Eu quero te dizer que eu tive um mestre quando eu me converti. O nome dele era pastor, era, não é, porque ele está vivo, pastor Eli Garcia Filho, um grande homem de Deus que eu amo do mais profundo do meu coração. Esse homem, ele falou comigo uma coisa logo que eu me converti, que eu me converti e mergulhei no Evangelho. Ele disse para mim assim: Márcio, as pessoas irão te decepcionar, eu mesmo posso te decepcionar. E eu digo para você, Alan, que durante essa minha caminhada de 38 anos já praticamente no Evangelho, eu já fui muito decepcionado. Para te dizer a verdade, eu tenho todos os motivos desse mundo para não passar nem na porta de uma igreja evangélica. Mas o meu pastor falou comigo: olhe para Jesus. Eu tenho olhado nesse tempo todo para o autor e consumador da minha fé, que é Jesus. Ele tem me amado, ele nos tem ensinado a amar. Olha só o que ele diz para os seus discípulos: novo mandamento vos dou, que vos ameis uns aos outros. Não é? Assim como eu vos amei, que vos ameis uns aos outros, e nisto conhecerão todos que sois meus discípulos, se tiverdes amor uns pelos outros. Então, ele nos ensinou a amar, e nós amamos porque ele nos amou primeiro, 1 João 4,19, né? Então, nós temos que entender essas coisas, o meu querido Alan, entender também, todos nós que estamos aqui, todos que estão nos ouvindo, entender que Deus é amor, mas se nós andarmos na contramão da sua palavra, ele é fogo consumidor. Sim. Aí ele vem com justiça sobre a nossa vida. Eu gosto muito de um texto que está em Apocalipse, capítulo 16. Sim. Me permite aqui?
0: Claro.
1: São Apocalipse 16.
0: São 11 horas e 28 minutos. 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
1: A Deus.
0: 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Pois não, pastor?
1: Versículo 5, ele diz assim: então ouvi o anjo das águas dizendo: tu és justo, tu que és e que eras, o santo, pois julgastes estas coisas. Então, nosso Deus é justiça.
0: Sim.
1: Ele deu o aviso, ele mostrou para o povo lá na antiguidade, o povo lá de Israel, ele mostrou para eles o caminho que eles deveriam andar.
0: Sim.
1: E eles não andaram naquele caminho. Ele advertiu o povo durante quase 1.500 anos, ele advertiu o povo: vai ser assim se vocês errarem. E o povo insistiu no erro e caiu, foi levado cativo e sofreu muito nas mãos dos seus algozes, né? Os assírios, depois os babilônios e depois a dispersão, que eles se espalharam pelo mundo todo, quase 2.000 anos espalhados, não é? E agora Deus, não vou dizer que ele castigou, ele ensinou aquele povo que há um único Deus.
0: Sim.
1: Que eles não podem fugir da presença do seu Deus. E é isso, Alan, que eu tenho observado na minha vida, eu tenho feito isso na minha vida. Eu estou olhando para o autor e consumador da minha fé. Aconteça o que acontecer, eu sei que ele nunca vai me decepcionar.
0: Eu conheci de te ouvir?
2: Não. Tomara que tenha ouvido.
0: Não, eu conheci de te ver. Essa é a grande questão.
2: Tá, sim.
0: Né? É, irmão, é ouvir.
1: É.
0: Quer ver, sabe? Veremos aquele dia. Sabe?
2: A fé vem pelo
1: ouvir. E por ouvir a palavra de Cristo, né?
0: E Cristo é a palavra de Deus.
1: É, Cristo é a palavra.
0: Então, aqui, querida irmã Michele, vamos, em nome do Senhor Jesus, porque o Senhor, toda pergunta que ele faz, ele mesmo responde, que ele conhece o nosso coração. Os irmãos podem ver isso na palavra de Deus. Mas o Senhor vai considerar algumas coisas as quais, e eu vejo isso como uma exortação, como um início de uma meditação que é própria e subjetiva de cada um, mas veja, o Senhor diz assim: o temor do Senhor, o temor do Senhor consiste em odiar o mal. Então, aquele que odeia o mal, o Senhor odeia também. Ele odeia o quê? O mal. Aí diz assim: rejeitar o orgulho, arrogância, o mau comportamento, e o falar de forma perversa, com maldade. Então aqui, veja, o que atrai de fato essa palavra que diz, Senhor Deus, como fogo consumidor. Então, Senhor, será que eu estou aqui? Porque aqui o Senhor fala de era o mal. Eu odeio o mal, porque tem gente que gosta do mal. Tem gente que não faz a mínima questão. Eu fico pensando, sabe, irmão, em nome do Senhor Jesus, nós temos guerras e rumores de guerras, sabe? Eu fico pensando assim, como é que é sentar num ambiente, falar assim, hoje você vai lá e destrói tal cidade assim, sem querer saber se tem uma criança, se tem um idoso, se tem um homem. Ah, não, mas aquele é do exército. E daí? O exército do Senhor Deus deve pensar diferente, né? Então é isso. O homem é ele quem vai atraindo esse fogo que consome. Pois não.
3: É, exatamente. O senhor falou aí, né? Me veio o versículo, conhecereis a verdade, e a verdade vos libertará, né? Então, queria só apenas também comentar aquilo que o pastor Márcio falou, que eu achei interessante. É o seguinte, que né, realmente nós precisamos entender, né, o caminho do Senhor. E eu acho interessante porque tem gente que fala assim, ah, não, eu tive tanta decepção na igreja, vou congregar em casa. Eu não preciso ir na igreja, né? E é interessante porque a gente precisa, sim. A gente precisa de um pastor, a gente precisa ser admoestado, nós precisamos, sim, ser confrontados, né? Porque a nossa carne, o nosso eu, é que nem você falou, o ego, né? Que não agrada a Deus, o ego não quer fazer a vontade de Deus, o ego quer fazer a vontade própria. O ego não quer se preocupar com o outro, nem abrir mão de alguma coisa para agradar a Deus. Então, eu acho interessante porque é justamente isso, essa purificação, né? E essa purificação muitas vezes ela é dada ao longo do processo. Você entra na igreja, aceita Jesus, é o primeiro passo. Mas depois você tem que orar, você tem que jejuar, você tem que se humilhar, né? A palavra do Senhor fala, né? Chegai-vos a mim e eu me chegarei à voz do Senhor. Né? Eis que os ouvidos do Senhor não estão tapados, nem a mão do Senhor estão encolhidas, mas os vossos pecados fazem divisão entre vós e o vosso Deus. Então o que pode gerar a ira de Deus para conosco, que é a separação, é o pecado. E eu acho interessante porque não tem meio termo, né? Quando o Apocalipse fala, né, que aquele que é limpo, aquele que é santo, santifica mais, e aquele que é ímpio, que é impuro, ele fica mais impuro, é justamente por causa disso. Não tem como ficar neutro. Ou você santifica a sua vida, ou infelizmente você vai trazer mais impureza. Porque o mundo jaz o maligno. Tudo que a gente, né, no mundo que a gente vive, é tudo voltado para o maligno. Mas quando a gente separa a nossa vida, que é isso que significa santificação. Santificação é separação. Eu não vou viver para mim, mas eu vou viver para Cristo. Não vivo eu, mas Cristo vive em mim. Né? É uma entrega. Então, realmente, para a gente usufruir, eu acho tão lindo, porque, né, um dos pastores da minha igreja, ele fala que o versículo que ele mais gosta é que Deus é bom. Né? E eu acho interessante que para a gente ver a bondade de Deus e entender a bondade de Deus, nós precisamos estar no propósito de Deus. Né? E eu acho tão lindo, porque quanto mais a gente obedece, mais Deus ele se manifesta para nós como puro amor, né? No sentido da gente também usufruir do Senhor na nossa vida.
0: Sim, é uma palavra de Pedro, né? Que vai ao encontro daquilo que a irmã está dizendo, quando o Senhor diz assim, considerando, pois, que tendes a vossa vida purificada pela obediência à verdade. Obedecer à verdade. O Senhor nos perdoa, eu me arrependi. Aí ele vai falar para a gente o seguinte, fala só, a purificação, ela vai vindo. É na medida que eu vou obedecendo a verdade, obedecer. E a verdade é a pessoa do Cristo, é a pessoa do Senhor Jesus.
3: Amém.
0: Sim? Pois é, pastor Rosenir.
4: O que eu acho interessante, William, que essa purificação sobre essa palavra da verdade, é quando ela disse aqui, né, a pastora, e conhecereis a verdade vos libertará, e eu sempre gosto de dizer isso, a verdade é um estilo de vida. E eu queria deixar, é impossível a gente conhecer o amor de Deus se não houver obediência. A Bíblia diz que a obediência quebra a maldição. Na primeira carta de João, no capítulo 5, eu quero deixar esse texto, e eu sei que o Alan está ouvindo, porque ele disse para mim que ia sintonizar na rádio, que ele estava indo para o aeroporto, e ele ia ouvir esse debate. E eu quero deixar essa palavra, né, não só para o Alan, mas para todos os ouvintes. Diz aqui no versículo 1 do capítulo 5. Todo aquele que crê que Jesus é o Cristo é nascido de Deus. E todo aquele que ama o que gerou, ama também ao que dele é nascido. Nisto conhecemos que amamos os filhos de Deus. Se amamos a Deus e guardarmos os seus mandamentos, porque Este é o amor de Deus, que guardemos os seus mandamentos, e os seus mandamentos não são penosos. Isso é importante, porque todo aquele que é nascido de Deus vence o mundo. E esta é a vitória que vence o mundo, a nossa fé. Quem é o que vence o mundo, senão aquele que crê que Jesus Cristo é o Filho de Deus? Eu quero deixar aqui bem claro, né, sobre o que nós falamos ali dentro daquele automóvel. Se temos que olhar para alguém que nos amou, independente de qualquer coisa, olhamos para o Senhor por intermédio de Jesus Cristo. Ele me fez um questionamento e eu falei para ele: irmão, entenda uma coisa. Vou voltar no Velho Testamento. Jó, ele amava a Deus independente de qualquer coisa. Nós não podemos amar a Deus por aquilo que ele nos dá e nem por aquilo que dá certo nas nossas vidas. Por quê? Não vai fazer diferença nenhuma para Deus, não vai alterar Deus, né? Alguém dizer aqui na Terra que não ama a Deus. Ele vai continuar sendo Deus. Triste ele vai ficar, porque ele não tem prazer que nenhuma alma sequer pereça. Mas não vai alterar Deus, ele vai continuar nos amando da mesma forma. Mas o homem perde muito quando ele não conhece o amor de Deus.
0: Perde tudo, né?
4: Perde tudo. Sim. Quando ele não conhece o amor de Deus. E uma das coisas que eu falei para ele é: meu irmão, se você quer conhecer o amor de Deus, exerça o perdão. Sim. Perdoa as pessoas que te ofenderam, que te machucaram, e só assim você vai saber verdadeiramente sobre o que é o amor de Cristo.
0: Sim. E aí vem uma questão interessante, né? Porque o perdão é base, é fundamento do Senhor. E a gente sempre, o Senhor ele vai levantando as questões, mas ele volta nessa questão sempre. O Senhor Deus, ele é fogo consumidor, amor é fogo consumidor. Perdoar, irmão, é nobre. O irmão falava isso aqui, tá? Porque os dois polos estão aí. Numa hora eu tenho que perdoar e na outra hora eu tenho que ser perdoado. Então, quando eu tenho que ser perdoado, aí, se há o arrependimento, você vai, você conversa. Poxa, eu errei mesmo, me perdoa. Primeiro, o Senhor Deus nos perdoa mesmo, porque o sangue da cruz fala mais alto, irmão, sempre. Se há arrependimento no coração. Agora, perdoar o outro, que eu tenho que amar, porque não é só perdoar, é amar. O Efésios, ele vai dizer da seguinte forma, né? E isso é bastante interessante: suportai-vos uns aos outros sem amor. E esse suportar, irmão, é suportar mesmo. Porque em Gálatas diz assim, porque alguns irmãos, né, me lembro da irmã André, em Pedro Leopoldo, um dia ela conversando comigo, falou assim: não, suportar o amor, quer dizer, ajudar, auxiliar o outro, não. Em Gálatas é levar as cargas uns aos outros, mas em Efésios não, é suportar mesmo. Né? E suportar o outro, irmão, eu só consigo na medida que eu me achego ao Senhor, que é amor e que é fogo consumidor, e falo com o Senhor. Em oração: Senhor, em nome do Senhor Jesus, me perdoa e me ajuda. O Davi orou um dia, irmão, uma oração que sempre o Senhor traz ao coração, nunca me esqueço disso. Senhor Deus, me ensina a fazer a tua vontade. Está no Salmo 143. O Salmo 25, quanto vai falar também dessa vontade de Deus, esclarecendo que a intimidade do Senhor são para aqueles que o temem.
1: Aos quais ele dará a conhecer, sim, a sua aliança.
0: Sim.
1: Não é? É muito sério isso também. Eu fico pensando, você falou alguma coisa aqui agora mesmo sobre 1 Coríntios 10.
0: Sim.
1: Então, eu quero ler esse texto com os irmãos aqui, que ele diz assim: ora, irmãos, não quero que ignoreis que nossos pais estiveram todos sob a nuvem e todos passaram pelo mar, tendo sido todos batizados, assim na nuvem como no mar, com respeito a Moisés. Todos eles comeram de um só maná, manjar espiritual, que era o maná, e beberam da mesma fonte espiritual, porque bebiam de uma pedra espiritual que os seguia, e a rocha era Cristo. Oh, glória! Aleluia! Santo Deus, tu és tremendo! Te amo muito, Jesus! Aleluia! Entretanto, Deus não se agradou da maioria deles, razão porque ficaram prostrados no deserto. Ora, estas coisas se tornaram exemplo para nós, a fim de que não cobicemos as coisas más como eles cobiçaram. Não vos façais, pois, idólatras, como alguns deles, porquanto está escrito: o povo assentou-se para comer e beber e levantou-se para divertir-se. E não pratiquemos imoralidade, como alguns deles o fizeram e caíram num só dia 23 mil. Não ponhamos o Senhor à prova, como alguns deles já fizeram e pereceram pelas mordeduras de serpentes. Nem murmureis, como alguns deles murmuraram e foram destruídos pelo exterminador. Essas coisas lhes sobrevieram como exemplos e foram escritas para a advertência nossa, de nós outros sobre quem os fins dos séculos têm chegado. Aquele, pois, que pensa estar de pé, veja que não caia. Amados, isso é algo assim tremendo, você pensar. Pense numa coisa: Deus deu todo amor para Adão e Eva. Todo amor.
0: Sim.
1: Né? Ele cuidou deles durante um bom tempo. Mas desde o momento em que eles pecaram, Deus fez justiça. Eles saíram do paraíso. Foram expulsos do paraíso. Depois você vê que Deus julgou Caim, não é? Pelo seu pecado. Ele lhe deu a oportunidade de se arrepender, ou até mesmo de não praticar, né? De não fazer. Mas ele fez e não se arrependeu.
0: Sim.
1: Adão, você não vê menção nenhuma na Bíblia que Adão se arrependeu. Você não vê menção nenhuma que Caim se arrependeu. E depois você vê Noé. Noé, durante 100 anos, construindo uma arca, advertindo o povo que Deus iria mandar um dilúvio para destruir a terra. Ninguém deu ouvidos a ele. E a Bíblia fala que Deus não faz nada sem antes avisar por intermédio dos seus servos, os profetas. E assim ele fez com Israel, não é? E tem feito agora conosco, que somos a igreja do Senhor. Nós temos que seguir o que está escrito, querido. É isso, está escrito. E está escrito para quê? Para a nossa reflexão e também para que nós não pratiquemos as mesmas coisas que outros praticaram. Eu tenho que viver uma novidade de vida, porque eu sou nova criatura. As coisas antigas passaram, eis que tudo se fez novo. Então, querido, Deus fez tudo isso. Jesus mesmo, ele disse lá em Mateus 24... o que seria o final dos tempos. Agora, esse final do tempo não é final da Terra. A Terra vai prosseguir, a humanidade vai continuar também, não é? Mas de uma maneira diferente, depois dessa grande tribulação, depois do governo de 1000 anos de Jesus, que está tudo escrito na palavra. Ele deixou escrito para que nós não nos percamos nessa terra. Agora, infelizmente, o orgulho humano fala mais alto, e por causa desse orgulho e desse egocentrismo, o homem continua pecando contra Deus, se afastando dos seus caminhos, e ainda acha que Deus é injusto quando ele aplica o seu fogo consumidor.
0: Sim, vamos... Hebreus capítulo 4, né? Porque o Senhor regozijai-vos e outra vez regozijai-vos. Né? Então, assim, o que, que o Senhor diz lá, né, no Hebreus capítulo 4? Isso é a fé, enfim. Porque o Senhor Deus é amor. Então, veja, pois essa certa passagem, ele se referiu ao sétimo dia nesses termos. No sétimo dia, Deus, o Senhor Deus, descansou de toda a obra que realizara. E novamente no texto citado há pouco, não sou eu que estou falando, é a palavra que diz isso, é a palavra nos orientando. É que a gente não lê a palavra desse jeito. A gente lê para o outro. Não é assim, eu estou fazendo, estou trabalhando numa emissora de rádio, né? Falando publicamente. Então, quantas coisas já foram lidas aqui, né? Durante todo esse espaço, enfim. Mas a Bíblia não é para eu ler para o outro. É para mim.
2: Exatamente.
0: Sabe? Consegue entender? Porque para o outro, o Senhor Deus é fogo consumidor. Mas para mim é amor. Não é para o outro, é para mim. Então, aqui o Senhor nos diz, pois certa passagem ele se referiu ao sétimo dia, nesses termos. No sétimo dia, Deus descansou de toda a obra que realizara. E novamente, no texto citado há pouco, confirma, jamais entrarei no meu descanso. Portanto, considerando que ainda faltam alguns para entrar, e aqueles a quem antes foram pregadas as boas novas, não ingressaram por causa da desobediência, determina Deus uma nova oportunidade. Consegue entender? Não, mas aqui ele está falando daqueles lá. Por exemplo, o irmão tocou no assunto do deserto. Pedro fala que o Senhor Jesus ele foi lá anunciar para aquelas pessoas que pereceram no dilúvio, irmão. Nós não sabemos o tamanho do amor de Deus, o tamanho da misericórdia do Senhor Deus. Nós não sabemos, irmãos. E eu falo uma coisa com temor e tremor, até olhando para mim mesmo. Mas, Senhor, o quão misericordioso o Senhor é comigo. Irmão, eu não tenho que acusar o outro, quem acusa é o inimigo. Eu tenho que explicar ao outro, falar assim, olha, irmão, sem gratidão, o Senhor é Deus, foi o consumidor, que sem gratidão eu só tenho uma aparência, mas eu não vivo a fé. Consegue entender, querida irmã?
3: Amém. É, que lindo, né? Deus também me falava sobre o perdão e Deus me levava para Ezequias, né? O rei Ezequias, quando ele adoeceu, ficou doente, o Senhor enviou um profeta para dizer, né, sobre a vida dele, que ele estava em pecado. Então ele estava prestes a morrer, mas a palavra do Senhor fala que ele apenas se virou no canto da cama e ele pediu a Deus perdão com sinceridade. E ali mais 10 anos foram acrescentados à sua vida. 15 anos. E acho interessante justamente por causa disso, né? O perdão. Então, eu acho bonito porque o fogo, quando você coloca fogo em algo primeiro, a primeira parte é ele purificar aquele algo que você colocou no fogo. O segundo, se não existe purificação, é consumação. Né? Então eu acho lindo por causa disso, porque tem até pessoas que falam assim, ah, Deus ama o pecador, mas não ama o pecado. Ou seja, Deus a todo momento ele quer que o ser humano largue o pecado, né? Porque a Bíblia fala que o salário do pecado é a morte, mas o dom gratuito de Deus, o que é a vida eterna, né? Então eu acho tão lindo porque Deus ele faz essa separação, né? Que ainda que nós somos carne, Deus ele tem o poder de nos santificar para nos dar a vida eterna. E esse é o propósito de Deus desde o começo. O pastor Márcio falou sobre Adão e Eva, e eu acho interessante porque Adão e Eva foi o começo do projeto de Deus para quê? Para adorar a Deus. Né? Eu acho lindo porque, né, quando estava ali, por exemplo, quando Lúcifer, né, o anjo de luz, se corrompeu. Deus falou, não, eu vou criar algo melhor ainda para me adorar, né? Então o princípio do projeto de Deus é que o ser humano sempre esteja perto de Deus, né? Em comunhão. E essa comunhão só é possível com o quê? Com santificação. Sem santificação ninguém verá a Deus, né? Então eu acho interessante mesmo, irmãos, que, né, a Bíblia fala que todos pecaram e todos foram destituídos da glória de Deus, né? E então Deus ele quer que nós venhamos nos arrepender, todos nós, né? Pedir Deus perdão, ter um quebrantamento, né? Através da presença do Espírito Santo de Deus, Deus ele nos orienta o que é certo, o que é errado, aquilo que eu posso, aquilo que eu não posso, né? Então sim, Deus nos conduz em toda a nossa maneira de viver, né? E eu acho lindo porque aquele que anda em comunhão com Deus, ele não erra, né? Porque como purificará o mancebo o seu caminho? Observando conforme a tua palavra. Então, Deus nos dá essa oportunidade, né, de nós vivermos em comunhão com o Senhor. Em nome do Senhor Jesus.
4: Amém.
0: Irmãos, que nós estamos caminhando para o fim.
4: Sim. Eu quero deixar algo aqui. Talvez tem pessoas nos perguntando assim, mas como que eu faço para conhecer o amor de Deus? Né? Eu só, para mim só existe uma forma: quando você abre mão do seu eu e passa a buscar nele. A palavra do Senhor em 1ª carta de João, capítulo 4, versículo 18, tem a fórmula correta da gente entender e conhecer esse amor de Deus. Diz assim: no amor não há medo. 1ª carta de João, capítulo 4, versículo 18. Antes, o perfeito amor lança fora todo medo, porque o medo envolve castigo. E quem tem medo não está aperfeiçoado no amor. Nós amamos porque ele nos amou primeiro. Se alguém diz, eu amo a Deus e odeia o seu irmão, é mentiroso, pois quem não ama o seu irmão, ao qual viu, não pode amar a Deus a quem não viu.
0: Sim, sim.
4: E dele temos este mandamento: que quem ama a Deus, ame também o seu irmão.
0: É, enfim, o pastor quer considerar mais alguma coisa?
1: Eu só quero ler aqui o que está escrito em Apocalipse, capítulo 22, a partir do versículo de número 11. Ele diz assim: continue o injusto fazendo injustiça, e continue o imundo ainda sendo imundo. O justo continue na prática da justiça, e o santo continue a santificar-se. E eis que venho sem demora, e comigo está o galardão que tenho para retribuir a cada um segundo as suas obras. Eu sou o Alfa, o Ômega, e o princípio e o último, o primeiro e o último, o princípio e o fim. Bem-aventurado aquele que lava as suas vestiduras no sangue do Cordeiro, para que lhes assista o direito à árvore da vida e entrem na cidade pelas portas. Fora ficam os cães, os feiticeiros, os impuros, os assassinos, os idólatras e todo aquele que ama e pratica a mentira. Eu, Jesus, enviei o meu anjo para vos testificar estas coisas às igrejas. Eu sou a raiz e a geração de Davi, a brilhante estrela da manhã. O Espírito e a noiva dizem: vem. E aquele que ouve, diga: vem. E aquele que tem sede, venha. E quem quiser, receba de graça a água da vida.
0: Uma breve oração.
3: Senhor meu Deus, Senhor meu Pai, Senhor Jesus, mais uma vez me coloco em tua presença, pedindo, Senhor, perdão nos meus pecados em obra, ato, pensamento, sentimento, falo, gesto. Senhor meu Deus, muito obrigado por esta manhã, muito obrigado pela vida de cada ouvinte, que o Senhor possa visitar cada um que esteja, Senhor, na sua casa, no seu trabalho, no seu veículo. Senhor meu Deus, que nós possamos ser edificados pela tua palavra. Muito obrigado por esta manhã, que o amor do Senhor possa alcançar a nossa vida, Senhor, com graça, com a tua presença, em nome do Senhor Jesus.
4: Pai, em nome de Jesus Cristo, eu te agradeço por essa oportunidade, obrigado pela vida do irmão Alan, espero que ele ouviu e compreendeu essa palavra. Deus abençoe cada ouvinte, abençoe a todos os colaboradores dessa rádio, e que nós estejamos aqui debaixo da tua graça, das tuas mãos potente e poderosa. Livra-nos do homem mau, do homem sanguinário, do sequestro relâmpago, da bala perdida, de todos os males que essa terra produz. Torna-nos invisíveis aos olhos do maligno, e aonde nós estivermos, que o Senhor esteja também.
0: Amém, Senhor.
1: Pai, a tua palavra diz que tu és um Deus amoroso, um Deus que abraça, um Deus que acolhe, um Deus que não quer que ninguém se perca, mas que também tu és fogo consumidor. Que nesta manhã todos nós tenhamos entendido que esta palavra é uma grande realidade, é a verdade escrita para nós na palavra do Senhor. Então, em nome de Jesus, que todos nós venhamos a compreender isso. E aquele que está praticando um cristianismo fora dos padrões da palavra, que ele volte para a realidade, que volte para o centro da palavra, que é Jesus Cristo, e olhe firmemente para o autor e consumador da sua fé, para que ele não venha se perder e não venha ser queimado no fogo eterno. Em nome de Jesus.

0: O Senhor te abençoe e te guarde. O Senhor faça resplandecer o seu rosto sobre ti e tenha misericórdia de ti. Que o Senhor sobre ti levante o seu rosto e te dê a paz. A graça do Senhor Jesus Cristo, o amor de Deus, a comunhão do Espírito Santo seja com todos nós. Assim eu estou indo embora, mas continuo pensando em você. Sendo na vontade do Senhor Deus, amanhã às 8, permanecemos na unidade do amor de Deus. Cristo, te
1: amor.
0: Nós podemos dizer aleluia.

0: Já já o Giovanni Gandra almoce com a palavra.
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2: A paz do Senhor Jesus. Tiago, capítulo 4, versículo 10. Humilhai-vos perante o Senhor e Ele vos exaltará. Que as bênçãos de Deus os alcancem nessa hora.
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27: A todos os nossos irmãos e irmãs, a paz do Senhor Jesus. Começa mais uma edição do programa Almoce com a Palavra. Hoje, terça-feira, dia 29 de setembro de 2026, a temperatura em Valadares, 30 graus. É o momento de abrirmos o nosso coração para recebermos a palavra do Senhor. Eu sou Wesley Martins e apresento o programa Almoce com a Palavra, recebendo nos estúdios da 89 Maravilha o pastor Manuel Correia, que tem uma palavra do coração de Deus para o seu coração. Pastor Manuel, a paz do Senhor Jesus.
28: A paz do Senhor Jesus. Se prepare para ser abençoado por intermédio da poderosa palavra de Deus. A leitura que estarei fazendo hoje está registrada no Evangelho de Lucas, no capítulo 17, do versículo 26 ao 30. E como aconteceu nos dias de Noé, assim será também nos dias do Filho do Homem. Comiam, bebiam, casavam e davam-se em casamento até o dia que Noé entrou na arca e veio de

0: vivo e consumiu a todos. Como também, da mesma maneira, aconteceu nos dias de Ló. Comiam, bebiam, compravam, vendiam, plantavam e edificavam. Mas no dia em que Ló saiu de Sodoma, choveu do céu fogo e enxofre, consumindo a todos. Assim será no dia em que o Filho do Homem se há de manifestar. O tema é: pessoas boas fazendo coisas boas e perdendo a salvação. Eu quero falar sobre pessoas que praticam coisas boas. Pessoas que muitas vezes são até cristãos, mas perderão a salvação. Eu falo de cristão que não usam droga, não praticam fornicação, não estão em adultério e ainda assim não serão salvos. São pessoas boas que ficarão do céu, pessoas que gastam a maior parte do seu tempo com trabalho, com a família, com amigos. Elas estão desfrutando de coisas boas e agradáveis, passeios, festas. Elas ficarão de fora não pelas coisas que estão fazendo, não devido a coisas mais também que estão praticando, mas vão ficar fora do céu, vão perder a salvação, porque ficaram tão ocupadas em realizar coisas boas e legítimas que negligenciaram as coisas eternas. O zelo das coisas boas pôs de lado as coisas de Deus. E eu quero falar sobre isso porque eu li um texto aqui que Jesus fala o que aquela geração estava fazendo, e eram coisas boas e legítimas, estavam fazendo exatamente antes do juízo de Deus se manifesto em Sodoma e Gomorra, com a chuva de fogo e enxofre. O que aquela geração estava fazendo na época de Noé, exatamente no momento em que Deus abriu as portas do céu e derramou chuvas torrenciais durante 40 dias e 40 noites, destruindo toda aquela geração, salvando-se apenas 8 almas. Essas pessoas estavam comendo, bebendo, casando, noivando, comprando, vendendo, plantando, construindo. São essas coisas que eles estavam fazendo exatamente momentos antes de Deus manifestar o juízo dos céus sobre a terra. E Jesus fala no versículo 28 que assim também há de acontecer no dia que o Filho do Homem há de se manifestar. Quando Jesus vier também, quando Jesus estiver pronta a manifestar o juízo dele sobre a terra, as pessoas estarão ocupadas com coisas boas e legítimas de tal forma que estarão deixando Deus de lado, as coisas eternas de lado, estarão deixando de lado a sua alma. Primeiro eu quero falar sobre três mandamentos bíblicos. O primeiro, Mateus capítulo 6, versículo de número 33. Mas buscai primeiro o reino de Deus e a sua justiça, e estas coisas vos serão acrescentadas. Aqui nós encontramos o verbo buscar. Buscar primeiro o quê? Duas coisas que Jesus fala para nós priorizarmos: o reino de Deus e a justiça deste reino. Isto é, os mandamentos, as ordenanças de Deus, buscar primeiro o reino e a justiça desse reino. Os princípios estabelecidos por esse reino estão registrados na sua palavra. Buscar primeiro o reino e a justiça desse reino. Isto é um mandamento, não é uma sugestão. Então, o primeiro mandamento que eu quero falar é sobre esse. São três que eu vou citar aqui para você. O segundo é Colossenses, capítulo de número 3, versículo 1 e versículo 2. Paulo diz para os crentes de Tessalônica: porquanto, se já ressuscitaste com Cristo, buscai as coisas que são de cima, onde Cristo está sentado à destra de Deus. Pensai nas coisas que são de cima e não nas que são da terra. Aqui Paulo, ele diz o seguinte: para buscar e pensar as coisas de cima. Para a gente não ter dúvida que coisas são essas de cima, ele diz onde Cristo está sentado à destra de Deus, as coisas do céu, as coisas celestiais. Buscar e pensar nas coisas de cima. As coisas de cima, elas devem ocupar a nossa mente, pensar e ter prioridade em nossas ações. Deus está no trono e Ele está observando como nós estamos vivendo. Ele nos deu uma vida, cada dia tem 24 horas, cada mês tem entre 30 a 31 dias, o ano tem 365 dias, e Deus está observando o que nós estamos fazendo com o tempo precioso que Ele nos deu. Paulo diz para a gente buscar e pensar nas coisas de cima. Deus ordenou priorizarmos Ele e nos alertou sobre o perigo de nos embaraçarmos com as coisas dessa terra. O que estava acontecendo nos tempos de Ló e de Noé era justamente isso. As pessoas estavam tão envolvidas com as coisas dessa terra que estavam negligenciando suas próprias almas. Tem uma frase do pastor David Wilkerson que diz o seguinte: a maior indignidade que qualquer cristão pode cometer contra o Senhor é deixá-lo em uma posição secundária. Isto é um tapa na face de Deus. Palavras do pastor David Wilkerson. Deixar Deus em segundo plano, deixar Deus de lado, cuidar de tudo aquilo que a gente até precisa cuidar, de coisas boas e legítimas como trabalho, família, passeio. Porém, o problema não é fazer essas coisas. É ocupar o nosso tempo total com essas coisas, deixando Deus de lado. E o terceiro mandamento que eu vos quero trazer: primeiro é buscar o reino de Deus e sua justiça, Mateus 6:33. Depois é Colossenses 3:1-2. Buscar e pensar nas coisas de cima, não nas coisas que são da terra. E o terceiro é Hebreus 10:25. Não deixemos de congregar, como é costume de alguns. Antes façamos admoestação, e tanto quanto mais vedes que o dia se aproxima. Aqui o autor da carta de Hebreus está dizendo para a gente não deixar de congregar, como é costume de alguns. Estamos vivendo tempos em que poucas pessoas têm se envolvido com o congregar, com estar junto, participar dos trabalhos da Igreja do Senhor Jesus Cristo aqui na face da terra. Não deixando de congregar. A palavra congregar, você vai procurar no dicionário, significa juntar-se, reunir-se, unir-se intimamente, ligar-se, misturar-se. Jesus é o cabeça, a igreja é o corpo. Nós somos membros desse corpo. Se um membro estiver afastado do corpo, como ele vai funcionar? Todos os membros do nosso corpo, eles funcionam conectados nesse corpo. E aqui o autor da carta de Hebreus diz para não deixarmos de congregar. É o terceiro mandamento, não são sugestões, são mandamentos. Quantas vezes você faltou o culto para cuidar dos seus próprios interesses? Qual a prioridade da sua vida? Quem fica esperando, seus negócios ou o Senhor? No Éden, talvez a pessoa fale: não, eu estou trabalhando muito, não estou tempo de congregar. não estou tendo tempo de alimentar minha alma, de buscar as coisas do alto, de pensar nas coisas do alto. No Éden, Adão trabalhava? Sim. Gênesis capítulo 2, versículo 15, Deus deu trabalho para o homem. Deus nunca colocou o homem na face da terra para ser ocioso. E o trabalho é algo maravilhoso que Deus criou para o homem. Gênesis 2,15 fala que Deus deu ordem para o homem lavrar a terra e guardar o jardim. Mas quando Deus vinha, Gênesis 3, versículo 8, lá no jardim para manter comunhão com o homem. Será que Adão um dia falou para Deus assim: Senhor, volta outro dia porque eu estou muito ocupado. Senhor, eu preciso trabalhar, eu preciso produzir. Pois é justamente isso que muitos estão fazendo nos dias de hoje. Estão deixando Deus de lado por causa de trabalho, por causa de estudo, por causa de passeios, de prazeres nessa vida, por causa de cuidar da família. Nós devemos cuidar da família. A família foi algo criado por Deus, porém não podemos deixar Deus de lado. Adão mantinha comunhão com Deus. Quem ignora esses mandamentos vai sofrer consequências terríveis. O que o povo estava fazendo na época de Noé? Coisas boas. Jesus não relata aqui nenhum pecado. Não é pecado comer, beber, não é pecado casar, noivar, dar-se casamento, não é pecado comprar, vender, nem plantar e nem construir. Essas palavras que Jesus trouxe aqui acerca da geração antecedente ao juízo de Deus na época de Sodoma e Gomorra e também antecedente à época do juízo de Deus nos tempos de Noé, não são coisas que a gente fala isso aqui vai impedir de uma pessoa ser salva, que está comprando, comendo, casando. Mas o problema é essas coisas embaraçar nossa vida de tal forma que nós deixarmos as coisas de Deus de lado. Jesus compara os dias de Ló e os dias de Noé como o dia da sua vinda. No versículo 28 que foi lido, ele diz assim: assim será no dia em que o Filho do Homem se manifestar. As pessoas estarão comprando, vendendo, trabalhando, produzindo, buscando sucesso, estudando. E Jesus fala que assim será no dia da sua vinda, porque ele virá e a partir do momento que ele leve a sua noiva, que é a igreja, que estiver preparada no momento da sua vinda, a Bíblia fala que o juízo de Deus será manifesto sobre a terra. Você lê o livro de Apocalipse, são sete taças da ira de Deus que será derramada sobre a terra. A grande tribulação, que são sete anos, a grande tribulação, ela é chamada de o dia da ira de Deus. A Bíblia fala onde os poderosos, os grandes dessa terra, fugirão para os montes e clamarão: caia sobre nós, montes, para nos livrar da ira do Cordeiro. Jesus, ele tem um juízo para manifestar sobre essa terra. Nós sabemos que nos dias de Noé havia violência na terra e Deus se arrependeu de ter criado o homem. Sim, no dia de Sodoma e Gomorra havia promiscuidade, imoralidade, nós sabemos de tudo isso. Mas Jesus, ele não citou nenhum desses tipos de pecado. Ele falou sobre o que as pessoas estavam fazendo exatamente momentos antecedentes a juízes de Deus manifesto sobre a terra. Noé pregou, a Bíblia fala que ele foi o pregoeiro da justiça. Mas quem queria ouvir Noé? Eles não tinham tempo. Eles estavam comendo, bebendo, casando, noivando, comprando, vendendo. Eles não tinham tempo para ouvir Noé. Imagine se fosse nos dias de hoje. Noé ia pegar uma caixa de som, colocar lá na praça para dizer: olha gente, vem o juízo de Deus aí. Pedro fala sobre o juízo de Deus. Ele diz que assim como os céus e a terra estão reservados como tesouro para o dia do juízo, onde os elementos do céu se desfarão. Deus fala sobre isso na sua palavra. Noé falava, mas a pregação de Noé se perdeu no meio de um atropelo de negócios. Não, eu não tenho tempo para ouvir Noé. Quantas pessoas não têm tempo para buscar a Deus? Não tem tempo para ir num culto? Não tem tempo para parar e ouvir a palavra? Você hoje está ouvindo a palavra, mas quantas pessoas não têm tempo? Porque estão envolvidos com coisas boas e legítimas. Estão passeando, estão trabalhando, estão estudando, mas eles estão negligenciando a sua alma. E Malaquias também fala que não vai ficar nem ramo nem raiz, porque aquele dia os abrasará. Deus tem um juízo manifesto sobre essa terra, mas Deus quer salvar você, como ele salvou Noé e a sua família, como ele salvou a Ló e as suas filhas. A mulher de Ló olhou para trás, virou estátua de sal, porque o coração dela estava em Sodoma. Mateus capítulo 6 fala que aonde está o nosso tesouro, aí estará o nosso coração. E aonde que está o seu tesouro? Está na terra ou está no céu? Tem uma frase, não me lembro o autor, que diz: ninguém vai para o céu se antes não enviar para lá o seu coração. Deus está te chamando a buscar as coisas de cima, para que você não perca a salvação. Porque tem muita gente fazendo coisas boas e por causa das coisas boas eles estão negligenciando as coisas de Deus, as coisas eternas. É interessante que a Bíblia diz que na época de Noé, como na época de Ló, eles estavam comendo, bebendo, casando-se, dando-se em casamento, é o mesmo que noivando, comprando, vendendo, plantando, construindo. É muito interessante falar, logo assim veio o juízo de Deus e consumiu Sodoma e Gomorra. Logo após, no tempo de Noé, o povo está envolvido com as coisas dessa terra, veio chuva e destruiu toda aquela humanidade. É interessante que a Bíblia fala que eles estavam comendo, bebendo, casando, comprando, vendendo, plantando, edificando, é o mesmo que construindo, plantando. Mas você sabe o que eu acho interessante? O texto não fala colhendo. Eles plantaram, mas eles não colheram. Imagina lá em Sodoma, ninguém queria ouvir Ló. A Bíblia fala que, Pedro fala que Ló era um homem justo. Imagina que ninguém queria ouvir Ló, ninguém queria ouvir Noé. Quantos hoje estão rejeitando ouvir a palavra, a pregação verdadeira do Evangelho? Hoje está se cumprindo aquilo que Paulo falou. Muitos desviarão seus ouvidos da verdade, porque estarão com comichão dos ouvidos para ouvir mestres enganadores que pregam um evangelho mentiroso. Mas esse evangelho que eu estou pregando para você é um evangelho verdadeiro. É a palavra de Deus, é um alerta de Deus para a sua vida. Talvez você esteja embaraçado tanto com as coisas dessa vida. Quanto tempo tem que você não vai numa igreja? Você não participa de um culto? Tem uma frase que diz assim: quem não tem tempo para Deus, vive perdendo tempo. Mas ainda há tempo de você buscar ao Senhor. Isaías 55, versículo 6. Buscai ao Senhor enquanto se pode achar. Invocai-o enquanto há tempo. O tempo é hoje, é agora. É você dar uma olhada na sua vida. O que é que tem sido o seu foco principal? As coisas da terra vão ficar tudo. Imagina nos dias de Ló, as pessoas plantando, ó, eu vou colher. Agora a chuva está vindo, começou a brotar, vem a destruição. Fogo, enxofre, consome aquela cidade. Não deu tempo de colher. Imagina nos dias de Noé, as pessoas plantando, edificando, olha, estou terminando minha construção, olha, vou colher muito. Aí vem o dilúvio, ficou tudo para trás. O que valeu? Não valeu nada. Qual a lição que Jesus está nos ensinando? Que estas coisas boas e legítimas devem ser feitas, mas ele nos alerta sobre o perigo de nos tornarmos completamente absorvidos pelos nossos próprios interesses, fazendo que nos tornemos indiferentes às advertências da palavra de Deus. Eles foram indiferentes às advertências da palavra. Quantas pessoas hoje querem participar de um estudo bíblico sobre juízo? Sobre escatologia, as coisas, as últimas coisas, que a Bíblia, ela é muito interessante, ela fala sobre o passado, o presente e o futuro. Muitas coisas que foram profetizadas pelos profetas, exemplo, a vinda de Jesus. Isaías foi considerado o profeta messiânico, ele profetizou sobre a vinda de Jesus. Já se cumpriu, Jesus já veio como cordeiro, mas a Bíblia continua falando sobre o futuro. E Deus, ele não quer que você se perca no meio da correria desse tempo, mundo, tempo corrido. Deus quer que você alimente a sua alma, busque a Deus para que você tenha certeza da salvação. Para concluir aqui, eu quero falar sobre a parábola da grande ceia. Um homem preparou uma festa, uma ceia, e convidou algumas pessoas. No dia da festa, ele mandou seu servo lembrar essas pessoas. Eles já eram os convidados. Deus, aquele senhor, mandou somente lembrar: olha, já está tudo preparado. A festa vai ser amanhã. E os convidados começaram a dar desculpa. Um disse assim: comprei 5 juntas de boi. Eu tenho que ir lá preparar essas juntas de boi. Avisa ele que não vai dar para mim ir. A festa estava preparada, o banquete, a grande ceia. O outro disse: eu casei, tenho que desfrutar da minha esposa. Não era coisa errada, mas ele não podia perder aquela festa. E ele disse: não vai dar para mim ir. O outro falou: comprei um campo, homem de negócios, comprei um campo, mas eu preciso ir lá ver. Ó, já comprou, já pagou, nem viu onde era, como era, agora precisa ir lá ver. Se ele fosse para a festa, aquele homem que tinha os bois iam fugir? Não. O homem que comprou um campo, se ele fosse lá, campo ia sair do lugar? Não. Ele não podia perder aquele convite. Na verdade, era só uma confirmação do convite. E eles deixaram de lado. A ceia significa comunhão. Aquele homem que estava fazendo a festa, ele estava chamando aqueles convidados para uma comunhão. Jesus está chamando para uma comunhão, para sentar na mesa com ele, participar da ceia. Então aqueles homens perderam aquela grande oportunidade. Não perca a oportunidade. Se você ainda não teve um encontro com Cristo, hoje é o dia de você entregar a sua vida a Cristo, arrepender dos seus pecados, entregar a sua vida ao Senhor e reordenar a sua vida. Dá prioridade para Deus, porque naquele grande dia nós vamos ter que prestar conta de como nós estamos vivendo nessa terra. Guarde essa palavra no seu coração. Esse que vos fala é o pastor Manuel Correia, da Assembleia de Deus Ministério de Madureira.
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0: Hoje, terça-feira, nós temos estudo bíblico ali na Assembleia de Deus Ministério de Madureira, na rua Florianópolis, número 83, no bairro Santa Terezinha. E amanhã nós temos culto nas nossas congregações, no Conjunto Si, na rua Maria Júlia, na rua Expedito, no Santos Dumont 2, também no Palmeiras, na rua F, número 521, e também ali em Frei Inocêncio, ali na rua John Kennedy, 361, no centro de Frei Inocêncio.
1: Esse é o programa Almoço com a Palavra. Nos despedimos dos nossos irmãos e irmãs, prometendo voltar amanhã, se Deus assim nos permitir. Você vai ficar com muita informação com o Jornal Uai Maravilha, segunda edição, e às 13h30, não perca a edição local com Marcos Garcia. Fique com a última canção e louvor, Jesus Vem Me Buscar, Ana Clara Rocha. Tu

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2: Boa tarde, ouvinte Maravilha FM, alerta para engavetamento na Avenida Cardeal Eugênio Pacelli, no sentido BH, passando pelo Cidade Industrial, próximo à Praça Louis Ench. Essa batida que envolveu uma carreta e dois carros neste momento, deixando a região de Betim rumo à capital, compensa mais o caminho pela Via Expressa. 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Diego Costa para 89 Maravilha FM.
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0: A paz do Senhor Jesus. Mateus capítulo 5, versículos 8 e 9. Bem-aventurados os limpos de coração, porque verão a Deus. Bem-aventurados os pacificadores, porque serão chamados filhos de Deus. Que as bênçãos de Deus os alcancem nessa hora. A partir de agora na 89 Maravilha. 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
15: Boa tarde, em parceria com o Portal Uai, começa agora o Jornal Uai Maravilha, segunda edição. Eu sou Ariane Fernandes.
16: E eu sou Leonardo Batista. Vamos aos destaques da edição desta terça-feira, 29 de setembro de 2026, começando com o repórter Jean Brito.
17: Sindicato do Futebol pede ao ministro do STF, Luiz Fux, transição de 6 meses para fim das bets.
15: Vamos ao destaque de hoje de Gustavo Fonseca.
18: Homem é executado a tiros no bairro Carlos Chagas, em Juiz de Fora.
16: Pamela Dias traz o seu destaque.
19: Flávio Bolsonaro tem 50% contra 43% de Lula em cenário de segundo turno, aponta GERP.
15: Agora o destaque da economia com Sérgio Monteiro.
20: Dia das Crianças gera expectativa positiva entre comerciantes de Minas.
16: E o destaque internacional é com Marcos Garcia.
21: Europa aprova controles brasileiros para exportação de aves e mel.
15: E mais, mulher é presa suspeita de esfaquear companheiro em Belo Horizonte.
16: Vítimas de acidente com ônibus no Espírito Santo são veladas e enterradas na Grande BH.
15: Na receita do dia, lombinho de porco ao molho de maracujá.
16: E hoje, no De Frente com o Povo, o tema é alfabetização. Um problema crônico ainda vigente no Brasil.
15: E no esporte, os destaques do futebol mineiro é com ele, Roger Luiz.
22: Seleção brasileira vence a Austrália e agora parte para enfrentar a Índia nessa retomada pós-Copa do Mundo. Daqui a pouco, todas as informações do esporte na 89 Maravilha.
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16: Agora 1 hora, 1 minuto, seja muito bem-vindo, muito bem-vinda ao seu Jornal Uai Maravilha, segunda edição. Sindicato do Futebol pede ao ministro Luiz Fux transição de 6 meses para os fins das bets. Jean Brito conta todos os detalhes e as informações.
17: O Sindicato Nacional das Associações de Futebol Profissional, o Sinafut, pediu ao ministro Luiz Fux, do Supremo Tribunal Federal, a suspensão da medida provisória que proibiu as apostas de cota fixa, as chamadas bets, no Brasil. A entidade quer que a medida fique suspensa até que o Congresso Nacional analise o texto ou até o julgamento das ações que discutem o tema no STF. Caso o pedido não seja aceito, o sindicato solicita um período de transição de 6 meses para o encerramento das plataformas. A entidade argumenta que o prazo previsto pela medida, com bloqueio dos sites a partir de 5 de outubro, ocorre justamente na reta final das competições nacionais e durante a definição dos campeonatos estaduais e dos orçamentos para 2027. O Sinafut também afirma que a mudança imediata pode afetar contratos de patrocínio, publicidade, name rights e outros acordos financeiros entre casas de apostas e clubes, federações e competições esportivas. A entidade ainda sustenta que a retirada do mercado regulado poderia prejudicar mecanismos de monitoramento e comunicação de possíveis casos de manipulação de resultados. Essas são alegações apresentadas pelo sindicato ao STF. A medida provisória de número 1394 foi publicada em 25 de setembro e proíbe a exploração, oferta, intermediação e publicidade das apostas de cota fixa no país. Pela própria MP, os operadores têm 10 dias para indisponibilizar os sites e aplicativos destinados às apostas. A medida já é questionada no Supremo por entidades do setor e cabe agora ao ministro Luiz Fux analisar os pedidos apresentados. Repórter Jean Brito.
15: Obrigada pelas informações, Jean Brito, no 89 Maravilha, 1 e 3. A Agência Nacional de Energia Elétrica, a ANEEL, definiu a bandeira verde para o mês de outubro. Isso significa que o consumidor não terá uma cobrança extra relacionada às condições de geração de energia.
16: A mudança ocorre com o aumento das chuvas em parte da região sul e sudeste, o que contribuiu para a recuperação dos reservatórios das hidrelétricas e reduziu a necessidade de acionamento de usinas termoelétricas, que têm custos mais altos.
15: Mas a CEMIG reforça que a bandeira verde não quer dizer que a energia ficou mais barata. O consumidor continua pagando pelo que utiliza. O Elton Adriano, engenheiro de eficiência energética da CEMIG, contou sobre o assunto. Vamos ouvi-lo.
24: A conta de energia dos brasileiros não terá cobrança adicional da bandeira tarifária no mês de outubro. A ANEEL definiu a bandeira verde para este período, em razão da melhora nas condições de geração de energia do país. Segundo a ANEEL, Com o aumento das chuvas na região sul e sudeste, houve uma estabilização dos reservatórios das usinas hidrelétricas. Com isso, diminuiu a necessidade de acionamento de fontes mais caras, como as termoelétricas. Mas atenção, bandeira verde não significa redução na tarifa e nem que podemos deixar de economizar. O valor da conta continua diretamente relacionado à quantidade de energia consumida. Por isso, a CEMIG reforça a importância do uso consciente. Reduzir o tempo do banho, evitar equipamentos ligados sem necessidade, aproveitar a iluminação natural e utilizar eletrodomésticos de forma consciente são atitudes simples que ajudam a evitar desperdícios e manter a conta de energia sob controle.
16: Entre os equipamentos que merecem mais atenção está o chuveiro elétrico, que tem alta potência. Reduzir o tempo de banho e, quando possível, utilizar possíveis posições de menor potência podem ajudar na economia.
15: A CEMIG também recomenda aproveitar a luz natural, dar preferência a lâmpadas de LED e evitar deixar equipamentos desnecessariamente em modo de espera.
16: Máquinas de lavar devem ser usadas sempre que possível, próximos da capacidade indicada pelo fabricante. Já geladeiras e freezers devem ter borracha de vedação verificada e espaço adequado para ventilação.
15: Na hora de comprar um novo eletrodoméstico, a orientação é observar o selo Procel ou a etiqueta nacional de conservação de energia e dar preferência aos modelos mais eficientes.
16: Agora 1:06. Vítimas de acidente com ônibus no Espírito Santo são veladas e enterradas na Grande BH. Nosso repórter Marco Antônio Alves tem todas as informações.
2: Três vítimas fatais do acidente com um ônibus de turismo na BR-262 em Ibatiba, no Espírito Santo, são veladas e sepultadas em Belo Horizonte, na região metropolitana. O acidente aconteceu na noite de domingo, no trecho conhecido como Curva da Ferradura. O ônibus saía de Itaoca, no litoral sul do Espírito Santo, com destino à Contagem, na Grande BH. As vítimas são o motorista Douglas Rodrigues de Souza Gonçalves, de 38 anos, e as passageiras Vera Lúcia de Andrade, de 44 anos, e Maria Aparecida Martins Barbosa, de 54 anos. Douglas, morador de Contagem, será velado em Belo Horizonte e sepultado no Cemitério da Glória, em Contagem. Maria Aparecida será velada e sepultada no Cemitério Municipal de Betim, enquanto a família de Vera Lúcia, moradora de Betim, ainda definia o local do velório e do sepultamento.

0: morreram no local do tombamento. Maria Aparecida chegou a ser socorrida, mas não resistiu aos ferimentos. Além das três mortes, outras 44 pessoas ficaram feridas e foram atendidas por equipes do Corpo de Bombeiros e do SAMU. A causa do acidente ainda é investigada. Uma das hipóteses iniciais é a falha mecânica, após testemunhas relatarem que o ônibus teria perdido os freios antes de tombar na curva. A informação, porém, é preliminar e a perícia deve apontar as circunstâncias do acidente. Direto da redação, Marco Antônio Alves.
1: Obrigada pelas informações, Marco Antônio, no 89 Maravilha, 1-8. A Polícia Federal deflagrou nesta terça-feira a Operação Pix Falso para investigar fraudes bancárias eletrônicas contra clientes da Caixa Econômica Federal em Minas Gerais. A ação cumpre dois mandados de busca e apreensão expedidos pela Justiça Federal. Segundo a Polícia Federal, contas bancárias ligadas aos investigados teriam sido usadas para receber dinheiro de transações fraudulentas.
2: As investigações preliminares apontam que diversas pessoas foram vítimas dos golpes. O prejuízo identificado até agora ultrapassa R$ 28 mil. Reais. A operação busca esclarecer como as fraudes eram realizadas e qual era a participação dos investigados no esquema.
1: Durante as buscas, os policiais federais procuram apreender celulares e outros dispositivos eletrônicos, mídias digitais, documentos, dinheiro e materiais que possam servir como provas. O conteúdo recolhido será analisado pelos investigadores para tentar identificar outros possíveis envolvidos e aprofundar a apuração.
2: A Polícia Federal não informou até o momento se houve prisões ou outras medidas além dos mandados de busca e apreensão. As investigações continuam para esclarecer a dinâmica das fraudes e identificar todos os envolvidos nos crimes.
1: Na 89 Maravilha, 1-9, agora Lucélia Ribeiro chega com todas as informações sobre o tempo e a temperatura. Boa tarde, Lucélia.
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4: Boa tarde, Ariane, Léo e a todos os ouvintes do jornal Ai Maravilha, segunda edição. Segundo a Defesa Civil de Minas Gerais, a terça-feira será de instabilidades que favorecem tempestades no sul, Zona da Mata, Campo das Vertentes e Oeste, com acumulados de 40 milímetros. No Triângulo Central, o volume será de 20 milímetros. As precipitações podem vir acompanhadas por raios e rajadas de vento de até 70 km por hora. Demais localidades com sol e umidade abaixo dos 20%. A mínima foi de 14 graus e a máxima pode chegar aos 40 graus no norte do estado. Já Belo Horizonte pode registrar 38 graus nesta quarta-feira, data em que o pico da onda de calor deve ser observado em todo o estado. Se o índice for atingido, a capital mineira pode ter um dos dias mais quentes de sua história. A previsão para esta terça-feira é de tempo ensolarado. A mínima foi de 20 graus e a máxima pode chegar aos 36 graus. A umidade relativa do ar está em níveis de alerta, abaixo dos 15%.
2: Obrigado, Lucélia. Agora, 1h11. Homem executado a tiros no bairro Carlos Chagas, em Juiz de Fora. Gustavo Fonseca tem todos os detalhes.
5: Um homem de 29 anos foi morto com pelo menos 16 tiros na tarde desta segunda-feira em Juiz de Fora, na zona da Mata de Minas Gerais. O crime aconteceu na rua Helena Bittencourt, no bairro Carlos Chagas. Segundo a Polícia Militar, os disparos foram feitos com uma pistola calibre 9mm. De acordo com a PM, a vítima ainda tentou fugir e entrou em uma oficina mecânica, mas não resistiu aos ferimentos. O óbito foi constatado no próprio local. A perícia da Polícia Civil foi acionada e realizou os levantamentos necessários para a investigação. Após o crime, a Polícia Militar iniciou buscas pelo suspeito, que teria fugido em um carro e, segundo as primeiras informações, seria morador do bairro Parque das Águas. A vítima morava no bairro Monte Castelo e, conforme a corporação, tinha passagem anterior por tráfico de drogas. Até o início da noite desta segunda-feira, ninguém havia sido preso e a motivação do homicídio ainda era desconhecida. A Polícia Civil deve investigar a dinâmica do crime e tentar identificar o responsável pelos disparos. Repórter Gustavo Fonseca.
1: Obrigada pelas informações, Gustavo Fonseca, na 89 Maravilha, 1:12. Uma operação do PROCON, do Ministério Público de Minas Gerais, apreendeu 642 quilos de alimentos impróprios para o consumo em Várzea da Palma, no norte do estado. Um estabelecimento também foi interditado. A fiscalização

0: ação aconteceu entre os dias 15 e 17 de setembro e passou por 11 açougues e supermercados. Segundo o PROCON, foram encontrados produtos vencidos, deteriorados ou sem identificação, além de alimentos sem a rotulagem obrigatória e sem comprovação de origem.
1: As equipes também identificaram problemas de higiene e falhas na conservação, refrigeração, congelamento e manipulação dos alimentos. Entre os produtos apreendidos estão carnes bovinas, frango, peixe, linguiças, mortadela, queijos, carne salgada e ingredientes para feijoada, entre outros derivados de carne e leite.
0: A operação foi realizada pela Promotoria de Justiça de Várzea da Palma, com apoio da Vigilância Sanitária, PROCON e Polícia Militar. Durante a fiscalização, 3 estabelecimentos permaneceram fechados durante toda a operação.
1: Segundo os fiscais, a situação foi registrada como tentativa de impedir o trabalho das equipes. De acordo com o PROCON, a fiscalização foi feita depois de um período de orientação aos comerciantes para que os estabelecimentos pudessem se adequar às regras. Todos os alimentos apreendidos foram retirados de circulação e encaminhados para a Vigilância Sanitária Municipal, que ficou responsável pelo descarte e destruição dos produtos em local adequado.
0: Na 89, Maravilha, 1:13. Flávio Bolsonaro tem 50% contra 43% de Lula em cenário de segundo turno, aponta pesquisa. E quem tem todas as informações é a repórter Pamela Dias.
2: Pesquisa do Instituto GERP, divulgada nesta terça-feira, mostra Flávio Bolsonaro, do PL, com 50% das intenções de voto em um eventual segundo turno das eleições presidenciais de 2026. Luiz Inácio Lula da Silva, do PT, aparece com 43%. O levantamento foi realizado entre os dias 23 e 28 de setembro e ouviu 2.400 eleitores em todo o país. Na simulação, 5% dos entrevistados disseram que não votariam em nenhum dos dois, enquanto 1% não soube ou não respondeu. A margem de erro é de 2 pontos percentuais para mais ou para menos. E o nível de confiança é de 95,55%. A pesquisa está registrada no Tribunal Superior Eleitoral, o TSE, sob o número BR-03929 de 2026. No cenário de primeiro turno testado pelo GERP, Flávio Bolsonaro aparece com 42% das intenções de voto, enquanto Lula tem 40%. Augusto Cury, do Avante, registra 5%, Ronaldo Caiado, do PSD, tem 3% e Renan Santos, do Missão, aparece com 3%. Romeu Zema, do Novo, tem 1% e Samara Martins, da UP, também registra 1%. O levantamento também aponta que 51% dos entrevistados desaprovam o trabalho realizado pelo governo Lula, enquanto 44% declaram aprovar. A pesquisa foi paga com recursos próprios, teve custo de R$ 20 mil e considerou eleitores de todo o Brasil. Os números representam um retrato da intenção de voto no período em que as entrevistas foram realizadas e não constituem previsão do resultado da eleição. Repórter Pamela Dias.
1: Obrigado, Pamela, pelas informações. Agora 1:16. Subiu para 11 o número de crianças com suspeita de escabiose, conhecida popularmente como sarna humana, em uma creche municipal de Andradas, no sul de Minas. Inicialmente, 7 crianças apresentavam suspeita da doença. Ao todo, 19 casos foram notificados e a Secretaria de Estado de Saúde confirmou 11 diagnósticos relacionados à unidade.
0: A creche atende crianças de 0 a 5 anos e teve as atividades suspensas por 72 horas entre a última sexta-feira e esta terça. Durante o período, o espaço passou por ações de higienização e desinfecção. Segundo a Prefeitura, a medida teve como objetivo reduzir o risco de transmissão e proteger crianças, funcionários e familiares.
1: A escabiose é uma doença de pele provocada por um ácaro e pode ser transmitida principalmente pelo contato direto e prolongado com uma pessoa infectada ou por roupas e objetos contaminados. Entre os principais sintomas estão coceira intensa e alterações na pele. a doença é tratável e o tratamento dos casos identificados já foi iniciado, segundo a Secretaria de Saúde.
0: Com a retomada das atividades, a Prefeitura orienta pais e responsáveis a observar possíveis sinais da doença. Crianças com coceira intensa, lesões ou outras alterações na pele não devem ser levadas à creche antes de uma avaliação em uma unidade de saúde. Autoridades municipais e estaduais continuam acompanhando a situação.
1: Agora 1:18. Mulher é presa suspeita de esfaquear companheiro na Grande BH. Quem traz mais detalhes dessa reportagem é o nosso repórter Sargento Hamilton Marcos.
3: Um homem de 36 anos de idade ficou ferido após ser atingido por dois golpes de faca pela companheira de 34 anos na noite dessa segunda-feira em Esmeraldas, na região metropolitana de Belo Horizonte. O caso aconteceu por volta das 23 horas e 40 minutos no bairro Tijuco e a vítima foi levada ao Hospital São Judas Tadeu, em Ribeirão das Neves. Segundo a Polícia Militar, o homem apresentava uma perfuração ao lado esquerdo do tórax. Ainda consciente, ele relatou a populares que havia sido esfaqueado pela sua companheira. Os militares foram até a residência do casal e encontraram a mulher em um dos quartos. Ela se entregou e indicou que a faca estava escondida embaixo do colchão. A mulher afirmou à polícia que vinha sendo agredida pelo companheiro durante toda a semana e que pegou a faca para se defender. Ela também relatou que uma discussão motivada por ciúmes antecedeu o episódio. A faca foi apreendida e a mulher foi presa em flagrante e encaminhada à Polícia Civil, que deve investigar as circunstâncias do caso. E lembrando, se você não quer aparecer, não deixe o fato acontecer. Não quer ser notícia? Não se envolva com a polícia. Fala comigo, fala com o Sargento Hamilton aqui, o vigilante da cidade. Para o Jornal Ai Maravilha, segunda edição, repórter Sargento Hamilton.
0: Obrigada pelas informações, Sargento Hamilton, no 89 Maravilha, 1:19. Um homem de 44 anos morreu após ser baleado por policiais do Batalhão de Operações Policiais Especiais, o BOP, durante uma ocorrência de violência doméstica na madrugada de segunda-feira em Pedro Leopoldo, na região metropolitana de Belo Horizonte.
1: Segundo a Polícia Militar, ele teria ameaçado matar a companheira de 28 anos, apontando uma arma para a cabeça dela. A polícia foi acionada por uma amiga da mulher, que presenciou as ameaças por uma videochamada feita às escondidas.
0: Com a chegada dos militares, o homem fugiu, entrou uma construção e foi localizado no telhado de uma residência vizinha. A polícia militar informou que os policiais ordenaram que ele se entregasse, mas ele teria recusado.
1: Ainda conforme a versão da polícia militar, os militares ouviram um disparo de arma de fogo e reagiram. Um homem foi atingido por 3 tiros, sendo 2 no tórax e 1 no abdômen, e morreu após ser levado ao Hospital Municipal Francisco Gonçalves.
0: Uma pistola calibre 9mm foi apreendida e a Polícia Civil realizou a perícia no local. O caso será investigado pela Delegacia de Pedro Leopoldo.
1: Agora 1:20. Dia das Crianças gera expectativa positiva entre comerciantes de Minas. Mais informações com o repórter Sérgio Monteiro.
4: Faltando 15 dias para o Dia das Crianças, comerciantes de Minas Gerais estão divididos sobre o desempenho das vendas neste ano. Segundo uma pesquisa da Fecomércio MG, 29,1% dos empresários esperam vender mais do que no ano passado. Outros 26,5% acreditam em estabilidade, enquanto 21,8% projetam queda nas vendas. O levantamento mostra ainda que o Dia das Crianças movimenta 78,2% das empresas do comércio varejista mineiro. Entre os produtos mais procurados, os brinquedos aparecem em primeiro lugar, citados por 23,1% dos empresários. Depois vem roupas, com 17,2%, balas e

0: empresas que esperam vendas menores. Os principais motivos são a retração do comércio, o endividamento dos consumidores e a crise econômica. Para o Jornal Uai Maravilha, segunda edição, o repórter Sérgio Monteiro.
1: Obrigada pelas informações, Sérgio Monteiro, no 89 Maravilha, 1:22. Europa aprova controles brasileiros para exportações de aves e mel. Quem tem todas as informações é o repórter Marcos Garcia.
2: A União Europeia deu sinal verde para a possível retomada das exportações brasileiras de carne de aves e mel para o bloco. Um relatório divulgado nesta segunda-feira pela Comissão Europeia considerou satisfatórios os controles adotados pelo Brasil nessas cadeias produtivas. A avaliação foi feita após uma auditoria realizada entre 24 de agosto e 4 de setembro. Durante a fiscalização, técnicos europeus visitaram estabelecimentos produtores de carne de aves, produtos avícolas, mel e produtos apícolas, além de órgãos oficiais. O relatório concluiu que a legislação, os procedimentos, a capacitação dos fiscais e os controles brasileiros são capazes de atender às exigências europeias. A missão também verificou as medidas adotadas pelo país para impedir o uso de antimicrobianos como promotores de crescimento. Apesar do resultado positivo, o Brasil ainda não foi oficialmente reincluído na lista de países autorizados a exportar esses produtos para a União Europeia. Segundo o Ministério da Agricultura, agora são necessárias etapas administrativas dentro do bloco. A decisão final deve ser analisada pelo Comitê Permanente de Plantas, Animais, Alimentos e Rações em reunião prevista para os dias 20 e 21 de outubro. As exportações de aves e mel estão suspensas desde 3 de setembro, após a União Europeia retirar o Brasil da lista de fornecedores autorizados por causa das regras relacionadas ao uso de antimicrobianos. O governo brasileiro afirma que adotou as medidas necessárias para cumprir as exigências e mantém diálogo técnico com as autoridades europeias para concluir o processo de retomada das vendas. Para o Jornal Uai Maravilha, segunda edição, repórter Marcos Garcia.
3: Obrigado, Marcos, por todas as informações. Agora 1:24 e a seguir tem o De Frente com o Povo, o Mundo Gospel e o Momento Esportivo. Não sai daí.
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9: 1:30 da tarde, terça-feira, 29 de setembro de 2026. No ar, o Jornal Ai Maravilha, edição regional. O som da informação que chega junto com o som do céu. Vamos aos destaques de hoje. Homem é encontrado morto a tiros dentro de carro em Governador Valadares. Nova 381 realiza obras em trechos da BR-381 entre Caeté e Valadares. Lira de setembro aponta infestação de 5,2%. O Momento Esportivo com Roger Luiz e Lucas Brandão. E as notícias do Mundo Gospel com Lucélia Ribeiro. Essas e outras notícias agora no Jornal Uai Maravilha, edição regional. Redação e apresentação de Marcos Garcia. Técnica de Wesley Martins. Um homem foi encontrado morto a tiros dentro de uma Fiat Strada durante a madrugada da última segunda-feira, na rua R, no bairro Jardim do Trevo, em Valadares. Segundo a Polícia Militar, o chamado foi registrado por volta de 1:12 da manhã. A vítima apresentava vários ferimentos provocados por disparos e o veículo tinha diversas perfurações. A vítima foi identificada como Richard Gonçalves Silva, de 36 anos. Munições intactas e cartuchos deflagrados foram encontrados nas proximidades. Um morador relatou ter ouvido duas sequências de tiros e disse que os suspeitos fugiram por uma área de mata. Durante as diligências, a PM levantou que o veículo havia sido vendido há cerca de 3 meses para Richard, morador do distrito de Era Nova, em Alpercata. A perícia foi acionada e a Polícia Civil vai investigar o homicídio. Equipes também buscam imagens de câmeras de segurança que possam ajudar a esclarecer o crime e identificar os responsáveis. Nova 381 realiza obras em trechos na BR-381 entre Caeté e Valadares. A Nova 381, a concessionária da rodovia, realiza até o próximo sábado, dia 3, uma série de intervenções em diferentes pontos da BR-381 no trecho entre Caeté e Governador Valadares. Os serviços incluem obras de pavimentação, drenagem, melhorias nos acostamentos e manutenção da estrutura da rodovia. Entre João Monlevade e Bom Jesus do Amparo, Timóteo e Belo Oriente, e também Caeté a Bom Jesus do Amparo, serão realizados serviços de construção de canalização nos dois sentidos da rodovia. Também estão previstas intervenções no pavimento flexível, com fresagem e recomposição do asfalto nos municípios de Nova Era, Bela Vista de Minas, João Monlevade, São Gonçalo do Rio Abaixo e Bom Jesus do Amparo. Já nos municípios de Valadares, Periquito, Belo Oriente, NAC e Santana do Paraíso, serão realizadas melhorias no acostamento no sentido Governador Valadares, Belo Horizonte, e entre Nova Era e Governador Valadares também serão executados serviços de refilamento entre os quilômetros 147-322 ou quilômetro 322. A limpeza e a recomposição dos sistemas de drenagem estão previstas para trechos de Governador Valadares, Ipatinga, Antônio Dias e Bela Vista de Minas. As câmeras do sistema de cobrança eletrônica FreeFlow também passarão por manutenção em Valadares, Belo Oriente, Jaguaraçu, Monlevade, Nova União e Caeté. Além dessas intervenções, estão previstos serviços de tapa-buraco e conservação da faixa de domínio em diferentes pontos da BR-381. As atividades incluem roçada, poda de árvores e arbustos, além de limpeza da pista e dos acostamentos e remoção de resíduos e entulhos. A Nova 381 orienta os motoristas a redobrarem a atenção ao trafegar pelos trechos em obras. A recomendação é respeitar sinalização temporária, os limites de velocidade e as orientações das equipes operacionais que atuam na rodovia. 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Esse é o Jornal Uai Maravilha, edição regional. Polícia Civil abre inquérito para investigar morte de mãe e filho após abordagem policial em Dores de Guanhães. A Polícia Civil abriu o inquérito para investigar a morte da mulher de 65 anos e do filho dela de 44 durante uma abordagem da Polícia Militar na zona rural de Dores de Guanhães, aqui na região leste de Minas. O caso aconteceu na última sexta-feira e, segundo a PM, os dois foram baleados pelos militares depois que indivíduos atacaram a equipe com uma foice e uma enxada. De acordo com a Polícia Militar, os policiais realizavam uma abordagem relacionada ao tráfico de drogas quando foram surpreendidos pelos envolvidos, que passaram então a desferir golpes contra a equipe. Um dos militares foi atingido e sofreu lesões. Ainda segundo a PM, os policiais deram ordens para que as agressões cessassem, mas os envolvidos continuaram avançando contra a equipe. Diante disso, os militares reagiram para interromper os ataques. A mulher e o filho foram atingidos e acabaram morrendo. O terceiro homem foi preso em flagrante. A perícia da Polícia Civil esteve no local e realizou os trabalhos. Os corpos da mulher e do filho foram encaminhados ao posto médico legal de Guanhães. Segundo a Polícia Civil, o inquérito foi instaurado para aprofundar a investigação e apurar as circunstâncias do caso, a dinâmica dos fatos e as eventuais responsabilidades dos envolvidos também. A condução em flagrante do terceiro homem não foi ratificada no plantão policial. Conforme a Polícia Civil, foi necessária a complementação de diligências e a individualização das condutas. Ele foi liberado e o caso segue em investigação. A polícia também informou ainda que as providências relacionadas à atuação funcional dos policiais militares envolvidos estão sendo apuradas pela própria Polícia Militar. Foragido tenta escapar da PM, é rastreado por câmeras e acaba preso com quase 100 gramas de maconha em Valadares. Um homem procurado pela justiça foi preso pelos militares da equipe Rádio Patrulha 44 no início da tarde de segunda-feira, após tentar fugir da polícia militar e ser localizado com drogas no bairro Santa Terezinha, em Governador Valadares. A PM recebeu uma denúncia de que o foragido estaria em uma edificação na cidade. Quando os militares chegaram, ele percebeu a presença da equipe, fechou o portão e saiu correndo pelos fundos do imóvel. Durante as buscas, o sistema de monitoramento Olho Vivo identificou um homem com as mesmas características correndo pela Avenida Brasil. As equipes seguiram para o local indicado pelas câmeras e encontraram o envolvido entrando em um carro de aplicativo. O veículo foi abordado na Avenida Brasil, no bairro Santa Terezinha. O homem estava no banco traseiro e acabou preso. Durante a busca, os militares encontraram cerca de 95,9 gramas de uma substância semelhante à maconha, aproximadamente dividida em 4 porções. Também foi encontrada uma balança de precisão, um celular e R$ 17,00 em dinheiro. Na consulta ao sistema informatizado, foi confirmado que havia um mandado de prisão em aberto, expedido pela Justiça de Peçanha, com validade até 2045. O motorista do carro de aplicativo foi ouvido e, segundo a PM, não tinha qualquer material ilícito no veículo. Ele foi liberado no local. O preso passou por atendimento médico e, em seguida, foi encaminhado para a Delegacia de Polícia Civil, junto com os materiais e os demais materiais apreendidos. Agora 1h38. Roger Luiz e Lucas Brandão vão chegar agora trazendo as informações do esporte, com destaque para a seleção brasileira que jogou hoje e dessa vez venceu e convenceu. Vamos ouvir Roger e Lucas, é com vocês.
10: Alô, ouvinte maravilha! Chegando dentro do nosso jornal com todas as informações do esporte. Vamos lá, né? Falar deste Brasil que enfrentou a Austrália e conseguiu a vitória 4-2, tá? Após aquele empate de 1-1. E o interessante é que a seleção brasileira chegou a ser ou está sendo derrotada para a Austrália por 2-1. Conseguiu empate 2-2. Na sequência, a virada fazendo mais 2 gols. E o interessante é que foi um Brasil diferente. No gol, por exemplo, o Otávio, goleiro cruzeirense, que, aliás, tem um grande futuro pela frente, tá, meus amigos? A gente sabe disso, demonstrando toda a sua qualidade na equipe mineira. Porém, para muitos, principalmente nas redes sociais, os 2 gols que o Brasil sofreu foram falhas do Otávio. Não vamos crucificar o jovem jogador, obviamente, mas a gente sabe que também é a primeira participação dele com a camisa amarela, como outros jogadores também estão tendo a primeira oportunidade com o amarelinho. Então, é aguardar e ter paciência. Venho falando isso durante os nossos jornais, mas realmente precisamos ter a paciência, porque o técnico Carlo Ancelotti vai fazer experiências, colocar jogadores, tirar jogadores, até achar uma cara para a seleção brasileira. Só que o interessante é que o Brasil já tem algumas noções. Por exemplo, o bom futebol do Bom Tempo, do Santos, um goleiro participativo, teve a oportunidade como titular, outros jogadores também. O Brasil conseguiu essa vitória por 4-2 com gols de Wanderson, Rafinha, Bruno Guimarães e Vini Júnior. Guimarães e Vini Júnior, para mim, são dois de alguns jogadores remanescentes da Copa do Mundo que vão permanecer, tá? Eu acho que eles garantem essa posição, só se algo desastroso acontecer com os dois. E possivelmente, algumas posições, ou quase todas, serão alteradas, como aconteceu no time de hoje. Lembrando que Wanderson fez um golaço, pode ter essa oportunidade também, quem sabe, como titular. É um recomeço para a seleção brasileira, jogadores jovens que vão ser trabalhados com toda cautela e cuidado. Podem ter certeza disso. O técnico Carlo Ancelotti tem essa noção que é um recomeço e vai ter, meus amigos, uma paciência, um trabalho, um cuidado com esses jogadores. Então é a seleção brasileira que conseguiu uma boa vitória, pensa agora na Índia. Falando sobre o Brasil, só passando a escalação para vocês terem uma noção, né? Otávio esteve presente, Gabriel Magalhães, Jair, Wanderson, Mauro Júnior, de olho no Jair e no Mauro Júnior, hein? Possíveis mudanças também nas pontas. Bruno Guimarães, como eu disse, Danilo Santos, para mim também é titular nesse time. Ryan, Bom Tempo, Rafinha, Vini Júnior na frente. Foi o time do Brasil que conseguiu essa vitória, agora é pensar na Índia. Mas volta a frisar, é o recomeço. E a gente tá junto para quem sabe vir no Hexa em 2030 com a garotada. Mas vamos às informações de Atlético Cruzeiro. Lucas Brandão chegando com os detalhes. Diga aí, Brandão!
11: É isso mesmo, Roger. Bora falar de Cruzeiro. Bora falar de Atlético? Os dois times seguem se preparando, viu? Vamos primeiro falar do Galo, que continua sua preparação, visando, claro, o jogo contra o Bragantino. Galo segue treinando na cidade do Galo e informou que dois jogadores foram liberados pelo departamento médico. São eles, pra alegria da massa, quem diria, hein? Renier e Thiago Borbas. Os dois jogadores estão liberados pelo departamento médico e já podem dar sequência à temporada. Os dois que haviam se lesionado, o Thiago Borbas jogou até lesionado no sacrifício contra o Santos, aquele finalzinho de jogo, fez um gol de pênalti na disputa de pênaltis e foi fundamental para o Galo passar de fase. Agora, tanto ele quanto o Renier estão de volta do DM do Galo, já podem reforçar o elenco do técnico Eduardo Domingues, o Barba. O Atlético, claro, segue treinando na cidade do Galo, segue se preparando, o foco é total no Bragantino. Jogo atrasado da 21ª rodada do Campeonato Brasileiro. Esse jogo foi atrasado, adiantado, né? Porque o Bragantino tinha um compromisso pela Copa Sul-Americana e teve que adiar esse jogo. E agora o Atlético paga nesse jogo no sábado, dia 3 de outubro. Então, o Atlético se preparando completamente. E quem jogou ontem com a amarelinha sub-20 representando o Galo foi o Cauã Passini. Cria do Galo, ele foi titular do Brasil sub-20 na vitória por 4-1 contra a Dinamarca. Ele foi titular e deu uma assistência nessa partida. Então é realmente notável o que faz o garoto da base atleticana na seleção. Tem muito talento o garoto. É um futuro, claro, e ainda vai dar muita alegria para a massa atleticana. Falando agora do Cruzeiro, a Raposa segue sua preparação na Toca da Raposa 2. O Cruzeiro se prepara desde domingo, depois de uma folga bem extensa. Foi o time do Campeonato Brasileiro que mais deu folga. Então agora a Raposa voltando a treinar desde domingo. As novidades do gramado são Lucas Romero, que já voltou a treinar com bola, e também Gabriel Peck, ainda não treinando com bola, porém já fazendo uma transição. E quem sabe o Peck aí estava previsto para voltar a jogar em novembro, devido àquela lesão muito feia que ele teve no lance com o Vitor Gabriel. Aí uma chegada na canela do Peck logo na sua estreia e ele ficando de fora até novembro. Mas ele vem se recuperando muito bem, vem tendo uma recuperação em um ritmo ótimo e pode voltar em outubro. A lesão está praticamente curada e ele já pode, quem sabe, retornar para o campo para reforçar o Cruzeiro em outubro, que seria uma grata surpresa, já que o Peck estava previsto aí de nem jogar mais esta temporada e pode reforçar o Cruzeiro no finalzinho dela. Ele que veio na metade do ano para reforçar o Cruzeiro nessa busca pela Copa Libertadores, pela Copa Brasil, pelo Brasileiro, mas não conseguiu ajudar devido à sua lesão. Quem também jogou ontem pela amarelinha sub-20 pelo Cruzeiro foi o Zé Lucas. Ele foi titular na vitória de 4-1 do Brasil sobre a Dinamarca. Ele tem muita moral na sub-20, né? Às vezes sendo capitão, camisa 8 da seleção sub-20 e sendo titular também nesta vitória da amarelinha sub-20. Fechando, povo! Vou ficando por aqui com as informações de Atlético, de Cruzeiro. Eu volto a qualquer momento com mais detalhes aqui na 89 Maravilha.
9: Obrigado, Lucas. Obrigado, Roger. 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Outubro Rosa, unidades de saúde vão realizar atendimentos aos sábados. A Prefeitura de Valadares, por meio da Secretaria de Saúde, divulgou a programação do Outubro Rosa 2026. Em todos os sábados do mês, no dia 3, dia 10, 17, 24 e 31, unidades de saúde da zona urbana e da zona rural realizarão atendimentos voltados para a prevenção e a detecção precoce dos cânceres de mama e do colo do útero. As ações são organizadas pela Coordenação da Atenção Primária à Saúde do Departamento de Atenção à Saúde e incluem a solicitação de mamografia para rastreamento destinada a mulheres de 40 a 74 anos. A coleta de exame citopatológico do colo do útero, que é o preventivo, a realização de testes rápidos para infecções sexualmente transmissíveis, como HIV, sífilis e hepatites B, e também C, e a multivacinação, para a atualização também da situação vacinal. Também haverá atividades de educação em saúde, com temas como promoção de hábitos de vida saudáveis e a prevenção de doenças. Nos 5 sábados, as ESF São Pedro 1, 2 e 3, Santa Rita 3 e também 4, com a EAP Santa Rita e Jardim Pérola 1, 2, 3 e 4 estarão abertas para atendimento. As demais unidades seguem um cronograma que varia a cada semana. Já na zona rural, o atendimento acontece nas ESFs Baguari, Xonim, Goiabal, Paca e São José do Itapinuã, isso em datas específicas, conforme a programação. A população é orientada a verificar a data e o horário de atendimento da unidade de saúde de referência do seu bairro. 1:47, a Lucélia Ribeiro está chegando para trazer as notícias do mundo gospel agora aqui na 89 Maravilha. Com você, Lucélia.
12: Confira agora as informações do mundo gospel. Recrutas da Força Aérea Brasileira são batizados em Brasília. Recrutas da Força Aérea Brasileira foram batizados em uma cerimônia realizada na Base Aérea de Brasília, no Distrito Federal. Os jovens decidiram testemunhar publicamente a fé em Jesus Cristo e marcar o início de uma nova etapa na vida espiritual. O batismo foi conduzido pelo pastor Cláudio Brito, que também atua como capelão militar da FAB. Familiares e colegas de farda acompanharam a cerimônia e se emocionaram com o momento. Enquanto os recrutas eram batizados, uma equipe de louvor ministrava no local e outros militares aguardavam às margens da piscina. Segundo o pastor, o trabalho de capelania tem levado mensagens de fé, oração e evangelização a militares da Força Aérea. E no Agenda Gospel, o 10º Encontro de Corais de Belo Horizonte será realizado no sábado, das 5 da tarde às 7 da noite. Haverá feira criativa e apresentações musicais. O evento acontece na Rua Janete Helena, número 145, no bairro Emard, em Belo Horizonte. O aniversário de 1 ano da Igreja Pentecostal, a glória da segunda casa será maior que a primeira, será realizado de 23 a 25 de outubro. Os convidados são os pastores Elvis, Luan, a pastora Renata, o presbítero Wagner, além dos levitas Karine e Daniel, missionária Cremilda e grupo Gerados para Adorar. A comemoração terá início às 7 horas da noite na Avenida do Cardoso, número 327, no bairro Serra, em Belo Horizonte.
9: Obrigado, Lucélia Ribeiro. Ela está aqui amanhã de volta com a gente no Jornal Uai Maravilha, a partir de 1:30 da tarde. E a gente continua por aqui. Agora 1:50. Esses dados são importantes, preste bem atenção. Lira de setembro apontou uma infestação de 5,2% em Valadares. A Prefeitura, através da Secretaria Municipal de Saúde, divulgou o resultado do terceiro levantamento do índice rápido do Aedes aegypti, conhecido como Lira, desse ano de 2026. Realizado entre os dias 31 de agosto e 4 de setembro. A pesquisa foi feita em 5.934 imóveis de 95 localidades e mostra que 5,2% deles tinham focos do mosquito transmissor de dengue, zika e chikungunya. Isso quer dizer que a cada 100 imóveis, pouco mais de 5 apresentam criadouros do vetor. O índice é maior que o de maio, que foi 4,1%, mas é igual ao de janeiro e menor que o de novembro do ano passado, 5,7%. Pelos parâmetros do Ministério da Saúde, índices até 1% são considerados satisfatórios. De 1% a 3,9% indicam alerta e acima de 4% são classificados como de alto risco para epidemias, faixa em que o município se encontra nesse momento. Por isso, o acompanhamento segue como prioridade da Secretaria Municipal de Saúde. A Prefeitura também convoca a população para colaborar. 10 minutos por semana para verificar o quintal já ajudam. Mantenha ralos tampados, guarde a água armazenada de forma adequada, não deixe água acumulada em pratos de plantas e acondicione bem o lixo. Com a participação de todos, será possível reduzir focos e vencer o mosquito. Homem arromba a porta do quarto e tenta atacar a irmã com uma faca em Tarumirim. O homem foi preso nesse domingo, dia 27, pelos militares da equipe Rádio Patrulha 175, após arrombar a porta do quarto da própria irmã e, segundo o relato da vítima, tentar atingi-la com uma faca. Isso aconteceu no bairro Adma, em Tarumirim. A mulher disse à polícia que estava deitada no quarto com a porta trancada quando o irmão chegou, arrombou a porta e entrou armado com essa faca. Para se defender, a vítima usou uma cadeira para afastar o irmão e conseguiu sair do imóvel. E ela foi para a rua e pediu ajuda para um amigo que acionou o número de segurança 190. Os militares encontraram sinais de arrombamento na porta do quarto. O homem foi localizado em um outro quarto da casa e preso em flagrante. A faca que teria sido usada na tentativa de agressão foi encontrada sob uma cadeira ao lado da cama dele e posteriormente foi apreendida. Ainda segundo a vítima, as ameaças de morte contra ela são frequentes. Dessa vez, além da tentativa de agressão com a faca, o irmão teria dito que a mataria mesmo se fosse preso. A mulher não conseguiu acompanhar a ocorrência até a delegacia por precisar cuidar da mãe de 97 anos, que tem Alzheimer e depende da ajuda para as atividades básicas. O homem foi levado para o atendimento médico e depois encaminhado à delegacia de plantão de Governador Valadares, junto com a faca apreendida.
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9: 1h53, o Instituto Nacional de Meteorologia, o INMET, emitiu nesta segunda-feira um alerta vermelho de onda de calor para 81 cidades do leste de Minas, principalmente nas regiões do Vale do Aço e do Vale do Rio Doce. É óbvio que o Governador Valadares está incluída, né? O aviso é válido até a noite da quarta-feira agora, dia 30, ou seja, amanhã. Alerta vermelho é o nível mais alto da escala de risco do IMET. Para você ter uma ideia como é que funciona, o amarelo indica perigo potencial, o laranja perigo e o vermelho grande perigo. Segundo o IMET, o alerta de onda de calor indica risco à saúde. A previsão é de temperaturas pelo menos 5 graus acima da média para o período por mais de 5 dias. Inclusive, nesse momento os termômetros vão marcando 30 graus em Governador Valadares. A umidade relativa do ar está em 43%. Na cidade de Frei Inocêncio, a temperatura nesse momento é de 28 graus. Já em Mantena, também é de 28 graus. Para amanhã, em Valadares e região, a máxima deve ser entre 32 e 33 graus, com mínima de 22 graus. Essas foram as notícias de hoje da edição regional do Jornal Uai Maravilha, edição regional. Na sequência, você fica com a Rede 89 Maravilha e a programação do Tarde Maravilha com a Michele Marins. Eu volto logo mais às 7 horas da noite, dentro do Jornal da Noite Maravilha, com as principais notícias de Minas Gerais e do Brasil. Para você, uma ótima tarde e até amanhã.

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7: A paz do Senhor Jesus. Isaías capítulo 49, versículo 8. Assim diz o Senhor: no tempo favorável responderei a você, e no dia da salvação eu o ajudarei. Eu o guardarei e farei que você seja uma aliança para o povo, para restaurar a terra e distribuir as suas propriedades abandonadas. Que as bênçãos de Deus os alcancem nessa hora.
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9: 2 horas.
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9: Muito bem, está no ar o nosso Tarde Maravilha. Eu sou Michele Marins, te faço companhia a partir de agora, nesta tarde abençoada de terça-feira, 29 de setembro de 2026. Calorão em Belo Horizonte, 33 graus neste momento aqui na Savassi. Estamos juntos, você participando com a gente através do nosso WhatsApp, 319-9565-1089. Anotou aí? 319-9565-1089. Essa é a rádio de todas as igrejas que toca o som do céu. 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Logo na sequência, você já manda o seu nome, o nome do seu bairro ou até mesmo da sua cidade, porque você não pode deixar de participar desse sorteio do nosso Tarde Maravilha. Bora cantar? Porque nós temos agora ele, Regis Danese, Faz um Milagre em Mim.

0: Esse foi o Regis Danese, Faz um Milagre em Mim. Hoje, a 89 Maravilha está em festa. Estamos comemorando o nosso primeiro ano de inauguração. E nós vamos ao nosso momento. Orar é uma maravilha.
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0: Com o coração agradecido ao Senhor nessa tarde de terça-feira, 29 de setembro de 2026, nós vamos orar ao nosso Deus. Muito obrigada a todos os irmãos que têm participado desse movimento, desse momento. São atalaias do Senhor. Se você tem esse chamado, você tem o desejo de orar conosco, você pode entrar em contato, pedir as informações para participar desse momento. Orar é uma maravilha. São orações simples, mas que nos conectam ao Senhor. E nós vamos orar nesta tarde com o pastor Marco Aurélio, de Pirapora, em nome do Senhor Jesus. Se você pode, feche os seus olhos, mesmo que você não possa, conecte o seu pensamento ao Senhor neste momento.
2: Boa tarde, irmã Michelle, a paz de Jesus.
0: Amém.
2: Passando uma vez mais aqui, aqui quem fala é pastor Marco Aurélio, da cidade de Pirapora, congregando na Igreja Assembleia de Deus, no Luciano Evangelho. Sou grato a Deus pelas oportunidades que é nos dada para, junto com a irmã, junto com os irmãos que estão ouvindo a Rádio Maravilha nesta tarde, uma vez mais orar e clamar o nome do Senhor Jesus.
0: Sim.
2: Michele, convido você, todos os irmãos, vamos orar a Deus com toda certeza. Uma vez mais, Deus está respondendo, nos dando vitória, porque o que seria de nós se não fosse oração?
0: É
2: oração
0: verdade.
2: Move as mãos de Deus.
0: Sim.
2: Altíssimo Deus, poderoso Pai, sou grato a ti, Senhor, pela oportunidade.
0: Sim, Jesus.
2: Que é nos dada nessa tarde, junto com teu filho, junto com teu povo, está neste momento em oração, clamando, suplicando e pedindo a ti, ó Pai, perdão do nosso pecado, perdão das nossas falhas, que sabemos que nós somos falhos,
0: verdade.
2: Somos pecador, mas, Senhor, o teu anjo, a Bíblia diz, tu dá a ordem aos teus anjos, ao nosso respeito, para nos guardar, para nos livrar. Está no livro de Salmo 46, versículo 11, o Senhor dá ordem aos teus anjos, ao nosso respeito, e com toda certeza, nessa tarde, ó Pai, sabemos nós, Senhor, que quantos irmãos nossos estão passando momentos difíceis, momentos de aflições, momentos de angústia, e a Bíblia diz, se nós temos, Pai, falta de alguma coisa, comunicai o santo às vossas necessidades. Então é isso, ó Pai, que nessa tarde nós estamos colocando cada irmão, cada irmã, diante da tua presença, porque eu não sei qual é a necessidade do meu irmão, qual é a necessidade da minha irmã, mas eu tenho toda certeza, irmã Michele, que o Deus que criou o céu e a terra irá de agir e trabalhar nesta vida desse irmão e dessa irmã, porque a Bíblia diz, operando Deus, quem possa impedir, meu irmão, minha irmã, junto comigo, que você está em oração. Deus está falando no meu coração, através do Espírito Santo, que ele irá de operar um grande milagre na tua vida.
0: Aleluia.
2: E tu irás de cantar o hino da vitória e hino
0: Aleluia.
2: Da bênção, irmã Michele, porque essa tarde é tarde de maravilha.
0: Aleluia.
2: É tarde que, uma vez mais, o céu está se abrindo para
0: Amém.
2: Conosco. E a resposta de Deus está entrando em cada lar, em cada família. Você está chegando à zona sonora da Rádio Maravilha, seja o divisor de água.
0: Nossa,
2: onde não
0: Jesus.
2: Tem paz, posso ter paz.
0: Sim,
2: onde não
0: sim.
2: tem alegria, posso estar em alegria.
0: Sim.
2: Onde meu pai que está em choro, está em luto, tu possa confortar esse
0: sim,
2: coração, confortar esse irmão, confortar essa irmã. Pai, nós vivemos num período, Pai, a qual o Senhor Deus querido, muitas vezes nós passamos tribulações, que nós olhamos e dizemos, Senhor, como posso eu passar diante dessa prova, diante dessa angústia?
0: Verdade.
2: Mas a Bíblia de Jesus falou, o mundo vós tem aflição, mas tem bom ânimo, Jesus venceu, irmão Michel, nós também irás de vencer.
0: Amém.
2: É por isso que nessa tarde, junto, nós estamos orando e clamando ao nome do Senhor. Ah, meu Deus, Deus, Criador do céu e da terra, queremos nós, ó Pai, confiar em ti diante das nossas aflições, diante das nossas provas, diante das nossas angústias. Pai, eu apresento a ti, Senhor Deus, o nosso país, o nosso Brasil.
0: Sim, meu Deus.
2: Apresento a ti cada continente, ó Pai, dentro desse globo terrestre, ó Deus. Neste momento, Pai, eu quero apresentar a ti, ó Deus, nós estamos vivendo um período, Pai, de mudança, meu Pai, governamental.
0: Sim, meu
2: Senhor, usa, meu Pai, cada irmão que está faz parte, ó Pai, deste papai querido, desse projeto. Vem, ó Pai, realizar a tua obra, vem conceder a tua bênção, porque através dos governantes, através do homem de Deus, da mulher de Deus, tu honra o teu povo, tu honra os teus filhos. Meu Pai, então abençoa nesta tarde. Sim, abençoa, meu Pai, a Rádio Maravilha.
0: Amém.
2: Abençoa o nosso irmão, Pai, que faz parte, ó Deus, desta rádio, o diretor, meu papai querido. Sim, vem abençoar cada um, ó Deus, que está envolvido nesta grande obra. É uma obra, Pai, de salvação de alma, transformação de vida. Assim nós oramos, assim nós agradecemos. Assim, meu Pai, nós colocamos nas tuas mãos, crendo na tua bênção, na tua vitória.
0: Sim.
2: Deus abençoe, irmã Michele.
0: Amém.
2: Pastor Marco Aurélio, um abraço para todos.
0: Grande abraço.
2: Na paz de Jesus. Que maravilha orar ao Senhor Jesus.
0: Amém.
2: Boa tarde, a paz do Senhor. Agradeço
0: Amém.
2: A Deus pela oportunidade.
0: Nós é que
2: Amém.
0: Agradecemos,
2: Amém,
0: pastor. Deus abençoe. Muito obrigada por participar desse momento. Orar é uma maravilha. O Senhor tem levantado pessoas para sustentar esse momento. E o pastor Marco Aurélio de Pirapora é um desses que entende o chamado, que reconhece e diz: eis-me aqui. Agora nós vamos cantando ao Senhor, ao som de Eli Soares, me ajude a melhorar. Essa também é uma oração que você possa fazê-la nesse momento.

0: 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Sou humano. 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Gente, mudando de assunto, eu quero que você pare um minutinho aí, você que está ouvindo a Rádio Maravilha, preste bastante atenção. Você está sofrendo com inchaço, formigamento, aquela dor em agulhada, aquela dor em queimação. Tá difícil dormir, ter uma noite de repouso, né? 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Para quem já vem sofrendo há muito tempo com dor, a Poli vai falar. E eu já vou fazer uma pergunta. Poli, boa tarde. É verdade que depois dos 40 anos, isso aí tende a aumentar no nosso corpo? Tanto no homem quanto na mulher? Conta pra gente, mas não esconda nada não, por favor.
1: Minha querida, boa tarde, Mi. Com
0: boa
1: certeza,
0: tarde.
1: Né? Boa tarde para toda a tua audiência, uma alegria falar com você sempre na tarde aí da Maravilha. Depois dos 40 anos, Mi, é uma queda, que é daqui para frente é só para trás, minha
0: socorro.
1: Irmã.
0: Socorro!
1: É socorro atrás de socorro, misericórdia. E aí, o que que acontece? A gente sente essa oscilação hormonal, né?
0: Uhum.
1: O corpo da mulher inflama. Vai inchando, dói
0: Sim.
1: mais. Dói pra fazer uma coisa simples, né? Abrir um potinho ali, uma compota, tá difícil. Às vezes tá doendo o pulso, dói o cotovelo. Tem gente que sente dor na planta dos pés.
0: Sim,
1: imagine
0: sim.
1: você botar o pé no chão sentindo dor.
0: Verdade.
1: Então, quem sofre com dor, tá sempre buscando um auxílio, né? Uma
0: sim.
1: ajuda. Às vezes você tá com gota, você não sabe nem explicar onde é que tá doendo. Poliana do céu, não sei se é no nervo, se é no músculo, se é no tendão, só sei que tá doendo demais. 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
0: Sim.
1: O poder anti-inflamatório, Mi, vai na raiz da dor. Então você que às vezes sofre com fibromialgia, meu Deus do céu, além de você sofrer com dor, a fibromialgia afeta o teu sono, afeta o teu humor.
0: É verdade.
1: Então a gente ajuda. É terrível. Então quem sofre com fibromialgia vai sentir mais alívio, né? Aquela sensação de dor, de estresse que dispara quando você está em crise, vai diminuir. Por quê? Porque a gente colocou o magnésio, que é um mineral essencial para isso. Então, além de limpar o corpo, ele retira esse excesso de sujeira que o corpo mesmo produz. O estresse é uma sujeira,
0: uhum.
1: né? A própria alimentação suja o corpo, açúcar, sal, corante, conservante. E aí a gente vai limpando até mesmo a gota, que também é uma sujeirinha, chamado ácido úrico. Portanto, gente, é um fator essencial você limpar o organismo para você desinflamar e melhorar toda a sensação de dor, de inchaço, perna inchada, nesse calor que tá aí em Minas, às vezes você sofre com inchaço, Mi. As pernas inchadas, dá uma sensação de peso. 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
0: Ah, eu que te agradeço, minha amada. Um beijo pra você. Parabéns pelo primeiro ano. Se Deus quiser, é o primeiro de muitos
1: Amém.
0: Anos aí que nós
1: estamos,
0: viu? Um Amém. Abraço, Mi.
1: Até mais, com Deus. 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Agora 2h25 na 89, Maravilha.
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8: Direto da redação com ela, a Ariane Fernandes. Boa tarde, Ariane. Seja bem-vinda ao nosso Tarde Maravilha.
9: Obrigada. Boa tarde, Michele. Boa tarde, ouvinte Maravilha. Michele, mais uma vez, informação para os passageiros que utilizam o metrô de Belo Horizonte, hein? Vocês devem ficar atentos às mudanças na circulação dos trens até o próximo sábado, dia 3 de outubro. A operação será realizada devido às obras de modernização da linha 1, que inclui intervenções no sistema de sinalização e na infraestrutura. Com isso, os intervalos entre as viagens serão maiores em determinados períodos. Hoje, terça-feira, os trens passam a circular com intervalo de 18 minutos após as 8 horas da noite, com circulação única nas estações Carlos Prates e também Calafate. Já de quarta até sexta-feira, o intervalo será de 24 minutos a partir das 8 horas da noite. Então, nesse período, os trens vão demorar ainda mais para chegar e ainda utilizando mão única nas estações Santa Efigênia, Santa Teresa e também no Horto. Já no sábado, dia 3, a alteração acontece durante o dia, hein, Michele? Os trens terão intervalo de 24 minutos entre 10 da manhã até as 7 horas da noite e circulação por via única nas estações Calafate, Carlos Prates e também Lagoinha. Segundo o Metrô BH, não será necessário fazer baldeação, mas os passageiros devem conferir atentamente a direção do trem antes do embarque.
8: Tá certo, então. Já temos que nos programar e programar com muita antecedência.
9: Com muita.
8: Porque é muito tempo. 24 minutos é tempo demais entre um trem e o outro.
9: E principalmente no sábado, né, Michele?
8: Sim.
9: Porque muita gente ainda trabalha no sábado, então vai sim afetar aí a circulação das pessoas que vão estar trabalhando no sábado.
8: Verdade, principalmente que é durante o dia, né?
9: Exatamente. Será o dia inteiro até as 7 horas da noite. Então,
8: meu Deus.
9: Vai atrapalhar um pouquinho.
8: Tá certo. Ariane, você volta daqui a pouco?
9: Volto, Michele. Daqui a pouquinho eu volto com mais informações. E também até 7 horas da noite tem o Jornal da Noite Maravilha com as principais informações do dia.
8: É isso aí, 89 Maravilha, onde o som da informação chega junto com o som do céu. 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Passa lá e cante ao som de Laura Sogueles, Em Teus Braços.

Essa foi Ana Nóbrega Oceanos. Então, meu irmão, minha irmã, que bom ter você juntinho com a gente nesta tarde de terça-feira, 29 de setembro de 2026. Agora há pouco, nós falamos aqui com a Poliana, né? E eu quero só relembrar, porque eu acho que fizeram alguma confusão. Nós não dissemos em momento algum que teria algum produto grátis. O que teria era uma... Você poderia escolher, né? Ao comprar a cúrcuma branca com magnésio, é que você poderia escolher entre os cinco magnésios, né? Que é um composto. E também uma... Entre a creatina, que a Poliana nos deixou hoje com 70% de desconto, a cúrcuma branca. Então, nós não dissemos em momento algum a respeito de, né, brinde, alguma coisa assim. Tem o brinde para quem comprou a cúrcuma branca, pôde escolher entre os brindes. Tá certo, irmãos? Que Deus abençoe a vida de cada um. Espero que esteja compreensível. E o que não tiver compreensível, conta aqui pra gente se ajustar, tá certo? Quem é que tá com a gente participando pelo nosso WhatsApp 319-9565-1089? Gente, com esse tempo, como é que tá vocês aí do outro lado? Como vocês estão? Estão sentindo também essa dificuldade, né? O corpo não tá entendendo, né? Faz um calorão, de repente não faz esse calor todo, a gente fica perdido. E a minha voz ainda não tá 100% não, mas sou eu que tô aqui, viu? Vamos juntos cantar louvores ao Senhor, mas tá na hora é de contar quem é que tá com a gente participando pelo nosso WhatsApp. Ana Paula de Paracatu tá com a gente, diz que é uma alegria estar com a gente aqui na 89 Maravilha. A Maria Geralda de Laçãs também tá com a gente, tá mandando aqui um louvor para o filho Paulo, para a nora Daniela, um abraço para a mãe Geralda e que Deus abençoe a todos. Amém, Maria Geralda, um grande beijo. A Neila de Unaí também tá por aqui. Alô, alô, Neila. Neila de Unaí mandando um abraço para o amado irmão Rogério Vieira. A Camila de Mateus Leme, parabéns à Rádio Maravilha pelo seu primeiro ano. Que Deus continue abençoando esse trabalho e alcançando muitas vidas através da programação. Amém. Quem mais? O César, do bairro União, também parabenizando a rádio. Deus continue abençoando, César. O David, de Juiz de Fora, parabenizando também a rádio pelo primeiro ano. E que Deus continue abençoando esse trabalho, levando muita fé e esperança através da programação. Amém! O Delson Saturnino é do bairro Palmeiras, em Ibirité. Olha Ibirité com a gente! Grande abraço! Deus te abençoe, querido. Muito obrigada pelas felicitações. Quem também tá por aqui é a Marisa, lá do Lindéia. Alô, Marisa! Beijo para você! Ainda a Vera Alves, do Regina, dedicando hoje um alô especial para uma pessoa muito especial que está fazendo aniversário, o Nelson Daniel. Manda coração laranja para ele. Atenção, Nelson Daniel, tome coração laranja, que o Senhor inunde a sua vida com graça, com amor, com paz, com sabedoria e muita saúde em nome de Jesus, viu? Irmão Reinaldo Madureira Baia, no bairro Santa Clara, em Vespasiano, também tá por aqui. Quem mais? É o Márcio Gonçalves, lá de Juiz de Fora, parabenizando a gente. Que coisa boa. Obrigada por essas palavras. E ele dizendo, são muitas palavras abençoadas que nos dão força, fé e coragem para prosseguir. Já faz 3 noites que durmo e acordo ouvindo hinos abençoados. As orações nos fortalecem muito na nossa caminhada. Parabéns a todos vocês que são verdadeiros evangelistas. Fico muito feliz em poder ouvir cada um. E é um prazer estar com vocês, ouvindo as orações e louvores e as pregações que tanto nos edificam e nos colocam para cima. Deus abençoe vocês. Amém, querido. Deus abençoe a sua vida também. Márcio Gonçalves, em nome de Jesus. Bora cantar mais um pouquinho, gente? Agora é o som de Sara Farias, Promessas. Música.

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1: A paz do Senhor Jesus. Salmos, capítulo 145, versículos 18 e 19. Perto está o Senhor de todos os que o invocam, de todos os que o invocam em verdade. Ele acode a vontade dos que o temem, atende-lhes o clamor e os salva. Que as bênçãos de Deus os alcancem nessa hora.
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0: 3:00 em ponto, estamos juntos. 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Vamos, gente, beber bastante água, que a gente não pode ficar assim, não, né? Daqui a pouquinho é hora de chamar o Ed. Bora cantar ao som de Cailane Frauches. Passa lá em casa, Jesus. Música.

Muito bem, esse foi o Tom Carfi, Minha Vez. E tá na hora de contar pra todo mundo quem é que tá com a gente. Irmão Reinaldo Madureira, sintonizado lá no Santa Clara em Vespasiano. Uma bênção tê-lo conosco, meu irmão. Deus te abençoe. Aparecida é de Muniz e tá pedindo aqui um coração laranja pra quem? Pro filho Eliseu, que está aniversariando hoje. Eliseu, da Igreja Assembleia de Deus, no sítio Muniz. Que Deus, em Cristo, abençoe a irmã Michele, toda a equipe da rádio. Também desejar a todos da Maravilha um feliz aniversário. Que Deus abençoe. Que Deus, em Cristo Jesus, abençoe a todos. Amém, amém, amém. Aparecida de Muniz, um grande abraço para você e um abraço muito especial. E tome coração laranja, Eliseu! Que coisa boa! E esse coração vai chegando aí cheio das bênçãos do Senhor, que elas transbordem em sua vida, em nome de Jesus. Que Deus continue sendo contigo, viu, Eliseu? Aparecida, beijo, beijo, beijo. O Walter de Carangola, gente, é do bairro Baio Sandra Norte, é isso? Baio Sandra Norte, de Carangola. Passando para desejar um feliz aniversário a todos da equipe da rádio, né? Um ano de história. Que Deus continue abençoando esse trabalho. Mande um alô especial para mim, para minha esposa Aline, para minha filha Nicole. Ah, que coisa boa! Walter, Aline e Nicole. Deus abençoe mais e mais essa família aí em Carangola. O Fernando Fefon é de Juatuba, tá sempre com a gente, mandando aquele abraço hoje pro irmão Samuel Barbosa, que também está em Juatuba. Deus abençoe. A Ana Lúcia Ferreira é lá do Vila Alpes, em Belo Horizonte. Boa tarde, Ana. Beijo para você. O José Roberto, de Juiz de Fora, dizendo o seguinte: nós da Marcenaria desejamos que a Rádio Maravilha continue sendo uma bênção em nossas vidas. Muito obrigado por todo o carinho e pela programação. Deus está no controle de tudo. Eu creio também, irmão José. A Claudilene é também de Juiz de Fora. Ei, Claudilene, beijo pra você, Deus abençoe a sua vida. A Vanessa da Silva, em Uberaba, passando pra deixar um abraço pro esposo Maxwell, dizendo que está com muita saudade. Que Deus abençoe vocês. A Nilda de Machado, sempre com a gente também. Ei, Nilda, sua linda, Deus te abençoe. Tá sintonizada, dizendo que foi bênção, né, a oração do pastor, não foi, Nilda? E ela diz que oração linda, na verdade todas as orações e os louvores têm sido uma bênção. Ô, Nilda, beijo pra você, muito obrigada, viu? O Marcos Gonçalves é de Juiz de Fora, lá do Bosque dos Pinheiros, também sintonizado, parabenizando a rádio. Eliete Alves, diz que teve o prazer de conhecer o doutor Eduardo Cunha na Igreja da Graça. Pois é, hoje também é aniversário dele. Eliete, beijo pra você. A Maria Luísa está em Contagem, no bairro Fonte Grande, parabenizando aí a rádio também por esse ano de audiência. E sobre esse calor, meu Deus do céu, tá quente demais. Eu trabalho na rua, sou motorista e também vendedora, e tá difícil demais com esse calor. Parece que a gente tá derretendo. Maria, eu não sei mais nem o que que tá acontecendo com a minha pessoa. Eu não sei se eu derreto, se eu resfrio. Eu não sei, eu só sei que a voz tá assim, oscilando. Tem hora que vai, tem hora que vem, tem hora que eu não tô sentindo nada. De repente, já vem assim. E tô tomando, né, uns remedinhos, fazer o quê? Mas, menina, tá muito quente, realmente tá muito quente. Nós agradecemos a Deus por tudo que Ele faz. Nós sabemos que Deus está no controle de todas as coisas, seja no calor, no frio, com muita chuva. Deus permanece fiel e no controle. Mas que é difícil para nós, né? E Ele tem nos dado graça, e isso de fato é, não é mesmo? Que Deus continue te abençoando aí, trabalhando, é vendedor, é motorista, né? E precisa encarar o dia a dia. Que Deus seja contigo, minha querida, e com todos os outros que estão nesse calorão, porque o Mário de Montes Claros falou que também tá no calorão, gente. Todo mundo no calorão. E tem mais, tem o Jackson, do Vista Alegre, sintonizado com a gente.
Muriel, da Riso Robôs, também tá com a gente. Deus te abençoe, querido. Muito obrigada. E ele parabenizando também por esse primeiro ano. Que venham muitos. Amém, Doriel. Deus te abençoe, gente. Robôs de LED para sua festa, na igreja, o que for, é com Doriel, esse menino abençoado que faz os robôs. Gente, ele faz os robôs. E os robôs são enormes. É coisa linda, coisa chique. Eu acho muito legal. Bora cantar mais um pouquinho? Agora é o som de Cassiane, Hino da Vitória. Essa é das antigas, essa é só crente raiz que conhece, né? Que nada, essa canção ela atravessa gerações e nós cantamos aqui na 89 Maravilha.

0: parabéns. Logo na sequência, você coloca o seu nome completo e também o nome do seu bairro, tá? Porque esse kit é para quem pode vir buscar aqui na rua Fernandes Tourinho, 487, na Savassi, tá bom? Então participe com a gente. Esse é o nosso kit maravilha no nosso Tarde Maravilha. E você já mandou o seu alô para nós aqui no 319-9565-1089? Não? Não mandou? Mande aí, mande o seu nome, o nome do seu bairro, da sua igreja, da sua cidade. Se a sua igreja tem pastor, manda o nome do pastor pra gente falar aqui também. E vai mandar abraço pra alguém? Não se esqueça, mande sempre o nome dessa pessoa pra que a gente possa transmitir aí o seu recado, o seu carinho a ela, tá certo? Então é 319-9565-1089. Já anotou? 319-9565-1089. Agora 3h25, dentro de instantes tem o direto da redação.
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7: 3:30.
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7: Direto da redação, agora com Lucas Brandão. Boa tarde, Lucas. Seja bem-vindo ao nosso Tarde Maravilha.
9: Muito boa tarde, Michelle. Boa tarde para quem tá ligado aqui no fim de tarde. Fim de tarde, não. No
7: é,
9: Tarde Maravilha.
7: Ainda é tarde.
9: Fim de tarde daqui a pouco.
7: Sim.
9: Chegando com informação aqui pro ouvinte da 89 Maravilha. Olha só, Belo Horizonte mantém uma política integrada para combater o desperdício de alimentos e ampliar o acesso à alimentação de qualidade. A rede da prefeitura reúne equipamentos como o banco de alimentos, os restaurantes populares e o sacolão abastecer. Em 2026, até agosto, foram coletadas 324 toneladas de alimentos, beneficiando cerca de 10 mil pessoas por semana e contribuindo para mais de 1 milhão e 700 mil refeições. O Banco de Alimentos também recebe produtos que estão fora dos padrões de venda, mas ainda são próprios para o consumo. E também encaminha os alimentos para instituições socioassistenciais cadastradas. Neste mês, até o dia 22, as unidades de sacolão abastecer destinaram 3.500 toneladas de hortifrutis para reaproveitamento. Atualmente, o banco conta com 36 doadores fixos e busca ampliar essa rede. O reaproveitamento também inclui os alimentos que não podem mais ser consumidos. Mais de 70 toneladas de restos de comidas foram transformadas em adubo neste ano, evitando que este material fosse levado para o aterro sanitário. A prefeitura também mantém o controle rigoroso dos restaurantes populares, com pesagem diária sobre das sobras e também sobre o planejamento da produção para manter o desperdício abaixo de 5% neste ano, Michele.
7: Tá certo, então. Lucas Brandão, você volta daqui a pouco.
9: 4:30, estamos de volta com mais um Direto da Redação, Michele.
7: Tá certo, então. Te aguardamos ou aguardamos a Ariane.
9: Tchau, tchau.
7: Essa é a 89 Maravilha, onde o som da informação chega junto com o som do céu e a gente canta com Paulo César Baruc e o canto das igrejas Clamo Jesus.

Muito bem, essa é a 89 Maravilha, esse foi o Felipe Rodrigues, Tudo é Perda, e agora tá na hora de falar para você da Restitui, porque segurança não é luxo, seu veículo é essencial para sua rotina e por isso contar com uma proteção confiável faz toda a diferença. 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Bora cantar mais um pouco? Agora é o som de Voz da Verdade, o escudo. Essa é boa, né? Bora aumentar o som aí.

0: E quem tá cantando com Kemily Santos? Eu vou viver a totalidade da promessa. A Marilene de Teresópolis, da Igreja Pentecostal da Graça, que Deus te abençoe, minha querida. Tá mandando aqui um abraço para a prima Maria, que também tá mandando um abraço para mim, pro Ed. Ela disse que ouve a gente de manhã até à noite. Ô Maria, prima da Marilene, um beijo para você. Deus abençoe a sua vida, viu? Quem mais está cantando assim, ó, eu vou viver a totalidade da promessa? A Gardênia, lá de Melo Viana, Esmeraldas, parabenizando a toda a equipe da Rádio Maravilha por fazer parte das nossas vidas todos os dias. Aqui em casa a rádio fica ligada, Michele, de 7 às 21 horas, levando até nós a palavra do Senhor, hinos e louvores que abençoam o nosso lar. E o mais bonito é que nós abrimos as portas da nossa casa para receber a rádio, e vocês também abrem espaço para receberem aí as nossas participações nos programas. Minha família se sente verdadeiramente parte da Rádio Maravilha. Gratidão por fazerem parte da nossa rotina e por levar em a presença de Deus até os nossos lares. Um beijo, Gardênia, muito obrigada por essa palavra, viu? Ainda Eliete Alves dos Santos, aqui de Belo Horizonte, que ouve a gente todos os dias, dizendo que é uma bênção acompanhar a programação. Obrigada, lindona. Ó, daqui a pouquinho tem mais alô, porque é o seguinte, vamos começar o nosso fim de tarde maravilha, vamos chamar o Ed, pode continuar participando através do nosso WhatsApp 319-9565-1089, porque é o seguinte, as nossas assistentes já estão prontas, pegando aí todos os recados através do nosso WhatsApp. Então, já quero até agradecer nossas recepcionistas aqui da 89 Maravilha, que estão sempre tão solícitas, né? Gente, tá na hora de chamar o Ed, mas antes o ganhador do par de convites aqui é o Delson Saturnino, lá de Ibirité, final do telefone 7133. Delson, você vai receber o contato aí das meninas aqui da rádio para você vir buscar o seu kit, tá certo? Vamos chamar o Ed, gente? Um, dois, três e... Ed!
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2: 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A paz do Senhor Jesus. Isaías capítulo 48, versículo 17. Assim diz o Senhor, o seu Redentor, o Santo de Israel. Eu sou o Senhor, o seu Deus, que ensina o que é melhor para você, que o dirige no caminho em que você deve andar. Que as bênçãos de Deus os alcancem nessa hora. 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
0: 4 horas.
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0: É isso aí, começa agora o nosso Fim de Tarde Maravilha. Eu sou Michele Marins, continuo por aqui te fazendo companhia. Que bom que você me ajudou a chamar o Ed, porque minha voz tá indo embora. Ed,
17: meu
0: socorro.
17: Deus, sua voz tá indo onde?
0: Não sei, menino, socorro.
17: Boa tarde, com sol, com muito, calor. Muito. É, tá abafadão lá fora,
0: lá
17: tá?
0: Lá fora tá muito quente.
17: O asfalto quente. Tá quente.
0: É, tá.
17: Turma do Tapete Preto aí, eu não sei nem como é que tá fazendo, não. Como é que vocês estão aí, gente?
0: Gente,
17: Turma do
0: céu.
17: Tapete Preto, um abraço pra vocês. Obrigado pela sintonia, obrigado pela audiência. Obrigado sempre que está com a gente aqui no nosso Fim de Tarde Maravilha. Que tá só começando, né, Michele?
0: É isso aí, que tá só começando e tem muita novidade pra você. Então fique sintonizado com a gente. E tem muita gente te chamando também, viu? Ah, não, mas antes a gente chama, né, eles. Deixa eu ver aqui onde é que tá minha botoneira. Vamos chamar eles.
17: Bora, Michele. Caça like, chama!
0: Venham pra cá, menino. Tem caça like na tela e nós já estamos ao vivo no YouTube, Rádio 89 Maravilha. E você já pode participar a partir de agora lá no nosso YouTube,
17: sim.
0: Rádio 89 Maravilha e também pelo nosso WhatsApp, 319-9565-1089. Qual é o telefone?
17: 319-9565-1089. Vem com a gente que hoje é o quê, Michele?
0: Hoje é 29 de setembro.
17: Bom demais, né, Michele? Bom demais,
0: vamos,
17: né?
0: Vamos com a turma pra te
17: Bora,
0: chamar.
17: Bora, Michele.
18: Ed! Missionária Osana Ed, boa tarde, olha, bora trabalhar, bora ajudar a Michele, sou daqui do Barreiro de Cima, beijo!
0: Beijo!
19: Fala, Ed, bora trabalhar, tá na hora, sai da piscina, aqui em Juiz Fora tá muito quente, hein, a chuva foi embora, o frio também.
0: Ué, aqui também, ué!
20: Ed, meu amigo, vem trabalhar, vem ajudar minha amiga Michele. Paulo, Uberaba, motorista de aplicativo.
0: Fala, Paulo.
21: Oi, Ed, menino, vamos trabalhar, tô no trânsito hoje, pastor Fernando. Glória a Deus, abraço, Michele, beijo da Ju.
0: Grande abraço.
3: Ed, vem trabalhar. Sai da piscina e vem ajudar a Michelle. A voz dela está oscilando.
17: Show demais, Michelle.
3: Daiana do bairro Calafate.
17: Olá, Baiana do Calafate.
4: Ed, boa tarde, Ed. Terça-feira hoje, Ed. É. Deixa a Michelle sozinha, não. Vem ajudar a Michelle, Ed.
17: Ela tá estourando balão.
4: Boa tarde pra vocês. Aqui é a minha de Juiz de Fora.
0: Eba! Beijo! É Juiz de Fora com a gente.
22: Bora, Ed. Vamos ajudar a Michelle.
0: Esse foi o Argel. Que também é de Juiz de Fora.
17: Tá.
23: Ted, vem trabalhar, meu filho. Hoje a gente tá com branco. Vem trabalhar pra você ficar bem feliz no arzinho condicionado, que aqui tá super mega quente. Ei, um abraço, beijo pra Michelle.
0: Tá quente não, beijo, tia G.
22: Trabalhar, Ed. Tá na hora, Ed. Um grande abraço, Ed.
17: Demiro. Sabia.
23: Ed. Vem trabalhar, Ed. Tessou. Michelle tá te esperando. Alexandra Pirapora.
0: Beijo pra você.
24: Ed. Tá na hora de trabalhar, Ed. A Michelle tá te esperando. Amanhã vai dar praia, hein?
0: Vai.
24: Ailton, botei o explicativo. Vamos
0: que
24: vamos.
0: Ai, Ailton, eu queria ir pra praia.
22: Ô, Ed, vem trabalhar, Ed. Não deixa a Michelle sozinha. É o José Roberto da Marcenaria, Juiz.
17: José Roberto.
25: Ed, vem trabalhar. Aqui é o Cid Crede, Visconde do Rio Branco, Minas Gerais, da Assembleia de Deus, Ministério Taubaté, Visconde do Rio Branco. A paz do Senhor para todos.
17: Paz do Senhor, meu irmão.
26: Ed, vem trabalhar. Oh, eu sou o Davi, o Cadilho das Neves, das Neves, das Neves.
3: Ed, Davi vem Lucas. Trabalhar. Não deixa a Michelle sozinha, essa lindona. Aqui é Nádia de Montes Claros, eu amo vocês.
0: Beijo, Nádia. É Montes Claros,
23: Ed,
0: com a
23: Montes
0: gente.
23: Claros. Aqui é Marilene de Teresópolis.
17: Bora, Marilene, bora.
23: Terça-feira ainda.
17: É, você precisa avisar?
0: Fala não, minha filha. Nossa, Deus, nós estamos sabendo. Pois é, gente, você já pode participar com a gente. Já queremos agradecer a todos que enviaram os áudios através do nosso WhatsApp 319-9565-1089. Já estamos ao vivo no YouTube. Deixe o seu like com a gente.
17: É verdade.
0: Deixe o seu like.
17: Senta o dedo no like, ó. O pessoal tá devendo like pra gente, tá, Michelle?
0: Não tá?
17: 200 não veio ontem, não. Hoje vem, tá?
0: Será?
17: Hoje vem.
0: Ó, porque eu quero saber o seguinte. Vou te fazer uma pergunta, Ed.
17: Tá.
0: Uma pergunta séria.
17: Me pergunta.
0: Você, na sua casa... Qual ritmo de economia vocês têm lá? Aquela mania que as pessoas falam assim... Ah, essa mania de economia... Eu já vou dizer uma coisa.
17: Tá.
0: Na minha casa, o sabonete que vai acabando, eu já vou colando no outro.
17: Ah,
0: não tem
17: cola?
0: Esse negócio de ficar sabonete pra lá e pra cá e depois... Você já viu, sabe por quê? Antigamente...
17: Vira um sabonete único.
0: É, porque é o seguinte, o pessoal antigamente fazia assim, ia sobrando aquele sabonetinho... Aí vai juntando.
17: Tá.
0: Aí depois cola tudo.
17: É, vira um só. Meu Deus do céu.
0: O meu não. É. O meu já na hora que ele tá acabando, faz assim, ó. Aí já vem com o novo, coloca o outro por cima.
17: Tá.
0: Outra coisa que eu faço.
17: Pasta de dente.
0: Pasta de dente. Aquela ralada assim,
17: cê
0: faz
17: vai?
0: Até assim, ó.
17: Até no
0: caneta,
17: talo.
0: Até no talo.
17: Meu Deus
0: Tem céu. Essa não. Outra coisa que eu faço, quando eu gosto, né, do shampoo... Eu ponho água dentro do vidro de shampoo pra...
17: Meu Deus, Michelle.
0: Eu sou uma mulher econômica.
17: Você tá econômica demais, né? Quanto você é econômico?
0: É, o quanto você é econômico aí do outro lado. Se você compactua comigo, conta pra gente aqui. Se você tem alguma dica também, é bem-vinda nesta terça-feira, porque a gente quer saber de você, ouvinte maravilha. Lá na sua casa não tem essas manias, não, Ed?
17: Ô, Michelle, eu vou ter que lembrar. Na casa a gente é chique.
0: Regina, eu vou ficar sem voz. Não vou economizar na voz hoje. Mas
17: tem
0: então,
17: um monte,
0: gente.
17: Né, gente? Tem um monte, né?
0: Tem muitas.
17: Pote de sorvete, tem um monte lá em casa.
0: Não, mas...
17: É uma economia. Não, não tem que comprar vasilhinha.
0: Não, para com isso.
17: Você acha que não?
0: Não, nessa economia aí, não. Não é essa economia, não. É a economia das coisas que tá dentro de casa. É. O vidro de óleo, quando vai acabando. Ou detergente, você coloca assim, ó.
17: De cabeça pra baixo?
0: De cabeça pra baixo.
17: Esses dias... Ah, tá.
0: Quem
17: esse
0: nunca?
17: Esses dias eu vi um creme lá em casa de cabeça pra baixo.
0: É? Achei que... Lá em casa tem vários.
17: É.
0: É, meu, vai acabando e já vou virando. Não tem essa, não.
17: Ele fica tombadinho assim, ó.
0: Isso.
17: Né?
0: É. Mas, ué, é economia, gente. Nós não estamos na época de jogar fora. E vou falar mais. Dependendo do creme, eu até corto no meio. Pra, ó, passar a mão lá por dentro.
17: Meu Deus, medo de cortar a mão nesse negócio, Michelle. E aí, o quanto você é econômico? Conta pra gente, 31995651089. O fim de tarde, maravilha!
0: Começou!

0: Tua presença! Esse foi o Paulo Neto e essa é a 89 Maravilha. Fim de tarde maravilha começou!
1: É isso mesmo, Michele.
0: E nós queremos saber, né, gente? Aquela raspada no fundo do pote de margarina acontece? Eu pego até uma colher.
1: Isso também, né?
0: Eu pego até uma Michele. Colher. Ó, que
1: maionese?
0: É isso?
1: Mas por que eles fazem os potes daquele jeito que...
0: Que não tem jeito. Aí, pra gente economizar com a maionese...
1: O que tem que fazer? Pote,
0: dicas. Vou te dar uma dica.
1: Tá bom.
0: Eu sou a rainha da economia,
1: aqui. Tô vendo, tô
0: querido,
1: percebendo.
0: Sou. Você vai preparar. Aí acabou ali a maionese. Tirou tudo lá com a colher. Beleza. Ainda você tá achando que ficou um pouquinho, você tá com dó de jogar fora.
1: É, não, dá pra passar um pedacinho de batata aí dentro.
0: Passe. Eu coloco lá dentro, misturo vambora. Aí minha consciência fica leve, Ed.
1: Tá bom. Vai tranquilo.
0: A minha consciência fica leve. É isso que eu quero te dizer.
1: Tá,
0: tá bom?
1: Então,
0: mas
1: beleza.
0: E você aí do outro lado? Conta pra gente se você tem alguma mania, alguma coisa que você desenvolveu assim pra economizar. Afinal de contas, as coisas andam muito caras.
1: Né?
0: É uma mania. No meu caso, já virou uma mania.
1: Porque essa da maionese aí, beleza. Mas não ia fazer diferença?
0: Quase
1: nenhuma. Zero.
0: Quase.
1: Nossa, maionese tá melhor, né? Por que que foi, mãe? Ah, que eu passei no...
0: No
1: pote.
0: O resto.
1: Maionese no pote.
0: Pois é. Mas aí você conta pra gente o que é que você faz. Tem gente que faz o seguinte. Economiza o óleo que já usou na fritura.
1: Tá.
0: E depois faz sabão. Eu não sei fazer ainda.
1: Gente do seu marido também é muito, né não?
0: Não
1: é
0: não, sou. E fica bom.
1: Fica
0: tem
1: bom?
0: Quem tem. Quem tem, não. Aqui você... Você que acha, não fica com cheiro assim.
1: E a pessoa chegando toda gordurosa
0: não,
1: no trabalho,
0: é
1: gente.
0: É soda cáustica que coloca junto com a gordura e faz o sabão. Não faz sabonete, não. Faz sabão, Ed. Sabão de lavar, aquele sabão em barra.
1: Eu pensei no
0: menino.
1: Sabonete.
0: Nossa, Deus do céu. Gente, alguém me ajuda hoje com o Ed, com essa voz que eu tô esquisita.
1: Meu Deus do céu, viu, Michele?
0: Fala com ele, que não é só eu que faço isso, não. Vocês podem confessar aí do outro lado, que
1: quero
0: eu
1: saber.
0: Sei.
1: Ó, a Cristiane tá por aqui, Cristiane, Cristina Reis. Olha, colocou boa noite. Tá acelerado. Tá acelerado.
0: Não.
1: Tá acelerado.
0: Não economiza.
1: Primeiro
0: não.
1: Like, ligadinha sempre, Mexe Calor. É Pri. Ah, é a Pri de Justinópolis.
0: Aí sim.
1: Ó, já mandei meu like, Zé Roberto tá com a gente. Samuca, manda um coração laranja. Samuca.
0: Tome coração laranja, Samuca.
1: Pra você. Ó, o Carlos Ferreira também, de São José do Rio Preto. Falou o seguinte, lá tá uma chuva, tá, Michele?
0: Hã? São José do Rio Preto?
1: Em Frutal. Não.
0: Uai,
1: Não, peraí. Ah. Rio Preto. Está uma chuva. Em Frutal, falta um tiquinho pra passar dos 40 graus.
0: Olha!
1: Falta um pouquinho de nada.
0: Meu Deus
1: tipo,
0: do céu,
1: aquele pouquinho da maionese que tava lá, é o pouquinho que falta pra passar dos 40
0: Agora
1: graus
0: já
1: lá em Frutal.
0: Sei, que eu vou ouvir até...
1: Oh, meu Deus do céu. Ó, estou querendo ir em Palmas. Que tal? Olha, ele
0: Nossa,
1: tá só
0: pai.
1: Passeando.
0: Longe.
1: É o Carlos Ferreira.
0: Carlos
1: Ferreira. É o Jackson também tá por aqui. Deus abençoe. Sid Clay já passou. Eu sou econômico.

0: Michelle, a profissional. Gente, economia de likes jamais, hein?
1: É verdade.
0: Jamais, ainda somos 35 likes a passo de tartaruga. E são 4h25, hora da gente ir ali e voltar com o Direto da Redação. Vou buscar a Ariane.
1: Tá.
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3: 4:30.

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1: Direto da redação com ela, Ariane Fernandes. Boa tarde, Ariane. Seja bem-vinda.
2: Boa tarde, Michele. Boa tarde, Ed. Boa tarde, ouvinte Maravilha. Michele, informação para os motoristas que passam pela BR-040 na região metropolitana de Belo Horizonte. Devem ficar atentos a alterações provocadas por obras de manutenção. Os serviços seguem até domingo em diferentes pontos da rodovia, no trecho administrado pela Vias Cristais, em Belo Horizonte Cristalina. Na Grande BH, os trabalhos de pavimentação são realizados principalmente durante a madrugada, entre 10 horas da noite e 5 horas da manhã, justamente para reduzir os impactos no trânsito. Em Belo Horizonte, a intervenção acontece no quilômetro 530. Já em Ribeirão das Neves, as equipes trabalham entre os quilômetros 505 e 507. Durante os serviços, uma das faixas deverá ser bloqueada, mas não está prevista a interdição total da rodovia. Outras cidades também recebem serviços de manutenção, como Curvelo, Paraupeba, Fretilândia e João Pinheiro. E há a possibilidade de bloqueios parciais e também alterações no fluxo de veículos. Já em Paraupeba, no quilômetro 428, também avançam as obras de instalação de uma balança de pesagem em movimento. Então, Michele, aos motoristas que irão passar pela BR-040, muita atenção e muito cuidado, porque tem muitas intervenções ao longo de toda ela.
1: Tá certo, então. Ariane Fernandes, que volta daqui a pouquinho.
2: Daqui a pouquinho, Michele, eu volto com mais informações e também às 7 horas da noite no Jornal da Noite Maravilha, com as principais informações do dia.
1: 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Bora cantar, Ed.
3: Bora cantar, Michele.
1: Diante do trono, me ama.

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1: Toca o som do céu, estamos de volta por aqui, fim de tarde, juntos. Maravilha acontecendo, imagens do nosso amigo Vitor. Que tá trabalhando assim como nós dois.
0: Exatamente.
1: Gente, ó, se é econômico, se é o, como diz, selo Nonô Corrêa. Pá, mistério.
0: Eu sou?
1: Você, acho que você é, viu?
0: Eu vou ver aqui, ó.
1: Sim, a gente foi nos juros, mas foi selo Nonô. E aí?
0: Aqui o Sidney Miguel, lá do Bougainville, em Contagem, ele tá pedindo um coração laranja pro filho dele, o Kaique. Passou na prova do Detran.
1: Oba!
0: E ele falou o seguinte, eu até pedi oração por ele aí na rádio, eu me lembro muito bem.
1: Olha ele!
0: Kaique! Tome coração laranja, glória a Deus.
1: Parabéns, Kaique. É. Que espetáculo. Michele Marins.
0: Oi.
1: Chama.
0: Vamos lá.
1: Bora.
0: Ei, tá devagar, né, Ed?
1: Tá, 50 likes. Quase 50 minutos. Já tem tempos que a gente não...
0: É, que não bate 50 likes tão tá longe do início
1: verdade.
0: Do programa, né?
1: Então chega aí, não seja econômico no like.
0: Seja
1: agora,
0: não.
1: Ó, senta o dedo pra gente já chamar 80 logo. Tá, Michele?
0: Ó, deixa eu mandar um abraço aqui pra Anaildes, que tá lá na Afonso Pena, costurando, ouvindo a gente. O Arley, do bairro Funcionários, também sintonizado. O Sebastião Carlos, que é do Rio de Janeiro, ouve a Rádio Maravilha sempre. É da Igreja Batista, do pastor Evandro. É, deixando um abraço pra todos nós. O Kennedy Bastos, de Porciúncula, lá no Rio de Janeiro.
1: Olha!
0: A Gisele Andrade, de Baipendi, tá sintonizada. A Cis Pereira, que é motorista por aplicativo em Montes Claros, na sintonia, e a Alexandra também tá por aqui, lá em Pirapora.
1: Sim.
0: Diz ela que por lá o calor continua.
1: Nossa, Michele.
0: Herculano Heleno.
1: Fala, Herculano. Heleno.
0: Heleno do Barreiro, Eliseu Mendonça de Recreio, da Assembleia de Deus Madureira, pastor Eloir, a misericórdia do Senhor se renova a cada dia. Estou aqui pela BR-116 em Leopoldina com 33 graus. Socorro!
1: Uau.
0: Tá quente lá.
1: Ô, Michele Marins, louvor maravilha do dia, temos?
0: Ô, menino,
1: louvor maravilha do dia pra turma entrar e voltar, três musiquinhas como sempre. Hoje temos... três também.
0: Ah, tá. Então vamos lá.
2: Música 1.
1: Eu sou teu pai, Valesca Maísa.
2: Chama.
1: Música 2. Lugar Secreto. Gabriela Rocha.
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1: Música 3. F-Hop Music, Colossenses e suas linhas de amor. Votei, tá, Michele?
0: Eu vou votar.
1: No?
0: Vou votar.
1: Entra lá, gente. Vota. É isso, gente. Que isso? Fim de tarde, maravilha.
0: Calma aí.
1: É, mas não tá terminando o dia ainda, não. Tá só começando o fim de tarde, esperando o seu likezinho e a sua votação. Entra por lá e vote. 31995651089. WhatsApp da Rádio 89, maravilha. A Paula tá por aqui, Paula Saldanha.
0: Ei,
1: boa
0: Paula.
1: Tarde, muito calor em Pirapora, Michele.
0: Pois é.
1: É, mas curtindo a tarde, feliz com você e com a Michele. Ah, deixa eu ver, boa tarde, a rádio em Lafayette está fora. É, tá, vamos avisar a produção aqui. A Gardênia também tá por aqui, de Melo Viana, Esmeraldas, 35 likes, foi o meu.
0: Ei.
1: Parabéns, 89. Quem mais tá com a gente? Mariana Aparecida, paz do Senhor Jesus, Ed Michele. Também sou muito econômica. Uso a técnica de colocar os legumes no vidro de maionese e aproveito o óleo usando para fazer sabão.
0: Viu?
1: Fica branquinho.
0: Fica.
1: Não, e não tem cheiro ruim, não.
0: Tem não. E a espuma é fantástica.
1: É,
0: e limpa que... Ó, para limpar pano de prato, roupa branca, é maravilhoso.
1: É mesmo?
0: É. Meu é muito
1: Deus.
0: Bom.
1: Então essa é a nossa amiga Marina Aparecida, tá?
0: É.
1: Ela é dessa aí. Ó, boa tarde, Claudinei. Estou aqui em Namacenaria, Filadélfia, em Teófilo Tone, com meu filho Estevão. Estou aqui falando de economizar no tiner de limpeza. Um abraço. É o tiner, deve ser algo que ele usa lá, né?
0: Deve ser.
1: Pra poder limpar
0: as coisas de pintura,
1: exatamente,
0: né? Essas coisas todas,
1: Exatamente.
0: Tá certo.
1: Ó, e o José Geraldo também tá por aqui. Ele é José Geraldo Fernandes, bairro do Guaicuí, Já deixou o like, tá, Michelle?
0: Tá certo. Daniel Barbosa de Paracatu, tome coração laranja pra vocês aí da rádio, que fazem o nosso dia ficar ainda mais sintonizado com o som do céu. A Mônica é de Uberlândia.
1: Ei, Mônica.
0: Deus abençoe a sua vida. O Júnior de Uberaba, da Igreja Ceifa do Pastor Geandre. E tem o Tiago Costa, que é da Igreja Batista da Trindade, em Montes Claros, mandando abraço especial pro pastor Kleber Leite, sua esposa Lucilene. Grande abraço.
1: Bora.
0: Rosimeire Meira.
1: Rosimeire Meira.
0: É, lá de Juatuba,
1: sim,
0: do bairro São Jerônimo, trabalha em Contagem e há 2 meses a Rádio Maravilha me... De Juatuba,
1: sim,
0: do bairro São Jerônimo, trabalha em Contagem e há 2 meses a Rádio Maravilha me... É a primeira vez que estou participando.
1: Olha que legal.
0: Rosimeire Meira.
1: Pra você, ó. Tome coração laranja.
0: A Shirlane é do Senhora
1: Fala,
0: de
1: Shirlane.
0: Fátima em Sabará. O
1: 70
0: Renato...
1: likes, hein, gente? Só vem.
0: É, vamos lá. Renato de Araxá também tá por aqui. O Tiago Igor de Esmeraldas. O João Batista é de Diamantina, Vale do Jequitinhonha. Falou o seguinte: eu sou católico, mas eu acompanho a Rádio Maravilha todos os dias. Eu gosto muito da programação de vocês. É realmente uma maravilha. Sou muito agradecido por tudo e desejo que Deus continue abençoando vocês. Sabe quem mais? Débora.
1: Débora.
0: Débora Cândida, do Santa Mônica. Olha que lindo.
1: O que, que ela fala,
0: ela
1: Michele?
0: Dizendo o seguinte: meu marido, Alexandre, me apresentou a rádio.
1: Sim.
0: E eu quero mandar um abraço para todos e dizer que eu amo muito essa rádio. Meu pai faleceu e eu peguei o radinho dele como recordação.
1: Sim.
0: E hoje é a primeira vez que estou usando e, para minha alegria, também estou ouvindo a 89
1: Opa.
0: Maravilha pela primeira vez.
1: Olha que espetáculo. Manda uma foto desse radinho que eu quero ver. Quero conhecer esse radinho.
0: Ô, Débora Cândida, do Santa Mônica, que Deus abençoe a sua vida mais e mais. Abençoe a vida do seu marido, Alexandre. Que o Senhor continue te consolando e que possamos,
1: amém,
0: sim, ser a sua companhia aqui todos os dias na 89 Maravilha. Viu, Débora? E pra Débora, Ed, tem
1: pra
0: coração
1: Débora,
0: laranja?
1: Tome coração laranja,
0: Débora. Deus te abençoe.
1: Ó, a nossa amiga Dani também tá por aqui. Agradeço a Deus por essa rádio. E sabe quem tá aqui também, Michelle?
0: Quem?
1: Tililene.
0: Ô, gente, Tililene.
1: Rondônia. Ouvindo a Rádio Maravilha, curtindo a sobrinha.
0: Ela é linda. É,
1: a sobrinha,
0: linda.
1: Né? Dos sobrinhos, né?
0: Os sobrinhos.
1: É de Michelle. Tamo junto por aqui, hein? Coisa boa demais.
0: Coisa boa, né? Bora cantar mais um pouquinho? Ao
1: Bora
0: som
1: cantar,
0: de Eixla, nada pode calar um adorador.

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5: A paz do Senhor Jesus. Isaías capítulo 33, versículo 1. Ai de você, destruidor, que ainda não foi destruído. Ai de você, traidor, que ainda não foi traído. Quando você terminar de destruir, será destruído. Quando acabar de trair, será traído. Que as bênçãos de Deus os alcancem nessa hora.
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3: De volta por aqui, fim de tarde maravilha. E você vem com a gente, vem nos likes. Tá devagar, viu, gente? Eu não tô entendendo vocês não. Falta um like pra 80, então entra, deixa o seu like. Agora, pra 200 likes, faltam 111. E essa conta eu sei fazer, tá, Michele? E aí, o quanto você é econômico, conta pra gente. 319-9565-1089. 319-9565-1089. Qual mania de economia você tem? Colocar sabonete que tá acabando, colar um no outro,
12: claro,
3: né?
12: Claro, por que não?
3: Como a Michele faz?
12: É.
3: É água no shampoo?
12: Claro. No condicionador também.
3: Ah, funciona?
12: Ah, funciona, ué.
3: Tem que lavar o cabelo, né?
12: Você põe menos, um pouquinho, só pra economizar, gente. Mas eu ponho só no final.
3: Mas tem gente que coloca muito, aí fica ruim.
12: Porque acontece o seguinte, quando você coloca água, suponhamos, ou no detergente, ou no shampoo, não.
3: Só
12: aí não vale a pena.
3: Só pra aproveitar o restinho.
12: Exatamente, tem que ser só pra aproveitar o restinho.
3: Pra não sobrar nada.
12: É.
3: Cada cents.
12: Cents.
3: Gastar cada cents,
12: dependendo,
3: né?
12: Dependendo do shampoo, filho, é uma fortuna.
3: Cadê o povo pra responder isso aí? Cadê o povo pra dar o like?
12: O povo tá
3: Cadê
12: por aqui. Deixa pra... eu mandar um abraço pro, pra Kerden, lá do Darcy Ribeiro, em Contagem, que tá 5 meses com a gente. Eu trabalho na rua, às vezes começo a rir sozinha com você e Ed. As pessoas passam, ficam me olhando e devem pensar...
3: Meu Deus, quem
12: tá
3: são
12: rindo
3: esses?
12: Sozinha. Eu amo a 89 Maravilha. Beijo, Kerden.
3: Beijo, Michele Marins.
12: Oi.
3: Chama! Bora, bora, bora!
12: Aê!
3: Ó, 5 minutos, mas será que a gente consegue 18 likes em 5 minutos, Michele?
12: Acredito que sim.
3: Olha lá, hein, gente. Entra aí, vamos ver se a gente tá... Vamos ver se vocês estão rindo com a gente mesmo aí, né, Michele?
12: Janice, de Sete Lagoas, um
3: Janice.
12: Beijo. Diácono Ademiro.
3: Edemiro.
12: De Amarantina, já tá com saudade da gente? A gente também, se sono não some, não, hein, Diácono?
3: É verdade.
12: Ainda a Ângela de Araxá ouvindo a gente, falou, gente, sobre questão de economia,
3: tá,
12: de energia em casa, eu faço a minha parte, eu não gosto de deixar a casa toda clara à noite, então deixo as luzes apagadas no meu quarto, fica ligado somente o necessário, tipo a televisão. Assim eu procuro economizar na energia, então ela é do tipo que viu luz acesa, paga
3: a luz aí. O pessoal falou que tem um jeito.
12: Engraçado que nessa questão eu não
3: Mas
12: sou.
3: Eu vi o pessoal falando o seguinte, tem um jeito de falar no Brasil, apaga a luz aí.
12: Ah.
3: A pessoa, como é que fala?
12: Ah, não Cê sei.
3: Você vê
12: não.
3: a luz acesa lá no seu quarto, como é que o brasileiro comum fala em São Paulo?
12: Paga a luz.
3: Rio de Janeiro.
12: Paga a luz aí.
3: Minas Gerais. Você é sócio da CEMIG?
12: É, você é sócio da CEMIG, menino. Você tá achando que eu tô trabalhando lá, eu
3: isso
12: sou
3: mesmo,
12: dono da CEMIG.
3: Mas dá uma agonia ver um monte de luz acesa mesmo, né?
12: A tia G, inclusive, de Capim Branco, falou, eu sou econômica e a luz também aqui não fica acesa não, só onde necessário. Walter de Carangola, sobre esse assunto de economia que vocês estão falando aí, aqui em casa, graças a Deus, eu e minha esposa somos muito econômicos. Igual vocês comentaram aí sobre o sabonete, a gente também faz isso.
3: Tá.
12: É, até o último pedaço.
3: Sim.
12: É, até o último, vai aproveitando, vai juntando e aproveitando até o último pedaço. Tá. Com o detergente na cozinha.
3: Sim.
12: Amiguinho. É, com o detergente da cozinha, quando tá acabando, a gente vira a embalagem pra aproveitar tudo. Com vidro de óleo, creme, outras coisas, fazemos a mesma coisa. Aproveitamos até o última gotinha, até o último pouquinho. A gente procura aproveitar tudo o que compra e dessa forma a gente consegue economizar e fazer o dinheiro render, né? Tá certíssimo.
3: Tá certo, o dinheiro Gostei é difícil demais, de ganhar, né?
12: É,
3: porque o dinheiro é tempo, né? Que a gente...
12: Demais
3: que a gente
12: conta.
3: Não pensa nisso.
12: É,
3: né?
12: A gente disponibiliza o nosso tempo em troca do dinheiro.
3: Exatamente.
12: A gente trabalha
3: você
12: exatamente
3: vai comprar
12: por
3: uma
12: isso.
3: Coisa, quanto tempo meu custou isso,
12: Exato.
3: Né?
12: Aí fica mais caro ainda, tá?
3: Aí fica mais caro. A Sandra do Azteca tá por aqui, tá, Michele? Participando
12: Sandra?
3: Com a gente. Boa tarde. Meus lindos, vocês dois. Laranja com verde. Muito legal.
12: Ficou bom, né?
3: É isso mesmo. Muito obrigado. E o Sandra? A Marilene também tá por aqui. Michele. Ai, onde que saiu do ar? Me conta aqui. A Marilene tá falando aqui,
12: que
3: tá,
12: é
3: Michele?
12: Isso, Marilene?
3: A Deuseni também. A paz do senhor Ed, Michele. Estamos ligados com vocês em Uberaba, Michele.
12: Uberaba.
3: E meu irmão Denis. É, ele é especial e ama ouvir a Rádio Maravilha. Deus abençoe.
12: Gente.
3: Pro Denis, Michele.
12: Denis, coração,
3: tome, coração laranja. Boa, Michele.
12: Esqueci do Tommy.
3: É verdade, tem que tomar.
12: Socorro.
3: É, a Heloísa Helena também tá por aqui. Boa tarde, Ed, Michele. Terçou. Amo vocês. Heloísa, Bairro Glória.
12: Beijo, Heloísa.
3: Igreja Despertada Noiva. É, meu irmão, pastor Ed Wilson e minha cunhada, missionária Sharon. Que estão aqui. Olha! Falta alguns minutos ainda. Porque eram quantas horas? 5:02, né? Que eu falei, né?
12: É, eu acho que era.
3: São 5:05. Então
12: Sim.
3: temos mais...
12: 3 minutos, é isso?
3: É. Pra gente completar os 100 likes.
12: Isso.
3: Faltam 3 likes.
12: É mesmo? Ó, gente!
3: Vamos ver, vamos
12: Vocês são
3: ver.
12: Lindos demais.
3: Às vezes eu animei à toa, né?
12: Será?
3: Ah, vamos ver.
12: Não, Ed. Então tá bom.
3: Tá.
12: Enquanto isso, deixa eu falar aqui da Maria Aparecida, mais conhecida como Cidinha.
3: Cidinha!
12: Ela é membro da Assembleia de Deus e mora em Santana do Campestre, distrito de Astolfo Dutra. Eu quero mandar um forte abraço para os meus pastores. O pastor presidente, que é o Neuquiades
3: Fernandes.
12: A pastora Raquel, o pastor regional Samuel e a missionária Elisângela.
3: Sim.
12: E também para o meu pastor local, Wesleyano, e a diaconisa Miliane.
3: Miliane.
12: E também um abraço a todos aí da Rádio Maravilha. É, foi uma das melhores coisas que encontrei, foi essa emissora.
3: Ah, que bom, né, Michelle?
12: Manda um coração laranja pra mim. Ô, Cidinha! Tome coração laranja!
3: Michelle Marins!
12: Chama!
3: Quatro minutos. 20 likes, aliás, 22.
12: Boa!
3: Escalou legal, hein, gente? Muito obrigado. Agora obrigada. Pode continuar, tá? Muito obrigado mesmo, hein, Michelle? Foi, achei que não ia, né?
12: Pois é, o José Anísio
3: é.
12: Tá por aqui nos parabenizando, né?
3: Sim.
12: Por todo o trabalho nesse tempo
3: obrigado,
12: que a
3: viu?
12: Rádio já está no ar.
3: Sim.
12: E ainda falando o seguinte, quando estou triste ou passando por momentos difíceis,
3: tá.
12: Eu ligo a Rádio Maravilha
3: .
12: E vocês conseguem trazer alegria e esperança.
3: Ah,
12: Ed, quando você dá aquelas risadas e brinca, acaba trazendo motivação justamente nos momentos em que mais precisamos.
3: Amém.
12: Desejo a vocês uma excelente tarde, que o Eterno continue iluminando cada vez mais a caminhada de vocês, concedendo sabedoria, paz e alegria.
3: Amém. Que coisa boa, né, Michelle, ouvir isso, né?
12: Maria Aparecida de Miralta.
3: Ei, Maria Aparecida.
12: Gente.
3: Diga.
12: Michelle, sobre o creme e a pasta, eu também aprendi uma coisa muito boa outro dia.
3: Tá.
12: A gente corta uma garrafa pet.
3: Tá.
12: Coloca um pouco de água dentro, coloca a cebolinha,
3: fecha
12: com a própria parte cortada da garrafa, fazendo uma tampinha.
3: Sim.
12: Depois, é só guardar na geladeira. Assim a cebolinha não apodrece e continua verdinha por mais tempo.
3: Olha, já gostei. É legal, hein?
12: Maria Aparecida, você é das minhas.
3: Verdade, coisa boa, já achei legal.
12: Já gostei. A Zélia Maria...
3: Ei, Zélia!
12: Falou, gente, eu junto óleo e a gordura de frango pra fazer sabão.
3: Sim.
12: É o melhor sabão que existe. E por aqui o calor tá forte. Já estamos com 33 graus.
3: Sim.
12: Vamos cantar, Ed?
3: Bora cantar,
12: Michelle?
3: A minha
12: voz tá falhando.
3: Sua voz tá falhando?
12: Tá.
3: Deixa eu ver como é que tá de like aqui. Ah, aquele bonito que vocês são, viu,
12: 130
3: gente?
12: Daqui a pouquinho?
3: É, daqui a pouquinho tem 130, tá, Michelle?
12: Bora cantar.
3: Bora cantar,
12: com
3: Michelle.
12: Com Sara Faria, sobrevivi.
3: Bora.

0: Isaías Saad, bondade de Deus. Esse é o nosso fim de tarde maravilha. Qual mania de economia você tem? Conta pra gente. E o pessoal tá economizando no like. Que negócio é esse?
1: A gente achou que a gente ia voltar com 150.
0: Pois é, não voltamos.
1: Não é, porque foi um mutirão legal. A gente não tá reclamando, não.
2: Não, já tô reclamando. Não.
0: Mas nem 130 likes. Senta
1: o dedo que a gente quer chamar hoje, terça-feira, caça like dourado, hein? Mas aí a gente falta...
0: Isso.
1: 75 likes.
0: Isso.
1: 74.

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2: Boa tarde, ouvinte Maravilha. Um caminhão com problema mecânico obstrui parcialmente o anel rodoviário na altura do bairro Dom Cabral, sentido Vitória. Está um pouco antes da Praça São Vicente. Provoca fila longa, que já começa no trevo do Betânia. No Betânia é possível desviar pela Úrsula Paulino ou via do Minério. 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Davidson Ferreira para 89 Maravilha FM.
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13: 5:30.
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13: Direto da redação, e ela está de volta sem economia nenhuma, Ariane Fernandes. Boa tarde, Ariane.
14: Boa tarde, Michele. Boa tarde, Ed. Boa tarde, ouvinte. Maravilha. Michele, Belo Horizonte e outras 687 cidades de Minas Gerais estão sob alerta de tempestade.

0: tempestade até quarta-feira e com possibilidades de granizo. O aviso foi emitido pelo Instituto Nacional de Meteorologia, o IMET, e permanece válido até quarta-feira. A previsão indica também chuvas de 50 milímetros com ventos que podem chegar a 60 km por hora. O alerta é classificado como amarelo, que representa o perigo potencial. Segundo o IMET, existe possibilidade de alagamento, queda de árvores, danos em plantações e interrupções no fornecimento de energia. O aviso abrange regiões do estado, incluindo região metropolitana de Belo Horizonte, Zona da Mata, Sul de Minas, Triângulo Mineiro, Oeste, Vale do Rio Doce e também outras áreas. Michele, em situação de emergência, Defesa Civil 199 e o Corpo de Bombeiros pelo 193. Michele, somos 853 municípios, certo?
1: Certo.
0: 687 estão com alerta de tempestades que pode vir granizo. Os outros, calor extremo.
1: Meu Deus.
0: Bem Minas Gerais, né?
1: Bem Minas.
0: E para quem tiver em dúvida, Michele, se vai chover ou se vai fazer muito calor, é só entrar no nosso portal maravilhanews.com.br, que lá temos todas as informações.
1: Tá certo. Daqui a pouquinho você volta também, né, Ariane?
0: Daqui a pouquinho, às 7 horas da noite, com o Jornal da Noite Maravilha. Michele, as principais informações do dia.
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2: A Ariane Fernandes.
0: Diga,
2: pergunta
0: Ed.
2: Pra você, qual mania de economia você tem? Colocar um sabonete no outro, depois tá acabando.
0: Essa é boa, hein? Essa é boa. Já...
2: Um sabonetão, né?
0: Essa é boa.
2: É.
0: Você já vai fazendo novo, transformando cheiros.
1: É, ui. E outra coisa, você coloca o fiote com a mãe.
0: Não é?
2: Pasta de dente.
0: Ah, sempre dá aquela com a escova de dente, né?
2: Isso.
0: Essa é bom. Agora, o principal é a água no shampoo, né? Você vai tomar banho ali, você vai lavar, você tá no meio daquela lavagem de cabelo. Aí você vê que tá acabando. A própria água do chuveiro, você já abre, já coloca ali, já resolve 50% dos problemas.
2: Finalzinho.
1: Não sou eu, aleluia.
2: Boa.
0: Michele, shampoo, condicionador, máscara, falou que é pro cabelo, meu amigo. Sempre tem uma linha pra ajudar. Sempre.
1: Eu até, a máscara, você me fez lembrar aí, a máscara de hidratação, eu pego assim, ó, o cabelo que tá acabando, eu passo lá dentro do pote.
0: Principalmente a ponta, né, Michele? Bom que encorpa as pontas, tá certo?
2: Michele ganhou o troféu no Correia hoje, sabia?
0: Eu vou colocá-la pra disputar com meu marido, vai ser uma briga boa.
1: É, Michele. É, Alisson é daquele.
0: Alisson, ele é bom.
2: Sabe o que ela faz? Maionese? Ah. Tá fazendo a maionese, tá acabando, o que é que ela faz?
0: Coloca lá dentro.
1: Qual
2: dá uma balançadinha,
1: gente?
0: Ah, maionese é maionese, né, gente?
1: Já falaram ali comigo que se é atestado de pobreza, que seja.
0: Ah, mas eu vou te falar.
2: Pra aproveitar tudo.
0: A gente tem que aproveitar, gente. Você pagou, o shampoo todo. Você tem que usar até o fim.
1: O sabonete todo.
0: O creme dental. O creme dental acabou, você vai conseguir. E o sabonete ainda tem a parte boa que você faz novos cheiros. Você mistura um cheiro com outro cheiro, você cria novos odores. Pensa que coisa maravilhosa.
1: Tá vendo?
2: Pensa que eu com
1: Seja Evas. Criativo, Ed.
0: É, gente.
1: Ô, Ana, você não ensinou nada disso pro Ed ou ele não quer entregar aqui?
0: A gente tem que conversar com a Ana pra ela colocar esse menino pra frente.
1: Vamos trazer a Ana aqui.
2: Ariane, vem, a gente...
0: Chama!
1: Olha só!
0: Adoro!
2: Mas tá devagar, tá, Ariane?
0: Gente, 130 ajuda a gente. Ajuda.
2: Vem com a gente que agora é hora de escalar. A gente quer chegar a 200 hoje.
0: Boa, nós vamos
2: like
0: conseguir.
2: Dourado, mas tá escalando
0: Não, nós vamos conseguir.
2: A gente conseguiu mais de 20 likes em 5 minutos.
0: Oh, isso é bom,
2: a gente pediu.
0: Hein?
2: Vamos ver agora se a gente consegue voltar com 150, né, Michele?
1: Será que consegue?
2: Precisamos
1: vamos,
2: de...
1: Gente,
2: quanto tempo de programa temos?
0: Vamos, 20, gente, ajuda.
2: 25 minutos de programa, é isso que temos? Não, 20.
1: É 20.
2: 20 minutos de programa. Precisamos de 66 likes.
0: Vai
2: tô bom de conta, tô bom de conta.
1: Se você tá muito bom de conta, não vou confiar muito não, mas vou chamar
0: mas de
1: a música.
0: De qualquer forma, é só dar like, galera.
1: É
0: vamos lá,
1: aí.
0: Nos ajude.
1: Bora cantar com morada, é tudo sobre você.

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1: De volta por aqui, 150 likes, Michele.
0: Não sei.
1: Não.
0: É mês.
1: É. Você vê o que eu aguento. 150 likes. Socorro Deus. Então agora.
0: Quantos likes?
1: 15 minutos pra bater aqui. Quanto que fala, Michele? 15 minutos pra gente chegar a 200.
2: Socorro,
1: tá faltando
2: Deus.
1: 56.
2: Socorro, 150. Deus.
1: Desse jeito. Olha só, gente, a Pâmela já tá por aqui, tá? Coloco água no creme também.
0: Ah, isso mesmo.
1: É, no cabelo, no... deixa eu ver aqui, no pote, é a Pâmela. Ela colocou cabelo, acho que deve ser no dente, ela colocou dente, deve ser a pasta.
0: Aham, uhum, deve ser.
1: Vai colocar água na pasta também, pra sair?
0: Não sei, aí eu já não sei, essa técnica aí, se tiver, eu quero aprender.
1: A Iris falou que ela economiza dinheiro mesmo, pra viajar.
0: É, ai, que delícia.
1: Que aí é mais difícil.
0: Pra viajar, e é luta.
1: É, o Anderson de Barbacena também tá por aqui, está ouvindo a gente, muito obrigado. Boa tarde, sou a Maria Eunice, de Brasilândia. Eu economizo tudo.
0: Tudo?
1: Eu e meu marido.
0: É, ui.
1: Faz sabão de fritura.
0: Aí.
1: É, eu vejo lâmpada acesa, apago.
0: Certíssima.
1: É, só quando está à noite a gente acende. De dia tem luz acesa na casa dela, mas nem neném. A Noélia tá por aqui. Tem gente que deixa, né, Michele?
0: BH. Tem gente que deixa.
1: BH com 38 graus. Muito calor.
0: No.
1: Vamos beber água.
0: Vamos.
1: É a Kévia Cristina que tá por aqui, tá, Michele? É, a nossa amiga Sara Batista também tá por aqui, abraço pra você. Wesley Oliveira, paz do Senhor, amigos, vocês são top. E o Herbert Luiz, como Deus é maravilhoso, vocês são demais.
0: Ah.
1: Michele, louvou a maravilha do dia pra gente fechar. Oh. Aliás, antes, para tudo, já que a gente reclamou, chama!
0: Ai, socorro,
1: cadê? É. Vem com a gente!
0: 150!
1: 150!
0: Eita,
1: bora! Caça, like na tela, 180, 200, hein?
0: Vamos,
1: não,
0: gente.
1: Não me decepciona.
0: Bora
1: hoje,
0: lá.
1: Não, que hoje eu é que estou acreditando em vocês.
0: Então vamos.
3: Música 1.
1: Valesca Maísa.
3: É só chamar.
1: Música 2.
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1: Gabriela Rocha.
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3: Música 3.
1: F Hop Music, Colossenses e suas linhas
0: de amor. Muito bem, gente. Já tá valendo. Manda ver lá. E deixa o seu like
1: com
0: a gente.
1: Deixa o like, a gente quer chamar com essa like.
0: A Sara de Contagem.
1: Fala, Sara.
0: Também tá com a gente. Um beijo, Sara. Deus abençoe. Tem muitas, muitas pessoas lembrando,
1: sim,
0: né, que entramos no ar e tal, há um ano atrás. Entramos no ar não, né? A gente tava inaugurando esse estúdio. Mas vai ter uma comemoração muito especial, então aguardem, tá? Fiquem com a gente aí. Muito obrigada a todos que se lembraram. A Raquel, do bairro Santo Inês.
1: Fala, Raquel.
0: Fala, Michele. Eu uso todas essas estratégias de economia que você falou.
1: Sim.
0: Tá? Na cozinha, além de ajudarem a economizar, elas também contribuem para a saúde, porque diminuem bastante a quantidade de formigas e moscas.
1: Olha
0: a Sônia
1: só.
0: Mendes, de Ribeirão das Neves, e eu faço tudo isso que a Michele citou.
1: É, Michele, também tá no...
0: Viro o vidro de creme de cabeça para baixo.
1: Tinha que ter hoje um carimbo no Correia.
0: Faço o mesmo com shampoo e detergente. Também raspa a pasta de dente até o final. Para mim, isso é economia.
1: É.
0: Sônia, a Ilma de Itaúna, um abraço. Sobre o sabão, minha irmã faz e fica perfeito. É excelente para lavar roupas brancas e também pano de prato. Eu não deixo nada se perder. Tenho muitas manias, assim,
1: sim,
0: como a Michele.
1: Sim, tá? Olha.
0: As pessoas se identificaram com a minha pessoa.
1: Tô vendo.
0: Entendeu? Porque somos pessoas
1: Estou vendo
0: que
1: isso.
0: Economizam, Ed. Você tá me julgando.
1: Eu não julguei ninguém.
0: Pedro de Igarapé.
1: Fala,
0: já
1: Pedro.
0: Fiz muito sabão utilizando óleo velho. Os ingredientes que eu usava era
1: álcool, soda cáustica,
0: água quente, óleo usado. A Catarina é de Lima Duarte. Olha,
1: fala,
0: uma dica para economizar. Eu sempre lavo a caixa do sabão em pó e coloco essa água na máquina. Faço isso também.
1: Michele.
0: Até porque depois fica mais fácil da caixa ficar, ir pro lixo. Porque aí você já amassa ela tá úmida, né? Sai bastante sabão,
1: sim,
0: ainda. Catarina é das minhas. Faço isso com o sabonete também, juntando dois ou mais e aproveito até o final. É uma forma simples, sim, de economizar.
1: Boa, Michele. Michelle?
0: Marcos Gonçalves de Juiz de Fora. Eu quero deixar uma dica. Quando sobra aquele restinho de sabonete,
1: que faz?
0: Eu coloco em um recipiente com água, deixo ele ir dissolvendo,
1: sim,
0: depois uso essa mistura para lavar minhas roupas.
1: Olha!
0: Elas ficam limpinhas, sem mancha e ainda perfumadas. Amei essa do Marcos!
1: Boa.
0: Agora vai ter uma briga dentro de mim. Cola o sabonete ou põe na água?
1: É, vai ter uma briga. Você vai ter que decidir.
0: Nosso Deus, Marcos, agora pronto. Agora, igual vou ter até urticária.
1: Meu
0: pra
1: Deus,
0: pra saber
1: do
0: o que eu vou fazer
1: céu
0: com o próximo
1: vai experimenta
0: sabonete.
1: A próxima.
0: Ó, o Bruno, motorista, sim, por aplicativo, falou que a economia lá na casa dele é rigorosíssima.
1: É, Michelle.
0: O shampoo acaba?
1: Sim.
0: Não tem essa de jogar o vidro fora, não. A gente coloca água, aproveita até a última gota e quando não sai mais nada, pega a faca, corta de cortar pão, serra o vidro no meio, ainda raspa o que ficou lá dentro,
1: é,
0: passa,
1: Michelle,
0: de dente a mesma coisa, a gente espreme até não dá mais, quando não sai mais nada pega a faca, corta a embalagem,
1: meu
0: socorro, misericórdia, chinelo, arrebentou embaixo,
1: oh, Jesus,
0: coloca prego, lá em casa não tem nada disso não, gente, a gente esquenta uma sacola de supermercado no fogo, deixa o plástico derreter, usa a sacola pra colar o chinelo, meu pai do céu, ah não, peraí, esse que é quem aí, mesmo, o Bruno?
1: Aí ele foi longe.
0: Bruno, meu filho, misericórdia. Agora já tô até apavorado comigo, porque se eu chegar nesse nível...
1: Ele tá ganhando
0: depois
1: troféu.
0: Coloca no sol e pronto, fica zero. E meia rasgada, joga fora de jeito nenhum, a gente costura.
1: Ele tá
0: tem meia lá em casa que parece até meia aquelas avenidas de Belo Horizonte que vivem recebendo remendo de asfalto. É tanta costura.
1: Ele tá partindo pra outro
0: remendo
1: nível,
0: que
1: Michelle.
0: Já virou uma verdadeira obra de engenharia as meias lá. Não.
1: Você ficou no chinelo.
0: Fiquei no chinelo. Esse aqui é muito mais do que eu. Bruno!
1: Esse é o troféu do Nonô.
0: Não
1: é o próprio Nonô.
0: Deve ser Bruno Nonô.
1: Bruno Nonô. Ei, Bruno Nonô!
0: Ai, ótimo! Ao Marcos do Recanto
1: que ele tá
0: Verde
1: aprontando?
0: E Esmeraldas. Agora ele mexeu com a nossa... Com tudo com a gente,
1: sim,
0: sabe por quê?
1: Sim.
0: Quem nunca abriu a caixa de leite condensado todinho pra lambel?
1: Meu Deus, aí ele vai, mas aí é outra
0: pai.
1: Coisa, né, Michel? É outra coisa. É, por
0: José,
1: isso que ele nem compra na lata, né?
0: José Eustáquio de Araguari.
1: Fala, Zé Eustáquio.
0: Eu uso uma pomada antialérgica e quando ela acaba, eu corto a embalagem com a tesoura, rapo com o dedo o restante que ficou. Também viro o botijão de gás,
1: sim,
0: de ponta cabeça pra ver se sai ainda mais alguma coisa. Marta de Governador Valadares.
1: Fala,
0: eu e meu esposo Damião estamos ligadinhos aqui.
1: Sim.
0: Aqui em casa, quando acaba o leite, corto a caixa pra pegar o restante do leite e faço a mesma,
1: Michelle,
0: coisa com óleo, sabonete, derreto, coloco no suporte pra lavar a mão na pia do banheiro. Faço igualzinho a Marta.
1: É,
0: lá em,
1: Michelle,
0: casa não vai caixa de leite sem rasgar a beiradinha pra tirar o resto que tá lá dentro.
1: Meu Deus do céu. Que coisa é? Vocês estão se revelando.
0: É, gente, confessei todos.
1: Você tá no segundo lugar.
0: Todos os meus aqui.
1: É, o Bruno Nonô. Bruno Nonô tá na frente. Ó, a Diamantina tá na área, a Dalma tá por aqui, o Wesley também, muito obrigado, Diamantina. Deixa eu ver mais quem tá com a gente aqui. A Elisa Carmo, o Adélio Farias também, muito obrigado. Deixa eu ver, a paz do Senhor, sou de Patos de Minas. Manda um coração laranja pra mim, pra minha esposa Nívia Ellen.
0: Tome coração laranja! E a Sônia do São Cristóvão?
1: Ei,
0: é a primeira vez que eu participo aí na rádio.
1: Olha,
0: eu economizo,
1: ela,
0: viu, gente? Na pasta de dente. A pasta de dente fica aquele muito creme ali, né?
1: Sim.
0: A gente aperta, não sai nada, aperta, a gente vê que tem bastante creme dental. Aí o que, que eu faço? Eu pego, corto. Todos,
1: corta, né?
0: E aproveito aquela pasta de dente. Eu, meu marido, meu filho,
1: é,
0: a gente vai enfiando a escova ali dentro, vai aproveitando aquela pasta
1: até
0: toda.
1: Até acabar. Até não ter mais.
0: É. Obrigada, viu, Sônia?
1: Obrigado, viu, Sônia? Ó, entra, deixa o seu like, ainda 169, Michelle. Escalando devagar demais, pelo menos 180. Entra lá, deixa o seu
0: Cê
1: like, é hora de louvor,
0: mim,
1: maravilha do dia.
0: Você não mandou,
1: não. Ah, mandei não, né?
0: Não.
1: Não mandei não.
0: Então, assim, a gente não pode adivinhar, né?
1: É,
0: que os adivinhos,
1: verdade,
0: não herdarão o reino do céu.
1: É,
0: e aí eu quero herdar o reino do céu, então eu não posso ser adivinho.
1: Olha,
0: aqui
1: eu já
0: não
1: te mando aqui, mas eu tava procurando meus contatos aqui, o nome da cantora, você acredita?
0: Aí não, hein? Ó, Dione de Gouveia, tá,
1: fala,
0: ligadinha,
1: Dione.
0: Ana Júlia, Ezequiel Evangelista de Juiz de Fora,
1: sim,
0: é a primeira vez que ele escuta a rádio.
1: Oba.
0: Mas de oito, como é que é? Minha primeira vez,
1: sim,
0: tá bom, mas já escuta a rádio há 8 meses,
1: olha,
0: está em contagem no Ceasa, Volante Grande, manda um coração laranja aí pra eu.
1: Pra você, meu irmão.
0: Tome coração laranja.
1: É, quem mais? Boa tarde, Michelle. Eu sou muito econômico. Pedaço de sabonete junto.
0: Claro!
1: É, sou fã de você, Sebastião. Sebastião, aquele abraço pra você. O Alexandro também tá por aqui. Alexandro Antônio, boa tarde. Alexandro, bairro Santa Mônica, vocês são demais, muito obrigado. A Grace também tá por aqui, são ótimos.
0: Ei, Grace.
1: Muito obrigado, lindona. Ó, adoro vocês, sou fã de vocês. Minha primeira vez participando.
0: Ah, que lindona.
1: Eu acho que o Herbert eu já mandei, ou não? Herbert Luiz, se não mandei, vai de novo.
0: Tome, coração laranja.
1: Fechou aí, Michele?
0: Fechei, senhor.
1: Louvou a maravilha do dia. Eu sou
0: Valesca Maísa. Daqui a pouquinho tem Happy Hour Maravilha com Larissa Silva.

0: Francesca Maísa, eu sou teu pai. Essa, então, é a que tá levando...
1: É, Michele.
0: O Louvor Maravilha do dia. Pois será que ganha Louvor Maravilha da semana?
1: É, pai, é bem, bem legal, né? Ontem foi Fernandinho.
0: Foi.
1: Aí eu quero ver.
0: Vai ficar difícil.
1: Aí eu quero ver, ó. Eu quero chamar 180 likes, tá, Michele?
0: É.
1: Faltam dois ainda. Eu queria chamar a versão ouro.
0: Mas vai ficar
1: mas
0: difícil,
1: faltam,
0: né?
1: 22, é.
0: Tá.
1: Então entra lá, você que tá saindo do trabalho agora, tá acompanhando o fim de tarde, entra no YouTube, deixa o seu like. Deixa eu ler aqui, Michele. A Patrícia Navarro falou o seguinte: gente, é a primeira vez que eu entro no YouTube, porque estava doida pra ver vocês.
0: Ei, Patrícia!
1: Escuto vocês todos os dias no trânsito. Patrícia!
0: Tome coração laranja, Patrícia!
1: Valeu, Patrícia, muito obrigado, tá? Manda um coração laranja pra mim, por favor. É o Ailton, motorista por aplicativo, viu, Michele?
0: Tome coração laranja, Ailton. Elaine Bora Ferreira, nessa. Chiquinha, ei, tá com a gente. José Roberto da Marcenaria, abraçando o pastor Luiz Fernando e o Levita Flávio, da Bet Shalom. O Luiz Carlos é da Lagoinha e Itabirito. Tem mais gente com a gente, a Jaque do Alvorada, José Antônio de Neves, Lina do Vista Alegre. Gente, todo mundo arrasando. A Solange de São João del Rei. O povo na economia aqui. Olha, Ed, nós temos que voltar essa enquete.
1: Vamos, vamos.
0: A Luciana Maria do Vista Alegre também tá por aqui, mandou até foto. Vanderlei, Rafael do Santa Mônica, ele e a esposa. Olha, adorei. A Rúbia Lima do Novo Glória, da Igreja Anel de Selar. Quem nunca deixou a garrafa de água vazia na geladeira? Aí não. Aí é mania ruim.
1: É mania ruim.
0: Everton de Venda Nova, grande abraço. Olha, o Everton aproveita a água da máquina para dar descarga.
1: Meu Deus.
0: Hã?
1: Aí não, aí...
0: Acabou o tempo, Ed.
1: A Marionice também tá por aqui, tá, Michele? Falou que ela também corta a caixa de leite condensado, tá, Michele?
0: Graças a Deus. Michele Marins. Gente. Chama!
1: Chama! Caça Like 180, valeu, gente!
0: Tchau, gente! Daqui a pouquinho tem Larissa Silva no nosso Happy Hour. Maravilha! Maravilha.

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1: Na rodovia Fernão Dias, uma caminhonete com problema mecânico causa 7 quilômetros de congestionamento em Betim, sentido São Paulo. Parou perto do bairro São Jorge, após a Polícia Rodoviária Federal. Trecho sem desvios próximos, paciência. No sentido Belo Horizonte, rodovia Fernão Dias, também com um pouco de impacto no Citrolândia, mas a fila é menor. 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Davidson Ferreira para 89 Maravilha FM.
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2: A paz do Senhor Jesus. Isaías capítulo 55, versículos 12 e 13. Vocês sairão em júbilo e serão conduzidos em paz. Os montes e as colinas irromperão em gritos de alegria diante de vocês, e todas as árvores do campo baterão palmas. Em lugar do espinheiro, crescerá o junípero. Em vez de roseiras bravas, crescerá a murta. Isso resultará em renome para o Senhor, para sinal eterno que não será destruído. Que as bênçãos de Deus os alcancem nessa hora.
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7: 6 em ponto, uma boa noite para você. Sintonizado com a gente na programação. O que eu coloquei aqui, ó? Tá errado, isso era a hora certa que era pra entrar, tá, Michele?
8: Tá bom.
7: Agora são 6 em ponto. Tem música ao vivo no palco da 89 Maravilha, é o Happy Hour.
8: Começou!

0: Eu sou o Ed, sigo por aqui.
1: E eu sou Michele Marins, também sigo por aqui. Queremos você juntinho com a gente lá pelo YouTube, Rádio 89 Maravilha. Entre agora mesmo, se inscreva no nosso canal, deixe o seu like e participe através do nosso chat. Daqui a pouquinho eu vou ler as participações que tiverem nome. Então mande o seu nome e o nome do seu bairro ou da sua cidade pra gente contar pra Larissa Silva, que trouxe hoje na bateria o Rodrigo, no baixo o Elbert, no violão o Josué e na arquibancada a afilhada Paloma. Então, opa, assim, tá todo mundo aqui no estúdio e a gente vai contar onde é que a voz da Larissa Silva está chegando através da sua participação pelo nosso chat.
0: Exatamente. Você pode participar também pelo WhatsApp 319-9565-1089. 319-9565-1089. Envia aquela selfie linda.
1: Sim.
0: Sua. Envia pra gente no WhatsApp. Tem aquele momento de fotos pra gente passarmos aqui. Lembrando que crianças sempre acompanhadas de um adulto.
1: É isso aí.
0: Importantíssimo isso, tá, Michele?
1: Sim.
0: É isso, gente. Vem ouvir com a gente agora no YouTube. Deixa o seu like, imagens do nosso amigo John John. E, é claro, o som, o palco por conta do Carlinhos, toda a produção sonora. A gente vai pra lá, Michele.
1: Agora.
0: Acompanhar a Larissa Silva, que canta pra gente.
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0: E toca o som do céu.
2: Aleluia. Vamos louvar e adorar o Senhor nessa noite.

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Aleluia, vamos continuar adorando e louvando o nome do Senhor nessa noite. Aleluia, que o Senhor possa te tocar. Você que está nos ouvindo pela rádio, está nos vendo pelo YouTube, que o Senhor Jesus possa ir de encontro a você nessa hora. Aleluia.

louvado seja o nome do Senhor, o nosso Deus, Ele é fiel, glória a Deus. Vamos adorar o Senhor, exaltar o nome dEle, aleluias, porque Ele se faz presente neste lugar, aleluias. Santo é o nome do Senhor, aleluia.

0: Happy Hour Maravilha com Larissa Silva no nosso Happy Hour Maravilha. Hoje também recebendo na bateria o Rodrigo, no baixo o Elbert, no violão o Josué e na arquibancada Paloma tá por aqui. Vamos conversar com a Larissa Silva. Sim. Acho que ela esqueceu de vir. Eu falei pra ela vir.
1: Olha, ela tá chegando aí, Michelle. Ô, Michelle, ela é da Som do Céu, né? Você sabe, né?
0: Tô sabendo.
1: E a Som do Céu tá com reality show. Sabe onde, Michelle?
0: Onde?
1: JFMG. Sabe onde é?
0: Juiz de Fora.
1: Juiz de Fora, isso mesmo. Na Igreja Resgatando Vidas em Juiz de Fora, dia 24 de outubro, às 9 da manhã, tem Som do Céu em Juiz de Fora, tem reality por aí. Tá falado então, gente? Larissa Silva, bem-vinda, querida.
2: Obrigada.
0: Ei, Larissa, seja bem-vinda, uma ótima noite pra você.
2: Obrigada.
0: Larissa Silva, que praticamente nasceu num berço evangélico.
2: Sim.
0: Conta um pouquinho pra gente da sua trajetória.
2: Eu praticamente, né, cresci no berço evangélico. Desde pequena, né, eu já cantava, né, na igreja.
1: Sim, sim.
2: Né, já ali cantava no meio das crianças, gostava, né. E depois eu mudei, né, de igreja. Tava na Assembleia e fui para a igreja que eu sou atual, né?
0: Uhum.
2: Jesus é Amor. E lá o Senhor começou, né, a operar mais ainda na minha vida, né? O Senhor foi, né, me dando mais oportunidades, né, ali para fazer um período de louvor, né, para estar louvando nos congressos. E ali o Senhor foi operando na minha vida, né? Graças a Deus, com 15 anos, né, eu fui ungida missionária, né? O Senhor me escolheu desde cedo para fazer a obra dele. Né, eu fui ungida missionária nova. E depois que eu me casei, eu fui ungida também pastora.
0: Ah, que
2: então,
0: legal.
2: Então hoje, né, para honra e glória do Senhor, eu sou pastora, né, da minha igreja. Pastoreei, né, a nossa igreja por 5 anos, né? Fiquei na frente.
1: Uau.
2: De um ministério, né, com meu esposo. Eu tinha 20, ele 22.
0: Meu Deus, muito jovem.
2: Sim, a gente já estava, né, ali na frente da obra. E o Senhor, ele não escolhe, né? Quando ele tem o propósito, ele não escolhe quem, ele só quer saber aquele que está com o coração aberto para estar, né, louvando o Senhor ali e fazendo a obra dele, né?
0: Está disponível, né?
2: Sim.
0: A gente percebe, né, Ed,
1: sim,
0: que ela ainda bem jovem,
1: verdade,
0: como já falou, já enfrentou desafios nessa questão de ser ordenada a missionária.
1: Sim.
0: Muito cedo. Casou-se nova, foi ordenada pastora e continua na obra. E agora está trabalhando mais essa área do louvor mesmo, ô Larissa?
2: Sim, sim. Agora eu estou toda dedicada, né? Desde que, né, eu participei do reality, o Senhor me abriu uma porta e desde pequena ele já tinha, né, essa promessa na minha vida.
1: Sim.
2: De que eu ia, que ele ia me honrar na carreira musical.
1: Olha
2: que eu ia ter uma carreira musical, que eu ia entrar para uma gravadora.
1: Sim.
2: Só que eu era pequena, né? A gente não entende.
1: Entendia,
2: sim.
1: Né?
2: E, né, apareceu a oportunidade, né? A minha tia, né, falou: Larissa, vai, tá tendo reality show.
0: Qual que é o nome dessa tia?
2: Roseli.
0: Oh, tia Roseli!
2: E ela ali tava longe.
1: Você
2: ela
1: já conhecia a Som do Céu, não?
2: Não. Eu fui conhecer através do reality. Minha tia Larissa tá tendo reality show aí em Ibirité, é perto de nós. E ela não tava, ela tava viajando.
1: Sim.
2: Ela não perde essa oportunidade, vai lá, sabe? E assim, minha família toda sempre tem um que, ou que canta um pouquinho, ou que canta um instrumento. Eu tenho, né, meu tio, um dos meus tios são compositores, compõe também.
1: Olha,
2: então já vem de um berço ali,
1: sim,
2: né?
1: Sim.
2: E ela vai lá que vai ter o reality show, vai que é agora que Deus vai te honrar. E ali eu fui, né, coloquei Deus na frente sempre e participei ali do reality, né, ganhei em 5º lugar pra honra e glória do Senhor, né, e assim, desde então,
1: você Senhor... Você esperava já chegar assim?
2: Não, nunca, eu fui assim, Senhor, se o Senhor tem promessa, eu vou,
1: sim,
2: eu vou com garra, eu vou com tudo, o Senhor vai me dar vitória. E ali, quando eu fiquei sabendo que eu passei ali, né, pra semifinal,
1: sim,
2: já fiquei feliz, já me deu, né, se eu não ganhar...
0: A já minha, valeu até
2: já
0: aqui,
2: valeu,
0: né?
2: Com certeza. E ali chegou na final ali, eu, né, pedi Deus também pra ir na frente e louvei ao Senhor. E graças a Deus ali fiquei entre o top 10, ganhei ali em 5º. E agora, pra honra e glória do Senhor,
1: legal,
2: faço parte da Som do Céu, né? Uma família também, ganhei...
1: Conta essa parte aí da Som do Céu, que todo mundo vem aqui e fala alguma coisa da Som do Céu.
2: Sim.
1: Que é um reality, mas chega lá... Não tem esse espírito de competição,
2: não,
1: conta aí.
2: Sabe, ali tem o nome de reality, mas você parece que tá num culto. Olha. Você vai ali, você sente a presença do Senhor, né? O bispo Leonel, né? O Jandir, ele deixa a gente ali muito confortável, ora, a gente vai louvando a Deus e a gente sente que o Espírito Santo de Deus está ali. Então você começa a louvar ali juntamente com, né, os candidatos e você vai sentindo a presença do Senhor.
1: Sim.
2: Então não é apenas, né, um reality show, mas sim ali, né, um canal, né, para a gente que, né, serve ao Senhor, que, né, tem o propósito na vida para estar, né, falando do amor do Senhor através dos louvores. Então, né, a Som do Céu, ela chegou para mim num momento muito bom, né, que é o momento que agora eu quero me dedicar à música para o Senhor Jesus, né, cumprir.
0: Sim.
2: A promessa que ele fez na minha vida desde pequena.
0: Amém. Juiz de Fora, então, tá chegando o dia, não é isso?
1: Tá chegando, tem reality show, porque aí é interessante, né? Porque aí a tia de alguém fala, ó, tem reality show.
0: Verdade, verdade. É? Vai falar como a tia
1: dia
0: da Larissa. 24
1: de outubro, tá,
0: Michel? 24 de outubro, em Juiz de Fora. Você não pode ficar de fora. Tá nos assistindo agora, tá nos ouvindo. Sim. Pela Rádio 89 Maravilha. Não se esqueça, já comece a procurar onde é que está a Som do Céu.
1: Ó, pra informações, é o 319-8267-6720.
0: Repeat.
1: 319-8267-6720. Você que canta desde piquititim,
0: está
1: em Juiz de Fora e região, procure a Som do Céu para participar desse reality aí.
0: Tá certo. Larissa, como que a gente faz para te encontrar nas redes sociais?
2: Tem o meu Instagram, arroba Larissa, né, Silva, underline cantora.
0: Não, é lá, arroba Larissa.
2: Larissa Silva, underline cantora.
0: Ok, underline Isso. cantora.
2: Que aí eu criei, né, para meu perfil profissional para estar, tá, né, divulgando, sim, né.
0: Você vai nas igrejas?
2: Sim, sim.
0: Se chamar,
2: recebo
0: vai.
2: O convite, estamos aí para louvar o Senhor.
0: Que coisa boa, gente. Ó, já fica aí sabendo que você de Juiz de Fora pode participar do reality da Som do Céu, que já vai acontecer dia 24 de outubro. E a Larissa, o que, que a Larissa fala para quem vai, Larissa?
2: Vai com garra, vai com fé, que o Senhor, coloca o Senhor Jesus na frente, que vai dar tudo certo, né? Saiba que a Som do Céu, ninguém nunca perde lá. Então, o Senhor Jesus, ele tem algo para cada um de vocês. Coloque o Senhor na frente e vá não no intuito de que é um reality show, mas sim que você está indo para louvar o Senhor.
0: Para cultuar,
2: com
0: né?
2: Com certeza.
0: Muito legal isso. É.
1: Muito
0: cada
1: bom,
0: um
1: né,
0: que
1: Michelle?
0: Vem traz um pouquinho desse depoimento, do momento né, que acontece ali do reality da Som do Céu.
1: Do Céu. É isso, gente. Continue com a gente. 319-9565-1089. Envie aquela selfie. Está chegando selfie aqui.
0: É.
1: Conhece a Larissa. É familiar. Ah, né? A tia da Larissa.
0: Mas é, cadê a tia da Larissa?
1: Pois é, envia aquela selfie pra gente no 319-9565-1089. A gente volta com a Larissa cantando pra gente, viu, Michelle?
0: É rapidinho, né, Ed?
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5: Noite de trânsito pesado na subida da Avenida Nossa Senhora do Carmo em direção ao Belvedere.

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25: 6:30, estamos de volta por aqui, é o Happy Hour Maravilha no ar, contando com a sua participação. Tá chegando o selfie, tá, Michelle?
26: É verdade, selfie?
25: Tá chegando o selfie.
26: Sério? Olha só, hein? Sim. Hoje nós estamos recebendo Larissa Silva, na bateria o Rodrigo, no baixo o Elbert, no violão o Josué. Na arquibancada tem a Paloma. Conhece essa turma?
25: Manda.
26: Faz uma selfie aí, manda pra gente, porque nós queremos vê-los sorrir aqui no palco da 89 Maravilha. E vamos falar mais uma vez.
25: Sim.
26: Será que a tia Roseli...
25: Ô, tia Roseli,
26: tu tá assistindo?
25: É.
26: Tira a foto aí, manda pra gente, que nós
25: tá
26: queremos conhecer
25: que
26: a tia Roseli.
25: Tá vendo que deu bom?
26: Agora, dia 24 de outubro, teremos um reality da Som do Céu, lá em Juiz de Fora, não é isso, Ed?
25: Sim.
26: Juiz de Fora. Então, gente, ó, já fica por dentro aí, porque tem muita coisa boa pra acontecer.
25: Exatamente, Juiz de Fora vai. Ó, quem sabe você será a próxima voz a brilhar no reality da Som do Céu. A Som do Céu tá chegando aí em Juiz de Fora,
26: dia
25: 24
26: de outubro. Tem um número que tem que entrar em
25: contato? É o 319-8267-6720.
26: 319-8267-6720.
25: Tia certo. Roseli.
26: Tia Roseli. É, a tia Roseli, mandou?
25: Olha.
26: Vamos conhecer a tia Roseli.
25: Muito bom, viu, Michelle? Então envia aquela selfie.

0: para cá. Lembrando que criança sempre acompanhado por um adulto. Participe com a gente, 319-9565-1089. Você está acompanhando essa transmissão? Está acompanhando a live?
1: Pelo YouTube?
0: É,
1: deixa coloca o seu nome lá.
0: Exatamente. Mas também deixa o seu like.
1: Sim.
0: Portanto, vocês estão economizando like, gente.
1: A gente não tem essa
0: de economizar like, não. É isso, Michele. Bora pro palco, Michele.
1: Bora.
0: Larice Silva cantando pra gente na rádio de todas as igrejas.
1: Que toca o som do céu.
2: Aleluias. Vamos continuar adorando o Senhor. Glória.

aleluias. 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Oh, aleluia. Vamos continuar adorando e louvando o nome do Senhor. Aleluia.

0: Esse é o nosso Happy Hour Maravilha. A voz da Michelle tá indo embora.
1: Meu Deus do céu, voz da Michelle do
0: tá
1: céu.
0: Indo.
1: Larissa Silva cantando pra gente, tá acompanhando a transmissão. Deixa o seu like, deixa eu ver como é que tá de like aqui. Sou fiscal
0: tá,
1: de
0: tá
1: like,
0: bom, tá, menino, gente? Tá até bom, eu vi aqui agora, 63
1: legal.
0: Likes.
1: Tá, som do céu, quando vem é like.
0: É.
1: Então, se são da som do céu, vocês deixam o seu like aí. Turma tá participando com a gente. Ah, eu nem vi se tem mais. Ah, tem muita foto aí agora, também da turma aqui, que eu vou passar para você mais fotos aí, tá, John? Fica, como diz, fica atento aí que tem mais fotos chegando aí. Enquanto isso, enquanto eu vou organizando as fotos aí, você consegue aí, minha amiga?
0: Consigo sim, vamos lá, com o restinho da voz que tiver. A Bruna tá por aqui, tem a Raquel Santos, a Daiane também tá por aqui. Boa noite, meu povo, estou no centro, na TV, no rádio, tudo na 89. Ainda o Josué dizendo, aliás... Toca o 89.1, toca o som do céu. Mamãe do Josué tá ligadinha. Josué é quem tá no violão. Ela não mandou o nome dela aqui, não. Ela tá usando, inclusive, a sua conta. É isso, Josué. Já tô te avisando, viu? E ela ainda disse que ela é uma benção. Qual que é o nome dela, o Josué? Silene. Ó, oh, dona Silene, pois é, menina, agora já tá sabendo que você tá usando a conta dele. Ainda tem mais por aqui. A Daiane falando, canta demais. A Aline Mariano, que unção, glória a Deus. Deixa eu ver, tô tentando encontrar nomes por aqui, viu? A Ed Antônia, a Ed
1: olha
0: Antônia
1: ela.
0: Tá por aqui. Ela dizendo, Deus abençoe, Larissa, beijo, Michelle e Ed. Aqui é a Ed Antônia, ligada na 89. Maravilha! E ainda colocando, é uma honra te conhecer, foi lindo e que coisa boa. Ó, vou falar mais, tem a Janaína Silva por aqui.
1: Sim.
0: Ixi. Ah, gente, não vou saber, se vocês não escreveram o nome vai ficar difícil. Agora essa daqui eu vou ter que saber, Laudeli.
1: Sim.
0: Ah, lembrei. Deve ser assim. Laudeli Carvalho, mulher de Deus, verdadeiramente honrada pelo Senhor. A Ed ainda dizendo, gente, aproveitem, sigam a Larissa, os cantores e a Som do Céu nas redes sociais. A Mila Ingrid, já queremos vocês na nova aliança de Ibirité, tá
1: olha,
0: vendo?
1: Que legal.
0: Já tem até convite por aqui. A Natalina dizendo, olá família, maravilha, olá Natalina Ferreira, Deus te abençoe. Eloíra Honorato,
1: olha,
0: já esteve aqui com a gente também. Na Som do Céu ninguém perde, ela colocando aqui e endossando, né, o que a Larissa disse. É uma honra receber os irmãos nos realities. A Ed Antônia colocou aqui. Gente, ajuda a locutora, manda nome.
1: Não é?
0: O Esilene. Josué, meu filho. Ah, é ela. Agora sim, encontrei. Larissa, nossa menina, honrando o nome do Senhor. A Érica Freitas é de Ribeirão das Neves. Tá ligadinha com a gente. E... deixa eu ver, ainda, cadê, gente? A Sara Gabriele, que bênção, todos sendo usados por Deus para levar a palavra do Senhor por meio do louvor. Ó, nosso irmão José dos Reis não perde um, hein?
1: Legal,
0: ele tá lá em Campo Belo, mandando corações vermelhos, laranja, a Ed Antônia ainda colocando, gente, Som do Céu em Juiz de Fora, hein? Pois é, já é dia 24 de outubro.
1: Espetacular, né, Michelle?
0: Quem mais? Sérgio Enéas, Lucimar Rodrigues, ouvindo no YouTube e no rádio. Que é isso, hein? A Érica Freitas, linda voz, parabéns. É, ungida, aqui é a Érica Freitas, viu? Senti Jesus através de você.
1: Ah, que bênção.
0: Jesus abençoe grandemente. Que orgulho ver onde o Josué chegou, usando o dom que Deus deu a ele. É a Sara Gabriele. Linda, parabéns, louvores lindos. E a humildade antecede a honra. Essa galera é muito especial, disse aqui a Mila Ingrid. Batera abençoado. É, Batera.
1: Coisa boa, né, Michelle?
0: Ainda deixe-me ver quem mais tá por aqui, Ed. O pessoal tá cantando e colocando os trechinhos da música, sabe? Quando
1: tá falando?
0: É,
1: tá
0: geração cantando. Forte tem que suportar. O pessoal tá escrevendo aqui.
1: Muito bom.
0: Jéssica Rodrigues, o Otoniel é de onde? Teófilo Otoni, vocês estão de parabéns, louvores lindos. Quem mais? A Eloíra Honorato, né? Já tinha falado dela aqui.
1: Sim.
0: Irmã e vovó de Josué estão presentes na live. Josué, sorria.
1: Boa!
0: O Miguel Santana também
1: fala,
0: tá por
1: Miguel.
0: Aqui. Deixe-me ver quem mais. Ah, tá chegando vários nomes. Lucimar Rodrigues. Diaconisa da Igreja Quadrangular em Barbacena. Sueli e família, Tia Su. A Tia Su tá por aqui, tá, viu, Michelle? Larissa? O Everton Soares também, quase na hora da aula, mas nós estamos ouvindo. Muito bom, muito bom.
1: Tá.
0: Já tá tudo pronto?
1: Tá tudo pronto aqui, ó, Michelle.
0: Live.
1: É isso mesmo, ó. Pastor Abimael tá por aqui, de Além Paraíba, Deus abençoe você. Deixa eu ver se tá chegando mais aqui, a Beatriz também está por aqui. Ô, Michelle, John John, meu amigo, põe na tela, John John.
0: Vou até pôr óculos.
1: Nosso amigo de Bequê.
0: De Bequê.
1: Gerson Nepomuceno, na área, sempre com a gente. Tá com a gente sempre aí, né, Michelle? Muito bom,
0: muito
1: né?
0: Muito bom.
1: É, agora, a Raquel também, melhor amiga da Larissa. É,
0: cadê?
1: De Ipatinga. Tá na área já, ela?
0: Aê!
1: Chegou! Olha que coisa boa, com a turminha linda,
0: a turminha
1: e abençoada ali.
0: Coisa
1: a
0: boa.
1: A Bruna de Ibirité também tá na torcida pela Larissa e toda a banda.
0: Ó, a Bruna tá no escritório ainda.
1: Tá, não tá? Legal demais. Essa aqui é a nossa amiga Alice e a Alícia que tá com a gente aí, tá,
0: Michelle? Lindas! Deus abençoe!
1: Lindas.
0: Lindeza.
1: Agora a tia Sueli, tá, Michelle?
0: A tia Su?
1: É,
0: aí
1: vai,
0: sim.
1: Larissa! Com a turminha ali,
0: tia
1: ó.
0: Tia Su!
1: Coisa linda, coisa boa! A irmã e a avó do violinista Josué.
0: Ah, avó do Josué aí, ó, a irmã e a avó.
1: Isso, coisa boa demais.
0: Lindas, Deus abençoe!
1: Lindas mesmo, a turminha aí, ó. Vinícius, cunhado da Larissa, falo da cidade de Ipaba. Estamos aqui ouvindo a rádio ligadinho. Que Deus
0: legal.
1: Abençoe. Luz é minha cunhada. Olha essa turminha aí.
0: Ô, gente, quando tem o apoio da família é diferente, né, Larissa?
1: Olha a turminha aí. Agora tem uma foto aí que é especial.
0: Ah.
1: O Moisés que mandou. Quem é esse Moisés?
0: Ah,
1: o Moisés.
0: Se o Moisés não veio, né? Moisés podia ter vindo.
1: Moisés. Quem mais tá com a gente? A tia Roseli. Tia Roseli,
0: gente,
1: o Josué
0: Roseli.
1: E o tio Luciano.
0: A tia Roseli aí, ó. Vai lá, Larissa.
1: Muito
0: se inscreva,
1: boa, né,
0: Larissa. Tia Roseli, um beijo.
1: É, muito legal. Muito obrigado por essas fotos aí, né, Michelle?
0: Muito bom, muito bom.
1: Muito bom a nossa sessão de fotos aqui. Lucimar também tá chegando aqui, muito obrigado, viu, gente?
0: Edilene Ribeiro, cantora da Som do Céu, também passando por aqui. A Jéssica, prima do Josué, também tá por aqui. Veio todo mundo, Josué trouxe a família inteira. A Larissa louva demais, é a Lohane Carolina. Dizendo por aqui, a Janaína Silva também, sintonizada com a gente, participando.
1: Sim.
0: Ah, ó, tem muita gente por aqui, viu, Ed?
1: Muita gente, né, Michelle? Temos também mais duas fotos aí, John John.
0: É?
1: Prepara aí que chegaram agora da nossa amiga e do nosso amigo motorista por aplicativo, que tá sempre com a gente, levando a 89 Maravilha para todo lado, viu, Michelle?
0: Cadê?
1: Aliás, os motoristas de aplicativo, sábado, recebi muitas fotos, tá?
0: É?
1: Das estradas. Aí o nosso amigo Emerson.
0: Ei, Emerson!
1: Tá com a gente. E a nossa amiga... Sarinha.
0: A Sara! Beijo,
1: obrigado,
0: Sara!
1: Obrigado, Sara. Sábado eu recebi muitas fotos das estradas de Minas Gerais, caminhoneiros. E aí, rolou uma coisa assim, que eu pedi foto da turma do Volante Grande.
0: Ah!
1: E aí o pessoal falou assim, ó, tem a turma do Volante Grande, mas tem também a turma da Lanternagem.
0: Olha!
1: E aí mandaram foto pra cá
0: que
1: também,
0: legal.
1: A turma da Lanternagem, que dá o trato no caminhão, né?
0: Sim!
1: Foi bem legal também,
0: que legal,
1: né?
0: Muito bom!
1: Muito legal, viu, Michelle? Por aqui fechamos, tá?
0: Então tá certo, vamos voltar pro palco.
1: Por aqui fechamos, voltamos pra ouvir mais um pouquinho a Larissa Silva cantando pra gente.
0: Na rádio de todas as igrejas.
1: Que toca o som do céu.
0: Tem só dois minutinhos, viu? Mas pode cantar.
2: Glória a Deus. Vamos continuar adorando o Senhor. Aleluia.

0: do nosso Happy Hour Maravilha, o som de Larissa Silva na bateria, o Rodrigo no baixo, o Elbert no violão, o Josué na arquibancada, Paloma.
1: É isso, gente, vai ficando por aqui mais um Happy Hour Maravilha, terça-feira linda e abençoada, viu, Michele?
0: E quente.
1: E quente, né?
0: Em Belo Horizonte, quente.
1: Na cabine. E no Minas Gerais.
0: É verdade.
1: A Ariane falou que uma parte é chuva de granizo, outra parte é meteoro.
0: Na outra parte é muito calor, né? Mas para enfrentar o granizo tem que estar quente. Então,
1: verdade,
0: realmente.
1: Normalmente, quando é esse calor assim, vem um granizozinho.
0: Exatamente.
1: Pra variar, né, Michele?
0: Exatamente. Então,
1: é isso,
0: vamos,
1: gente,
0: nos preparar.
1: Amanhã você volta, né?
0: Se Deus quiser.
1: Amanhã
0: a partir das duas da tarde. Amanhã tem o Me Conta Maravilha. Amanhã estaremos recebendo a doutora Evelyn. E nós vamos falar sobre essa saúde da mulher. Vamos falar sobre algo interessante, Ed. Chama lipedema.
1: Lipedema.
0: Lipedema, importantíssimo.
1: A gente vai conhecendo também,
0: pouca,
1: né,
0: gente conhece ainda, sim, né? Mas é algo que afeta, inclusive, só as mulheres, gente.
1: Olha, gente.
0: Ô, sofrimento.
1: Oh, meu Deus do céu. Mas é importantíssimo.
0: Muito,
1: né?
0: Muito.
1: Sendo cada vez mais importante. Michele, você volta amanhã, então me conta.
0: Isso.
1: Quatro, você me chama?
0: Chamo você.
1: E a gente chama ela.
0: Cláudia Cruz.
1: Versículo da hora.
0: Tá.
1: Todo dia.

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3: Complexo da Lagoinha, centro de Belo Horizonte, tem trânsito difícil no Viaduto Oeste, pista em direção ao túnel da Cristiano Machado, bem na subida do Viaduto Oeste, tem formação de faixa bloqueada, motoristas na contorno enfrentando já os reflexos ali no encontro com o Viaduto Itamar Franco. O desvio vale a pena pelas vias internas do Barro Preto e centro. Direção contrária, saída do túnel, acesso ao Viaduto Oeste, em direção a Teresa Cristina, sem qualquer dificuldade. 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Davidson Ferreira para 89 Maravilha FM.
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0: A paz do Senhor Jesus. Salmos capítulo 107, versículo 1. Deem graças ao Senhor porque Ele é bom. O seu amor dura para sempre. Que as bênçãos de Deus os alcancem nessa hora. 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
5: Sete em ponto, terça-feira, 29 de setembro de 2026.
20: Começa agora o Jornal da Noite Maravilha, em Belo Horizonte, 23 graus.
5: Nossos repórteres ao vivo trazendo as principais informações do dia. E hoje vamos começar os destaques com a região metropolitana de Belo Horizonte. Lucas Brandão, qual é o seu destaque?
21: Jovem é preso após invadir casa da ex-companheira e ameaçar policial com faca.
20: Direto do sul de Minas, Sérgio Monteiro chega com seu destaque desta terça.
22: Criminosos furtam eletrodomésticos e itens da merenda de uma creche municipal em Pouso Alegre.
5: Direto de São João del Rei, Wallace Fernando, qual é o seu destaque desta terça-feira?
23: Moto furtada em Tiradentes é encontrada em Santa Cruz de Minas após proprietário pagar para recuperá-la.
20: E chega agora Sargento Hamilton, trazendo seu destaque.
24: Na cidade de Araxá, jovem de 21 anos de idade morre após ser atingido por golpes de faca no bairro Boa Vista.
5: Gustavo Fonseca, seu destaque de hoje da Zona da Mata Mineira.
25: Homem mata a ex-companheira e a irmã dela a tiros antes de tirar a própria vida no município de Acaiaca.
20: Direto da região do Vale de Jequitinhonha, quem chega com seu destaque é Samuel Figueiredo.
26: Carreta carregada com madeira sai da pista após motorista tentar desviar de motociclista na MGC 418 entre Nanuque e Mairinque.
5: E ainda, desemprego cai a 5,3% e ocupação bate recorde, mas a inadimplência das famílias preocupa.
20: Greve dos empregados da Caixa Econômica Federal, hein? Chega ao fim após decisão do Tribunal Superior do Trabalho.
5: E os destaques do esporte, Roger Luiz?
20: Daqui a pouco, vamos falar da seleção brasileira. Venceu ali 4-2 para cima dos australianos, com alterações e muito sobre Atlético Cruzeiro, e já estão treinando para a volta das competições.
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20: São 7 horas e 2 minutos, muita informação para você nesta terça-feira. 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Porque no nosso portal, que é o maior de credibilidade do estado, além dessas, temos outras informações. Ariane Fernandes. Vamos começar, né, com Lucas Brandão, trazendo detalhes da região metropolitana. Boa noite, Ariane.
5: Boa noite, Roger Luiz. Boa noite, Ed. Boa noite, ouvinte maravilha. Isso mesmo, Roger. Vamos começar com Lucas Brandão, que vai nos contar que um jovem foi preso após invadir a casa da ex-companheira, ameaçar a polícia militar com faca e acabou sendo baleado na Grande BH. Boa noite, Lucas Brandão. É com você a informação.
21: É isso mesmo, Ariane e Roger. Uma boa noite para vocês, boa noite para quem acompanha aqui o Jornal da Noite Maravilha. Um jovem de 23 anos foi preso após invadir a casa da ex-companheira de 19 anos e exigir que eles reatassem o relacionamento em Nova Lima, na região metropolitana de Belo Horizonte. Nesta segunda-feira, durante o atendimento da ocorrência, ele ameaçou o policial militar com uma faca e acabou sendo baleado. De acordo com a polícia, o suspeito entrou no imóvel sem autorização, alegando que queria ver os filhos do casal, de 1 e 2 anos. No interior da residência, ele exigiu que a mulher aceitasse a volta do relacionamento e passou a ameaçá-la. Diante da recusa, tomou o celular dela. Com medo que algo mais grave pudesse acontecer, a vítima conseguiu sair à rua e pedir socorro. Uma viatura da PM que passava pelo local foi abordada pela vítima. O militar entrou no imóvel e encontrou o homem, segurando uma das crianças. O suspeito demonstrou resistência e, após soltar a criança, foi até a cozinha e pegou uma faca e avançou contra o policial, dando início a uma luta corporal. Segundo o registro da ocorrência, o homem tentou tomar a arma do agente e empurrá-lo da escada. Para conter a agressão, o militar efetuou um disparo da arma de fogo, que atingiu a coxa do suspeito. Ele foi socorrido e encaminhado a uma unidade de saúde, com lesões leves, e após receber alta médica,
1: foi levada à delegacia. A vítima relatou à polícia que sofre de violência psicológica, física e patrimonial desde o início do relacionamento. Já chegou a ter medida protetiva contra o suspeito. O caso segue sendo investigado. Para o Jornal da Noite Maravilha, repórter Lucas Brandão.
20: Muito obrigado, Lucas. São 7 horas e 5 minutos. Saindo dessa notícia trágica, né? Vamos para uma notícia que também é um pouco trágica, mas não tanto quanto essa, Tariane. 7:06 as horas gira e a notícia também. Olha só, salões de beleza de Belo Horizonte têm diferenças de preços que chegam a 880%, segundo o levantamento do mercado mineiro. Tô vendo a Ariane, assim, ó, pra quem tá no rádio, ela tá balançando a cabeça pra mim. Tá caro assim mesmo, Ariane?
5: É verdade, viu, Roger? Tá muito caro e dependendo da região que você vai, realmente é uma grande diferença. Tem que fazer pesquisa de preço, inclusive, pra ir no salão.
20: Pra quem não tem uma noção, né, principalmente os homens, né? Hoje, pra você fazer uma escova, por exemplo, o custo médio.
5: Roger, você acha de R$50 aqui no centro, por exemplo. Se você fizer lá no, assim, R$30, R$40 aqui, você ainda acha no centro. Se for fazer no bairro, por exemplo, no Cidade Nova, ali perto, você já paga uns R$70, R$80.
20: Meu Deus. É. Imagina toda semana, hein?
5: Pois é, muito dinheiro.
20: Pois é, então vamos à informação dessa diferença, segundo o levantamento do mercado mineiro, sobre salões de beleza. Conta pra gente, Marco Antônio.
3: Salões de beleza de Belo Horizonte têm diferenças de preços que chegam a 880%, segundo o levantamento do mercado mineiro. A pesquisa foi feita em 45 salões, entre os dias 20 e 23 de setembro, e mostra que o valor do mesmo serviço pode variar muito de um estabelecimento para o outro. A maior diferença foi encontrada na tintura. O serviço custa entre R$ 49,99 e R$ 490,00, uma variação de 880%. No corte feminino, os preços vão de R$ 50 a R$ 468,00, diferença de 836%. Já a hidratação varia de R$ 29,99 a R$ 282,00. Uma diferença de 840%. A escova custa entre R$ 30 e R$ 135,00. A reconstrução capilar vai de R$ 100 a R$ 390,00. Entre os serviços masculinos, o corte varia de R$ 45 a R$ 200,00, enquanto a barba custa entre R$ 40 a R$ 80,00. Segundo o diretor do Mercado Mineiro, Feliciano Abreu, além do preço, o consumidor deve levar em conta a estrutura do salão, a localização e a qualificação do profissional.
4: Todas essas diferenças de preço são justificáveis muitas vezes em função da infraestrutura, localização, capacidade dos profissionais e além da qualidade dos produtos utilizados. Então isso aí tem que ser levado em consideração pelos consumidores na hora de escolher um bom salão.
3: Apesar da grande diferença entre os estabelecimentos, os preços médios dos serviços ficaram praticamente estáveis nos últimos 3 meses. O corte feminino, por exemplo, passou de R$ 136,21 em junho para R$ 137,09 em setembro. A manicure e pedicure teve a maior alta entre os serviços analisados, de aproximadamente 1%. Já a barba subiu aproximadamente 2%, passando de R$ 52,22 para R$ 53,06 em média. Segundo o mercado mineiro, a estabilidade dos preços nos últimos meses não elimina a importância de pesquisar. Para o consumidor, a escolha do estabelecimento pode representar uma diferença de centenas de reais no valor final do serviço. Direto da redação, Marco Antônio Alves.
5: Obrigada pelas informações, Marco Antônio, no 89 Maravilhas 79. E E agora, começando o nosso giro de repórteres maravilha espalhados pela rede em todo o estado, vamos direto para o Vale do Jequitinhonha. Samuel Figueiredo chega agora para nos contar que uma carreta carregada de madeira saiu da pista após um motorista tentar desviar de uma motocicleta na MG-418 entre Nanuque e Mairinque, no Vale do Mucuri. O caminhoneiro não sofreu ferimentos graves e quem tem todos os detalhes sobre esse acidente é o nosso repórter Samuel Figueiredo. Boa noite, Samuel.
6: Boa noite, Ariane. Boa noite, Roger. Boa noite a todos que acompanham o Jornal da Noite Maravilha. Isso mesmo. Uma carreta carregada com madeira saiu da pista na tarde desta segunda-feira, na MGC-418, conhecida como Rodovia do Boi, próximo à Fazenda Mucuri, em um trecho entre Nanuque e Mairinque. Segundo o motorista Aleph da Silva Palmeira, em conversa com a reportagem, ele seguia de Macapá com destino à Serra, no estado do Espírito Santo, quando em um trecho com forte neblina, avistou um homem empurrando a motocicleta às margens da rodovia. Ao tentar desviar, perdeu o controle do veículo, bateu contra uma árvore e conduziu a carreta para fora da pista. O veículo percorreu cerca de 50 metros pelo mato antes de parar. Vamos ouvir o que diz o motorista neste momento de aflição ali na MGC-418.
7: Tudo bem, graças a Deus, minha saúde. Só o que aconteceu, eu estava descendo ali a curva, e ao terminar a curva, como estava com neblina, 4 horas da manhã, que estava tampado de neblina, ninguém dava para ver nada, o farol alto prejudica mais ainda a gente com a neblina. Quando eu tirei o farol alto, eu me deparei logo com o rapaz quase na minha frente. Aí nisso eu só fiz tirar, empurrando a motocicleta, metade do corpo dele em cima da faixa branca para cima da nossa mão e a motocicleta dele fora da pista. Para ser ao contrário. A moto tá na pista e ele fora. Ele tava ao contrário. Nisso que eu olhei, ele meteu a lanterna dele na minha cara. Quando ele meteu, eu pensei, um assalto, eu vou matar ele. Eu peguei e puxei. Nisso que eu puxei, eu tava com a velocidade um pouquinho alta, a carreta, do jeito que eu puxei para um lado, ela veio. Aí eu dei de cara com uma árvore. Nisso que eu bati na árvore, o vidro rachou, eu fiquei totalmente sem visão. Só tinha uma escolha, ou cair na pista, fiquei com medo das madeiras, deitar e passar por cima dele, e descer pro mato. A minha causão foi pro mato, para não acontecer outro previsto.
6: Este é mais um acidente na MGC-418. O caminhoneiro não sofreu ferimentos graves, a carreta e a carga tiveram danos materiais. Ainda conforme o relato do motorista, o motociclista deixou o local acompanhado de outras pessoas. A polícia esteve no local do acidente e executou os trabalhos de praxe. As demais informações sobre a causa de fato do acidente ainda serão divulgadas após as autoridades finalizar as investigações. Eu volto com vocês aos estúdios, diretamente de Teoflotone, Vale do Mucuri. Boa noite.
20: Muito obrigado, Samuel. São 7h13. Vamos para o sul de Minas, porque vamos contar um assunto até interessante para você aumentar o volume do rádio, né? Porque uma creche municipal do bairro Colinas de Santa Bárbara, em Pouso Alegre, foi alvo de furto. Os ladrões levaram diversos eletrodomésticos e itens de merenda das crianças. Pode parecer algo mediano, uma notícia assim, mas não é. É muito importante a gente ressaltar como o furto vem crescendo em estabelecimentos, órgãos, instituições importantes do nosso país, né? Tô falando sobre o país que domingo tem eleição, é hora de a gente votar consciente para mudar, né? Esse rumo que o nosso país está se encaminhou nos últimos anos. Mas conta para a gente melhor, ô Sérgio Monteiro, você tem mais informação sobre o que aconteceu. Mas a minha preocupação maior nesse momento, eu acredito que não só minha, tá, Ariane e Ed, mas para quem está nos acompanhando, é se houve agressão ou não contra crianças. Porque o medo se põe em cima disso também, Sérgio. Diz aí, boa noite.
22: Boa noite, Roger. Boa noite, Ariane. Boa noite, Ed. A todos que acompanham o Jornal da Noite. Não, ainda bem que não houve nenhum tipo de agressão, especialmente com crianças ou então com os colaboradores lá da creche. E um outro detalhe, antes de entrar na informação aí da notícia propriamente dita, o Roger, você pontuou muito bem, porque são casos que vêm acontecendo com frequência, viu? No interior, principalmente, tem muito furto em creche, tem muito furto em escola, às vezes pequenos furtos que chegam até a passar desapercebido, mas que tem acontecido de forma corriqueira. Esse aí, no caso, que a gente destaca hoje, foi no Centro de Educação Infantil Maria de Paiva Franco, em Pouso Alegre, aqui no sul de Minas. De acordo com a Polícia Militar, os criminosos romperam a cerca dos fundos da creche por uma área de vegetação e conseguiram entrar no prédio. Bom, aí eles, ali dentro já da unidade, arrombaram uma sala para ter acesso ao armário onde ficavam as chaves. Tem aí uma desconfiança de que eles conheciam o local, né? E com as chaves nas mãos, eles conseguiram abrir e revirar outros espaços da creche toda. O furto aconteceu possivelmente na madrugada de domingo, por isso não tinha ninguém lá, o que foi melhor assim, né? E foi descoberto na segunda-feira pela manhã, quando a equipe da creche chegou ali para trabalhar, né? Agora ouçam só, meus amigos, entre os materiais furtados estão 6 microcomputadores, 3 televisões de 30 polegadas, uma impressora multifuncional, 2 caixas de som, uma plastificadora e um forno elétrico. Fizeram a limpa, né? Mas também foram levados cerca de 20 quilos de carne e diversos produtos da cesta básica que seriam usados na preparação da merenda das crianças. Impressionante, né? A perícia da Polícia Civil esteve na creche, recolheu ali os vestígios que possam ajudar na investigação. A Polícia Militar também faz diligências desde ontem à tarde e também rastreamentos na região de Pouso Alegre para tentar localizar aí os objetos que certamente serão vendidos em algum lugar, né? E aí sim identificar os autores do furto. Segundo a Prefeitura de Pouso Alegre, as aulas não foram suspensas e a merenda foi reposta imediatamente. E atenção, viu? Informações que possam ajudar a polícia a descobrir aí quem fez esse furto, esse crime todo aí, podem ser repassadas pelos telefones 190 ou então o 181, sempre de forma anônima. Do sul de Minas, para o Jornal da Noite Maravilha, repórter Sérgio Monteiro.
5: Obrigada pelas informações, Sérgio Monteiro, no 89 Maravilha, 716. E agora, saindo do sul de Minas, indo direto para a zona da Mata Mineira e, infelizmente, para falar sobre violência contra a mulher, dessa vez muito grave. Um homem matou a ex-companheira e a irmã dela a tiros antes de tirar a própria vida no município de Acaiaca, na zona da Mata Mineira. O filho do casal, uma criança de 8 anos, presenciou o pai armado e ainda tentou alertar a família antes da tragédia. Quem tem todos os detalhes é o nosso repórter Gustavo Fonseca. Boa noite, Gustavo.
8: Boa noite, Ariane. Boa noite, Roger. Ouvintes da Rede 89 Maravilha, neste Jornal da Noite, mais um caso lamentável. Este menino, de apenas 8 anos de idade, viu o pai chegar em casa armado, correu até a residência de parentes para tentar alertar a família, mas não conseguiu evitar o crime. E segundo a Polícia Militar, Wellington Antônio Gomes, de 44 anos, matou a sua ex-companheira, Lucimar Ambrósio André, de 26 anos, e a irmã dela, Sabrina Gonçalves Ambrósio, de 25 anos. Em seguida, ele tirou a própria vida. O caso aconteceu na noite desta segunda-feira, em Acaiaca, aqui na zona da Mata Mineira. De acordo com o boletim de ocorrência, Wellington pulou a mureta da casa onde Lucimar morava e arrombou a porta da cela. As duas mulheres foram encontradas mortas a tiros na cozinha da residência e o homem também foi localizado morto neste mesmo local. Ainda segundo a PM, Lucimar tinha uma medida protetiva de urgência contra o Wellington. Os dois moravam juntos em Mariana, na região central de Minas Gerais, mas haviam se separado há cerca de 30 dias. E depois da separação, a Lucimar se mudou para Acaiaca e manteve o seu paradeiro em sigilo. A polícia também apontou que o homem teria feito ameaças à ex-companheira por mensagens e ligações telefônicas antes de cometer esse atentado. A perícia foi acionada, esteve no local para realizar os primeiros trabalhos de investigação e o caso é tratado pelas autoridades de segurança como um duplo homicídio seguido de suicídio. A ocorrência chamou a atenção pela fatalidade e também pelo fato de o filho, esse menino de 8 anos, ter presenciado a chegada do pai armado e tentado avisar os familiares antes dos disparos, mas, infelizmente, não conseguiu evitar esta tragédia. Mais um caso lamentável de feminicídio, de perseguição, que acaba desta forma muito trágica. Volto com vocês aí no estúdio.
9: 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Agora 7h19, chegando a informação do trânsito na Rádio 89 Maravilha, para você que leva a gente de carona aí, 89.1. Trânsito em Belo Horizonte, Avenida do Contorno, trânsito com maior volume e trechos intensos, tá? Com trechos lentos entre o Viaduto Oeste e a Avenida Tereza Cristina, também entre a Avenida Senhora do Carmo e a Avenida Olegário Maciel. A Avenida Senhora do Carmo, trânsito com maior volume intenso, com trechos lentos, ali a partir do Trevo do Belvedere. Na Avenida Raja Gabaglia, trânsito com maior volume e intenso, com trechos lentos nos dois sentidos. A partir do acesso na Avenida Barão Homem de Melo e no sentido centro, a partir do Hospital Madre Teresa. Na Praça Marcelo Góes Menecucci, trânsito intenso na Avenida Luiz Paulo Franco para o acesso ao centro. Já na Silva Lobo, trânsito com maior volume e trechos intensos, mas fluindo, principalmente sentido centro, a partir da Rua Platina, Roger e Ariane.
20: Muito obrigado pelas informações do trânsito, Edson. 7h20. Esse período, né, que se aproxima, nós estamos na primavera, mas o calor vem junto, né? Obviamente que já vem o verão. É sempre perigoso, principalmente, né, a hidratação, mas a gente entra no quesito cachoeiras, água, aí envolve mar e por aí vai. E é muito importante a gente ressaltar os cuidados com isso. Vou até reunir a nossa equipe para trazer, quem sabe, Ariane Fernandes no jornal Segunda Edição, sempre no espaço da Exclusiva do Dia, né? A Corporação dos Bombeiros, né? Para trazer e explicar melhor os cuidados que precisam ter nesse período, principalmente, né? Quando se for às cachoeiras ou alguma água. Por que eu estou dizendo isso? Porque vem o Marcos Garcia falando com a gente agora ao vivo, que um homem sofreu parada cardiorrespiratória após afogamento na lagoa e foi reanimado pelos bombeiros em Governador Valadares. Meu Deus, estava vindo em Nova Lima, estava passando urgentemente, emergencialmente, um carro de bombeiros para tentar salvar uma vida também nas cachoeiras de Rio Acima, que é muito próximo a Nova Lima. Mas me conte esse detalhe, Valadares. Ô, Marcos, o que aconteceu, por exemplo, em Valadares? Mais um afogamento. Mas será que ele está bem, graças a Deus? Conta pra gente. Boa noite.
10: Boa noite, Roger. Boa noite, Ariane. Boa noite a todos os ouvintes do Jornal da Noite Maravilha. Olha, o Roger, esse caso é muito curioso, porque aparentemente essa pessoa passou mal. Há várias suspeitas sobre esse caso, né? O fato aconteceu no final da manhã de hoje e a vítima foi encontrada inconsciente e sem sinais vitais quando o Corpo de Bombeiros chegou ao local. Segundo os militares do Corpo de Bombeiros, a ocorrência foi inicialmente registrada como um caso de convulsão. No entanto, ao chegarem à lagoa, os militares constataram que o homem estava em parada cardiorrespiratória e iniciaram imediatamente as manobras de ressuscitação. Testemunhas relataram que a vítima havia sido retirada da água ainda consciente, mas apresentava grande quantidade de espuma na boca e nas narinas. Os bombeiros mantiveram as compressões torácicas até a chegada da unidade de suporte avançado do SAMU. A equipe médica realizou a intubação do homem enquanto as manobras de ressuscitação continuavam. Durante o atendimento, a vítima voltou a apresentar sinais vitais, mas permaneceu inconsciente. O homem, que estava sem documentos de identificação, foi encaminhado ao hospital pela equipe do SAMU para continuidade dos cuidados médicos. Até o momento do relato, não havia informações sobre a identidade da vítima nem sobre a evolução do quadro clínico após a chegada ao hospital.
20: Então, portanto, a gente vai vir dentro da Exclusiva do Dia com a Corporação dos Bombeiros explicando, dando dicas e, claro, a gente vai falar também, claro, muito sobre o calor, essa hidratação. Por exemplo, domingo é eleição, né? Você vai enfrentar esse forte calor para votar, hidrate-se. A gente pede sempre aqui na 89 Maravilha para se hidratar. São 7h24. 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E a partir das 5 horas da tarde, Ariane Ed, meus repórteres, para você que nos acompanha, a gente vai chegar com a marcha das apurações ao vivo do TRE. Os números para governador, para presidente. Teremos primeiro turno encerrado para governador? Não sei. Saberemos no domingo. E segundo turno para presidente vai acontecer? Também saberemos no domingão. 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Domingo te espero, 11 da manhã e às 5 da tarde. Eu, Ariane Fernandes, todos os repórteres que estão sempre ao vivo aqui conosco, presentes nessa transmissão. Ariane, pós-intervalo, o que temos aí para o nosso ouvinte maravilha?
5: Roger, você falou tanto em tempo, vamos falar, né, sobre o tempo, a temperatura, quente, muito importante, oscilação mesmo, bem primavera, né, faz quente, sim, faz calor, faz frio, mas enfim, também vamos falar que o desemprego caiu a 5,3% e ocupou o recorde, mas a inadimplência das famílias ainda preocupa. Também vamos falar que a greve dos empregados da Caixa Econômica Federal chegou ao fim após uma decisão do Tribunal Superior do Trabalho.
20: Então fica aí, que a gente espera daqui.
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6: 7:30.
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8: Hora da previsão do tempo, Lucélia Ribeiro, boa noite.
9: Boa noite, Ed, a todos os ouvintes do Jornal da Noite Maravilha. Outubro deve começar com uma mudança no tempo no centro-sul do Brasil e ter, ao longo do mês, diferenças importantes entre as regiões do país. A previsão do Instituto Nacional de Meteorologia é de mais chuva em áreas do sul e do sudeste, enquanto parte do norte, nordeste e centro-oeste deve ter volumes abaixo da média para a época do ano. As temperaturas devem ficar acima do normal em grande parte do Brasil. Os maiores desvios são esperados no centro-oeste e no sudeste, onde algumas áreas podem terminar outubro com termômetros 2 graus acima da média histórica. Em São Paulo, podem ocorrer chuvas mais frequentes, principalmente no sul do estado. Em Minas e no Espírito Santo, a tendência é de volumes menores. E ainda nesta quarta-feira, último dia de setembro, um ciclone já deve estar formado sobre o oceano. Com isso, o risco de granizo também muda de área. Depois de atingir principalmente o sul nesta terça-feira, o potencial aumenta na quarta em partes do Mato Grosso, Goiás, Mato Grosso do Sul, São Paulo e Minas. A quarta-feira será de tempo quente e com mudança nas condições de tempo em Minas Gerais. A previsão é de sol entre nuvens e aumento da instabilidade com chance de pancadas de chuva e trovoadas, principalmente no Triângulo, Sul e Vale do Rio Doce. Há possibilidade de precipitação intensa com rajadas de vento e até granizo. No norte e noroeste, o calor continua intenso com temperaturas que podem se aproximar dos 40 graus. Mesmo com a chuva em parte do estado, o tempo segue abafado e as temperaturas

0: ficam elevadas. O Instituto Nacional de Meteorologia prevê chuva de até 50 milímetros e ventos de até 60 km por hora. Já em Belo Horizonte, a quarta-feira deve ter sol entre nuvens, calor e possibilidade de pancadas de chuva com trovoadas. A temperatura mínima fica em torno dos 23 graus e a máxima pode chegar aos 36 graus.
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2: Todos voltando ao vivo com mais detalhes e informações pelo nosso estado afora, são 7h32. O sargento que já está conosco ao vivo, boa noite. Conta pra gente que esse jovem de 21 anos parece que morreu após ser atingido por golpes de faca no bairro Boa Vista, em Araxá. Mais um caso de violência sendo relatado pelo sargento Hamilton ao vivo. Boa noite, sargento.
3: Boa noite para você, Roger. Boa noite, Ariane. Boa noite a todos que estão ligados aqui na melhor de Araxá e todo o estado e todo o Brasil. É a 89 Rádio Maravilha. Olha, o Corpo de Bombeiros, Roger, o Corpo de Bombeiros Militar de Minas Gerais, ele foi acionado através do 93 ontem, segunda-feira, por volta das 19 horas e 50 minutos, para o atendimento de uma ocorrência de agressão por arma branca lá na rua Rocine Rodrigues Duarte, no bairro Boa Vista, aqui em Araxá. No local, os policiais chegaram e depararam com o jovem de 21 anos de idade, que foi identificado por David Leonardo Almeida Rezende, estava caído ao chão, já sem os seus sinais vitais. A polícia militar informou que a vítima e o suspeito já haviam se desentendido anteriormente, uma rixa antiga entre os dois, tendo em vista que o autor estava preso, recém-saído do presídio. O suspeito relatou, inclusive, que a vítima, eles estavam próximo a uma praça e houve ali um desentendimento, rixa antiga. Depois desse atrito verbal e ameaça, o autor foi até a sua residência e lá ele se armou com uma faca e acabou retornando no local, onde chegou e esfaqueou a vítima várias vezes. Após o crime, o suspeito fugiu, mas foi localizado dentro de uma residência no próprio bairro. Informações que o suspeito, como havia dito, ele havia acabado de deixar o sistema prisional, inclusive estava utilizando uma tornozeleira eletrônica e que teria sido retirada durante a fuga. Depois que cometeu o homicídio, ele retirou a tornozeleira para não ser rastreado, porém não teve jeito e acabou sendo localizado pela polícia. Diante do fato, o envolvido recebeu voz de prisão e encaminhado ao presídio para as devidas providências. A perícia esteve presente no local, realizou seus trabalhos de praxe e, em seguida, o corpo foi liberado, removido pelo rabecão e levado para o ML. As circunstâncias e motivação da agressão já está sendo apurada pela Polícia Civil. E lembrando que o autor identificado, Carlos Henrique Juliano de Souza, recentemente saiu do presídio usando uma tornozeleira eletrônica, foi lá no seu desafeto, discutiu e acabou matando esse indivíduo. Será? Se ele estivesse no presídio, teria cometido este homicídio? E lembrando, se você não quer aparecer, não deixe o fato acontecer. Não quer ser notícia? Não se envolva com a polícia. Fala comigo, fala com o Sargento Hamilton aqui, o vigilante da cidade. Da 89,9 FM, a Rádio Maravilha, a mais ouvida de Araxá e toda a região. Repórter Sargento Hamilton para o Jornal da Noite Maravilha. Volto com vocês aí no estúdio, Roger, Ariane.
4: Obrigada pelas informações, Sargento Hamilton, 89 Maravilhas, 7h36. Esse é o Jornal da Noite Maravilha com as principais informações desta terça-feira para você. E agora vamos até o noroeste de Minas. Larissa Araújo chega agora para nos contar que uma carreta com medicamentos tombou, pegou fogo e interditou a BR-040 por mais de 5 horas em João Pinheiro. Boa noite, Larissa Araújo. Nos conte os detalhes.
5: Boa noite, Ariane. Boa noite a todos os ouvintes do Jornal da Noite. Ariane, um acidente interditou totalmente a BR-040 por 5 horas e meia no final da tarde de ontem, dia 28 de setembro, aqui em João Pinheiro. Uma carreta carregada com medicamentos tombou e acabou pegando fogo no quilômetro 139 da rodovia, Ariane, no trecho em direção a Paracatu, ali nas proximidades da Coinge. O motorista ele perdeu o controle da direção, fazendo o veículo tombar e ser tomado pelas chamas na sequência. O condutor conseguiu sair do caminhão antes que o fogo se alastrasse e não sofreu nenhum ferimento. O combate ao incêndio durou cerca de 5 horas e exigiu o uso de aproximadamente 20 mil litros de água pelas equipes do Corpo de Bombeiros. A operação contou com o apoio de caminhões pipa da concessionária Via Cristais e também da empresa Valorec, além do trabalho de rescaldo com retroescavadeira para evitar novos focos de incêndio. A Polícia Rodoviária Federal esteve ali no local para orientar o tráfego e registrar a ocorrência. A pista foi totalmente liberada nos dois sentidos, Ariane, por volta de 9h20 da noite. Após o destombamento do veículo, a retirada da carga e também a limpeza ali de todo asfalto. Segue com vocês no estúdio, uma ótima noite.
2: Muito obrigado por todas as informações, Larissa. São 7h38. Estamos ao vivo com o Jornal da Noite Maravilha. 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Ô Alan, se chega pra gente aqui, por favor, ao vivo de São João del Rei, pra trazer essa informação de mais um furto, tá? Falamos há pouco tempo sobre furto com o Sérgio Monteiro, agora outro furto, só que em São João del Rei. Uma moto foi furtada em Tiradentes, aliás, foi em Tiradentes, a gente, a região ali, né? Moto furtada em Tiradentes, encontrada em Santa Cruz de Minas após proprietário pagar pra recuperá-la. Mas o que foi de inusitado que aconteceu nesse furto que eu tô curioso e a nossa audiência também? Diga aí, Alonso, boa noite.
6: Muito boa noite, meu amigo Roger, boa noite, Ariane, boa noite, Ed e ouvintes do Jornal da Noite. É isso mesmo, meu amigo Roger. Uma situação muito inusitada chamou a atenção. Após o furto de uma moto Yamaha YBR-125 de cor prata, ocorrido na madrugada desta segunda-feira, na região da Várzea de Baixo, em Tiradentes. Após a divulgação do furto, olha só, preste atenção nesta notícia. Após a divulgação do furto, uma pessoa conhecida do proprietário entrou em contato afirmando que sabia onde a moto estava. A informação, porém, veio acompanhada de uma exigência. Inicialmente, esta pessoa teria pedido R$1.000 para falar aonde estava a moto. Sem condições de pagar o valor, o proprietário informou que não tinha aquela quantia. Foi então que, segundo o relato, fizeram um acordo e de R$1.000 foi para R$200. Teve um desconto de R$800. Após combinar o pagamento, o proprietário encontrou a pessoa que o teria levado até uma residência em Santa Cruz de Minas, onde a moto estava. Depois de entregar o valor solicitado, o dono conseguiu finalmente recuperar a sua moto. No entanto, ela apresentava alguns danos. A sua moto chama ainda mais atenção porque a polícia não foi envolvida na negociação nem no momento da recuperação da moto. O veículo já está novamente nas mãos do proprietário. O caso serve de alerta para quem tem algum bem furtado e recebe propostas de pessoas que afirmam saber onde o objeto está. Em momentos de desespero, a vítima pode acabar aceitando qualquer condição para recuperar aquilo que perdeu. Entretanto, negociações feitas por conta própria podem trazer possíveis golpes ou ainda situações ainda mais perigosas. A orientação é que qualquer informação sobre veículos ou objetos furtados seja repassada às autoridades responsáveis, evitando confrontos ou negociações particulares. Coisa de maluco! Diretamente de São João del Rei, da Rádio Maravilha FM 89.3, para o Jornal da Noite, repórter Alan C. Fernando. É com vocês aí no estúdio.
4: Obrigada pelas informações, o Alan C. Fernando, no 89 Maravilhas, 7h41. E agora vamos até Barbacena. Aguinaldo Marteleto chega agora para nos contar que um homem com mandado de prisão em aberto se apresentou à Polícia Militar e foi detido em Alto do Rio Doce. É com você, Aguinaldo, boa noite.
7: Boa noite, Roger Luiz, boa noite, Ariane Fernandes e toda a nossa audiência qualificada da 89 Maravilha. É isso mesmo. Um homem de 34 anos que possuía um mandado de prisão em aberto foi detido pela Polícia Militar na tarde de ontem, segunda-feira, em Alto Rio Doce. A ocorrência teve início após os militares receberem informações sobre a existência da ordem judicial e realizarem diligências para localizar o indivíduo. Durante as buscas, o homem se apresentou voluntariamente no quartel da Polícia Militar. Durante as buscas, o homem se apresentou voluntariamente no quartel da Polícia Militar.

0: e apresentado à autoridade de polícia judiciária na delegacia da Polícia Civil aqui de plantão, onde foram adotadas as providências cabíveis. A ocorrência foi registrada pela Polícia Militar durante o turno de serviço da tarde de ontem. Direto da Cidade das Rosas, na minha Barbacena querida, a nossa BQ, Agnaldo Marteleto, para a Rede 89 Maravilha, no Jornal da Noite.
1: Nacionais. São 7h43, eu estou com o Sérgio Monteiro trazendo notícia importante para a gente, porque a greve dos empregados da Caixa Econômica Federal, meus amigos, chegou ao fim, tá? Após decisão do Tribunal Superior do Trabalho. O TST determinou o retorno dos funcionários às atividades e definiu regras para o reajuste salarial e o plano de saúde da categoria. Estava afetando praticamente todo mundo, né, Sérgio? Ainda bem que deu uma trégua, tomara que venha a ser resolvido. Fala com a gente, Sérgio. Boa noite. 7h44, volte, por favor.
2: Boa noite mais uma vez, Roger e amigos que acompanham o Jornal da Noite Maravilha. Essa greve aí tinha começado no dia 10 de setembro e realmente estava afetando muita gente, né? A decisão do TRT foi tomada hoje durante o julgamento do dissídio coletivo da categoria. O ministro relator Maurício Godinho determinou o retorno imediato dos trabalhadores, no máximo até esta quarta-feira, até amanhã. A paralisação foi considerada legal quanto aos requisitos previstos na lei de greve, mas os dias não trabalhados deverão ser descontados dos salários e o abatimento poderá ser feito em até 3 parcelas. Entre os principais pontos definidos pelo TST está o reajuste de 4,6% para salários e benefícios, correspondente ao INPC mais 0,6% do ganho real. O mesmo percentual será aplicado ao Saúde Caixa, que estava no centro das negociações entre os funcionários e a instituição. A decisão também mantém a contribuição dos empregados para o plano em 3,5% da remuneração, respeitado o limite de 7% que está previsto aí no acordo coletivo anterior. Esse julgamento estabeleceu ainda que 60% dos empregados da Caixa devem permanecer em atividade nas agências durante a paralisação, percentual inferior aos 80% solicitados inicialmente pela Caixa, isso se continuar a paralisação, né? O Tribunal Superior do Trabalho considerou, entre outros fatores, o avanço dos serviços digitais e a necessidade de garantir o atendimento aos clientes. A decisão também não aplicou a multa de R$100 mil que foi solicitada pela instituição financeira contra as entidades sindicais. O acordo coletivo terá validade por 2 anos, de 2026 a 2028. Com a decisão do TST, os empregados deverão retornar às atividades e as novas regras passam a orientar as relações de trabalho aí entre a Caixa Econômica Federal e os seus funcionários. Para o Jornal da Noite Maravilha, repórter Sérgio Monteiro.

0: Oi, boa noite. Continuando aqui o nosso Jornal da Noite, maravilha. Agora chega novamente Lucas Brandão, que vai nos contar pra gente um caso muito preocupante, um dado muito preocupante, na verdade, né? O desemprego caiu a 5,3% e a ocupação bateu recorde. Mas mesmo com esses bons números, a inadimplência das famílias continua preocupando e Lucas Brandão tem todos os detalhes.
1: É, o mercado de trabalho brasileiro atingiu novos recordes no trimestre, encerrado em agosto. Segundo o IBGE, a taxa de desemprego caiu para 5,3%, o menor nível da série histórica iniciada em 2012. Porém, ao mesmo tempo, o país também chegou ao maior número de pessoas registradas, com 103 milhões. A renda também avançou. O rendimento médio chegou a R$ 3.777, uma alta de 3,7%. O problema é que esse cenário positivo no emprego convive com uma situação preocupante nas contas das famílias. A inadimplência no crédito livre chegou a 8% em agosto, o maior nível da série histórica do Banco Central, iniciada em 2011. Isso significa que a cada R$ 100 emprestados nessa modalidade, R$ 8 estão atrasados há mais de 90 dias. O endividamento das famílias também alcançou 49,9% da renda anual, enquanto o comprometimento da renda com pagamento de dívidas chegou a 28,7%. Os juros elevados ajudam a explicar a dificuldade. A taxa média do crédito livre para as famílias chegou a 61,7% ao ano. Na prática, isso significa que ter um emprego e ganhar mais não necessariamente significa ter uma vida financeira mais tranquila. Uma parte da renda adicional pode estar sendo consumida por parcelas de empréstimos, cartão de crédito e outras dívidas. No rotativo do cartão, por exemplo, a inadimplência chegou a 66,2%. O cenário cria um desafio para a economia. De um lado, o emprego e a renda sustentam o consumo. Do outro, o aumento das dívidas e dos juros limita o dinheiro disponível para as famílias. Assim, os números mostram uma situação contraditória. O brasileiro está trabalhando mais, em média, e também ganhando mais. Porém, também está mais endividado. O desafio para os próximos meses será transformar a força do mercado de trabalho em melhora efetiva da saúde financeira das famílias, sem depender cada vez mais do crédito caro para manter o consumo. Para o Jornal da Noite Maravilha, repórter Lucas Brandão.
2: 7 horas 49 minutos, é hora do esporte com Roger Luiz.
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4: Alô, ouvinte Maravilha, 11 para as 8 ao vivo com esporte para você dentro do Jornal da Noite Maravilha, para comentar bastante sobre seleção brasileira principalmente, né? Hoje mais cedo tivemos mais um jogo treino, um amistoso como queiram, e a vitória da seleção 4-2 para cima da Austrália. Foram várias situações que aconteceu durante esse jogo, né? Mas eu vou ressaltar talvez a principal delas, a presença do Otávio, goleiro, né, do nosso estado, defendendo o Cruzeiro. O Edwin falou em off algo muito importante, porque houve muitas críticas para cima dos dois gols da Austrália em cima do Otávio, né? Talvez um gol sim, ele pode talvez ter falhado, né, numa questão de posição e etc. Porém, é algo de se ressaltar muito bem, né, Ed? Pensado por você também como um grande cruzeirense, e é isso mesmo. O cara está tendo oportunidade agora no profissional. Esse ano no profissional do Cruzeiro. Talvez ficou em algumas oportunidades no banco, mas ele está sendo titular nesse momento com a camisa cruzeirense. Aí de cara você é titular de uma seleção brasileira, mesmo sendo amistoso, mesmo perdendo uma Copa do Mundo, mas é o Brasil, com uma idade ainda menor, vai ter ainda muita experiência pela frente. Então cobrar em cima de um garoto isso é um absurdo, né? Eu acho que é uma sequência que ele vai ter, a experiência que ele vai adquirir, para aí sim ser maturado. Acho que ele vai ter essa maturação daqui pela frente e tá presente como titular, quem sabe ser o goleiro de 2030. Acho que pega muito pesado a imprensa, principalmente, né, Ed?
5: Eu acho que pega muito pesado, principalmente o pessoal fala que não existe ali o eixo, né? Que é fora do eixo, a cobrança acho que foi excessiva pra cima do Otávio e outra, né? Não se pode errar mais no futebol, né, Roger? Você quer que renova o ciclo, renova as oportunidades, mas quando tem a oportunidade e tem uma falha,
4: A primeira.
5: A primeira, né?
4: É, então, e já quer classificar.
5: É, tem que dar... E alguns têm mais oportunidades, né? Tem jogador aí que já disputou 3 Copas e ainda não disse a que veio, né?
4: Então, e tá ainda na seleção.
5: É verdade.
4: Absurdo. Bom, mas falando sobre o restante do time, né? É uma renovação mesmo. Bom tempo estava presente. Jogou o meio-campista do Santos, né? Tivemos o goleiro do Cruzeiro, o meio-campista do Santos. Outros jogadores como o Rayan, titular nesse jogo. As laterais mexidas. E é isso, realmente, Antelote. É dar oportunidades, é experimentar quando necessita e tem esse tempo. E o Brasil tem esse tempo. Até a Copa América, mas principalmente até 2030, a próxima Copa do Mundo. Até lá, muita coisa vai ser mexida, mudada, continuada, com insistência. Não, esse vai ser o goleiro, porque ele vai adquirir experiência, porque ele tem qualidade, ele é técnico, e é isso. É um caminho a ser encontrado. E quando você está começando do zero um projeto, como a seleção está começando do zero, é a grande realidade, é escada, é degrau a degrau, é uma escada. É ter paciência. Sabe, e trabalhar. Não adianta eu só pedir paciência, a imprensa, o próprio Antelote, mas é trabalhar. Tem um futuro grande pela frente. Os meninos demonstram isso. A garotada é boa, mas é trabalho contínuo para dar resultado. E a gente espera que isso venha a acontecer. Vamos falar de Atlético Cruzeiro também? Só lembrando que o Brasil joga contra a Índia, tá? Próximo amistoso. Vamos ver qual vai ser o time, qual vai ser essa escalação. Mas e o Galo e o Cruzeiro, hein? Estão treinando para a volta do Brasileirão, da Copa do Brasil e da Sul-Americana. Fala pra gente, Lucas Brandão. É isso?
6: É isso mesmo, Roger. Bora falar de Cruzeiro. Bora falar de Atlético. Os dois times seguem se preparando, viu? Vamos primeiro falar do Galo, que continua sua preparação, visando, claro, o jogo contra o Bragantino. Galo segue treinando na cidade do Galo e informou que 2 jogadores foram liberados pelo departamento médico. São eles, para alegria da massa, quem diria, hein? Renier e Thiago Borbas. Os 2 jogadores estão liberados pelo departamento médico e já podem dar sequência à temporada. Os 2 que haviam se lesionado, o Thiago Borbas jogou até lesionado no sacrifício contra o Santos, aquele finalzinho de jogo, fez um gol de pênalti na disputa de pênaltis e foi fundamental para o Galo passar de fase. Agora, tanto ele quanto o Renier estão de volta do DM do Galo, já podem reforçar o elenco do técnico Eduardo Domingues, o Barba. O Atlético, claro, segue treinando na cidade do Galo, segue se preparando, o foco é total no Bragantino. Jogo atrasado da 21ª rodada do Campeonato Brasileiro. Esse jogo foi atrasado, adiantado, né? Porque o Bragantino tinha um compromisso pela Copa Sul-Americana e teve que adiar esse jogo. E agora o Atlético pagando esse jogo no sábado, dia 3 de outubro. Então, o Atlético se preparando completamente. E quem jogou ontem com a amarelinha sub-20 representando o Galo foi o Cauã Passini. Cria do Galo, ele foi titular do Brasil sub-20 na vitória por 4-1 contra a Dinamarca. Ele foi titular e deu uma assistência nessa partida. Então é realmente notável o que faz o garoto da base atleticana na seleção. Tem muito talento o garoto. É um futuro, claro, e ainda vai dar muita alegria para a massa atleticana. Falando agora do Cruzeiro, a Raposa segue sua preparação na Toca da Raposa 2. O Cruzeiro se prepara desde domingo, depois de uma folga bem extensa. Foi o time do Campeonato Brasileiro que mais deu folga. Então agora a Raposa voltando a treinar desde domingo. As novidades do gramado são Lucas Romero, que já voltou a treinar com bola, e também Gabriel Peck, ainda não treinando com bola, porém já fazer uma transição. E quem sabe o Peck aí estava previsto para voltar a jogar em novembro, devido àquela lesão muito feia que ele teve no lance com o Vitor Gabriel. Aí uma chegada na canela do Peck logo na sua estreia e ele ficando de fora até novembro. Mas ele vem se recuperando muito bem, vem tendo uma recuperação em ritmo ótimo e pode voltar em outubro. A lesão está praticamente curada e ele já pode, quem sabe, retornar para o campo para reforçar o Cruzeiro em outubro, que seria uma grata surpresa, já que o Peck estava previsto aí de nem jogar mais esta temporada e pode reforçar o Cruzeiro no finalzinho dela. Ele que veio na metade do ano para reforçar o Cruzeiro nessa busca pela Copa Libertadores, pela Copa do Brasil, pelo Brasileiro, mas não conseguiu ajudar devido à sua lesão. Quem também jogou ontem pela amarelinha sub-20 pelo Cruzeiro foi o Zé Lucas. Ele foi titular na vitória de 4-1 do Brasil sobre a Dinamarca. Ele tem muita moral na sub-20, né? Às vezes sendo capitão, camisa 8 da seleção sub-20 e sendo titular também nesta vitória da Amarelinha sub-20. Fechou, meu povo? Vou ficando por aqui com as informações de Atlético, de Cruzeiro. Eu volto a qualquer momento com mais detalhes aqui na 89 Maravilha.
4: Obrigado, Lucas. Fim do Jornal da Noite Maravilha. Voltamos amanhã às 7 em ponto. Boa noite, Ariane.
0: Boa noite, Roger. Boa noite a todos e até amanhã.
4: Programação segue, né, Ed?
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34: A paz do Senhor Jesus. Isaías capítulo 49, versículo 8. Assim diz o Senhor: no tempo favorável responderei a você, e no dia da salvação eu o ajudarei. Eu o guardarei e farei que você seja uma aliança para o povo, para restaurar a terra e distribuir as suas propriedades abandonadas. Que as bênçãos de Deus os alcancem nessa hora.
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2: Uma boa noite para você, sintonizado com a gente na rádio 89 Maravilha. Eu sou Ed, sigo por aqui, é claro, sempre com muita alegria. É mais um culto começando por aqui. Culto Maravilha, diariamente, a partir das 8 horas da noite, de segunda a sábado. Culto Maravilha por aqui, 8 da noite, sempre a palavra de Deus sendo pregada na rádio de todas as igrejas que toca o som do céu. Ao vivo pelo rádio, para você que nos ouve em 89.1 AE Belo Horizonte, região metropolitana, e para você que nos escuta pela rede 89 Maravilha pelas Minas Gerais. Te convido também a nos acompanhar pelo YouTube com imagens do nosso estúdio, tá certo? Hoje, pastor Vladimir Oliveira, da Igreja Getsemane Betim, ministra a palavra por aqui. Antes de apresentá-lo, eu gostaria de te passar o nosso WhatsApp para você fazer o seu pedido de oração. É o 319-9565-1089. 319-9565-1089. E pelo YouTube também você pode participar ali através do nosso chat. Entrou no chat, você escreva o seu nome, o nome da sua cidade e também faça o seu pedido de oração. Agora sim, pastor Vladimir Oliveira, boa noite, seja bem-vindo.
3: Boa noite, que Deus abençoe a todos os amados ouvintes. Sou pastor Vladimir, pastor presidente ali da Comunidade Batista Getsemane. O pessoal confunde muito. Sim. Em relação à igreja do pastor Jorge Linhares. Fui um tempo da igreja do pastor Jorge Linhares. Então hoje nós estamos ali na Comunidade Batista Getsemane, onde Deus nos confiou pastoreio, na Rua das Palmeiras, 146, no bairro Alto das Flores. E é um prazer estar aqui hoje para trazer um pouco da palavra nesse culto maravilha. E o propósito certamente é abençoar a vida de todos em nome de Jesus.
2: Amém. Glória a Deus, glória a Deus. Pastor, eu gostaria que o senhor fizesse uma oração para a gente iniciar esse culto em nome de Jesus.
3: Ótimo. Você que está na tua casa, que pode fechar os seus olhos, você que nos dá uma carona amiga no teu veículo, mesmo conduzindo o teu veículo, eu acredito que o teu pensamento está voltado para Deus e oremos agora em nome de Jesus. Senhor Deus eterno e poderoso Pai, nesses minutos que estaremos aqui, eu tenho certeza que os céus abrirão em direção à vida de muitas pessoas que de repente estão sofrendo, padecendo, passando por um momento difícil. E eu quero sair daqui hoje crendo de que o Senhor vai fazer coisas sobrenaturais. E faça todos entenderem que o Senhor nunca perdeu o controle de situação nenhuma. Assim, meu Pai, nós oramos e já colocamos este culto maravilha nas mãos, na dependência do Senhor. Porque antes de chegarmos aqui, o Senhor já havia preparado esse momento para cada um de nós. Por isso te agradecemos, em nome de Jesus.
2: Amém. Glória a Deus. Daqui a pouquinho, portanto, pastor Vladimir Oliveira, ministrando a palavra de Deus por aqui. Neste momento, nós vamos ouvir um louvor. 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

0: 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É o culto Maravilha por aqui e a palavra de Deus sendo pregada, é claro, a rádio de todas as igrejas que toca o som do céu. Hoje, pastor Vladimir Oliveira, da comunidade Getsemane em Betim, estará ministrando a palavra de Deus por aqui. Pastor, fique à vontade em nome de Jesus.
1: Amém, graças a Deus. E eu acredito que Deus fará coisas sobrenaturais hoje. Eu quero tirar um exemplo hoje, uma palavra voltada para a família, porque o problema nunca alcança uma pessoa só. Geralmente, quando se acontece uma situação dentro de casa, esse problema geralmente ele atinge toda a família. Quero compartilhar uma palavra no livro de Marcos, capítulo 9, no versículo 17. A Bíblia diz o seguinte: um dentre a multidão, ou seja, um homem dentre a multidão, disse: Mestre, trouxe o meu filho que tem o espírito mudo. E este, onde quer que o apanha, convulsiona de modo que ele espuma, rilha os dentes e vai se secando. Então eu pedi aos seus discípulos que o expulsassem e não puderam. Ao que Jesus respondeu: Ó geração incrédula, até quando estarei convosco? Até quando sofrerei? Trazei-mo. E quando o trouxeram, logo ele viu Jesus e o espírito imediatamente convulsionou o menino. Caindo ele por terra, revolvia-se espumando. Perguntou Jesus ao pai dele: Há quanto tempo lhe sucede isto? Eu gostaria que os ouvintes prestassem bem atenção nessa pergunta que Jesus faz no versículo 21, na metade do versículo 21. Há quanto tempo sucede isto? Respondeu ele: Desde a infância. Muitas das vezes o tem lançado no fogo e na água para o matar. Mas se tu podes fazer alguma coisa, tenha compaixão de nós e ajuda-nos. Ao que lhe respondeu Jesus: Se podes, tudo é possível ao que crê. Imediatamente o pai do menino exclamou com lágrimas e disse: Eu creio, ajuda-me a minha falta de fé. E Jesus, vendo que a multidão correndo aglomerava, repreendeu o espírito imundo, e dizendo: Espírito mudo e surdo, eu te ordeno, sai dele e nunca mais entre nele. E ele, gritando, agitando muito, saiu, ficou o menino como morto, de modo que a maioria dizia: O menino morreu. Mas Jesus, tomando-o pela mão, o ergueu e ele ficou em pé. Eu quero aqui abordar alguns temas, alguma situação. A Bíblia diz que um homem, ele aparece no meio da multidão. Sabemos que aonde Jesus estava, sempre uma multidão cercava, comprimia, querendo tirar, extrair alguma coisa de Jesus. Só que nesse dia foi diferente. No meio da multidão, o homem começa a gritar. E ele diz: Há um espírito mudo na vida do meu filho. Ou seja, há um mal na vida do meu filho. E hoje a tendência natural do pai de família, da mãe de família, nós como pais, eu tenho 3 filhos, a tendência nossa é encobrir a deficiência dos nossos filhos. Quem de nós sairíamos na rua gritando, sabedor de que alguém poderia nos ajudar, e gritaríamos assim: Alguém precisa me ajudar porque há um espírito, há um mal agindo na vida do nosso filho? Não, a tendência natural é nós encobrir e tentar resolver ali por nós mesmos. Mas a Bíblia diz que o sofrimento daquele homem estava tão grande que ele olha para Jesus. Quando Jesus ele ouve o clamor daquele pai, e a Bíblia diz que ele vem exclamando e gritando com lágrimas, e Jesus pergunta para ele assim: Há quanto tempo acontece isso? E essa é a minha pergunta para todos que me ouvem, que acompanham essa programação hoje. Talvez tenha um mal agindo na tua vida, talvez você ou alguém da sua família está sofrendo por algum mal, algum problema que está acontecendo, e sabe qual que é o mais grave? O agravante é que existem pessoas que estão acompanhando essa programação, estão ouvindo essa programação, e que infelizmente o problema vem de muito tempo. Talvez você sofre por causa do teu filho, sofrimento não dá trégua, a luta não dá trégua, a angústia não dá trégua, a dor não dá trégua. E às vezes quando você acha que o problema vai ser resolvido, alguém na tua casa levanta a mão gritando pedindo socorro. E a Bíblia diz que aquele pai, ele se achega para Jesus e Jesus faz essa pergunta para ele: Quanto tempo está acontecendo isso com teu filho? Você acha que Jesus não sabia? É claro que sabia, mas ele queria ouvir daquele homem. E aquele homem responde: desde a infância. Muitas das vezes tem lançado no fogo e na água para o matar. Se tu podes fazer alguma coisa, tenha compaixão de nós e ajuda-nos. Agora eu quero abordar uma situação que aquele homem disse: muitas das vezes tem lançado no fogo e muitas das vezes tem lançado na água. Eu não sei se vocês já pararam para perceber que o cenário muda. Uma vez aquele espírito jogava ele na água e de repente tirava ele da água e jogava ele no fogo. A sensação que se dá é quando tirava ele do fogo e jogava na água, parecia que é uma sensação de alívio. Mas não, a Bíblia diz que o objetivo principal, tanto na água quanto no fogo, era matar, era destruir a vida daquele menino. Então, eu estou falando hoje para pessoas que de repente você, a sua condição, a tua situação parece que aliviou, mas o problema continua. Talvez ontem você tinha um problema dentro da tua casa com teu filho viciado, hoje de repente é com teu marido passando por algum tipo de problema. Então, se você analisar, o problema ele ainda existe. O que tem mudado na vida de muitas pessoas, principalmente que estão acompanhando essa programação, é o cenário. O cenário muda, mas o objetivo é o mesmo: te abater, te destruir, frustrar os seus planos, fazer com que você venha desistir. Então essa era a condição daquele pai. E aquele pai, naquela situação, chega para Jesus e ele diz: olha, há muito tempo está acontecendo isso. Jesus pergunta para ele: quanto tempo? Há muito tempo. E ele repete: esse mal tem lançado ele no fogo e na água para o matar. Aí ele faz a pergunta que eu adoro por demais. Ele olha para Jesus e disse: se o Senhor pode fazer alguma coisa, tenha compaixão de nós. Então ele não diz no singular, ele fala no plural. E no plural ele engloba a família toda. Interessante que ele olha para Jesus e diz: olha a situação do meu filho. Olha a condição da minha casa. Esse mal que está agindo na vida do meu filho, que muitas das vezes lança ele no fogo e que muitas das vezes lança ele na água, está atingindo não só a vida do meu filho, mas está me abatendo. Estou me definhando junto com meu filho. A Bíblia diz que aquele menino, com o passar do tempo, ele estava se definhando, porque o mal, quando alcançava a vida dele, ele começava a rilhar os dentes. Então ele diz: olha, esse mal que há muito tempo está agindo na vida dele, se o Senhor pode fazer alguma coisa, nos ajuda. Então ele está dizendo: ó, se o Senhor pode fazer alguma coisa, o Senhor vai fazer não só pela vida do meu filho. Além do Senhor ajudar o meu filho, o Senhor vai me ajudar também a minha família. Então, aonde está chegando as ondas amigas da Rádio Maravilha, eu quero acreditar que Deus hoje está me colocando aqui como abençoador. E eu falei outro dia na igreja, eu falei outro dia lá na nossa comunidade, eu virei para o pessoal até tomou um choque, eu falei: ó, hoje eu vou fazer milagre na vida de vocês. E algumas pessoas perguntaram e questionaram: mas como que o Senhor vai fazer milagre? Eu vou fazer milagre, porque o Espírito do Senhor está sobre a minha vida e Ele me ungiu. Então eu serei um instrumento de Deus para fazer um milagre na tua vida hoje, da mesma forma que Jesus fez na vida daquele menino, na vida daquele pai. E eu estou conversando, falando para você, você minha irmã, você dona de casa, você que me dá uma carona no teu veículo, talvez até em lágrimas ouvindo essa programação. Talvez o teu problema não é o mesmo, mas é semelhante. Há muito tempo você vem sofrendo por alguém de dentro da tua casa. Há muito tempo você vem sofrendo e você pergunta a Deus: Senhor, até quando? Até quando eu tenho que passar por isso? Até quando eu preciso atravessar esses momentos de crises, esses momentos de assolação? E há de se convir que existem pessoas que, desde que se entende por gente, vem sofrendo. Desde que entende por gente, o sofrimento não dá trégua. É o retrato da vida desse pai. Eu estou sofrendo há muito tempo. Ele não deu uma data, ele só disse: olha, há muito tempo. Meu filho, estou padecendo, estou definhando com meu filho há muito tempo. E ele diz: se o Senhor pode fazer alguma coisa, tenha compaixão de nós e nos ajuda. Talvez hoje o teu questionamento é esse: será que Deus pode mudar a minha vida? Será que Deus pode mudar a minha história? Se o mal existe, tem quem o desfaça. Se o mal existe, tem quem o vença. E nessa noite, em o nome de Jesus Cristo, eu quero crer que o Espírito Santo de Deus está convencendo você. Me faltou aqui um pouco da memória, mas a Bíblia diz, tem um versículo que diz, o nosso perseguidor, ele está sobre o nosso pescoço. O que está sobre o nosso pescoço? A nossa cabeça. O nosso maior adversário é a nossa mente, o nosso maior adversário é a nossa cabeça, né? Então, eu preciso hoje crer, acreditar sem reserva, de que Deus ele não só pode, como ele já determinou um milagre na vida de cada um de nós. Eu preciso tomar posse. Só que às vezes a nossa mente, aquilo que nós trazemos dentro da nossa cabeça, na nossa mente, aquilo que nós pensamos, é por isso que Paulo diz, olha, renovai o vosso entendimento. Então eu preciso renovar. E hoje as pessoas não têm tido mais o entendimento de quem é Deus. Salmo 60, 12, a Bíblia diz, aquele que conhece a Deus consegue fazer proezas, consegue fazer coisas grandes. Então hoje nós temos uma ausência da sabedoria de quem é Deus. Nós não estamos sendo sabedor de quem é Deus. E o Deus é esse que eu estou anunciando para você hoje. E aquele pai disse para Jesus, se tu podes fazer alguma coisa, tenha compaixão de nós e nos ajuda. Nesse momento eu acredito que Jesus, com toda a onipotência dele, eu acredito que ele bate até a mão no peito dizendo, se eu posso, se eu posso. Irmão, sabe quando que aconteceu isso? Foi logo quando esse milagre na vida desse pai aconteceu. Logo depois que Jesus ele ministrou a cura na vista de dois cegos, e os cegos começaram a ver árvores balançando como se, homens balançando como se fossem árvores. Então eu acredito que esse rapaz, esse homem estava lá e viu. E Jesus pergunta para ele, se eu posso, ou melhor, Jesus exclama, né? Se eu posso, tudo é possível, se você pode crer. Aí há uma transferência de responsabilidade para o acontecimento do milagre. Ele diz, eu posso fazer, agora você crê? Se eu posso, tudo é possível, se você pode crer, vai depender de você. A luta é sua, o sofrimento que está passando é você. Então você precisa crer. Quando Jesus disse isso, aquele homem olha para dentro dele. E é a pergunta que eu gostaria de fazer para você. Será que você já olhou para dentro de si e já perguntou para Deus que tamanha é a tua fé hoje? Que não basta simplesmente eu falar que Jesus ele vai curar, falar que Jesus ele vai operar. E eu estou hoje falando para pessoas que estão sofrendo, para pessoas que estão padecendo, pessoas que estão passando momentos difíceis, crises. E a Bíblia diz que Jesus olha para ele e diz, se eu posso, tudo é possível aquele que crê. Na mesma hora, aquele pai olhou para Jesus e disse assim, eu creio, mas ajuda-me a vencer a minha incredulidade. Então, isso me dá a entender que fé e crer são duas coisas distintas uma da outra, é completamente diferente. Eu estou falando aqui para centenas, dezenas de pessoas que crê, sabem que existe um Deus que pode fazer coisas sobrenaturais. Talvez você até sabe que Deus pode mudar a tua história, mas o sofrimento está tão intenso aí dentro da tua cabeça, a luta está tão intensa, e eu estou dizendo, falando para pessoas que estão perdidas espiritualmente, a tua alma parece que não, o teu espírito parece que não consegue mais crer. Não é culpa sua, é devido a tanto problema, é a mesma condição daquele homem. Há muito tempo você vem sofrendo, tudo o que era para você fazer, que estava ao teu alcance, eu acredito que você já fez, e pelas suas próprias forças você não conseguiu, da mesma forma que aquele pai. Aquele pai olha para Jesus e diz, há muito tempo eu venho tentando, há muito tempo eu venho socorrendo, agora ele encontrou uma oportunidade. E hoje, nesse culto maravilha, você tem a oportunidade de receber o milagre que você tanto precisa. Não se esqueça, hoje eu vim da parte de Deus para ser um instrumento de Deus, para fazer um milagre muito grande na tua vida, na sua família, na tua casa. Não importa o que está acontecendo. Sabe uma coisa interessante que eu tenho pregado lá na igreja que Deus me confiou? Deus, ele nunca perdeu o controle. Deus, ele nunca perdeu o controle. E aquele homem olha para Jesus e ele diz o seguinte, no versículo 25, no versículo 22, ele diz que muitas vezes tem lançado no fogo e na água, e depois ele diz, olha, eu creio, mas ajuda-me a vencer a minha falta de fé. Eu creio. Todo mundo crê que existe um Deus. todos que estão ouvindo essa programação, se você parou e está escutando até aqui, você crê que existe um Deus. Mas talvez falta fé. Falta fé. Crer e fé são duas coisas distintas, completamente diferentes. A minha fé me leva a depender de Deus. A minha dependência de Deus me leva a confiar em Deus. E a Bíblia diz, e a minha confiança, ela me ensina a entregar. A entregar. A entregar tudo na dependência dEle, nas mãos dEle. Nas próprias mãos de Deus. Então eu quero sair daqui crendo que a minha fé me leva a crer, a minha crença me leva a depender, a minha dependência me leva a confiar. E eu preciso confiar. Eu preciso confiar nesse Deus que faz aquilo que ninguém pode fazer. Esse Deus que dá crédito para quem ninguém quer dar. Eu estava conversando ontem com uma jovem, e essa jovem estava me dizendo o seguinte: pastor, a minha família é tão humilhada, a minha família é tão julgada. E depois ela diz, e como se não bastasse, a minha família é injustiçada. E eu comecei a conversar com essa jovem de 23 anos e perguntando para ela o que estava acontecendo. Há muito tempo dentro da igreja, o pai viciado em drogas, em bebida alcoólica, completamente agressivo. E ela, sem saber o que fazer, cresceu vendo o pai agredir a mãe, sem poder fazer muita coisa. E eu preguei essa palavra para ela. Da mesma forma que eu estou lhe anunciando, eu estou também trazendo essa palavra. Não se esqueça, talvez o problema que vem contra você, ele não foi resolvido. O cenário mudou. Somente o cenário mudou. Mas o problema ainda está em evidência na tua vida e o objetivo é tentar te destruir. Eu quero que você hoje, no momento da oração, acompanhando essa programação, eu quero que você busque fé, aonde parece que não tem, mas eu sei que ainda tem. Ainda tem esperança. Se você está acompanhando essa programação, o Espírito Santo ele vai regrar essas palavras e com certeza vai fazer algo sobrenatural. Algo grande na tua vida que venha servir de testemunho. Que venha servir de testemunho para a vida de muitas outras pessoas que de repente estejam passando pela mesma situação. Eu quero daqui a pouco orar por você, daqui a pouco chamar a existência de um milagre, buscar de Deus no mundo espiritual a bênção para a tua vida. Você vai ficar agora com uma linda canção, daqui a pouco eu volto em nome de Jesus. Música.

0: 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Mais uma vez, o nosso WhatsApp, que é o 319-9565-1089. Para você que nos acompanha pelo rádio, uma boa noite para você. É claro, para você também que nos acompanha pelo YouTube, pode participar através do nosso chat. Entrou no nosso chat, escreva o seu nome, que é importante para a gente poder te identificar de uma forma melhor. E é claro, também escreva o nome da sua cidade e o seu pedido também por ali. Pelo nosso WhatsApp, repito mais uma vez, 319-9565-1089. Pastor Vladimir, continue a palavra em nome de Jesus.
1: Amém, que Deus abençoe. Daqui a pouco nós estaremos fazendo a oração, já quero que você já se prepare. Se prepare para o que Deus ele já fez. Quando eu falo para o que Deus já fez, porque tudo está já determinado no mundo espiritual e tudo primeiro acontece no mundo espiritual e depois as coisas se materializam. A Bíblia diz, estou trazendo aqui sobre a vida de um jovem, um pai que trouxe o filho dele possesso de um espírito mudo, e eu havia dito que muitas das vezes esse espírito mudo lançava o menino no fogo e na água para tentar matar. E eu disse também que muitas das vezes o cenário na vida de muitas pessoas estão mudando, né? O cenário muda, mas o objetivo é o mesmo. Então existem pessoas que ontem estava sofrendo com o pai, hoje sofre com a mãe, amanhã sofre com o filho. E a sensação que se dá é que parece que deu um alívio, mas a alma continua batida, o

0: espírito continua atribulado? E por que não dizer, por sua vez, que o corpo físico está sofrendo alguns reflexos do mundo espiritual? Então eu quero, só para mim concluir, quando aquele homem disse para Jesus que há muito tempo estava sofrendo, e se Jesus podia fazer alguma coisa em favor daquela família, Jesus Cristo diz, recapitulando, se eu posso, tudo é possível ao que crê. E aquele homem diz, então me ajuda a vencer a minha incredulidade. Quantas pessoas hoje estão dentro das igrejas e frequentam algum credo religioso, mas a tua cabeça está tão bombardeada, ou melhor, está tão bombardeada por tantos problemas, tantas lutas, tantas dores, tantas opressões. Você até sabe que existe um Deus que pode fazer coisas sobrenaturais, mas infelizmente os problemas minaram a sua fé. Você crê, mas a sua fé foi minada. Então, quando aquele homem pediu o Cristo de Deus ajuda, Jesus Cristo ajuda, Jesus ele não tem outra alternativa, coração quebrantado. Jesus, eu acredito que estende as mãos, repreende aquele espírito mudo. Interessante que quando aquele espírito mudo saiu do menino, primeiro agitou ele, primeiro deu um agito. E as coisas no mundo espiritual às vezes é assim. Então eu quero acreditar que hoje vai ter um agito no mundo espiritual, mas eu quero sair daqui acreditando que essa noite ainda Deus vai trazer uma calmaria, uma bonança sobre a tua vida e as coisas amanhã vão estar diferentes. A Bíblia diz que aqueles espíritos imundos agitaram o corpo daquele menino e de repente saiu, deixou ele como morto. Algumas pessoas começaram a dizer, o menino morreu. Algumas pessoas começaram a dizer, o sonho daquele pai agora acabou. É como muitas pessoas olham para a tua vida e dizem assim, poxa, coitada de fulano, coitado de fulano. Está tentando, mas já não tem mais esperança. Quando as pessoas achavam ou acharam que aquele menino havia morrido, estava morto, a Bíblia diz que ficou como morto, e as pessoas achando que ele estava morto. Jesus pega aquele menino pelos braços e devolve para o pai. E as pessoas ficam maravilhadas. Então eu quero hoje acreditar de que tem muita gente que bate nas suas costas, te chama de amigo, mas que no mundo espiritual tem um punhal te apunhalando. Existem pessoas que estão ouvindo essa programação que as suas costas estão sangrando. Pessoas que estão lhe apunhalando pelas costas. Quando eu falo pessoas apunhalando pelas costas, são pessoas próximas. A Bíblia diz que a inveja, ela tem o poder de apodrecer os ossos. E tem pessoas hoje, com a vida invejada, com a vida amarrada, passando por um problema, passando por uma luta, enfrentando alguma adversidade, talvez alguma obra de inveja, alguma coisa que foi jogada contra o teu caminho na vida dos seus pais. E há pessoas que estão sofrendo de uma forma tão assustadora que não sabe o que fazer. É aí que eu quero entrar hoje abençoando você. É nesse momento que eu quero entrar orando por você, clamando a Deus, buscando de Deus em favor da tua casa, em favor da sua família, em favor dos seus projetos. Eu não quero aqui que a tua caminhada venha simplesmente mudar de cenário. Eu quero que a tua vida, a tua estrutura, ela mude. Eu quero que você mande daqui um tempo uma mensagem para a rádio dizendo, olha, essa rádio ela tem sido relevante na minha vida. Como eu sei que essa rádio tem sido relevante na sociedade, na região, na grande BH, nas cidades mais distantes. Deus ele tem feito coisas sobrenaturais e hoje não vai ser diferente. Hoje não vai ser diferente. O Espírito Santo de Deus, que conhece a tua vida, que conhece a sua história, que sabe o quanto você vem sofrendo. E por falar o quanto você vem sofrendo, tem mais ou menos uns 3 meses, mais ou menos uns 3 meses, eu conversei com uma senhora de 82 anos, da Igreja das Assembleias de Deus, uma senhora muito, muito abençoada, espiritual, serva de Deus. E o filho dessa senhora havia morrido um tempo atrás, há muitos anos atrás. E no velório dessa senhora, do filho dessa senhora, ela virou para mim e me perguntou, pastor, fala para mim que o meu filho foi salvo. Fala para mim que eu vou encontrar com meu filho na Nova Jerusalém. Na hora eu fiquei um pouco sem palavras e depois o Espírito Santo me deu uma palavra tão gloriosa. Eu disse para ela assim, acreditou que a sua família seria salva. A senhora sempre teve fé de que Deus mudaria a história da tua família, que Deus salvaria toda a sua família. A senhora empenhou a sua fé na salvação da tua família. Por mais que a salvação seja individual, a senhora fez isso. Ela virou para mim e falou assim, mais ou menos uns 20 minutos antes de sepultarem o filho dela. Ela falou para mim assim, pastor, eu vivo em função da salvação da minha família. Eu vivo em função de pedir a Deus em favor da minha casa e chorando. Ela pegou nos meus braços, apertando. Ela falou comigo assim, me dá uma palavra de conforto. Eu falei com ela assim, pois bem, minha irmã. Eu tenho base para lhe dizer que o teu filho foi salvo, através da sua fé. Porque a Bíblia diz, crede no Senhor Deus e será salvo tu e a tua casa. Por que que eu estou dizendo isso? Estou dizendo isso aqui é para fortalecer o teu espírito, para pedir para você não desistir, para pedir para você continuar lutando, continuar clamando em favor da tua casa. Se você me perguntar o que Deus vai fazer, eu não sei lhe dizer. Eu só sei que alguma coisa vai acontecer, porque os céus estão abertos. E eu peço a Deus que todas as suas petições, todos os seus pedidos, todos os seus projetos sejam aprovados por Deus. E uma vez aprovado por Deus, que o céu se abra em tua direção. Eu quero orar por você daqui a pouco, que se encontra na mesma condição daquele pai. Eu quero orar por você, que o sofrimento é por alguém de dentro da tua casa. Talvez você olhe para você e diz assim, comigo está tudo bem, comigo está tudo bem. Não preciso de nada, eu estou com a minha vida bem, estou feliz, irmãos. Eu não consigo acreditar que uma pessoa pode estar bem dentro do vínculo familiar com outro membro da família sofrendo. Eu não consigo acreditar nesse princípio de família. Eu não consigo acreditar que um pai de família pode estar bem e o filho padecendo ou passando por dificuldade. Contrapartida, eu não consigo acreditar que um filho pode estar bem que tem um sentimento amoroso pelos pais, que o filho pode estar bem e os pais passando por dificuldade. Da mesma forma, eu não acredito que a mulher, a dona de casa, a esposa, possa estar bem vendo o teu esposo sofrendo, padecendo dificuldade, tentando resolver os problemas e problemas que às vezes fugiu do controle, como aquele menino e como aquele pai não competia a ele de resolver. Tem muitas coisas que acontecem no curso da nossa vida que compete a Deus. Tem muita coisa que acontece na nossa história, na nossa caminhada, que compete somente a Deus. Somente a Deus. E eu quero orar por você que esteja passando por um momento que fugiu do teu controle. Uma condição que parece que você perdeu. Essa é a condição de muitos. Porque muitos estão enclausurados dentro de si mesmo. Muitos estão enclausurando os seus projetos, os seus sonhos. Muitos estão enclausurando os seus conflitos, as suas dificuldades. E muitas das vezes também você não conta os problemas para ninguém dentro da sua própria casa, porque eu estou falando com pessoas que você corre o risco de ninguém compreender a tua dor. Eu estou falando com pessoas que colocam a cabeça no travesseiro, o sono não vem. Eu estou falando aqui para pessoas que dormem e acordam mais cansados do que quando dormiu, porque a cabeça, ela não lhe dá descanso. Pessoas que estão chegando a um nível de estresse tão assustador por causa de problemas que não se resolvem. Mas Deus vai fazer o milagre acontecer. Volto a repetir, se você me perguntar o que Deus irá fazer agora, eu não sei, porque Deus, ele vai agir conforme a sua necessidade hoje, se você ter fé, se você depender de Deus, se a tua crença hoje levar você a ter fé, fé em um Deus que pode fazer o que ninguém pode. Da mesma forma que Deus, ele mudou a história da minha família, mudou a história da minha casa, mudou a história dos meus pais, hoje nós somos referências aonde nós andamos, aonde nós caminhamos, de uma família completamente indesejada, de uma família sem relacionamento. Quando eu falo sem relacionamento, porque a Bíblia diz que o pobre, o necessitado, ele passa a ser desprezado até pelos vizinhos. Então eu falo com pessoas necessitadas, Então hoje pessoas que não têm relacionamento com outras, porque você frequentemente precisa de um auxílio, precisa de uma ajuda de alguém. Então hoje, se você analisar em um todo, a sua família, ela pode estar passando pelo problema sozinhos. E é nessa hora que eu quero entrar, buscar de Deus, orar, clamar a Deus em favor dos seus projetos, em favor de uma libertação. Talvez eu estou falando com pessoas que precisam hoje ser libertas. Eu estou falando hoje com pessoas enfermas, pessoas enfermadas, acamadas, e por que não dizer também pessoas que estão encarceradas? Você que de repente está no presídio ouvindo essa programação, eu quero acreditar que Deus está alcançando também a tua vida, que Deus está alcançando a tua família, alcançando a tua casa. Não importa o que aconteceu, se você foi apenado, está pagando por algum crime que cometeu, ainda há tempo. Ainda há tempo para você sair de onde você está e ainda há uma solução. Você vai ficar daqui a pouquinho com uma linda canção e daqui a pouco eu quero voltar orando por você. E no momento da oração, eu já quero que você, que pode ir para o teu quarto, desligar o teu aparelho receptor, a sua televisão e me acompanhar essa programação para que nada atrapalhe, para que nada tire a sua atenção, porque eu vou precisar da sua inteira atenção hoje, agora, para que esse problema, para que este mal venha sair da tua vida e que você venha ficar livre de uma vez por todas e junto glorificarmos a Deus. Daqui a pouco eu volto em nome de Jesus.
1: Amém. Glória a Deus. Vou passar mais uma vez o WhatsApp em 5 minutinhos.
0: Ótimo.
1: Estaremos em oração por aqui, 319-9565-1089. Você tem um pedido de oração, de repente para tua casa, para tua família, questões financeiras, né? Você tem um parente aí internado na UTI, né? Familiares aí, às vezes reclusos. Que Deus abençoe a sua família, meu irmão. Envie o seu pedido, não importa qual seja. 319-9565-1089.

0: 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Momento de oração por aqui. No YouTube temos aqui o Marcelino por aqui. Pastor Vladimir, é uma bênção em nossas vidas, que Deus abençoe. O Edgar também está por aqui pedindo oração por toda a família. Vamos orar por você, meu irmão, em nome de Jesus. São os pedidos que temos aqui no nosso YouTube. Para você que está nos acompanhando e participando aqui pelo nosso WhatsApp, temos alguns pedidos de oração por aqui. Fabiana, Deus abençoe você, Fabiana, em nome de Jesus. O Josué também pedindo oração também, ele que é de Além Paraíba, está ouvindo. Vamos orar por você, meu irmão, em nome de Jesus, tá? A vida sentimental. Também há pedido de oração para o Robert, para Eliana, para Márcia e por toda a família. Vamos orar por vocês, meu irmão, em nome de Jesus. A Ana Paula também está por aqui pedindo oração, em nome de Jesus. Quem mais está comigo aqui? De Cachoeira do Campo, pertinho de Ouro Preto. Quem é fazendo pedido aqui? Pela mãe Maria Sebastiana. Deus abençoe você, Maria Sebastiana, em nome de Jesus. Só não enviou o nome da pessoa, mas está aqui o pedido de oração. Quem mais está comigo? A Claire do bairro Vista Alegre, Deus abençoe você, por causa no Ipseng, ela está pedindo oração. A Maria José também por aqui, da cidade de Vespasiano, pedindo oração de libertação por toda a família. O Hernando também está por aqui, pedindo oração pela toda a família, ele que é da cidade de Buritizeiro. A Ana do bairro Nazaré também, pedindo oração pela filha Isabela. Em nome de Jesus, vamos orar por vocês, em nome de Jesus. João Assis também por aqui, o João e a Cris estão por aqui, pedindo pela vida sentimental. Quem mais está com a gente? A missionária Eliane, vamos orar por você, minha querida irmã, em nome de Jesus. A Ana Paula também fazendo pedido de oração, vamos orar. Eles que são de Padre Miguel, em Santa Luzia. A Maria Cristina também pedindo oração por toda a família, em nome de Jesus, vamos orar, minha querida irmã. O pastor Aloísio também está pedindo oração, em nome de Jesus. Boa noite, a graça e paz. Oração para a Luísa e Terezinha de São Benedito, Ronaldo e a Cristina de Joaquim Murtinho, do distrito de Congonhas, e a Rosiane e o Rafael de Belo Horizonte. Deus abençoe você. O pastor Aloísio, acho que é de Ouro Branco. A Érica também está por aqui fazendo pedido de oração, Buritis das Mulatas, Minas Gerais. Vamos orar por você, minha irmã. Quem mais está comigo? A Virgínia, pedindo oração por angústia e tristeza. O Getúlio, a Cristina Pereira, também a Daniela, Fabiano, Fabiana e Adriano. Vamos orar pela sua família, em nome de Jesus. O Cristiano, o Alisson, o Alexander. São alguns pedidos de oração por aqui. Pastor, deixa eu passar para o senhor, né? Não dá tempo. São muitos pedidos. Gostaria que o senhor orasse por essas vidas, em nome de Jesus.
1: Amém. Vamos orar. Gostaria que você refletisse e elevasse o teu pensamento até Deus. Eu quero, antes da oração, deixar o nosso endereço. Nosso endereço, e nós estamos ali na Rua das Palmeiras, número 146, no bairro Alto das Flores. Rua das Palmeiras, 146, Alto das Flores, na cidade de Betim. Eu quero acreditar que, da mesma forma que Deus ele tem abençoado a vida da membresia, das pessoas que têm participado, Deus estará também lhe abençoando. E na oportunidade, faça-nos uma visita em nome de Jesus. Você que pode fechar os teus olhos, vamos orar comigo. Você que me dá uma carona amiga no teu veículo, mesmo conduzindo o teu veículo, eu sei que o teu pensamento está voltado para Deus. Oremos agora em nome de Jesus. Senhor meu Deus e eterno Pai, Deus, em nome de Jesus Cristo, como sempre o Senhor me ouve e como sempre o Senhor atende as minhas orações, atendo ao teu servo mais uma vez. Eu clamo por esta mãe de família que chora, pelo pai de família que não sabe mais o que fazer, por esse filho e essa filha que atravessa um momento difícil. Meu Deus, é tanta gente que sofre. É tanta gente que tem passado por situações difíceis, são opressões, são momentos de angústias, momentos de adversidades. E eu quero aqui crer, meu Pai, que o Senhor estará me usando para abençoar a vida de todos, aonde as ondas amigas da 89.1 têm chegado. Que o Senhor venha, através dessa oração, abençoar esta pessoa e libertar o que precisa de libertação. Esta pessoa viciada em drogas, bebida alcoólica, jogos de azar, seja ele qual vício for. Em nome de Jesus Cristo, eu ordeno que este mal venha a sair. Essa pessoa que se encontra enferma, acamada, problemática, em um leito de UTI, em um hospital, em uma unidade de observação, Jesus Cristo lhe dá saúde. Eu quero sair daqui crendo que Jesus Cristo lhe dá saúde. Em o nome de Jesus, nós clamamos, Pai, e pedimos nessa hora, dá alívio ao sofrimento, dá alívio, meu Pai, à dor do coração desta mãe de família, do pai de família, e que a unção do Senhor se manifeste. Eu oro pela vida de todos e os abençoo. Alcanço o problema que eu mencionei e da mesma forma que eu não mencionei, porque assim o Senhor o sabe, em nome de Jesus.
0: Amém.
1: Graças a Deus. Graças a Deus.
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24: A paz do Senhor Jesus. Salmos, capítulo 37, versículo 3.
0: Confia no Senhor e faze o bem. Habitarás na terra e verdadeiramente serás alimentado. Que as bênçãos de Deus os alcancem nessa hora.
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2: Está no ar a Voz do Brasil. As notícias do governo federal que movimentaram o país no dia de hoje.
5: Olá, boa noite.
24: Boa noite para você que nos acompanha em todo o país.
5: Terça-feira, 29 de setembro de 2026.
24: Vamos aos destaques do dia.
5: Trabalho e emprego.
24: População ocupada ultrapassa os 103 milhões de pessoas de junho a agosto.
5: Um índice de 58%, segundo dados do IBGE.
24: E de acordo com o CAGED, foram criados em 2026 mais de 1 milhão e 1.000 postos de trabalho. Graziela Mendonça.
25: Segundo dados do novo CAGED, o Cadastro Geral de Empregados e Desempregados, foram 166 mil novas vagas de trabalho de carteira assinada criadas em agosto deste ano.
5: Governo pede retirada do ar de mais de 5 mil sites de apostas ilegais.
24: E a ação contra bets irregulares removem 390 páginas e perfis das redes sociais. Luana Karen.
26: Ainda como parte das medidas de combate às bets, as lojas de aplicativos foram notificadas para a retirada de 186 apps até o dia 6 de outubro.
5: E vamos falar hoje sobre a prova de vida do INSS.
24: Atualmente é feita de forma automática com cruzamento de dados oficiais.
5: E uma outra oportunidade para a comprovação é comparecer às urnas durante as eleições.
24: Quem vai dar os detalhes é a presidente do INSS, Ana Cristina Silveira.
27: O TSE, que tem uma base que é consolidada, conseguem fazer, após a votação, enviar esses dados para o INSS e, com isso, a gente consegue fazer a comprovação da vida e continuar com esse benefício ativo.
5: Hoje, na apresentação da Voz do Brasil, eu, Mariana Jungmann e Luciano Seixas.
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5: Desde a publicação da medida provisória que proíbe apostas online no Brasil, na última sexta-feira, foram intensificadas as ações de combate à prática.
24: Bloqueio de sites, remoção de sites e perfis, retirada do ar de aplicativos e conteúdos de publicidade.
5: Os detalhes foram apresentados em uma coletiva de imprensa hoje em Brasília.
26: Em três dias, entre 27 e 29 de setembro, após a edição da medida provisória que proíbe as bets no Brasil, o Ministério da Justiça e Segurança Pública encaminhou à Anatel o pedido de bloqueio de mais de 5.200 sites ilegais de apostas. Quase 400 páginas e perfis em redes sociais tiveram remoção solicitada. De acordo com o secretário nacional de Segurança Pública, Chico Lucas, a medida permitiu aos órgãos competentes seguir o rastro do dinheiro movimentado pelas casas de apostas.
28: Nós não tínhamos